0: A paz do Senhor, queridos irmãos, ouvintes e internautas, esse quem vos cumprimenta é o seu irmão em Cristo, pastor Amadir Lemos, pastor responsável pela Igreja Pentecostal Deus e Amor, e eu tenho um convite todo especial para você para o mês de agosto. Isso mesmo, a partir do dia 4 do mês de agosto, dia 4 será uma terça-feira. Nós entraremos em 7 dias de campanha, oração, jejum e a palavra. E esta campanha terá a temática A Semana da Conquista. O Espírito Santo de Deus trouxe esta revelação ao meu coração para no mês de agosto nós entrar em 7 dias, aonde terça-feira, o primeiro culto, nós vamos abrir a Semana da Conquista com oração e jejum e uma palavra profética. A Bíblia diz, porque para Deus nada é impossível. E esta Semana da Conquista será a semana que você que está me ouvindo, pastor, eu quero sair do aluguel, quero comprar a minha casa própria. Nós vamos jejuar, Deus vai te dar a condição. Nós vamos sair, você quer sair dessa enfermidade que está atrapalhando a sua vida, nós vamos orar, traga os seus exames, serão 7 dias consecutivos e nós vamos orar em teu favor. Nestes 7 dias da Semana da Conquista, você vai conquistar o impossível de Deus. Nós estaremos fazendo um formulário e neste formulário você vai fazer o seu pedido de oração. E nós estaremos orando durante esses 7 dias pelas causas impossíveis. Empresas que estão em falência, casamentos que estão sendo destruídos, serão restaurados, porque o nosso Deus vai fazer você conquistar o extraordinário. Do dia 4 de agosto, terça-feira, ao dia 10 de agosto, que será numa segunda-feira. 7 dias de oração, jejum e palavra. E eu tenho certeza que o nosso Deus abrirá as comportas dos céus. Juanita Garibaldi, número 100, Igreja Pentecostal Deus e Amor, sede estadual de Ponta Grossa. Espero você e a sua família.
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3: Meu Deus, que lindo! O convite está aí lançado, né? Do nosso irmão em Cristo, o presbítero Amadir, que é responsável aí pela sede estadual da grande cidade Ponta Grossa, toda a região. Já estamos se preparando para o próximo mês, agora de agosto, estes dias, 7 dias consecutivos aí, de grande mover de Deus. Para você que está me ouvindo, eu convido você para estar conosco. Deus tem bênção, Deus tem maravilhas para a sua vida, sua casa, sua família. E claro que não precisamos esperar até agosto, pode ser amanhã, o dia da tua vitória. Amanhã nós temos culto em 3 horários, lembrando que às 9, às 14 e às 19 horas, na nossa sede estadual, que está localizada na Avenida Anita Garibaldi, número 100, próximo ao Colégio Kennedy. Você que é da cidade de Ponta Grossa é convidado para estar conosco amanhã. Amanhã à noite, às 19 horas, é o culto oficial da Palavra de Deus. Presbítero Amadir pregando a palavra de Deus, orando ao nosso favor. Você é convidado para estar conosco, traga a sua família e nós já vamos se preparar, porque as bênçãos de Deus, ela continua. A Bíblia diz, batei, batei e abri-se-vos-á. Então nós vamos bater na janela do céu, a porta do céu irá se abrir e eu creio que as bênçãos de Deus será derramada sobre as nossas vidas. Lembrando também que agosto, onde ele fez este convite especial, nosso pastor Amadir fez esse convite, dia 4 de agosto se inicia, né? Esses 7 dias consecutivos, terminando no dia 10, esta grande corrente de fé, esta grande semana de adoração, de louvor, de jejum, de oração, para que nós possa conquistar aquilo que o nosso coração almeja das mãos de Deus, e com certeza Deus vai fazer milagre extraordinário. Você que precisa do milagre, você que precisa da cura, libertação, transformação de Deus, você não pode perder, você não pode ficar de fora. Deus, uma vez mais, irá impactar a cidade Ponta Grossa e a Igreja Pentecostal Deus e Amor para nos abençoar. Não pode perder, não fique de fora. Eu convido você para estar conosco. Eu convido você e toda a sua família. Você que está chegando agora, deixa sua mensagem de texto, seu pedido de oração pelo telefone 98409-1431. Repetindo, 98409-1431. Você que está me ouvindo, você que já está neste momento nos acompanhando, que Deus te abençoe, você de perto, você de longe, que Deus possa abençoar a sua vida. Deus, ele tem milagre. O programa Voz da Libertação, da Igreja Pentecostal Deus e Amor, entra nesta noite dentro da sua casa, no seu trabalho. Muito obrigado por nos receber através das ondas sonoras da Rádio Antena Sul FM. Nós agradecemos a tua audiência, você que já está mandando a sua mensagem de texto, nós irmãos da cidade de Imbituva, Prudentó,

0: milagre acontece. Então, você que está neste momento me ouvindo, você que está chegando agora, que Deus te abençoe, que Deus te recompense. Nós temos culto todos os dias em três horários, 9, 14, também às 19 horas. E você pode estar conosco. Sexta-feira, grande campanha de libertação. Meu Deus, Deus tem impactado. Deus tem feito maravilhas nesta campanha também de sexta-feira. Sexta-feira passada foi uma multidão de gente ali, de pessoas que o Senhor enviou. E o Senhor operou milagres. E você pode também alcançar este milagre. Você não pode perder, não pode ficar de fora. Grande é a bênção de Deus para a sua vida. Você que precisa de uma resposta de Deus, vem estar conosco. Amanhã um culto especial para a tua vida, para a tua casa, tua família. Com certeza o Senhor irá alcançá-lo. O Senhor irá te alcançar e grande será o mover de Deus sobre a tua vida. A paz do Senhor Jesus, o jovem Pedro, que Deus te abençoe de Prudentópolis. Que Deus abençoe, meu querido. Um grande abraço para você e toda a sua família. Nós vamos estar orando por você também, nós vamos estar clamando a Deus pela tua casa e também por todos os ouvintes. O telefone da rádio é 98409-1431. Deixe seu pedido de oração, deixe aqui nesse momento a sua participação para que nós possamos estar orando por você e com certeza as bênçãos de Deus serão derramadas sobre a sua vida. Deus tem feito milagres. Deus tem operado sinais e maravilha no interior da nossa igreja Pentecostal Deus e Amor, que pessoas ali estão chegando enfermas, estão saindo curadas para a glória de Deus. Eu quero deixar dois testemunhos aqui somente para que você possa ouvir e a tua fé ser elevada e para que você possa estar conosco amanhã. Claro que somente dois por causa do tempo, mas Deus tem operado grandemente em nosso meio. Se você precisa do milagre, vem estar conosco também. Deixamos aqui dois testemunhos para você ouvir e a tua fé seja elevada neste momento. E amanhã é uma oportunidade para que você possa alcançar de Deus também esta grande vitória. Eu não sei o que você tem passado, o que você busca de Deus, mas eu sei que o Senhor é Deus de milagre. Então, ouça esses testemunhos para elevar o espiritual da sua fé.
1: Não tinha ninguém que batalhasse. Escute. Hoje o pai não é Jessé. Hoje o pai é o que está nas alturas. Ele está dizendo assim: pegue esse alimento e vai levar para os teus irmãos que estão em guerra. Tem pessoas da sua família que estão em guerra, tem pessoas no seu lar que estão em guerra, tem familiares teus que estão prestes a se separar, tem gente que está prestes a tirar a vida, mas você vai lá levar alimento. Alimento é a palavra. E quando você chega lá, você vai se deparar com o diabo desafiando os teus, mas eu quero te dizer que eu vou te usar para você colocar o gigante por terra através desse dia. Marca bem esse dia. Quem crê nessa palavra, levante a mão. A Bíblia vai dizer que quando
2: o Espírito Santo de Deus, ele me mostra que uma pessoa da revelação do céu, o Senhor me mostra que o diabo te toma com uma ansiedade e chega até te faltar o ar. O inimigo lança essa ansiedade em você, parece que você vai morrer. Aonde está essa pessoa? Vem aqui na frente. Aleluia. Faz tempo que a senhora sente isso? Faz tempo que a senhora sente isso? 8 anos, a senhora crê no milagre?
3: Okay.
2: Feche os seus olhos. Espírito de Deus toca sobre a vida dela. Ela nunca mais vai sentir isso. O Senhor vai tocar sobre a vida dela, ela vai ser livre disso. Toca do alto da cabeça até as pontas dos pés. E que essa ferramenta de Satanás venha a ser destruída e o teu nome venha a ser glorificado aqui agora. Em nome de Jesus. Amém. Recebe o milagre de Deus.
0: Muitos milagres Deus tem operado em nosso meio. Grandes milagres de Deus para as nossas vidas. Você que está me ouvindo, eu convido você, meu querido. Venha estar conosco. O endereço da igreja é facinho, Avenida Anita Garibaldi, número 100, no bairro Nova Rússia, próximo ao Colégio Kennedy, de frente com a farmácia Droga Raia. É a nossa igreja pentecostal Deus é

amor à sede estadual. E você não pode ficar de fora, você que precisa de milagre, eu convido você. Tem pessoas que estão ali sendo alcançadas por milagres maravilhosos de Deus, pessoas que pela medicina já não tinha mais solução e o Senhor está operando, o Senhor está curando câncer, o Senhor está curando enfermidades, muitas das vezes agressiva na vida física, né? E também o principal, a alma. Quantas pessoas chegando ali triste, abatido, e volto para suas casas renovado, a sua fé renovada, a sua esperança renovada. Nós vemos que quando aquele homem que estava enfermo, paralítico, que foi lançado ali, desceram ele sobre as cordas perante o Senhor, por cima dos telhados, a Bíblia diz nesta passagem que quando colocaram aquele homem pelas cordas diante de Jesus, eles esperavam ali um milagre, uma cura imediata da paralisia, e o Senhor dá a ele algo muito maior. Jesus olha para ele e diz: os teus pecados estão perdoados. Olha só, o Senhor sabia tanto da vida física, do problema, da situação dele, uma doença física, mas sabia além ainda, sabia da enfermidade da alma, do coração, da mente. E o Senhor ali dá esta palavra: perdoados estão os teus pecados. E ainda acrescenta disso: para saber que eu tenho poder, pega a tua cama e vai para a tua casa. Então aquele homem saiu primeiro transformado de dentro, e depois o Senhor o transformou por fora. É assim que Deus quer fazer na nossa vida, na tua vida. Ele quer transformar você por completo, começando do teu coração, da tua alma, para que depois os demais de fora possam ver a mudança do interior para o exterior. Então eu te convido, para você que precisa, realmente de uma transformação completa, venha estar conosco. Deus tem bênção para a sua vida, para a sua casa, para a sua família. Você não pode perder, você não pode ficar de fora. Que Deus abençoe nosso irmão em Cristo, pastor Jonas Brito, que Deus abençoe, ele que estará ministrando a palavra de Deus na nossa sede ali da Anitta Garibaldi, número 100, no bairro Nova Rússia, campanha Deus Provedor. Você é convidado especial para estar conosco também, fazendo esta campanha. Deus vai abençoar, Deus vai transformar, em nome de Jesus, a tua casa, a tua vida. Você será testemunho vivo do que Deus vai fazer na sua vida. Então a porta da graça está aberta, há oportunidades todos os dias para você ser abençoado. Pode ser na parte da manhã, às 9 horas, pode ser às 14 horas da tarde e também às 19 horas. Não perca, quarta-feira também, né? Quarta-feira é o dia da tua vitória, com o pastor Jonas Brito pregando a palavra de Deus, e Deus vai estar abençoando a sua vida em nome de Jesus. Ele vai estar ministrando às 19 horas na grande campanha Deus Provedor. Claro que o Senhor é ele que nos dá vitória, que nos provê, é ele que nos garante a nossa vitória. Então você é convidado especial para estar conosco. Deus tem bênçãos, as bênçãos de Deus não param. As bênçãos de Deus é frequentes na nossa vida. Você que está me ouvindo, você que está chegando agora, este momento, 21 horas com 22 minutos, você está ouvindo o programa Deus é Amor, programa Voz da Libertação. E Deus tem bênçãos para a sua vida. Uma vez mais, a cidade de Ponta Grossa será impactada pelo poder de Deus. Deus, ele não esquece de nenhum dos seus. Mesmo estando no vale, talvez você está passando pela prova, pelo vale, é no vale que ele está te moldando, que ele está te modelando, que ele está fazendo de você um verdadeiro homem, uma verdadeira mulher de Deus. Então talvez você está no vale, mas o vale não é momento de você ficar para toda a sua vida, é passageiro.
ali não é moradia. Então Deus, ele vai entrar com a providência na tua vida, na tua casa, na tua família. Você não pode se desesperar de maneira

alguma. Você não pode se desesperar, somente aguardar no Senhor, e com certeza as bênçãos de Deus irá sobre a tua vida acontecer. Vamos já ouvir mais uma canção a pedido do nosso irmão, o nosso irmão ali da cidade de Prudentópolis, né? Toda segunda-feira o jovem Pedro está aí nos ouvindo, e ele pediu aí um hino do Ivan Luiz. Vamos soltar um hino aí muito abençoado. Você vai ser abençoado através dessa canção, e logo após nós voltaremos com mais anúncios da

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1: 21:27, prosseguimos aí com o programa Voz da Libertação, líder em audiência, que Deus abençoe a todos vocês, amados ouvintes, vocês que estão chegando agora, que o Espírito Santo do Senhor vos abençoe, vai deixando a sua mensagem de texto pelo telefone 98409-1431. 98409-1431 é o número aqui do programa A Voz da Libertação. Você que precisa do milagre, você que precisa da bênção de Deus, logo após nós vamos estar orando a favor de todos os irmãos e com certeza Deus vai abençoar. Que Deus abençoe a nossa irmã Sueli do Santa Bárbara, que já está na escuta. Deus abençoe a sua vida, a sua família. Logo após nós vamos estar orando por todos. Que Deus abençoe. Este é o programa Voz da Libertação, líder em audiência. Você de perto, você de longe está sendo alcançado. As bênçãos de Deus sobre a sua casa. Muito obrigado. Nós agradecemos, eu louvo a Deus pela

0: a vida de todos vocês que estão neste momento nos dando aí a oportunidade de poder entrar no seu lar, na sua casa, através do programa Voz da Libertação. Eu creio que Deus, ele está abençoando a sua casa neste momento, e daqui a pouco nós vamos estar orando a Deus, que é a oração da fé, a oração de agradecimento e também a oração onde Deus, ele cura, ele abençoa a nossa vida. Hoje, meus irmãos, eu convido você, amanhã nós temos culto em 3 horários, lembrando que às 9, às 14 e às 19 horas. Às 19 horas é o culto especial e também oficial da Palavra de Deus, que é o culto de doutrina, o culto do ensinamento da palavra, com o nosso irmão em Cristo, presbítero Amadir Lemos, ele que é o responsável de toda a cidade de Ponta Grossa e região. A nossa sede estadual, que está localizada na Avenida Anitta Garibaldi, número 100, no bairro Nova Rússia, e você é convidado para estar conosco. E eu quero também deixar aqui um convite especial do nosso irmão em Cristo, pastor Amadir, que ele está nos convidando para agosto, dia 4 de agosto. Nós vamos estar realizando aí uma grande campanha de fé. Serão 7 dias consecutivos, lembrando que começa no dia 4 até o dia 10. Ouça aí o convite especial do nosso pastor Amadir Lemos.
1: 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A Bíblia diz, porque para Deus nada é impossível. E esta Semana da Conquista será a semana que você que está me ouvindo, pastor, eu quero sair do aluguel, quero comprar a minha casa própria. Nós vamos jejuar, Deus vai te dar a condição. Nós vamos sair, você quer sair dessa enfermidade que está atrapalhando a sua vida, nós vamos orar, traga os seus exames, serão 7 dias consecutivos e nós vamos orar em teu favor. Nestes 7 dias da Semana da Conquista, você vai conquistar o impossível de Deus. Nós estaremos fazendo um formulário e neste formulário você vai fazer o seu pedido de oração. E nós estaremos orando durante esses 7 dias pelas causas impossíveis. Empresas que estão em falência, casamentos que estão sendo destruídos, serão restaurados, porque o nosso Deus vai fazer você conquistar o extraordinário. Do dia 4 de agosto, terça-feira, ao dia 10 de agosto, que será numa segunda-feira, 7 dias de oração, jejum e palavra. 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Espero você e a sua família.
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0: Muito bem, amados ouvintes, você acabou de ouvir aí este convite todo especial do nosso pastor Amadir Lemos para estar realizando conosco esta grande campanha de 7 dias consecutivos. Eu creio que Deus vai responder, Deus vai operar milagres. Nós já entramos em agosto com todas as nossas forças, a nossa fé, porque eu sei que grande é os milagres que Deus tem para as nossas vidas. E ainda que o mês de julho nem acabou, ainda hoje é dia 20. Hoje é dia 20, amanhã dia 21 vai estar sendo realizado este culto especial às 19 horas, que é o culto da palavra de Deus, o culto de ensinamento, aonde muitos ali estarão louvando a Deus, a banda louvando a Deus, o grupo das irmãs de fé, as mulheres de fé louvando a Deus, expansão jovem louvando a Deus, os irmãos, a dupla louvando. Vai ser lindo, vai ser maravilhoso mover de Deus no dia de amanhã, e você é convidado todo especial para estar conosco na Avenida Anita Garibaldi, número 100, no bairro Nova Rússia. Lembrando que vamos estar numa equipe de obreiros ali, juntamente com os presbíteros, diáconos da casa do Senhor. Vamos estar em oração, vamos estar em clamor a Deus, para que Deus venha abençoar a nossa vida. E você que tem fé de alcançar o milagre, vem estar conosco. Ter fé, meus irmãos, é assinar uma folha em branco e deixar que Deus nela escreva a nossa história. Se você tem fé que Deus pode mover, que Deus pode fazer milagres, que Deus pode te dar aquilo que o teu coração almeja, você vai vir e com certeza Deus vai abençoar a sua vida através da tua fé. A fé em Deus nos faz crer no incrível, naquilo que é impossível, ver o invisível e realizar aquilo que é impossível, porque quando nós temos a fé de alcançar um milagre, nós entregamos aquilo que nós, aos olhos humanos, é impossível de alcançar, entregamos nas mãos de Deus, descansamos e com certeza somos mais que vencedores, mais que abençoados na presença de Deus. Então nós temos que fazer sempre tudo isso com muito amor e com muita fé em Deus. Porque um dia nós vamos chegar lá e vamos louvar o nome do Senhor, vamos glorificar o nome do Senhor pelas bênçãos alcançadas, também pelas lutas que nós passamos. Porque sem luta, sem provações, sem deserto, sem vale, nós não vemos o agir de Deus, nós não encontramos o milagre em Deus. Quando nós falamos de milagre, quer dizer que algo que está fora dos nossos controles, né, que está fora das nossas mãos, fora do nosso alcance, é impossível de acontecer, nós entregamos nas mãos de Deus e acabamos obtendo isso, recebendo isso através da fé. Isso é um milagre. Então você que quer viver milagre, você que precisa de milagre, venha estar conosco amanhã em 3 horários, 9, 14, 19 horas, o lugar da tua bênção, o lugar onde Deus, ele escolhe para te abençoar. Amanhã, dia 21, Anita Garibaldi, número 100, no bairro Nova Rússia, a nossa igreja pentecostal Deus e Amor, sede estadual aqui da grande cidade de Ponta Grossa. Então convido todos vocês, todos, a família, para serem abençoados, para serem alcançados, em nome de Jesus Cristo. Você que está chegando agora, ligue, deixe sua mensagem de texto, 98409-1431, pedido de oração, nós vamos estar orando, nós vamos estar apresentando a Deus, 21 horas com 36 minutos, Deus tem uma palavra para o teu coração. Eu quero deixar aqui uma palavra, o Senhor, ele tocou no meu coração nesta noite, como o convite do pastor Amadir para o mês de agosto, né, conquistando o impossível, conquistando as bênçãos de Deus, e o Senhor me levou sobre a fé que conquista. Você que tem fé, nós lemos, meus irmãos, nós sabemos que a fé é algo que nasce no nosso coração, através da palavra de Deus. E lá no livro de Josué, capítulo 6, versículo 1, diz que Jericó estava completamente fechada por causa dos israelitas, ninguém saía e nem entrava. Então o Senhor disse a Josué: saiba que entreguei nas suas mãos a Jericó, seu rei e seus homens de guerra. Marche uma vez ao redor da cidade com todos os homens armados, faça isso durante 6 dias. 7 sacerdotes levarão cada um uma trombeta de chifre de carneiro à frente da arca. E no 7º dia, marchem todos 7 vezes ao redor da cidade, e os sacerdotes toquem as trombetas. Quando as trombetas soarem ao longo do toque, todo o povo dará um forte grito.

o muro da cidade cairá e o povo atacará cada um do lugar aonde estiver. A história da conquista de Jericó, amados ouvintes, é uma das narrativas mais extraordinárias da Bíblia. Em Josué 6, nós vemos o povo de Israel diante de um grande desafio, que era tomar uma cidade fortificada, uma cidade protegida por muralhas aparentemente impenetráveis. E o que torna essa história tão singular, que não é apenas o milagre da queda das muralhas, mas a forma como Deus instruiu a Josué e o povo de Israel a conquistar a cidade, através da sua fé e da obediência. A conquista de Jericó nos ensina que a fé é a chave para vencer os obstáculos que parecem aos nossos olhos impossíveis. A promessa de Deus a Josué, no capítulo 6, versículo 2, diz que antes mesmo que os israelitas começassem a marchar ao redor de Jericó, Deus já havia declarado a vitória. Olha, entreguei na tua mão a Jericó, aos seus reis e aos seus valentes. Ou seja, a palavra já foi lançada. A promessa já estava feita. Aqui nós aprendemos que Deus sempre age primeiro. Ele não manda seus servos sem antes dar-lhe a certeza da vitória. Deus, ele tem vitória na tua vida. Deus, ele tem vitória na tua casa. Deus, ele já decretou vitória na tua família, no teu trabalho, na tua empresa. O Senhor, ele prometeu a terra a Israel, a cidade de Jericó seria a primeira grande prova da fidelidade de Deus para com o povo. Assim como Josué, amados ouvintes, nós devemos confiar nas promessas de Deus, mesmo quando a realidade nos apresenta muralhas intransponíveis. Mas a fé é confiar que Deus já decretou a vitória antes mesmo de nós vermos os sinais acontecendo do Senhor. É um método incomum, Josué 6, 3 a 5, dizendo Deus, né, que Deus instruiu a Josué a seguir um plano incomum. Os homens de guerra deveriam marchar ao por 6 dias, e no 7º dia marcharia 7 vezes. Olha só, o toque das trombetas e o grito do povo fariam as muralhas ruir. Aos olhos, é impossível. Aos olhos humanos, essa estratégia parecia absurda. Mas um exército marchando sem levantar a espada, confiando apenas no som das trombetas e na obediência de Deus. É assim que Deus faz. Quando nós obedecemos e colocamos a nossa fé em ação, isso acontece, o milagre acontece. Muitas vezes Deus nos pede para fazermos coisas que desafiam nossa lógica, o raciocínio humano. Ele nos chama para confiar em sua sabedoria e não em nossos próprios entendimentos, porque nós não entendemos muitas das coisas. Nós não conseguimos conquistar as coisas por mérito próprio. Se nós somos inteligentes, um pouco é porque o Senhor nos deu essa capacidade de entender. Mas tem coisas que nós somos limitados. Mas quando nós olhamos para a situação e aos nossos olhos é impossível, mas nós temos fé que pode acontecer. E vamos obedecer a voz de Deus, que Deus é conosco, que nos dá vitória. Então nós vamos seguir, vamos levantar a cabeça, vamos para frente com tudo, que Deus já deu vitória. E quando nós obedecemos, mesmo que não entendemos completamente o plano, Deus é fiel para agir e nos conceder a esta vitória. A fé que obedece, olha só, livro de Hebreus 11:30, diz que em Hebreus 11:30 nós somos lembrados de que pela fé caíram os muros de Jericó. Depois de serem rodeados durante 7 dias, olha só a fé que moveu Josué e o povo de Israel a obedecer a Deus. Foi a fé. Eles não apenas ouviram a voz de Deus, mas eles agiram com base na fé. A fé genuína, amado ouvinte, sempre resulta em obediência. Se os israelitas tivessem desobedecido, as muralhas jamais teriam caído. Fé sem obediência é uma fé morta. Livro de Tiago, capítulo 2, versículo 26. Se acreditamos nas promessas de Deus, nossa vida deve refletir esta fé por meio de obediência. Mesmo que o caminho seja incerto ou o método incomum, se nós confiamos em Deus e temos fé em Deus, nós sabemos que o Senhor nos dará vitória. A vitória pelo poder de Deus. No momento em que o povo obedeceu e seguiu todas as instruções divinas,

0: as muralhas de Jericó ruíram. Não foi a força física, não foi a habilidade militar que derrubou essas muralhas, mas foi o poder de Deus, a resposta da fé do povo, a obediência do povo. Deus, ele demonstrou que ele é o Senhor das batalhas. Deus está batalhando por você, pela tua casa, pela tua família. Se você crê, recebe esta mensagem. Aquele que vence por métodos que transcendem a capacidade humana, esse é o nosso Deus. As muralhas que enfrentamos em nossas vidas, seja elas problemas familiares, seja família, problemas financeiros, seja problemas espirituais, só pode ser vencida quando nós colocamos a nossa confiança, a nossa obediência nas mãos de Deus, porque Ele é o único capaz de derrubar qualquer obstáculo. Assim como Josué e o povo de Israel, nós também enfrentamos muralhas em nossas vidas, em nossa jornada de fé. Essas muralhas podem ser desafios emocionais, podem ser desafios espirituais, podem ser desafios relacionados às coisas materiais, financeiras, mas no entanto a chave para a vitória está em seguir o exemplo de Josué, seja ele confiar nas promessas de Deus, mesmo antes de ver vitória, obedecer aos seus comandos, mesmo quando parece não fazer sentido, e também agir com fé, sabendo que é Deus quem luta as nossas batalhas. Deus, ele nos chama para sermos fiéis e obedientes, mesmo quando as circunstâncias são desafiadoras. Ele nos lembra que não é pelas nossas forças que nós vencemos, mas pelo seu poder operando através da nossa fé. Ou seja, a história da queda de Jericó é uma lição poderosa sobre o que é a fé e a obediência pode conquistar. Josué e o povo de Israel, eles foram vencedores, não por suas forças ou por sua sabedoria, mas porque confiaram nas promessas de Deus e obedeceram aos seus mandamentos, aos seus comandos. Então eu te pergunto, você tem confiado verdadeiramente em Deus? Você tem obedecido à palavra de Deus? Você está neste momento passando por esta situação, há uma barreira na tua vida, há uma barreira no teu ministério, há uma barreira, o que está acontecendo com você neste momento? Mas você crê que Deus, ele pode fazer você atravessar essa muralha, essa barreira, e você conquistar esta vitória? O que nós aprendemos com essa história é desenvolver a nossa fé, é uma fé que conquista. Se você quer conquistar, coloque a tua fé em ação, coloque a tua fé em prática. Você que está me ouvindo aí neste momento, talvez você está aí caído, abatido, desanimado, está depressivo, abaixo de remédios e calmantes. O único que pode acalmar e mudar a tua história é o Senhor. É o Senhor que pode fazer você conquistar todos os teus sonhos, todos os teus planos. É através da tua fé. Se você tem fé em Deus, você vai se levantar da onde você está, você vai se pôr de pé na posição que Deus, ele requer de você, e você vai ver o que Deus vai fazer na sua vida. É extraordinariamente o milagre e a bênção de Deus. Uma fé que age, uma fé que obedece, uma fé que confia plenamente no Senhor, sabendo que ele é fiel para te dar vitória sobre qualquer obstáculo da tua vida. Então lembre-se, você, amado ouvinte, quando Deus está no comando, até as muralhas mais imponentes caem por terra. Tudo que nele, o que ele nos pede é fé e obediência. Se você tem fé, se você crê, você vai se colocar de pé diante da presença de Deus. Você vai ouvir este convite especial do seu irmão Pastor Fábio, você vai vir conosco amanhã, pode ser na manhã, pode ser às 9, pode ser às 14, e às 19 horas é o culto especial. Você vai colocar a tua fé em ação. Ah, pastor, não tenho fé, vai vir pela minha fé. Você vai estar recebendo milagre, vai vir pela minha fé, e Deus vai estar abençoando a tua vida. O endereço da Igreja Pentecostal Deus e Amor é na Avenida Anita Garibaldi, número 100. Você vai estar conosco amanhã e com certeza Deus vai te surpreender. Amanhã, dia 21/7, será o dia que o Senhor determinou para que nós possamos estar ali louvando o nome dele e recebendo dele as maravilhas de Deus. Eu convido você, você que está sem fé, você que está sem esperança. A esperança é o Senhor na sua vida. Você não pode perder. Não fique de fora. Venha estar conosco, venha participar conosco. amanhã às 19 horas, presbítero Amadir Lemos, pregando a palavra de Deus e orando por todos. Amanhã às 19 horas, você é convidado especial para estar conosco. Vai estar ali na porta da igreja, obreiros preparados para te receber com toda alegria, com todo amor. Você pode vir, traga seus filhos. Temos a escolinha, o Pequeno Galileu, onde os seus filhos vão aprender da palavra do Senhor, na língua das criancinhas, mas vai estar louvando o nome do Senhor. Toda a sua casa, toda a sua família será abençoada. Eu convido você para estar conosco. Não perca, não fique de fora. Eu espero por você. Eu quero te ver lá, eu quero poder te dar um abraço, te recepcionar com toda a alegria, com todo o amor que Jesus nos ensinou, amar uns aos outros. Eu quero te receber, eu vou ficar muito feliz de você estar ali conosco, cultuando e louvando o nome do Senhor juntamente conosco na nossa igreja Pentecostal Deus e Amor. Aqui no bairro do Nova Rússia, na Avenida Anita Garibaldi, número 100, próximo ao Colégio Presidente Kennedy, é a nossa igreja pentecostal Deus é Amor. Vamos conquistar, vamos alcançar o milagre. É através da fé, eu convido você para colocar a sua fé em ação e conquistar aquilo que aos teus olhos é impossível, para Deus não é impossível. Então venha estar conosco, venha participar conosco, que grande é o mover de Deus sobre a nossa vida. Muito bem, amados ouvintes, 21 horas com 49 minutos. Eu quero já agradecer a todos os irmãos ouvintes que estiveram conosco nesta noite especial de segunda-feira. Também quero agradecer pela oportunidade de estar orando por vocês que deixaram seus pedidos de oração. Que Deus abençoe a todos, nós já vamos orar. Eu quero também convidar você para segunda-feira, permitindo o Senhor, é claro, nós estaremos aqui novamente trazendo o melhor do programa Voz da Libertação, e eu quero orar por você neste momento. Você que precisa do milagre, eu quero que você use a tua fé. Use a tua fé, vamos orar. Pega um copo de água, coloca aí a sua mão sobre uma peça de roupa, sobre fotografia, enfim, aonde a tua fé alcançar, você vai orar comigo, e nós vamos alcançar a presença de Deus através dessa oração, e você, aonde você estiver, você vai receber aí o abraço do Espírito Santo, você vai se sentir melhor, e você vai ver que é Deus operando a sua vida através desta oração. Oremos a Deus. Senhor nosso Deus e nosso Pai, muito obrigado, Senhor, por esta noite na tua presença. Muito obrigado, Senhor, pela vida deste irmão, desta irmã. Esta pessoa, meu Deus, que estava enferma. Esta pessoa, Senhor, que estava desamparada, angustiada. Esta pessoa que está, Senhor, meu Deus, em depressão, abaixo de remédios para dormir. Meu Deus, visita esta pessoa agora. Visita, meu Deus, este momento, esta pessoa enferma. Vai arrancando, meu Senhor, toda a enfermidade. Vai arrancando, meu Deus, toda a doença, em nome de Jesus Cristo. Senhor, o Senhor é Deus que opera, o Senhor é Deus que move, o Senhor é Deus que transforma, o Senhor é Deus que opera sinais e maravilha. Senhor, visita ele agora, esta pessoa que está no hospital, no leito de enfermidade, meu Deus, esta pessoa que está na prisão, visita agora, repreenda todo o mal, garante, Senhor, a cura. Garante, meu Deus, a libertação, a transformação. Abençoa a tua igreja na cidade de Ponta Grossa. Abençoa o pastor Amadir, a sua família, o grupo de membros, obreiros, presbíteros e diáconos. Abençoa os jovens, abençoa as crianças. Em nome de Jesus, seja conosco e nos dá, Senhor, a tua bênção. Abençoai também, Senhor, aqueles que pediram suas orações, aqueles que nos acompanharam de perto e de longe. Em nome de Jesus. Amém e amém, Senhor Jesus.
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2: A paz do Senhor, queridos irmãos, ouvintes e internautas, esse quem vos cumprimenta é o seu irmão em Cristo, pastor Amadir Lemos, pastor responsável pela Igreja Pentecostal, Deus e Amor. E eu tenho um convite todo especial para você para o mês de agosto. Isso mesmo, a partir do dia

0: 4 do mês de agosto, dia 4, será uma terça-feira. 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E esta Semana da Conquista será a semana que você que está me ouvindo, pastor, eu quero sair do aluguel, quero comprar a minha casa própria. Nós vamos jejuar, Deus vai te dar a condição. Nós vamos sair, você quer sair dessa enfermidade que está atrapalhando a sua vida, nós vamos orar, traga os seus exames, serão 7 dias consecutivos e nós vamos orar em teu favor. Nestes 7 dias da Semana da Conquista, você vai conquistar o impossível de Deus. Nós estaremos fazendo um formulário e neste formulário você vai fazer o seu pedido de oração. 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Do dia 4 de agosto, terça-feira, ao dia 10 de agosto, que será numa segunda-feira. 7 dias de oração, jejum e palavra. 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
1: 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Porta
2: aberta. 21:55, você ouviu aí mais uma vez o convite todo especial do nosso irmão em Cristo, presbítero Amadir Lemos, para dia 4 ao dia 10 de agosto, esta grande campanha de oração. Que Deus te abençoe, quero já despedir com a paz do Senhor Jesus Cristo a todos os irmãos, em nome de Jesus, um grande abraço, seu irmão em Cristo, pastor Fábio Soares.

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0: A paz do Senhor Jesus a todos os amados ouvintes que já estão ligados na audiência do programa Despertai, que é um órgão informativo das Igrejas Pentecostal de Jesus Cristo. E a nossa sede regional, que fica ali na cidade de Curitiba, na região do Boqueirão, localizada exatamente na rua General Djalma da Rocha Lima, número 70, na direção geral desta obra, Pastor Ademar Alves Lacerda, e aqui do campo de Ponta Grossa, Pastor Claudenir, que a nossa sede fica localizada aqui na rua General Carlos Cavalcante, 1845. E aqui é o nosso irmão cooperador Samuel, juntamente com o nosso irmão Diácono Jorge, hoje na apresentação do programa Despertai. E já vá aumentando o volume do seu rádio, que tem muitos assuntos acerca da obra do Senhor Jesus nesta noite. Estamos aí animados pelo que Deus tem feito em nosso meio, e eu creio que Deus vai alcançar sua vida. Então você é o nosso convidado especial, já vá mandando o link da rádio para mais alguém, fale para mais alguém desse programa Despertai, que tem alcançado vidas aí, e eu creio que Deus tem algo para falar com vidas hoje à noite, através dessa rádio que tem alcançado e tem ido longe, que é a Antena Sul 102.7. E eu creio que Deus vai falar com cada um através do louvor, através da palavra, logo a mais, e também aí acerca aí dos anúncios da cerca aqui do campo de Ponta Grossa, da obra do Senhor Jesus. Estamos aí animado pelo que o Senhor tem feito, Diácono Jorge, a qual aí o Senhor tem feito e falado conosco nos cultos, e o Diácono Jorge já vai dar a participação aqui agora, e eu creio que Deus tem algo para cada um de nós e vai falar conosco nessa noite, né, Diácono Jorge?
1: Maravilha, paz do Senhor Jesus, amados ouvintes do programa Despertai. Maravilha, amados irmãos, estamos aqui juntamente com o operador Samuel, aqui para nós tratarmos assunto da obra do Senhor Jesus, o qual o Senhor tem grandes coisas e maravilha para operar nesta programação. Eu creio, amados ouvintes, que esta é uma oportunidade para nós estarmos adorando a Deus e falando, né, das maravilhas que o Senhor tem operado em nosso meio nesses dias, né?

0: Maravilha, cooperador Samuel, é uma alegria, amados ouvintes, nós estarmos aqui juntamente com o companheiro para nós aqui levar, né, até o lar, até as famílias, a palavra do Senhor Jesus. Fica aí, né, amados ouvintes, a oportunidade, né, de nós louvarmos e bendizer o nome santo do Senhor juntamente até às 22 horas.
1: Maravilha, todos amados. Maravilha, todos amados ouvintes, acompanha nós até às 23 horas, e eu creio que Deus tem algo para falar em seu coração, que aqui a Rádio Despertai, há tantos anos aí alcançando vidas, falando com cada alma, com cada coração, libertando através da oração, através da palavra, e eu creio que hoje não vai ser diferente. Então mande para mais alguém aí o link, você que tem recebeu o link da rádio, quem sabe tá com a rádio ligado, mande para mais algum parente, talvez que esteja desanimado, esteja angustiado, que eu creio que Deus tem algo, uma palavra, um louvor, e que muitos aí no interior estão nos ouvindo nesse exato momento, que faz dessa rádio um culto, faz dessa rádio, quem sabe, um culto aí, porque não tem muitas das vezes a oportunidade de estar na casa do Senhor Jesus, e a qual que nós ouvimos louvores, contamos acerca da obra do Senhor, testemunho, oração e a palavra do Senhor Jesus, e eu creio que não vai ser diferente nessa noite. Então já vá mandando a sua mensagem, já vai aí fazendo o seu pedido de oração, e eu creio que Deus tem algo para falar com cada um, e creio que até o final desse programa, até as 23 horas, eu creio que Deus tem algo para alcançar você e a sua família, em nome de Jesus. Vamos ouvir nesse exato momento, são 22 horas e 5 minutos, vamos ouvir um belíssimo louvor para a nossa edificação espiritual, em nome de Jesus.

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1: Maravilha, amados ouvintes que estão ligados conosco, já bastantes irmãos e irmãs que já estão aí na sintonia da Rádio Antena Sul, FM 102.7, a rádio que tem alcançado através também do programa Despertai Muitas Vidas. Agora são 22:11, estamos aí animados fazendo a obra do Senhor Jesus juntamente com nosso irmão Diácono Jorge, e estamos aí animados, Diácono Jorge, pelo que o Senhor tem feito aqui no campo de Ponta Grossa, através da palavra, tem falado conosco, alcançado vidas aí através da palavra, porque nós sabemos que os dias são difíceis e nós sabemos que logo o Senhor Jesus vem buscar aquele seu povo escolhido e remido pelo seu sangue, e eu creio que a palavra está sendo pregada, porque é uma palavra verdadeira, uma palavra de cruz, e eu creio que Deus tem usado os servos do Senhor, tanto nas congregações, tanto aí na sede, o nosso pastor aqui pregando a palavra, e eu creio que vidas estão sendo tocadas, vidas estão sendo libertas, e eu creio que Deus tem grande obra para fazer ainda no campo. Estamos aí animados, Diácono Jorge.
2: Maravilha, maravilha. Cooperador Samuel, eu estou maravilhado com o Senhor, porque o Senhor tem usado o seu servo para trazer uma mensagem por esse tempo o qual estamos vivendo, uma palavra de reconciliação, uma palavra de conserto, né? E fica aí para os amados ouvintes este convite a estar conosco para ouvir a palavra do Senhor Jesus.

0: nossa vida, cooperador Samuel.
1: Exatamente, Diácono Jorge, todos os amados ouvintes que estão ligados conosco, a gente sabe, o próprio Jesus diz assim: aquele que quiser vir após mim, pegue a sua cruz e siga-me. Jesus, ele não falou que ia ser fácil, que ia ser tranquilo. O próprio Jesus falou: pegue a sua cruz. O que que é pegar a sua cruz? É você saber que andar com Jesus, seguir Jesus, começar uma caminhada com Jesus não vai ser fácil, não vai ser um mar de rosa muitas das vezes. Seguir Jesus vai ser com luta, batalha, vai ser aí, como que diz, você negando o pecado ali e indo para a palavra do Senhor Jesus, você negando as tuas próprias vontades da carne, porque a vontade de Deus é que nós fazemos a vontade dele, mas não da carne, como diz em Isaías 59, versículo 2, aquele que faz a vontade, ali anda no pecado, faz divisão diante de Deus, porque Deus, ele é santo. Então, o pecado faz divisão do homem para com Deus, diz em Isaías 59, versículo 2. Então, nós temos que fazer a vontade do Senhor Jesus. E nós sabemos que não é fácil. Se eu dizer para você que é fácil servir a Deus, eu tô mentindo. Mas, nesses últimos dias, nós temos que se despertar para a palavra do Senhor, despertar nossa vida espiritual e começar a buscar o Senhor verdadeiramente. E quem sabe você que está nos ouvindo é um desviado, quem sabe está afastado do caminho do Senhor. Você tem a oportunidade através dessa rádio, você tem aí a chance, a palavra é sendo pregada, aí a gente sempre está passando acerca da obra do Senhor, os endereços das congregações, aí os endereços das igrejas pentecostal de Jesus Cristo. Basta você, quem sabe, aí anotar na sua agenda, anotar aí no teu celular o endereço e jogar no Maps aí e ir até uma igreja das igrejas pentecostal para ouvir a palavra do Senhor Jesus, né, Diácono Jorge, porque eu creio que Deus tem uma palavra para você e a sua família.
0: Maravilha, maravilha, cooperador Samuel, é verdade. A palavra do Senhor, ela afirma, dizendo ali no livro de São João 15, né? O Senhor Jesus dizendo: eu sou a videira verdadeira, né? E meu Pai é o lavrador, né? Então, somente aquele que estiver ligado no Senhor, né, alcançará, né, o que está buscando, né, para a sua vida. Eu vejo, né, muitas pessoas nesses dias correndo, como diz a palavra do Senhor, muitas das vezes correndo atrás de algo que não pode alcançar, né? Como diz realmente a palavra do Senhor, diz que muitos correm atrás do vento, né? Mas aquele que corre e vai até o Senhor Jesus jamais será decepcionado, jamais voltará para sua casa sem a vitória, né? Sem algo, glória a Deus, do Senhor para apresentar à família, né? Eu creio que fica aí, amados ouvintes, esta oportunidade a qual nós recebemos hoje de falar de Jesus, né? De falar das maravilhas, de falar o que nós temos visto, o que nós temos sentido, né? Na presença do Senhor Jesus. Nós temos visto o Senhor operando maravilha, nós temos visto o Senhor salvando, o Senhor libertando, né? Através da sua palavra, né? E mais, fica, né, para os amados ouvintes aí um convite especial para sempre estar conosco, juntamente com nós, ali adorando e bendizendo o nome do Senhor. Nas quarta-feira nós estamos, né, ali no bairro Ouro Verde, a sexta-feira também, né, ali no Nova Rússia também, na quarta-feira, na sexta-feira, né, ali na cidade de Carambeí também tem, né, já o nosso irmão cooperador Samuel vai falar os endereços bem certinho para os amados ouvintes, né? Das nossas igrejas, da nossa sede aqui na cidade de Ponta Grossa, né? Para todos os amados ouvintes estar conosco.
1: Maravilha, amados ouvintes, e eu creio que Deus tem falado com cada um desde o início desse programa. Então,

Você está aí o convite para você conhecer a nossa igreja pentecostal e quem sabe você já é membro. Está aí o convite das congregação, já o nosso irmão Diácono Jorge aí anunciando Ouro Verde, Nova Rússia, e também eu faço convite especial para essa terça-feira, o culto de amanhã, ali o culto com as irmãs, o grupo Alfa. Está aí o culto todas as terça-feiras na nossa sede às 19 horas até às 21 horas e também ali às quinta-feira uma poderosa campanha a qual está ali o pastor Claudenir na direção de Deus, através dessa campanha Desperta Povo Meu, Desperta Povo Meu, é tempo de nós despertar, é tempo de nós buscar mais o espiritual, mais a palavra do Senhor Jesus, é tempo de nós despertar cada vez mais, porque quem sabe, nós não sabemos o dia de amanhã, o que vai ser de nós daqui uma hora, então é tempo de nós começar a buscar a palavra do Senhor Jesus. Então, e todas as quinta-feira, a partir das 19 horas até as 21 horas, são apenas 2 horas de culto, passa muito rápido, então dá tempo de você vir cultuar conosco e chegar à sua casa e aí jantar e descansar para outro dia, você acordar cedo e trabalhar. Então é bem tranquilo o horário do nosso culto e também os domingos, culto da família. Todo já começa cedo ali o trabalho do Senhor Jesus, a partir das 7 horas da manhã até as 9, oração. Logo após aí já vem a escola bíblica, das 9 até as 10:30. Então você é o nosso convidado na nossa igreja aqui em Ponta Grossa. E também logo após já um ensaio com os varão, a partir das 18 horas. Vai até as 18:30, logo após o ensaio com as irmãs, das 18:30 até as 7, já começa o culto às 19 horas da noite e vai até as 21 horas. Todos os domingos, culto com a família, que fica na nossa igreja aqui em Uvaranas, na rua General Carlos Cavalcante, 1845. Amados ouvintes, agora são 22:21. Vamos ouvir mais um louvor para edificação da minha vida, para a sua, porque quando nós ouvimos louvor, aí a nossa alma ela edifica, aí nós sentimos a graça do Senhor Jesus. Amém? 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
1: Glória a Deus. Tá aí o programa Despertai. São 22:25. E estamos aí animados com o campo. Deus tem falado através das congregação, através aqui da sede. E queria já anunciar os endereços das congregações. Você, quem sabe, está ouvindo, se você quiser, talvez de Ponta Grossa ou mora perto, quiser aqui, já desse momento, fazer aí, anotar na sua agenda os endereços, para você conhecer aí as congregação das Igrejas Pentecostal de Jesus Cristo. Já queria aqui anunciar ali a cidade de Vitimarsum, que tem ali os cultos todas as segunda-feira, a qual hoje está ali trazendo a palavra o pastor Claudinir, que é o nosso pastor aqui do campo de Ponta Grossa, que é o responsável por aqui, e hoje ele está ali trazendo a palavra. Creio que agora já está vindo para casa, e todas as segunda-feira ali que ele trabalha na cidade de Vitimarsum, às 19h, às 19h30, aliás, até às 9h, ali Deus sempre tem falado juntamente com os irmãos ali, nossa irmã Val, nosso irmão Fabiano, nosso irmão Marcelo e os demais irmãos que sempre estão ali, e Deus tem abençoado aquela obra e atenção toda a região, quem sabe aqui de Ponta Grossa, ali na cidade de Vitimarsum, nesse dia 27, na próxima segunda-feira, vai estar ali o pastor Ângelo Fernandes ali de Curitiba, trazendo a palavra do Senhor. Quem conhece o servo do Senhor sabe que ele ali, ele tem ali a graça de Deus, através dele Deus usa para falar conosco, através da palavra, através do louvor, e eu creio que nessa segunda-feira não vai ser diferente. Vai estar ali o servo do Senhor e uma equipe de obreiros ali, irmãos, para fazer a obra do Senhor Jesus e louvar ao Senhor, que a glória é para o Senhor Jesus. Então, nessa segunda-feira, no dia 27, pastor Ângelo vai estar ali trazendo a palavra do Senhor Jesus na cidade de Vitimarsum, na segunda-feira. E também queria aqui anunciar a cidade de Palmeira, que fica ali a igreja localizada aqui em Palmeira, a congregação com a está ali o nosso irmão presbítero Everton, demais obreiros ali também ajudando o servo do Senhor, Diácono Antônio, os demais irmãos ali fazendo a obra do Senhor Jesus, que fica na rua Zé do Nascimento, número 88, localizado ali em Palmeira. Estão ali animados porque ali a construção da nova sede, uma ampla igreja vai ser construída, e eu creio que Deus tem algo para operar na cidade de Palmeira. Então, você que mora perto ou é de Palmeira, está nos ouvindo nesse exato momento, então vá conhecer ali a igreja, que eu creio que Deus tem uma palavra para o seu coração e a sua família. Todas ali, todas as terças ali, culto abençoado, quinta-feira também, e domingo, culto da família a partir das 19h, na rua Zé do Nascimento, número 88, na cidade de Palmeiras, 19h. Então, esperamos você e a sua família ali em Palmeira. E também ali Irati, a qual está o nosso irmão

0: presbítero José Gerson, que fica ali na cidade de Irati, mais uma congregação das igrejas pentecostal de Jesus Cristo, e Deus tem abençoado aquele trabalho. Também está ali o nosso irmão animado com aquela obra, todas as quarta-feiras, sexta-feira e domingo, ali a partir das 19 horas até as 21 horas, e eu creio que Deus tem ali uma palavra para o seu coração e a sua família. Você é o nosso convidado ali na cidade de Irati, a partir das 19 horas até as 21 horas, que fica ali na Rua das Camélias, número 77. Rua das Camélias, número 77. Então você é o nosso convidado ali na cidade de Irati. Você que deseja conhecer a igreja, está aí o endereço, está aí a localização, Rua das Camélias, número 77. Glória a Deus. E também ali o Orval Fraqueza. Orval Fraqueza, para quem não sabe, fica ali no interior de Prudentópolis, Erval Fraqueza, ali a Igreja Pentecostal de Jesus Cristo, a qual está ali o nosso irmão Diácono Amarildo, na responsabilidade, os demais irmãos ali ajudando, fazendo a obra do Senhor Jesus, que sempre estão aí. Nosso irmão Jorge, nossa irmã Maria, sempre estão aí na sintonia do programa. Até eles comentam que esse programa tem sido um culto para eles, né? Porque, querendo ou não, estão ouvindo louvor, ouvindo a palavra, ouvindo oração, e muitas das vezes, para nós, quem sabe, pode ser até algo comum, mas para muitas pessoas esse programa é um culto para eles no lar, e eu creio que Deus tem alcançado. Então, está aí a obra do Senhor Jesus, Norval Fraqueza, mais uma congregação está ali, todas ali as terça e quinta, a partir das 19 horas, e também no domingo. Deus tem aí abençoado esse trabalho. E também aqui na cidade de Carambi, todos os sábados, a partir das 19 horas, culto abençoado aqui na cidade de Carambi, que fica na Rua Curitiba, número 128. Na Rua Curitiba, número 128, está ali o nosso irmão Diácono Ezequiel, nossa irmã Salete, ali na frente daquele trabalho, e Deus tem abençoado ali, e eu creio que Deus tem grande obra. Então você é o nosso convidado ali na cidade de Carambi, número 128, na Rua Curitiba, na cidade de Carambi. Fica muito próximo aqui de Carambi, é bem pertinho para estar ali, é muito fácil acesso, dá poucos quilômetros, dá alguns minutinhos de carro. Então, se você tem a oportunidade, pegue você e a sua família aí, o seu carro, e vá conosco cultuar ali. E também aqui na região do Nova Rússia, aqui em Ponta Grossa, a qual é muito conhecido, saindo do terminal ali da roleta, você vai andar poucos metros, já vai dar ali de cara com a Igreja Pentecostal de Jesus Cristo, que fica na Rua Teixeira de Freitas, número 29, todas as terças, 14h30, e também já começa a oração na segunda-feira, a partir das 19 horas, e também ali os cultos às quarta-feira, às 19 horas, e também ali às sexta-feira, às 19 horas, está ali o nosso irmão Diácono Ivanir, a esposa, a irmã Cirlei, ali fazendo a obra do Senhor Jesus. Todas as quartas, 19 horas, às sextas, 19 horas, está ali o nosso irmão Diácono Ivanir e a esposa para receber você e a sua família de braços abertos. Eu creio que Deus tem algo para falar com você e a sua família. E nessa sexta-feira, ali na congregação ali no Nova Rússia, vai estar o pastor Claudenir trazendo a palavra do Senhor Jesus para o nosso coração. E eu creio que Deus tem uma palavra para você e a sua família nessa sexta-feira. Então está aí o convite. E também aqui no Ouro Verde tem ali os belíssimos trabalhos, a qual está aqui o nosso irmão Diácono Jorge conosco na rádio, e também vai falar melhor ali da congregação do Ouro Verde, que está sendo um trabalho abençoado todas as quarta-feira e sexta-feira, ali a partir das 19 horas, todas as quarta-feira, poderosa campanha, Deus tem falado, e sexta-feira está ali a poderosa campanha, né, Diácono Jorge? Então, Deus tem falado, está aí no bairro Ouro Verde, Rua Traquito 315, e o Diácono Jorge vai estar falando mais acerca dos trabalhos do Senhor Jesus ali do Ouro Verde.
1: Maravilha, maravilha, cooperativa.

Vereador Samuel. Está aí, amados ouvintes, endereço, né, das igrejas Pentecostal de Jesus Cristo, da cidade de Ponta Grossa, né? Maravilha, nós estamos ali no bairro Ouro Verde, né? Ali às quartas-feiras, 19 horas, e na sexta-feira também, a qual o Senhor tem nos dado esta oportunidade para nós estar ali falando e anunciando o Evangelho do Senhor, né? Fica aí este convite especial para os amados ouvintes ali da região ali do bairro Ouro Verde a estar conosco nesta quarta-feira. Estaremos ali de portas abertas para receber os amados ouvintes. Estamos ali numa poderosa campanha, o qual nós estaremos passando ali o sexto dia de um propósito, de uma campanha ali de oração, 50 minutos de oração ali, de joelhos dobrados, clamando em favor da família, em favor do lar, né? Em favor das almas perdidas, né? Estamos ali num propósito firme com o Senhor, para que o Senhor venha operar maravilhas, salvar as almas ali naquele lugar. Nós temos contemplado, amados ouvintes, que nesses dias o nosso adversário, né, que é o próprio Satanás, né, o diabo, que veio para roubar, matar e destruir e levar muitos, né, aos vícios das drogas, da bebida, né, da prostituição, do crime, né? Mas o Senhor, ele afirma dizendo, né, no livro de São João 10, cooperador Samuel, ele diz assim que o ladrão veio para matar, roubar e destruir, né? E nós vemos que muitas vidas estão sendo destruídas através do vício, né, das drogas, ao qual o adversário, né, tem levado ali essas almas a sofrer nas correntes malignas, né, nos grilhões ali, o qual o nosso adversário, que astuto, tem levado no vício da cachaça, no vício do crack, no vício da maconha, no vício, né? Eu não sei o qual vício, talvez eu falo com alguém, né? Nesta noite, nesta programação, né? A minha voz está chegando. E eu quero dizer, amados ouvintes, que nós, como, né, trabalhadores da obra do Senhor Jesus, o Senhor confiou em nossas mãos, né, o trabalho ali no bairro Ouro Verde, para nós orar e para nós congregarmos junto com os amados ali, o qual aparecer ali, né? Eu fico maravilhado, meus amados ouvintes, do que o Senhor fez na minha vida, cooperador Samuel, né? Eu estou aqui não para contar uma historinha, dizer, né, que Jesus, ele faz, mas ele faz mesmo, né? Ele faz mesmo, porque eu sou uma testemunha verdadeira, né? Que o Senhor fez na minha vida, o qual o Senhor me libertou das ruas, das calçadas, a qual, né, muitos, né, que não tem mais, né, pela boca e pelo pensamento humano, né, até falo que não tem mais jeito para um viciado no crack, para um viciado na bebida, para um morador de rua. Mas eu creio, meus amados irmãos e ouvintes, que o Senhor, ele está pronto. Quando nós damos o primeiro passo, diz a palavra do Senhor, entrega o seu caminho ao Senhor e confia nele, e o resto de tudo ele fará, né? Eu me lembro, amados ouvintes, que quando eu estava perdido, totalmente perdido, cego, por causa do vício do crack, ninguém tinha uma palavra ali para mim assim que confortava também, às vezes só no momento. Mas quando eu fui até Jesus, ele não me dispensou, né, sem a minha vitória. E olha aí, olha onde eu estou hoje. Aonde eu estou hoje não é para a minha glória, não, é pela glória do Senhor Jesus, que me limpou, que me libertou. E eu creio, amados ouvintes, que talvez eu estou falando com alguém, né, que está aí sofrendo por causa do vício das drogas, por causa do vício da cachaça, né, dizendo assim: para mim não tem mais jeito, para mim não tem mais como. Tem jeito sim, tem esperança, tenha esperança no Senhor, porque ele pode fazer alguma coisa. E eu creio, amados ouvintes, se você
entregar os seus caminhos ao Senhor e confiar de todo o coração, Ele pode fazer

0: uma coisa, ele quer nos libertar, ele quer nos curar desta enfermidade que estamos vivendo e vendo o que está acontecendo com os jovens, com os homens aqui, né, no mundo. Mas eu creio que há um Deus Todo-Poderoso. Fica aí, amados ouvintes, aí o endereço ali da nossa Igreja Pentecostal de Jesus Cristo, ali no bairro Ouro Verde. Rua Traquito, número 315, bairro Ouro Verde, Cooperador Samuel.
1: Maravilha, Diácono Jorge, a todos amados ouvintes. Então você está aí, o convite da Congregação Ouro Verde, você ouviu as palavras do nosso irmão Diácono Jorge. Também queria anunciar aqui os trabalhos da nossa sede, e tem bastante trabalho especiais aí para os dias seguintes. Está aí o trabalho com ali no mês de agosto, dia 22, que vai cair num sábado, vai ter esse culto especial. Quem sabe você está nos ouvindo, você que tem um filho jovem, e também não é só para jovem, também é para os adultos também. Você é o nosso convidado, dia 22, que vai ser num sábado, no mês de agosto. Presbítero Gideone, aqui do Campo de Castro, vai estar trazendo a palavra para você e a sua família. Então você é o nosso convidado, Presbítero Gideone, ali da cidade de Castro, a partir das 19 horas, nesse dia 22, no mês de agosto. Você é o nosso convidado especial. Então anote essa data, vai ser aqui na nossa sede de Ponta Grossa, na Rua General Carlos Cavalcante, 1845, a partir das 19 horas. Culto abençoado para você e a sua família. E atenção também nessa terça-feira, nessa próxima terça-feira, dia 28, o nosso pastor Ademar Alves Lacerda, que é o pastor aí titular desta obra das Igrejas Pentecostal de Jesus Cristo, vai estar conosco. Deu certo ali na agenda dele, dele estar aqui conosco. Nós sabemos que ele tem uma agenda bastante apertada, então não é fácil para ele sempre estar conosco, e deu certo de cair nessa terça-feira dele estar conosco aqui na Igreja Pentecostal de Jesus Cristo, aqui na cidade de Ponta Grossa. Então você é nosso convidado para esse dia 28, que é a próxima semana, que vai ser numa terça-feira. Pastor Ademar Alves Lacerda trazendo a palavra do Senhor Jesus e orando por todos. Eu creio que Deus tem algo para operar nesse dia. Então você é o nosso convidado especial, a partir das 19 horas até as 21 horas. Eu creio que Deus tem uma palavra para o seu coração. Então tá aí o convite na Rua General Carlos Cavalcante, das Igrejas Pentecostal de Jesus Cristo, aqui a nossa sede de Ponta Grossa. E também quero fazer o convite para você que está nos ouvindo, amados irmãos, e você que deseja participar também, poderosa campanha de oração, 7 dias aí que nós estamos fazendo essa campanha em favor aí da nossa irmã Sirlei, esposa, nosso irmão Diácono Ivanir, e eu creio no milagre. Então você é o nosso convidado, a partir das 23 horas até as 00h, 1 hora de oração em favor da nossa irmã. E também você que deseja estar orando ali conosco, que fica ali na rua Teixeira de Freitas, que fica aqui no Nova Rússia, número 29, às 23 horas até as 00h, 7 dias. Já estamos aí no terceiro dia desta campanha, aliás, hoje é o quarto dia, e eu creio que Deus vai completar o milagre. Você é o nosso convidado em favor da nossa irmã Sirlei, e eu creio que Deus tem algo aí para fazer em nome de Jesus. Vamos ouvir um belíssimo louvor nesse exato momento, e já já a palavra do Senhor Jesus. Amém?

Maravilha, amados ouvintes. Aqui está a minha Bíblia aberta no Salmos 91, né? Gostaria de ler juntamente com os amados ouvintes e o versículo 7 diz assim: a palavra do Senhor: 1000 cairão ao teu lado e 10 mil à tua direita, mas tu não serás atingido. Versículo 8 diz assim: somente com os teus olhos olharás e verás a recompensa dos ímpios. O meu refúgio, a tua habitação. Maravilha, maravilha de palavra, a qual o Senhor colocou no nosso coração, né? Com esta oportunidade para nós falarmos um pouquinho do que o Senhor pode fazer. Somente um pouquinho, porque tudo está no controle das suas mãos, né? Aí está uma palavra verdadeira, amados ouvintes. Quantos que neste momento olha e diz assim: para mim está tão difícil, está tão complicado que eu não consigo obter a resposta, né, da minha oração. Mas a palavra do Senhor está dizendo, amados ouvintes, que o Senhor está do nosso lado, o Senhor está nos guardando. Ele está afirmando através do salmista Davi que 1000 cairão ao nosso lado e 10 mil à nossa direita. Mas aquele que estiver firmado na palavra do Senhor, com confiança, nada vai acontecer, né? Nada vai acontecer, porque o Senhor vai guardar, vai libertar e vai curar. Pode acontecer todas as coisas do seu lado, mas se você estiver ali de coração aberto para receber a orientação do Senhor, para receber, né, a palavra do Senhor no seu coração, eu creio, amados ouvintes, que este problema, esta situação que você está passando neste momento, o Senhor vai mudar. Talvez eu falo com alguém nesta noite, aqui, através da programação, que está sem direção, está aflito, está angustiado, está triste, até mesmo, né, sem saber o que fazer. Eu deixo esta palavra para você, dizendo que tudo está no controle do Senhor, para aquele e aquela que está guardando a sua palavra. Porque tudo vai acontecer de ruim, mas vai passar do teu lado e nada vai acontecer com você, porque você está firmado, confiando no Senhor, que pode fazer alguma coisa. Talvez eu falo com alguém que recebeu uma palavra neste dia dizendo assim: olha a minha situação, eu luto para lá e eu luto para cá, mas não consigo obter a resposta que eu preciso. Eu digo, amados ouvintes, entrega teu coração, a sua vida, somente aos cuidados do Senhor, e Ele vai fazer alguma coisa. Eu creio, amados ouvintes, que a palavra, ela vem e confronta muitas das vezes com nós. O que nós estamos fazendo, depende do que nós estamos fazendo, que nós não alcançamos.

0: alcançamos a vitória. Mas eu creio que há um Deus Todo-Poderoso cuidando de todas as situações. E fica aí esta palavra dizendo: 1.000 cairão ao teu lado e 10.000 à tua direita, mas tu não serás atingido.
1: Maravilhas, amados ouvintes, está aí a palavra do Senhor Jesus. Deus abençoe a todos os irmãos que aí participaram. Nosso irmão Vilmar, ali, que é o nosso radialista, que sempre está fazendo a rádio, aí está para o Mato Grosso e diz: a paz do Senhor Jesus Cristo, meu irmão, estou no município de Viema, mesmo longe de tudo e perto de nada, mas ouvindo o programa Despertai. Deus abençoe a todos, diz ele, está aí mesmo longe, ouvindo aí acerca da obra do Senhor Jesus, ouvindo a palavra, e também os demais irmãos aí que sempre estão participando, aí o presbítero Frauzino sempre na escuta, sempre os irmãos aí participando, irmã Maria, todos os irmãos sempre na audiência do programa Despertai. Deus abençoe a todos. Nós também aí, a irmã Maria, lá do Orval Fraqueza, também aí dizendo que esse programa é um culto para ela e sempre está ligada. Deus abençoe a irmã Maria, o nosso irmão Jorge, todos amados ouvintes, e também pede oração, que necessita muito da oração dos irmãos. Deus abençoe todos os irmãos que se fizeram presente. E agora, convido você que está aí, quem sabe, nos ouvindo, para nós fazer essa oração. E eu creio que Deus pode te alcançar. Então, se prepara para a oração, já já vamos entrar na oração do Senhor Jesus. Senhor Deus e Pai, aqui estamos, Jesus, mais uma vez, Senhor da glória, clamando o teu nome, Jesus querido, o Deus poderoso. Ah, Senhor, quantas vidas, Senhor, que está nesse exato momento nos escutando, Senhor, que ouviu a palavra, que ouviu acerca das obras que o Senhor tem feito, ó Pai. E eu creio, Senhor, que nesta noite, ó Pai, não foi diferente, que vidas foram alcançadas, Senhor, através da tua santa palavra, Senhor, e eu creio, ó Pai, que ainda há uma esperança para esta vida. Eu creio, ó Pai, que mesmo na luta, mesmo na tribulação, eu creio, ó Pai, que ainda há uma chance, ainda há uma esperança para esta alma. Ah, Senhor, tenha misericórdia dessas vidas, Senhor da glória. Cobre com o teu sangue, Senhor, dá uma chance, Senhor, a qual o Senhor, naquele dia, ó Pai, nos concedeu aquela maravilhosa oportunidade, Senhor, de se entregar a ti, Senhor. Tem misericórdia, Senhor, alcança, liberta, Senhor, de todo vício, de todo mal, Senhor da glória. Ó Deus poderoso, também, Senhor, peço oração em favor dos irmãos e as irmãs, Senhor, que sempre estão aí ligados. Ah, Senhor, que faz deste programa um culto, ó Pai. Eu creio, Senhor, na vitória. Alcança também, Senhor, os irmãos. Completa uma grande obra, Senhor. Ah, Senhor, aumenta a fé, Jesus querido. Aumenta a fé dos teus filhos, Senhor da glória. Renova, Senhor, alcança os irmãos, Senhor, de longe, de perto, ó Pai. Alcança, Senhor, os irmãos lá do interior, Senhor, que estão longe, ouvindo esta oração, ouvindo que ouvir a sua palavra, Senhor, tenha misericórdia. Fortalece os teus filhos, dá ânimo, aumenta a fé, Senhor. cura, Senhor, cura aqueles que estiverem enfermos nesse momento, ó Pai, e crê no milagre, que quem sabe está angustiado por causa da luta, por causa da enfermidade, da prova. Tenha misericórdia, Senhor, completa uma grande obra, Senhor. Abençoa os meus irmãos, Senhor. Abençoa as minhas irmãs, Senhor, e a todos.

0: todos os amados ouvintes, Senhor da Glória. Eu creio, ó Pai, no milagre, eu creio, ó Pai, na libertação, porque a tua palavra, ela é fiel e verdadeira, Senhor. Tenha misericórdia, Jesus da Glória. Alcança, Senhor, nesta noite abençoada, alcança com a tua misericórdia o teu povo, realiza uma grande obra, Senhor, realiza um grande milagre, Jesus querido, em nome de Jesus, ó Pai, o que nós te pedimos e agradecemos, Senhor, em nome de Jesus, amém e amém.
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0: Maravilha, maravilha. Está aí o cooperador Samuel orando pelo lar e pela família. Deus abençoe meus amados irmãos, ouvintes, né, da programação Despertai. Amados ouvintes, fica aí este convite especial agora para esta quinta-feira aqui na nossa sede, aqui na cidade de Ponta Grossa, Rua General Carlos Cavalcante, número 1845, ali bem próximo da entrada do quartel 13 Bibes, o qual está ali localizada a nossa igreja pentecostal, a sede aqui da cidade de Ponta Grossa, na direção do nosso irmão e pastor Claudenir, o qual tem trazido ali um alimento da palavra do Senhor Jesus para estes dias no nosso coração. É maravilhoso, amados ouvintes, a nós chegar até ali e receber a palavra do Senhor no nosso coração. Eu tenho orado e agradecido, né, ao Senhor Jesus pela vida do nosso pastor Claudenir, que o Senhor continua usando ele nesta forma, né, de palavra, a qual tem transformado vida. Eu não sei, amados ouvintes, mas eu tenho recebido a palavra do Senhor. Eu acho, né, maravilhoso a palavra do Senhor vir confrontar contra a minha vida, para mim, né, cada vez mais acertar e fazer conforme a palavra do Senhor nos orienta, né? Porque não adianta, amados ouvintes, eu ir ali, né, receber uma palavra ali somente para massagear meu ego, né, para me receber uma palavra que eu quero, né? Mas eu vou ali para receber do Senhor uma direção, uma palavra que venha mudar a minha vida, né? Então fica aí o convite para os nossos irmãos para estar conosco nesta quinta-feira ali na nossa sede, ali, né, na General Carlos Cavalcante, 1845. A partir das 19 horas estaremos, né, todos reunidos ali para ali começarmos, né, na oração juntamente com os irmãos. Cooperador Samuel.
1: Deus abençoe a todos, amados ouvintes. Estamos chegando mais um fim de um programa Despertai. Agora são 22:57. Estamos chegando ao fim de mais um programa. Está aí o convite a qual nosso irmão Diácono Jorge acabou de dizer. Você é o nosso convidado especial para esta quinta-feira, você e a sua família. E estamos chegando mais um fim de uma programação Despertai. E fique na paz do Senhor Jesus. Aqui quem despede é o seu irmão em Cristo, cooperador Samuel, nosso irmão Diácono Jorge. Até quarta-feira. Deus abençoe a todos.

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Muito bem, amados ouvintes, estamos aqui mais uma vez com a programação Vencendo pela Fé. Esse programa pertence às igrejas Pentecostal Deus é Santo, ao qual nós temos a nossa sede nacional, que está em Curitiba, na Avenida Marechal Floriano Peixoto, 6711, o qual está na inteira responsabilidade do servo de Deus, qual é o pastor presidente, pastor Darcy Messias. Também temos a nossa sede regional, que está localizada em Ponta Grossa, na Avenida General Carlos Cavalcante, 252, em frente ao Balarote, o qual está também na inteira responsabilidade do servo de Deus, presbítero Paulo Messias, o qual é o pastor responsável pelos campos gerais. E também temos a nossa igreja localizada aqui em Castro, qual está na rua Cruz Machado, número 1000, na Vila Rio Branco. E nesta noite, quem cumprimenta a todos com a paz do Senhor Jesus é a sua irmã em Cristo, cooperadora Edneia. Está aqui comigo também a nossa irmã cooperadora Suelen. Nós estamos aqui mais uma vez com os irmãos, com os amados ouvintes, para apresentar esta programação. Essa programação, ela vai até às 3:30 da manhã. Lembrando a todos que meia-noite nós temos aquela oração toda especial com o nosso pastor Darcy Messias. E nós estamos aqui diretamente dos estúdios da Antena Sul aqui de Castro. Está aqui também nos auxiliando nosso companheiro Alvinho. E que Deus esteja abençoando todos quantos estão agora na audiência desta programação. Aonde você estiver nos ouvindo, que o Senhor esteja te alcançando, abençoando você, a tua casa, a tua família. E durante essa programação, nós vamos estar aqui passando os importantes avisos da obra do Senhor, referentes aqui à nossa cidade de Castro, também aí os campos gerais. E nós já queremos aqui nesse instante já iniciar essa programação, ouvindo testemunhos. Já tivemos aí um final de semana abençoado, tivemos aí a convenção nesse final de semana, a convenção de 2026, foi uma bênção. Nós estamos alegres por tudo quanto o Senhor operou em nosso meio, em nossa vida, e estamos aí para mais uma semana que cremos que será a semana da vitória, da bênção e do milagre do Senhor para as nossas vidas, para a tua vida. Mas antes aqui de nós passarmos aqui os avisos, os dias de culto, as campanhas, nós já vamos aqui iniciar esta programação ouvindo testemunhos de pessoas relatando que compareceram na Igreja Pentecostal Deus é Santo, foram alcançados através da fé. E nós vamos ouvir esses testemunhos e já voltamos com todos aqui falando acerca da obra do Senhor.

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1: Sou dizimista porque não quero ser amaldiçoado. Sou dizimista porque Deus é dono de tudo. Sou dizimista porque eu mesmo vou gozá-lo na casa do meu Deus. Sou dizimista porque mais é bem-aventurado dar do que receber. Sou dizimista porque tudo vem das mãos do meu Deus. Sou dizimista porque não quero ser avarento. Sou dizimista porque quero ser abençoado pelo meu Deus. Sou dizimista porque a minha descendência nunca vai mendigar o pão. Sou dizimista porque não quero receber o meu salário em um saco furado. Sou dizimista porque quero ter a consciência tranquila. Sou dizimista porque tudo que o homem planta, isso ele vai colher. Sou dizimista porque Deus sempre vai suprir todas as minhas necessidades. Trazei todos os dízimos à casa do tesouro, para que haja mantimento na minha casa. E depois fazei prova de mim, assim diz o Senhor dos Exércitos. Malaquias, capítulo 3, versículo 10.

0: Nós foi 2, 3 anos de tribulação. Minha menina tomava remédio para arenal para a cabeça, nós tínhamos muitos problemas. E Deus operou nossa vida. Nós perdemos tudo, nós ficamos na rua, a situação nossa era ruim. E hoje, pra vocês verem, nós estamos com Deus. Assim, as pessoas falam, se cumprir o mandamento, se cumprir o mandamento, não tem como. Se cumprir o mandamento, fazer o que o pastor mandar fazer, Deus vai te abençoar. Hoje Deus deu pra nós um outro carro, eu tenho um carro pra trabalho, tenho um carro pra passeio, tenho casa boa e tenho um terreno, com minha mulher tem um terreno.
1: Sempre tem que colher, sempre tem que dar o dízimo e as ofertas. As ofertas ajuda bastante a gente. Se lança numa oferta e vem o resultado. Qual filho pede pão, lhe dá pedra, né? Então a gente pede pra Jesus o melhor e Jesus dá pra gente.
2: Foi que eu comecei a pagar o dízimo, tá sobrando. A compra que faz, compra o mês e dá pra mês e 20 dias.
3: Puxa vida.
2: Mês, 2 meses até. Mas isso aí aconteceu desde eu dar o dízimo, né?
3: E o dízimo fez com que
2: E a saúde também, né?
3: Mudou a saúde também.
2: Tudo.
4: A gente pedia a Deus, Senhor, a gente é um dizimista, né? A gente tá fazendo a tua obra, né? E agora ganhei um guarda-roupa, né? Que as pessoas chegam lá e se apavoram, né? Porque o tamanho é enorme, tá cheio de roupa, né? Graças a Deus o Senhor tem deixado, né, encher. E outra coisa também, naquele velho que tinha, os ratos entravam e destruíam a roupa, né? Destruir toda a roupa. Daí depois eu comecei a campanha assim, e daqui a pouco começou a sumir os bichos tudo e começou a benção, né? Aí o Senhor começou a abençoar, né? Veio as coisas novas, tudo, e Deus prosperou e Deus deu também um carro para nós.
5: Foi revelado do dízimo que eu não era dizimista. Fiz o propósito com Deus naquele dia que eu fui revelado que eu seria dizimista para Deus me abençoar. Fiz o propósito. Naquela semana eu peguei o envelope e na mesma semana meu esposo voltou para casa, que estava há 4 meses fora de casa.
6: Com uma?
5: Amante.
6: Pegou o envelope do dízimo na mesma semana?
5: Meu esposo fez as malas e voltou. Está em casa abençoado, para honra e glória do Senhor Jesus.
7: Na quarta-feira à noite, Deus revelou para o pastor que Deus ia me dar uma bênção. Na quinta-feira de manhã, às 8:30 da manhã, eu já recebi a minha vitória. Foi uma bênção que Deus deu muito grande. Deus me deu uma porta de emprego, irmãos, muito grande. Olha, só Deus mesmo. Deus é muito bom. Até eu me surpreendi. Quase o dobro do que eu ganhava na empresa que eu tinha sido mandado embora. Seja fiel no seu dízimo, eu nunca neguei meu dízimo até hoje. E Deus me honrou. Graças a Deus, eu agradeço a Ele por tudo que Ele me fez.
8: Depois que eu comecei a dizimar nessa igreja, fez a diferença, porque aqui é uma boa terra. Trago, irmãos, os dízimos aqui, irmãos, vocês que não têm, assim, uma direção, uma orientação do Senhor. Deus vai tocar no coração de cada irmão, de cada ouvinte que está ouvindo aqui, que eu comecei a dizimar aqui, irmãos. Eu sou uma testemunha viva, assim, que Deus tem aberto as portas para mim de uma forma tremenda. Aqui é boa terra, irmãos. A gente vê a sinceridade do pastor. Eu estou aqui, privilégio de ter o pastor aqui ao meu lado, né? Nós estamos aqui. E é coisa tremenda, irmãos. É um homem de Deus mesmo, uma pessoa séria, pessoa que faz a obra, mas que chora assim, que ora, que tá nos pés do Senhor. Realmente, irmãos, essa igreja é uma benção, fez a diferença nas nossas vidas.

0: Antes de eu ser dizimista, a minha vida era toda enrolada. Eu tinha dia que eu não tinha as coisas pra pôr na panela, irmão. Depois que eu passei dar o dízimo, realmente, graças a Deus, a minha vida mudou e muito. Graças a Deus, hoje eu consigo comprar, pagar, consigo dar até a cesta básica pra minhas próprias filhas, que o marido tá desempregado. Esse mês mesmo eu dei uma cesta básica grande, que foi pra Maringá. Deus me escolhe, me prosperou muito e muito. Então eu digo, o dízimo é de Deus, então a gente tem que deixar o que é de Deus entregar a Deus. Recebeu o seu pagamento, pega o que é de Deus e entrega pra ele, entrega na igreja. Eu fui dizimista em outras igrejas, mas não tinha prosperidade. E graças a Deus, depois que eu passei a ser dizimista na igreja Deus é Santo, minha vida mudou e muito.
1: Toda vez que eu devolvo o dízimo, assim, eu sinto alegria, eu não sinto aquela falta. Desde que eu me converti, nos primeiros anos que eu comecei na igreja, eu sempre tinha, assim, amor, assim, entregar o dízimo, assim, e olha, é tremendo ser dizimista. Quem não é dizimista, tá perdendo. Porque a pessoa que é dizimista, ela tá... Você pode fazer um pensamento. Você vai entrega aquele primeiro dízimo, de repente você vai começando a entregar mais e mais. E você tem que colocar na tua cabeça assim, ó. Se eu tô entregando mais, é porque Deus tá me dando mais, tá me abençoando. E cada vez ele tem... Ó, eu tenho ganho, assim, nesses últimos meses, coisas que eu nunca tinha ganhado na minha vida, assim. Vale a pena ser dizimista. É uma benção. Deus jamais alimenta e você nunca vai vencer ele no dar. Só a saúde que ele te dá, ele prepara o caminho, é maravilhoso mesmo. O dízimo é uma bênção, irmãos. A pessoa devolver o dízimo é uma chave poderosa que às vezes as pessoas vão na igreja e não sabem. Pensa que vai tirar um dinheiro do bolso ali para dar na igreja, mas o dízimo é uma vitória na vida de uma pessoa que a pessoa nem imagina. As bênçãos, começa a prosperar, o trabalho, as pessoas não param de ligar, uma indica para outra. Eu sou construtor autônomo, olha, é uma bênção, as pessoas me procuram. É maravilhoso, Deus tem assim abençoado mesmo, né?
2: Essa campanha agora que iniciou, eu disse para Jesus que eu só vim agradecer. E eu tava desviada, parada no caminho do Senhor, aí acabei me reconciliando, sabe? E Deus tem abençoado tudo. Aí eu fiz assim um propósito com Deus, de dar o dízimo.
3: Irmão, eu tava tentando arrumar meu banheiro, eu não tinha condições. Comecei a devolver o dízimo, eu consegui reformar o quarto que eu não conseguia. E o banheiro eu comprei tudo à vista. E tô reformando o banheiro, eu consegui reformar. E todo mundo olha no meu quarto assim e fala assim, não dá pra acreditar, que lindo que ficou. Eu sei, Deus me deu além daquilo que eu pedi, porque eu devolvi o dízimo em outra igreja. E eu não vi, eu não conseguia comprar, eu só devia meu nome no Cipró, que eu tava assim, só Deus. E a partir do momento que eu comecei a devolver aqui, eu vi diferença. A minha irmã, aí eu falei pra ela, ela disse, Su, você tá progredindo. Eu falei, devolve o dízimo lá. Aí tem outra minha amiga também, eu falei, devolve que você vai ver a diferença. Então, irmão, graças a Deus, ela já tá vendo a diferença, sabe, a minha irmã? Então devolve que você vai ver a diferença. Eu falo e eu garanto, porque na minha vida Deus tá fazendo. Devolve o dízimo que você vai ver. Quanto mais você devolve, mais Deus te dá.
4: Primeira coisa, buscar a Deus e ser fiel no dízimo. Em todos os meus votos eu fui fiel, não pegue o voto na frente, fala e mexe em casa. Cumpra com o seu voto, fiz com fé, com clamor a Deus e Deus me honrou, em nome de Jesus.
5: Parem de ser escravo do diabo. Obedeçam a palavra de Deus que fala, trazei todos os dízimos. Eu acho assim que dá oferta, dá os dízimos, eu acho que isso aí é ser obediente. E ser obediente, a palavra fala que a obediência gera a bênção. Se você obedecer, você vai ser abençoado. Então dê com amor. Eu fui lá, dei os 50, mas Deus me honrou, Deus multiplicou, Deus triplicou. E o que Deus fez na nossa vida foi só através da obediência, que a gente crê no Deus que a gente serve, a gente crê no Deus vivo. Então para de ser escravo do diabo. Oferta, uma oferta com amor, oferta com alegria. Então, Deus é Deus, obedeça que você vai ser abençoado.
6: Irmãos, eu há uns 5 anos atrás estava fazendo faculdade, eu passei no vestibular de administração, tentei uma bolsa de estudo. No primeiro ano eu consegui a bolsa, no segundo ano também, foi aquela luta, e eu estava no terceiro ano, foi travado todo o processo. Eu tinha perdido minha matrícula, não poderia fazer mais a matrícula, tive que pagar metade daquele ano. E a metade do terceiro ano eu não paguei, e no quarto ano, quando eu fui estudar, estava totalmente travado a minha mensalidade, eu tinha que pagar a dívida que estava lá na faculdade correndo com juros. Minha dívida estava em R$13.000, daí naquele ano eu não pude estudar, porque não tinha como pagar a dívida. E meu pai começou a trabalhar com uma pessoa que era ligada à faculdade. E ele pegou e contou.

trata situações que você pensa que você está sozinho. Deus tem todo o poder e tem toda a vontade de te ajudar. Eu estava nesse mesmo período com essas dívidas na faculdade, minha mãe entre a vida e a morte, logo depois nós estávamos com um chevetinho velhinho, 88, quase caindo nos pedaços, e Deus dizendo que ia abrir as portas, e Deus honrou. Eu saí de um chevette para o carro importado, de uma maneira que eu não acreditei que o dono da loja fez aquele negócio. E Deus tem prosperado, Deus tem aberto as portas, meu salário Deus já multiplicou 15 vezes mais, e eu louvo a Deus porque ele tem me dado força para estar todos os dias na casa do Senhor, entregando meu dízimo confiança, porque o Deus que eu tenho crido, o Deus que tem aberto as portas, ele tem confirmado vitórias na nossa vida, e eu tenho certeza que o dízimo entregue nas mãos do Senhor, o Senhor multiplica mesmo, ele repreende o devorador, e ele tem abençoado a minha vida, eu sou prova disso.

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4: Nós queremos aqui convidar a todos, nossos amados ouvintes. Nós estamos aí numa semana, já iniciamos aí uma semana abençoada na presença do Senhor. Já tivemos, como nós já relatamos aqui, um final de semana, tivemos a convenção em Curitiba e tivemos hoje, segunda-feira também, nossa Igreja Pentecostal Deus é Santo aqui em Castro, o trabalho com as irmãs do Círculo de Oração, foi uma bênção, Deus falou conosco e nós já queremos aqui também convidar a todos nossos amados irmãos que estão nos ouvindo aí de todas as partes aqui da região da nossa cidade de Castro para essa terça-feira. Terça-feira nós estamos aí contando com a presença do presbítero Paulo Messias, o qual é o pastor regional dos Campos Gerais, onde mais uma vez nessa terça-feira o servo de Deus vai estar no altar de Deus para pregar a palavra do Senhor, orar por todos. Jesus com certeza vai garantir vitória. É uma terça-feira da palavra, terça-feira doutrinária, terça-feira do ensinamento da palavra do Senhor. E também terça-feira dos milagres, onde eu creio que o Senhor já tem preparado um milagre para todos quantos comparecer nessa terça-feira. Os irmãos que já têm comparecido, já têm estado ali nas terças-feiras, cada um que tem comparecido tem sido alcançado, abençoado, curado, liberto. Deus tem alcançado cada um. E você que está nos ouvindo, que ainda não participou dos nossos cultos em nossa Igreja Pentecostal Deus é Santo, nas terças-feiras, você é o nosso convidado, você, a tua família, a estar conosco para ouvir a palavra do Senhor, para aprender do Senhor, para receber as bênçãos. Pastor Paulo Messias vai estar orando, vai estar pregando a palavra de Deus, vai estar ali entregando as revelações do Espírito Santo, orando pelas curas, pelas libertações, ungindo a todos com óleo. E cremos que vai ser uma noite do mover do Espírito Santo. O Senhor vai estar salvando almas, batizando, renovando, porque nós cremos que a obra do Senhor, ela é completa. Quando nós estamos reunidos na presença do Senhor, buscando a Ele, a obra do Senhor, ela é completa, é para todas as áreas. São milagres para todas as áreas da nossa vida. Não importa. Não importa qual área da tua vida que você mais precisa, seja aí para tua vida espiritual, está aí talvez abatido, fraco na fé, desanimado há muito tempo, longe da presença do Senhor. O Senhor tem ali o renovo espiritual para a tua vida, seja para a área familiar, seja para a saúde, seja para a área financeira, seja para o matrimônio, seja para a libertação dos filhos. O Senhor é aquele que garante vitória. Todo poder pertence a Deus, todo poder pertence ao Senhor. Não há nada que o Senhor não possa fazer, não há problema que Ele não resolva, não há enfermidade que o Senhor não possa curar, não há vícios que o Senhor não possa libertar. Quando nós nos achegamos ao Senhor com fé, cremos o Senhor, Ele trabalha, Ele age

0: por intermédio da fé, da oração. Então, você que está nos ouvindo, você que nos ouve aí das chacras, das fazendas, dos sítios, das cidades aqui circunvizinhas, as cidades aqui ao redor da nossa cidade de Castro, você é o nosso convidado, está conosco. Terça-feira, a partir das 19 horas, já está ali a Igreja do Senhor em oração, está ali a Igreja do Senhor para receber você e a tua família com muito carinho, e Jesus também te esperando para te abençoar, para entregar o teu milagre, para curar, para restaurar. E a nossa igreja está na rua Cruz Machado, número 1000, na Vila Rio Branco, onde Deus preparou esta casa de oração, esta igreja, esse endereço, para você comparecer e também fazer parte das bênçãos do Senhor, dos milagres do Senhor. E nós queremos agora também, antes de nós falarmos mais aqui, nós temos aí durante a semana também cultos, e nós vamos agora ouvir um louvor para o elevo espiritual de cada ouvinte que está ouvindo agora. Que esse louvor também possa falar o teu coração. E lembrando que essa programação, ela vai até as 3:30 da manhã. Nós estamos aqui diretamente de Castro, vamos até a meia-noite. Meia-noite a oração com o pastor Darcy Messias. E o Senhor, ele tem muito ainda a falar ao teu coração, à tua alma, através dessa programação. Vamos ouvir esse louvor e já voltamos com todos falando mais acerca da obra do Senhor.
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2: Muito bem, amados ouvintes, estamos aqui mais uma vez para falar com todos acerca aí dos trabalhos da obra do Senhor, dos cultos. Nesse momento tem muitas pessoas nos ouvindo através aí da rádio, aí do site, da internet. Que Deus esteja abençoando todos quantos estão agora na audiência, essa abençoada programação. Você que está no seu lar, com a sua família, você que está no seu trabalho, até mesmo em uma cadeia, em um presídio, em um hospital, onde essa programação está chegando até você, que a bênção do Senhor

0: esteja te alcançando. A todos os nossos amados irmãos que estão nos ouvindo aí no sítio, temos muitos ouvintes aí nos sítios, chakras, temos recebido muitos irmãos durante a semana que relatam, que escuta essa programação lá no sítio, no Socavão, no Abapã, no Santa Rita, no Tronco. São muitas pessoas que nos ouvem e que Deus esteja abençoando cada um nesta noite. E nós queremos aqui, mais uma vez, cooperadora Suelen, aqui queremos convidar os irmãos, queremos convidar os ouvintes, também os membros. Lembrando que nessa terça-feira é a terça-feira doutrinária, é a terça-feira da palavra. Nós estamos ali reunidos para crescer na graça e no conhecimento, e nós crescemos através do conhecimento da palavra do Senhor. Então, os irmãos membros estão aí convidados, convocados a não perder este culto. É um momento que nós estamos ali reunidos em oração, buscando ao Senhor. Tempos difíceis, tempos trabalhosos, e é tempo de nós se achegarmos a Deus, buscarmos a Deus, buscar o despertamento espiritual, buscar o renovo. E os demais também aí que estão nos ouvindo, Deus também tem cura para você que está enfermo, tem libertação para você que está oprimido, tem porta aberta para você que está desempregado, causa na justiça. E a nossa irmã Suelen também está aqui, ela vai também dar a sua participação, vai convidar aí os ouvintes. A paz do Senhor Jesus, cooperadora Suelen.
1: Paz, Senhor Jesus, irmã cooperadora Edneia. A paz do Senhor Jesus, ouvintes do programa Vencendo pela Fé. Nós estamos já aí na expectativa para esta terça-feira, aonde mais uma vez vai estar ali o servo do Senhor, nosso pastor regional, presbítero Paulo Messias, vai estar ali ministrando a palavra, vai estar ali orando por todos, realizando a unção com óleo. E eu creio que Deus tem uma bênção preparada para cada irmão, para cada irmã que se fazer presente. E eu reforço aí o convite, os irmãos que estão nos ouvindo, os irmãos aqui de dentro da cidade, os irmãos da região, das regiões, como a nossa irmã Diné citou, dos sítios que estão nos ouvindo, que têm estado ali conosco, se fazer presente nessa terça-feira. E eu creio que Deus tem uma vitória grande, um milagre grande para cada irmão, cada irmã que se fazer presente nesta terça-feira. Tem cura, tem milagre, libertação, renovo para cada irmão, irmã cooperadora Edneia.
0: Amém, com certeza. Deus tem tudo isso e muito mais para fazer na vida de cada um que se esforçar, ter bom ânimo, se levantar e estar na casa do Senhor, buscar o Senhor, crendo. A Bíblia nos relata que tudo é possível ao que crê. E se você crê, o teu milagre vai se tornar possível. Aquilo que para você já está perdido, que não tem mais jeito, está desenganado, as portas fechadas, o inimigo lutando na família, com os filhos, na área financeira, na área da saúde, o Senhor é aquele que garante milagres. O Senhor é aquele que desfaz as obras do inimigo. O Senhor é aquele que entra agindo onde ninguém pode agir, aonde os recursos humanos falham. É um momento que o Senhor, ele não falha. Então, você que está nos ouvindo, usa a tua fé, tenha fé em Deus. Vamos juntos buscar o Senhor nessa terça-feira, a partir das 19 horas. A igreja do Senhor está ali reunida em oração. Pastor Paulo Messias vai estar ali no altar de Deus, orando por você, por tua casa, por tua família. O Senhor vai estar falando com você através da palavra, vai estar renovando a tua fé pela palavra, vai estar convencendo o teu coração através do Espírito Santo. Então, vem estar conosco, não fica de fora dessa oportunidade, mais uma oportunidade qual o Senhor está aí concedendo, talvez para você que está sempre nos ouvindo, mas ainda não tomou uma decisão, ainda não esteve, não compareceu. E o Senhor está aí te dando mais uma oportunidade para você vir conhecer a nossa igreja, receber a tua bênção. Deus vai falar com você, Deus vai alegrar teu coração, Deus vai entrar com providência, Deus vai curar a enfermidade, o Senhor vai restaurar a família. E a nossa igreja está localizada na rua Cruz Machado, número 1000, na Vila Rio Branco. Muito fácil ali de localizar a igreja. E você não vai estar perdendo o teu tempo, não. Vai valer a pena você se esforçar, sair aí da tua cidade, do teu bairro, de onde você está nos ouvindo, e estar conosco nessa terça-feira.

0: vitória. Jesus, ele garante a vitória para tua vida, para tua casa, para tua família. E nós queremos já também falar aqui, irmã Sueli, que nós temos aí também, durante a semana, nós temos aí a quarta-feira também, onde nós estamos aí na quarta-feira, prosseguindo a quarta-feira do milagre financeiro, onde nós nos reunimos ali com os irmãos na presença do Senhor para orarmos para que o Senhor ele venha abrindo as portas, que o Senhor venha suprindo as necessidades, que o Senhor venha revogando as causas impossíveis, que o Senhor venha dando solução naquilo que muitos batem, que muitos correm atrás, mas não encontram a solução. Nós estamos nesse propósito, buscando a Deus pelas portas abertas. E você que está nos ouvindo também é o nosso convidado a se fazer presente. Nós temos ali duas oportunidades, dois horários para você estar conosco. Deus está aí concedendo para você duas oportunidades na quarta-feira. Nós temos ali às 14 horas e também às 19 horas. É a quarta-feira do milagre financeiro, quarta-feira das portas abertas, quarta-feira das causas impossíveis, onde nós colocamos no tribunal de Deus, nas mãos de Deus, onde o Senhor já tem ali abençoado muitos irmãos, já tem entrado com providência, tem ali concedido a causa ganha, as portas abertas. E você que está aí nos ouvindo, está desempregado, causa na justiça, endividado, precisa de uma bênção urgente, uma providência urgente das mãos do Senhor para alguém da tua família, vem estar conosco, nós vamos estar ali orando. E o Senhor com certeza vai estar garantindo para você o milagre das portas abertas, o milagre da multiplicação. Então vem estar conosco, 14 e 19 horas, com a permissão do Senhor. Vamos estar ali com uma equipe de obreiros, preparado na oração, no jejum, na consagração, para orarmos por você, orarmos pela tua causa. E quem vai fazer a obra, quem vai solucionar, quem vai conceder o milagre é Jesus. O Senhor tem maior interesse em abençoar a tua vida. E temos também a sexta-feira da libertação, também dois horários de bênção, dois horários de libertação, de cura divina. E nós estamos ali também com uma equipe de obreiros, ali naquela guerra contra o mal. Estamos ali orando para que o Senhor ele venha repreendendo as cadeias da maldição, as correntes do mal que aprisiona a vida do homem, da mulher, do jovem, que aprisiona no pecado, nos vícios, nas obras malignas. E nós estamos ali como equipe de obreiros orando. Estamos convidando você a estar conosco às 14 e também às 19 horas. Estamos ali realizando aquelas orações, ali aquelas orações de guerra contra o mal, para que o Senhor venha libertando as almas que estão prisioneiras, cativas, almas que estão presas no pecado, no vício, em cadeias, tantas situações que percebemos que por muitas das vezes não se trata de algo natural, mas sim de algo sobrenatural, batalhas espirituais que nós só vencemos na presença do Senhor, através da oração, do jejum, do clamor do povo de Deus. São tantas almas que agora estão prisioneiras, tantas almas que o inimigo tem escravizado de várias maneiras. E o povo anda em desespero, correndo de um lado para o outro. Mas Jesus é o único. É o único que se manifestou para desfazer as obras do maligno. Só ele tem o poder de te libertar. Só ele tem o poder de quebrar as cadeias da maldição que te aprisiona. Então você é o nosso convidado. Você que está aí nos ouvindo, talvez está vivendo uma vida oprimida, de opressão, depressão, medo, síndromes, vícios, brigas, contendas, doenças. Vem estar conosco, sexta-feira da libertação. Dois horários, à tarde e à noite, estamos ali pregando a palavra de Deus, orando e Jesus garantindo a libertação. E também temos irmã Suelen, sábado, e também temos o domingo da família, irmã Suelen.
1: Isso mesmo, meu cooperador Ednei, temos ali também no sábado, às 19 horas, aonde está ali o servo de Deus, nosso irmão cooperador Altair, naquele grande propósito em favor à salvação das almas. O servo do Senhor está ali em oração, clamando para que Deus alcance, para que Deus venha salvar as almas. Está ali a partir das 19 horas, ele já está com a igreja aberta. O servo de Deus está ali pregando, orando por todos. Temos também no domingo o domingo voltado para a família, aquele culto todo especial em favor ao lar, em favor à família. Você que sente que tem algo aí na sua casa, na sua família, no casamento, vem buscar do Senhor no domingo, o domingo da família. Eu creio que Deus tem uma bênção para cada lar, que Deus tem algo para fazer na vida de cada irmão, de cada irmã que comparecer na casa, no lar, na família. Nós vamos estar ali orando, intercedendo em favor ao lar e à família de cada irmão.
0: E o Senhor vai estar abençoando a comunhão da família, salvando a família. Nós estamos indo num propósito: Senhor, entra no meu lar. E são tempos que nós não podemos deixar o Senhor de fora. O Senhor, ele deve ser presente em nossa casa, em nosso lar, em nossa família. A família é um projeto de Deus, a família é uma bênção de Deus, mas a família também tem sido um alvo muito grande da fúria do inimigo. Casais, filhos, nós vemos aí o quanto o inimigo tem estado revoltado com as famílias, destruindo muitos lares, levando a situações que depois a gente percebe, irmã Sueli, que não tem mais volta. E nós estamos ali com a Igreja do Senhor nesse propósito, esse clamor para Deus abençoar o lar, para Jesus entrar em nossa casa, entrar no meio da nossa família, edificar, restaurar, unir e principalmente salvar a nossa família. Então nós estamos nesse propósito. Você que está nos ouvindo, família que está nos ouvindo, pai, mãe, filho, você é o nosso convidado. Se alguém não vai com você. Vai interceder pela tua casa, vai interceder pela tua família, vai interceder pelos teus filhos, pelo teu casamento. E o Senhor, ele vai estar abençoando. Vale a pena nós tirar esse tempo, esse momento, para nós buscarmos a Deus pela nossa casa, pela nossa família, para que o inimigo, ele não tenha legalidade, para que o inimigo, ele não tenha poder de destruir. A palavra do Senhor nos ensina que se o Senhor não edificar a casa, em vão trabalhos os que edificam. Então é muito importante nós convidar Jesus, entregar a nossa casa aos cuidados do Senhor, a nossa família nas mãos do Senhor. Então vem estar conosco domingo já a partir das 6:30 PM. Nós já estamos ali para receber os irmãos com muita alegria, para nós orarmos e o Senhor garantir vitória em favor do lar e da família. E também temos na segunda-feira o trabalho com as irmãs do Círculo de Oração. Está ali as mulheres de fé, buscando a Deus, louvando a Deus. Estamos ali pregando a palavra do Senhor juntamente com as irmãs. Deus tem abençoado, usado suas servas. Segunda-feira é ali o trabalho do Círculo de Oração, onde ali as irmãs estão em oração pelas almas, pelos enfermos, pela obra, né? Pelo ministério, pelos pastores, pela cidade, pelas famílias. E você que está nos ouvindo também convidado para participar também dos cultos na segunda-feira. Segunda-feira é o trabalho de oração, é o trabalho do Círculo de Oração, aonde Deus tem abençoado grandemente cada um que já tem comparecido. Nós temos aí as nossas igrejas nos Campos Gerais, aí em muitas cidades. Nós temos aí em Piraí do Sul, temos aí em Baú, temos aí em Ponta Grossa, aí nossa sede regional em Ponta Grossa, temos aí as congregações espalhadas também nos bairros de Ponta Grossa, como os ouvintes têm ouvido aí. É também os endereços citados pelos demais irmãos. Então você aí tem, onde você mora, tem uma igreja pentecostal Deus é Santo na sua cidade, vai para a igreja, meu irmão. Vai para a igreja, amado ouvinte, vai buscar a presença do Senhor. Não fica em casa pensativo, oprimido, desesperançado. Vai para a casa do Senhor, onde tem aí uma igreja pentecostal Deus é Santo na tua cidade, no teu bairro. Você é convidado a se fazer presente para receber a bênção do Senhor. E aqui em Castro, a nossa igreja pentecostal Deus é Santo está na rua Cruz Machado, número 1000, na Vila Rio Branco. Temos aí esses dias de cultos que foram citados para você estar conosco. Temos aí na segunda-feira, às 19h, terça, 19h, com a presença do nosso pastor Paulo Messias. Quarta, 2 horários, 14:00 e 19:00. Sexta também, 2 horários, 14:00 e 19:00. Sábado, 19h. E domingo, a partir das 18:30, está ali a Igreja do Senhor à tua espera. Está ali as portas abertas, esperando você para ser também abençoado, fazer parte também do povo de Deus, fazer parte dos milagres do Senhor. Nós vamos ouvir aqui parte de alguns testemunhos. Vamos ouvir mais testemunhos nesta noite.

0: Já voltamos aqui falando com todos os ouvintes, lembrando que meia-noite temos a oração toda especial com o nosso pastor Darcy Messias, servo de Deus, orando por cada um. Eu creio que Deus tem alcançado e vai alcançar. Então, vamos ouvir aqui testemunhos?
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4: Como é que é seu nome, minha irmã?
5: É Cassiane.
4: Eu
5: vim daqui de Ponta Grossa mesmo.
4: Qual é a bênção?
5: Então, eu fazia muito tempo que eu tinha muita dor de cabeça e sangrava meu nariz e eu não sabia o que era. A princípio eu pensava que era sinusite. Até o médico falou que seria isso. E eu fui revelada na igreja que era um tumor que tinha no meu cérebro. E graças a Deus fui curada para honra e glória do Senhor Jesus.
4: Conta que sentia fortes dores de cabeça. Além das dores de cabeça, jorrava sangue para fora, como se fosse uma hemorragia, isso?
5: Isso, sangrava bastante.
4: Bastante. Quem entendeu, levante as mãos. E a irmã foi revelada pelo Espírito Santo aqui na igreja?
5: Foi, me revelou e recebi a cura em nome de Jesus.
4: Não, depois daquele dia da revelação,
5: nunca
4: não sofre mais.
5: Não, nunca
4: está
5: mais.
4: Está curada?
5: Em nome de Jesus.
4: Quem que te curou?
5: Jesus Cristo.
4: Então tá bom, palmas para Jesus. Bem alegre as palmas para Jesus, meus irmãos.
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6: Saúde os irmãos com a paz do Senhor Jesus.
4: Amém.
6: Irmãos, a bênção que eu quero contar que eu tinha um problema muito sério no meu nervo ciático. E chegava a época de inverno, parece assim que piorava aquilo. Deus o livre, quando tinha que me doir, eu não podia nem andar direito. Eu ia mudar o passo, me travava minha perna, irmãos. E pela misericórdia de Deus, eu até estava comentando com a minha filha hoje, né? Glória a Deus, aleluia, Jesus. Que chegou esse inverno, eu já estava com medo, assim, do que eu ia passar. Porque toda a vida era a mesma coisa. Piorava aquela dor. Era terrível para mim aguentar. E graças a Deus, eu chegando aqui, o pastor Paulo, né, entregou que eu estava com o nervo ciático ali, né, eu estava com problema no nervo ciático. E pela graça de Deus, irmãos, a partir daquele dia que ele entregou essa revelação, irmão, eu não tive problema mais com o meu nervo ciático. E eu conto para quem eu estou, né, assim, conversando. Eu conto. Contei para minhas filhas, que as minhas filhas estão vindo aqui na igreja, né, para a honra e glória do Senhor Jesus. Ela mora em Castro. Falei, vá lá na igreja. Vá na igreja, porque Deus opera. E ela já, né, já contemplou as bênçãos de Deus. Porque ela sabe, né, que Deus opera maravilhas. Agradeço a oportunidade e as palmas que louva o Senhor.
4: Como é que é o nome do irmão?
7: Antônio João Jacomel.
4: Qual foi a bênção, irmão Antônio?
7: Foi um nódulo no lado esquerdo, confirmado em radiografia e confirmado o término dele, sumiu da coisa.
4: Só sofri com nódulo aonde?
7: No tórax, lado esquerdo.
4: Tórax do lado esquerdo, comprovado pela medicina.
7: Comprovado.
4: Quem está entendendo, levanta as mãos. O senhor veio na igreja, foi revelado, como é que foi?
7: Fiz a radiografia, apareceu lá.
4: Isso.
7: Daí eu confirmei novamente, apareceu novamente.
4: Aí o senhor veio aqui, foi daí revelado?
7: Fui revelado aqui, daí no terceiro, radiografia não tinha.
4: Sumiu?
7: Sumiu o nódulo.
4: Depois da revelação, nódulo no tórax esquerdo foi embora.
7: Foi.
4: Quem te curou?
7: Jesus.
4: Pode bater palmas para Jesus. Deus abençoe. A igreja glorifica Jesus Cristo.
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2: Saudade aos nossos ouvintes com a paz do Senhor Jesus. Eu quero contar uma bênção que eu recebi da mão do Senhor. A gente tem recebido várias e várias bênçãos, né? Tem muitas bênçãos para contar, mas eu vou contar uma que eu recebi da mão do Senhor, que foi a cura de um câncer, né, na minha mama direita, o qual eu já tinha passado pela mão do médico, e aonde estava, o caroço já estava bem grande, né, o qual já estava tendo dificuldade para erguer o braço, porque a dor, além de estar na mama, já estava correndo para baixo do braço, né, e aonde doía muito, eu sentia muita dor, não estava conseguindo erguer o braço de tanta dor, e aonde teve o culto no meu lar, né, que veio a cooperadora de Ned Castro, veio trazer a palavra, né, veio iniciar o culto aqui, na cidade de Embaú, e qual no primeiro culto, né, eu recebi essa benção, né, que Deus usou a serva do Senhor, né, que ali, né, eu estava sendo curada, né, e aonde a cura foi instantaneamente, né, aonde eu já senti aquele desejo de procurar, e eu já comecei a passar a mão na minha mama, eu já consegui o braço, e eu já vi que já não tinha mais nada, mas eu assim mesmo, eu fiquei procurando para vocês, aonde eu comecei a chorar de alegria, de ver, né, porque a gente ouve os testemunhos assim, né, mas daí quando a gente sente na pele isso, quando você vê ali que Deus fez, né, a cirurgia ali, na hora, né, instantaneamente, então é uma coisa maravilhosa, né, onde eu sentia um calor, né, eu sentia ali que já não tinha mais nada que eu vi, e então foi uma coisa maravilhosa que recebi da mão do Senhor, né, e são tantas e tantas bênçãos, né, mas essa é a bênção que eu tenho para contar hoje, né, desse milagre, né, porque se não fosse as mãos de Deus, né, eu já nem estaria mais aqui, né, mas fui alcançada pelas mãos do nosso grande Deus, né.
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3: Meu nome é Zeni. Glória a Deus, aleluia Jesus. Irmãos, eu tenho muitas e muitas bênçãos para contar que eu já recebi das mãos do Senhor aqui nessa igreja, né, que eu vim fazer campanha várias vezes aqui. O meu esposo é uma bênção, um milagre que está andando, está bonzinho ali, graças a Deus, que teve quase morto, né? Ele ficou 3 anos sem poder receber, né, sem aposentar em ele. Fizemos uma campanha aqui, ele fez um propósito com Deus, Deus aposentou ele, graças a Deus, ele veio, cumpriu com o propósito, trouxe o dízimo, tudo. E eu, é do joelho, né, da artrose no joelho, que eu tinha muitos anos, quase mais de 30 anos, acho que tem. Não podia quase andar, né? E olha que já era para ter operado já, né? Graças a Deus, fui revelada aqui, foi curada. E também, né, da gastrite também, que eu tava mal da gastrite, meu estômago inchava, ficava muito inchado demais. Também fui revelada aqui, fui curada, não sinto mais nada. Para honra e glória do Senhor. Que Deus abençoe todos, em nome de Jesus. Amém.
4: Jesus, meus irmãos.
5: Já foi abençoado aqui? Já. O que você recebeu de bênção aqui?
6: A primeira vez que eu vim, eu estava com uma depressão profunda, que eu não queria nem tomar banho. Não queria ver ninguém, não queria conversar com ninguém, não limpava minha casa, não ligava para nada. Para mim, tanto fazia, tanto faz. Fazia o básico, tirava o lixo, arrumava os cães, fazia comida e o resto, nada. Tinha ânimo para nada. Eu cheguei aqui, fui revelado, minha mãe começou. Daí eu fui curado. Depois disso, eu comecei a arrumar minha casa, meus móveis estavam tudo caindo nos pedaços, não tinha móveis. Era tudo, dava para dizer que tinha juntado no lixão. Aí eu comecei, depois que eu vim, eu pintei a minha casa inteirinha, eu sozinha. Eu comprei, mudei, comprei, e aonde eu chegava para comprar, eu falava que eu queria do mais caro. Cama, sofá, estante, tapete no chão, acordei. Pintei a casa sozinha, todo mundo se admira de chegar e falar que fui eu que pintei, arrumei minha casa, tá linda.
4: Não tá nem tendo força nem pra tomar banho, nem pra levantar da cama, pra nada. E Jesus te libertou da depressão.
6: Aham, é por causa dele.
4: Vocês podem dar um glória a Deus por isso aí? Isso é um milagrão, irmão, isso é um milagrão, hein? Como é que é?
6: Só cheguei aqui, você já me revelou. Que tinha uma irmã assim, tudo que eu tava.
4: tudo que eu tava passando.
6: Ah, pelo... só por causa que eu tava passando uma luta com o filho, que ele usava droga e eu tinha internado ele, e daí eu caí em depressão depois que eu internei ele. E daí eu acordei pra vida.
4: Deus libertou.
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1: A bênção do templo está recente do meu marido, que estava com câncer, constatado pelo médico, já tinha feito as biópsias, tudo. Daí, numa quarta-feira, a gente veio aqui na igreja, ele foi revelado. Na sexta-feira, a gente foi no médico, levou novamente a próxima biópsia. O médico falou que o câncer dele estava morto.
2: Que é isso, irmã? Cadê o marido dela? Ué? O médico, eu não entendi isso aí. Como é que foi?
1: Ele estava com câncer, né, meu marido? Já tinha feito duas biópsias. E daí eu... De próstata. Isso. E daí a gente estava fazendo campanha, a gente estava indo na igreja direto. Aí numa sexta-feira ele ia ter consulta para levar a segunda biópsia que ele fez. Aí a gente veio na igreja na quarta, na sexta-feira a gente foi, levamos. Aí o médico abriu a biópsia, olhou para ele, olhava no computador, na biópsia ali, e falou que o câncer dele estava morto. Não precisava queimar, não precisava quimioterapia, não precisava nada. Está curado, para a honra e glória de Deus.
2: De uma biópsia para outra foi testificada a cura.
1: Pura, graças a Deus. Não, nada.
2: Meu Deus, que milagrão, irmãos. Ninguém levanta a mão e dá um glória aí, hein? Isso é milagre, isso é bênção, irmão. Você imagina? Que milagrão, que milagrão, que milagrão. Irmã, eu tô feliz com esse milagre aí, irmã. O meu pai também foi curado desse câncer de próstata. Quem já escutou o pastor Messias testemunhar? Eu estava com ele no dia do médico. O médico falou para ele assim: ó, você vai ter que fazer quimioterapia, um monte de coisa. Um monte de coisa. E saiu triste, mas depois Deus falou com ele que ia curar e curou mesmo. Está vivo até hoje. Eita Deus que faz milagres.
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4: Paz do Senhor, minha amada. Seu nome e a bênção.
5: Amém, irmão. Paz do Senhor para a igreja. Meu nome é Rosângela. Na quarta-feira, eu estou fazendo aqui, né? A sete quarta-feira, né? Da prosperidade de Deus. E eu peguei o envelope que o pastor fez ali, da independência, né? O culto da independência. O culto de hoje, né?
4: Tá, mas peraí. Você pegou quarta-feira passada. E já tem bênção, já? Meu Deus do céu, que Deus tremendo, hein? Qual foi a bênção?
5: Aí tinha uma pessoa que estava me devendo. E já fazia uns 6 meses que estava atrasado e ele não me pagava. E eu peguei nesse propósito, falei: Senhor, eu não aceito a pessoa me dever, ficar me enrolando cada vez, ela me mandou mensagem que não pode, que não tem, e esse voto é em favor. Quando foi segunda-feira, de manhã, a pessoa me mandou uma mensagem também pelo celular, dizendo: olha, Rosângela, hoje é à noite, eu vou na tua casa te levar um pouco, uma parte do dinheiro.
4: De uma quarta-feira para outra, Deus agiu.
5: Sim. Aí quando foi à noite, ele levou na minha casa uma parte, fiquei muito feliz. Estou cumprindo com o meu voto hoje que eu fiz aqui, né? Na quarta-feira, hoje
6: eu trouxe o
5: propósito que eu...
4: Esse povo que pegou envelope e que está confiante que vai receber a bênção, o que que você passa para esse povo?
5: Que tenha fé e cumpra. Porque às vezes a gente
6: falha,
5: né? Ser humano. Mas quando a gente faz o propósito com o Senhor, ele vê, ele opera, ele entrega a bênção. Como ele entregou para mim, pode entregar para os irmãos também.
4: Diga obrigado.
5: Obrigado, Senhor.
4: Pode louvar a Deus com as palmas, porque esse Deus é maravilhoso. Bem forte as palmas.
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8: Muito bem, amados ouvintes, ouvimos aí esses testemunhos. Nós estamos aqui já 2 minutos, se aproximando da meia-noite. Meia-noite temos aí oração com o nosso pastor Darcy Messias, aonde juntamente com o servo de Deus, você vai estar orando e com certeza Deus vai estar alcançando você através desta oração. Lembrando que essa programação vai até as 3:30 da manhã. Nós estamos encerrando a nossa participação aqui pela Antena Sul de Castro e aguardamos você em nossa igreja pentecostal Deus é Santo na Rua Cruz Machado, número 1000, nessa terça-feira, com a presença do pastor Paulo Messias, o qual vai estar ali presente no altar de Deus, pregando a palavra do Senhor, orando por todos e o Senhor garantindo vitória. Aguardamos você e toda a sua família. Deus abençoe a todos, Deus abençoe a cooperadora Suene, aqui também nosso companheiro Alvinho, Deus abençoe, amados ouvintes. E

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Glória a Deus. Glória ao Pai, ao Filho e ao Espírito Santo de Deus. Graça te damos, ó Deus, pelas grandes vitórias que nós temos alcançado, pelas grandes maravilhas que o Senhor tem feito na nossa vida. Ó Deus e Pai, em nome do Senhor Jesus, Deus, eu quero te agradecer pelo dia de ontem que nós acabamos de encerrar agora, e o dia de hoje que nós estamos começando na tua presença. Ó Deus, só o Senhor para fazer isto. Se não fosse o Senhor, se não fosse o Senhor, se não é o Senhor, aonde nós estaríamos agora? Se não fosse o Senhor, o que o diabo já não tinha feito com a nossa vida? Jesus, se não fosse o Senhor, a nossa vida espiritual já tinha acabado. A saúde, o casamento, o lar, a família, a fé já tinha ido embora. O desânimo tinha tomado conta, Senhor. A tristeza, o abatimento, o desespero, a aflição, a derrota, o fracasso. Ó meu Deus, ó Espírito Santo, eu não tenho palavras para saber agradecer ao Senhor. Deus, eu não tenho uma capacidade, eu não tenho um nível espiritual, altura, meu Deus, para falar contigo, porque o Senhor está além do além. O Senhor está além das explicações. O Senhor está além das imaginações. Meu Deus, o Senhor está além das palavras, da mente humana. Aleluia. A mente humana não é capaz de descrever a grandeza do Senhor, as maravilhas do Senhor. Oh, meu Deus e meu Pai, em nome de Jesus Cristo, Senhor. Deus, coloca palavras agora, coloca dentro do meu coração, põe dentro de mim, meu Deus, o que eu preciso para falar com o Senhor, uma certa comunhão, uma certa intimidade, uma certa espiritualidade para falar com o Senhor. Ó Deus, ó Deus, ó Deus, porque o Senhor é santo. Ah, o Senhor é santo. Eu sou pó, barro, cinza. Do pó eu vim, do pó eu vou voltar. Ó Deus, ó Deus, ó Deus dos céus, ó Deus poderoso, glória, glória, glória, glória a Deus, aleluia. Glória ao nome do Deus Todo-Poderoso, Senhor, ó Espírito Santo, ó Jesus, ó Jesus, me dá a palavra, me dá um grau a mais de entendimento, me dá um grau a mais de conhecimento, de espiritualidade, de santidade, de temor, de compreensão e muitas coisas que eu não sei falar. Ó Jesus, ó Espírito Santo, ó Deus, alcança agora os nossos irmãos, as nossas irmãs, nossos ouvintes que estão orando conosco agora. Ó Jesus, alcança agora os irmãos de Curitiba, os irmãos do Paraná, os irmãos de outros estados do Brasil que agora estão orando conosco através do rádio, da internet. Oh, meu Deus, irmãos orando conosco agora lá em outros países. O Senhor conhece, o Senhor está vendo agora, o Senhor está enxergando agora, Deus, a quantidade de pessoas
que estão agora conosco na oração, buscando o Senhor. Oh, meu Deus, meu Deus, oh Jesus, oh Espírito Santo, oh meu Deus, perdoa teu povo, me perdoa, meu Deus, me perdoa, me liberta, me limpa, me purifica com isopo, oh Deus.

Deus, me lava, me limpa, Senhor. Ficarei mais limpo do que a neve. Me limpa com o sangue de Jesus. Me limpa com o precioso sangue. O sangue derramado na cruz do Calvário. O sangue para perdoar. O sangue para purificar. O sangue, meu Deus. Oh, meu Deus do céu. O sangue de Jesus. O sangue de Jesus. O sangue de Jesus. O sangue de Jesus. O sangue de Jesus tem poder. O sangue de Jesus é poderoso para nos perdoar, a nos purificar, a nos limpar, ó Deus. Senhor da glória. Ó Espírito Santo. Ó meu Deus. Ó aleluia. Ó glória. Ó glória, glória, glória. Ó glória, Deus. Ó glória, Jesus. Ó glória. Ó glória. Ó glória. Ó glória, ó glória, ó glória, ó glória, ó glória. Ó aleluia. Aleluia, Espírito Santo. Aleluia, meu Deus. Bendito é o Rei. Bendito é o Rei. Bendito é o Rei da glória. Bendito é o Senhor dos exércitos, o Criador. Ó Deus, Deus de Israel. Ó Deus de Israel. Ó Deus, Pai, Filho, Espírito Santo. Senhor, aumenta minha fé em Deus. Aumenta minhas forças. Aumenta minha confiança em ti, ó Deus. Coloca no meu coração uma fé extraordinária. Coloca no meu coração uma fé viva e poderosa. Uma fé capaz de acontecer coisas que nunca aconteceram até o dia de hoje. Deus, Deus, agora, põe no meu coração uma fé viva, uma fé educada, uma fé sábia, uma fé inteligente, uma fé acompanhada com as obras. Oh, glória a Deus. Pai, abençoa o povo que está agora orando conosco. Abençoa, meu Deus. Abençoa, meu Deus. Abençoa, Jeová. Oh, Espírito Santo. Oh, meu Deus, tu sabes. Tu sabes, meu Deus, o que fazer agora. Tu sabes, ó Deus, o que vai fazer. Eu não sei nem o que eu vou pedir. Eu não sei, mas tu sabes, meu Deus, todas as coisas estão diante de ti. Oh, meu Deus. Oh, meu Pai do céu. Em nome de Jesus. Em nome de Jesus agora. Meu Deus. Em nome de Jesus agora, alcança, meu Pai, essa pessoa que está orando comigo, conosco agora. Alcança, meu Deus, alcança, meu Pai, alcança agora alguém lá dentro do hospital, alguém lá na UTI, lá na CTI, lá na sala de cirurgia. Alcança, mestre, alcança a pessoa lá na cadeia, lá na penitenciária. Alcança, meu Deus, agora aquela pessoa lá na favela, drogando agora, fumando crack, cheirando a cocaína. Alcança, meu Deus, aquela vida, Senhor, lá, meu Deus, no fundo do poço. Meu Deus, alcança aquela pessoa que agora há quantos dias não tomou banho. Há quantos dias está aí caída, bêbada, embriagada, mal cheirosa, fazendo cocô na roupa. Ó, meu Deus da glória. Ó, Espírito Santo. Ó, Espírito Santo. Ó, Espírito de Deus. Ó, Espírito da verdade. Alcança agora, meu Deus, a prostituta. Ah, meu Deus, aquele homem que está ali se prostituindo. Aquela pessoa que está ali envolvida com prostituição. Oh, meu Deus. Oh, meu Pai do céu. Oh, meu Deus da glória. Aquela pessoa que está ali mal intencionada,

Jesus tem poder, o sangue de Jesus tem poder para curar aquela pessoa leprosa, desenganada, aquela pessoa que está sabendo que a qualquer hora vai morrer, porque o câncer está vencendo, o câncer está ficando forte, o câncer está aumentando, se alastrando no corpo. Ó Deus, repreenda agora, ó Espírito Santo, repreende agora o câncer. Ó Espírito Santo, em nome de Jesus agora, repreenda a lepra, a cegueira, mudez, repreenda agora, meu Deus, a paralisia, repreenda agora, meu Deus, todo tipo de enfermidade, todo tipo de doença, meu Deus, ó Jesus, ó Espírito Santo, queima agora, queima essa dor maligna, essa dor de cabeça, essa dor no estômago, essa dor no útero, essa inflamação na próstata, ó Deus, essa inflamação interna, essa doença que não tem mais jeito, que não tem mais cura, ó Jesus, queima agora, ó Jesus, queima agora dentro desse coração, essa doença maligna, essa doença dentro do coração, nas veias, nas válvulas. Ó Deus, cura agora. Ó Deus, queima agora. Essa doença maldita no estômago, a gastrite, a úlcera. Ó Deus do céu, vai repreendendo agora essa doença maligna na pressão, no coração, a diabetes, colesterol, o reumatismo. Ó meu Deus, ó Jesus, ó essa pessoa na cadeira de roda que não anda. Essa pessoa que está deitada, entrevada em cima de uma cama, quanto tempo que ela não mexe mais as pernas, os braços, as mãos. Oh, meu Pai, faz uma obra agora, uma obra divina, uma obra santa, milagrosa. Deus, olha essa pessoa que está agora, Senhor, esperando um milagre, esperando uma cura milagrosa. Oh, meu Pai do céu, os exércitos, Jesus, oh Jesus, olha essa pessoa, meu Deus, que está entre a vida e a morte, já desenganada, a família já esperando a qualquer momento, os médicos desligar os aparelhos, os médicos disseram para a família que a pessoa entrou em óbito. Meu Deus, repreenda agora o demônio da morte, o anjo da morte, meu Deus, repreenda agora, meu Deus, repreende agora, manda lá o anjo da vida, repreenda o anjo da morte que está lá, Senhor da glória, repreenda, meu Deus, meu Jesus, meu divino Espírito Santo, vai de encontro, meu Deus, agora, aquela pessoa que está ali desorientada, o casamento foi embora, acabou, meu Deus, aquela pessoa que está com o casamento acabado, ou acabando, esfriando, meu Deus, queima, meu Deus, queima agora, queima todo o levante do diabo, queima agora todo espírito de destruição nessa família, Jesus, queima esse demônio que perturba a mente dessa mulher, essa mulher maluca, louca, que está destruindo a casa dela, pois a Bíblia diz que a mulher sábia edifica a sua casa e a tola acaba com tudo, destrói tudo. Ó, meu Deus, liberta essa mulher, meu Deus. Ó, Espírito Santo, ó, meu Deus do céu, quebra essa maldição na família, dai sabedoria a esse marido, dai sabedoria, faz ele amar a sua esposa, como diz a Bíblia, vós maridos, amai as vossas esposas. Ó Deus, liberta essa mulher, liberta esse marido, dá sabedoria, dá entendimento, meu Deus, dá prudência, dá simplicidade, dai, meu Deus, o zelo dentro dessa casa, entre pai e filho, entre mãe, entre pai. Ó, meu Deus do céu, repreenda os demônios, repreenda os demônios, repreenda agora toda obra maligna.

Senhor da Glória, Espírito Santo, Espírito Santo, Espírito Santo, oh Espírito Santo, meu Deus, olha agora essa pessoa que um dia era um obreiro, era um obreiro, era um membro de determinada igreja, da nossa igreja, meu Deus, esse irmão, esse obreiro, essa obreira, que caiu mesmo, fracassou, e não levanta mais, ó Deus, levanta essa pessoa agora, só o Senhor é capaz de levantar essa pessoa, de tocar na vida dela com o Espírito Santo, de vida, de fortaleza, o Espírito de coragem, de ânimo, ó meu Deus, ó Espírito Santo da verdade, meu Deus, vai tocando agora, vai tocando na alma, no coração, na mente, no entendimento, vai tocando agora, meu Deus, vai despertando agora essa pessoa para uma nova vida, uma vida nova, diferente, uma vida de santidade, de renúncia, uma vida de pudor, uma vida, meu Deus, de pureza, diante dos teus olhos, Senhor da Glória, Espírito Santo de Deus, oh meu Deus do céu, vai falando ao coração, à mente, à alma, ao entendimento, vai falando, vai renovando dentro dessa pessoa o Espírito Santo, a graça, oh Deus, aquela vontade, aquele desejo de ser aquela pessoa que era antes, oh meu Deus, Jesus, oh Espírito Santo da verdade, meu Deus dos céus, oh Jeová, vai sondando agora os corações, vai sondando, vai trabalhando no interior, na alma, vai trabalhando, meu Deus, na mente, no caráter, na personalidade, na postura, vai trabalhando na índole, vai, meu Deus, lapidando o nosso caráter, vai lapidando a nossa postura, ó Espírito Santo, vai trabalhando agora, meu Deus, vai agindo, meu Pai, no interior, ai, ah, meu Deus, vai trabalhando na mente, Senhor, unja nossa mente com teu sangue, unja o nosso entendimento, unja, meu Deus, unja, meu Pai, unja com teu sangue, unja com teu sangue, Jesus, meu Deus, unja com teu sangue, unja com teu sangue agora, unja, meu Deus, unja, meu Pai, unja, meu Deus, unja, Espírito Santo, vai arrancando aquela angústia, aquela tristeza, aquela condenação, aquela impureza, aquela imundícia, aquela sujeira que está armazenada na mente, no coração, aquele espírito maligno de adultério, aquele espírito de desejo maligno, pecado, das drogas, aquela pessoa que não consegue se firmar, porque é dominada, porque é atraída, engodada, Senhor da Glória, Espírito Santo de Deus, ó grande Deus e Pai, aleluia, Senhor, vai trabalhando, eu quero ver nessa igreja, homens e mulheres, trabalhados, lapidados pelo Senhor, eu quero ver homens e mulheres dirigidos, guiados pelo Senhor, ó meu Deus, ó meu Deus e meu Pai, Senhor da Glória, eu quero ver homens mandados, criados, nascidos de Deus, mulheres nascidas de Deus, criadas de Deus, ó Jeová, com uma nova natureza, com uma nova postura, uma nova personalidade, caráter, meu Deus, meu Pai do céu, em nome de Jesus, meu Deus, em nome de Jesus, meu Deus.

Em nome de Jesus, em nome de Jesus, meu Deus, em nome de Jesus, meu Deus, em nome de Jesus, em nome de Jesus Cristo Salvador, vai trabalhando, vai quebrando toda a força do mal, vai quebrando toda a postura diabólica, toda a intenção maligna, todo laço, toda a armadilha do diabo. Deus vai quebrando agora. O sangue de Jesus tem poder. Sai daqui, Satanás. Sai de dentro dessa casa. Sai daqui, Satanás. Sai desse coração, dessa mente. Sai. Sai daqui, Xu. Sai daqui, Legião. Sai daqui, demônio. Sai. Vai, aqui não é o teu lugar mais. Vai embora dessa casa. Você que mora aqui dentro dessa casa, causando briga, confusão, desentendimento, é você, demônio. Demônio, sai daqui dessa casa, dessa família, sai. Em nome de Jesus Cristo, sai daqui, Satanás. Sai daqui, Legião. Sai daqui, capeta. Você que já descobriu o ponto fraco dessa casa, dessa família. Você que já descobriu a maneira de agir dentro dessa casa. Vai embora, Legião. Vai embora, capeta. Você que descobriu o ponto fraco dessa família, desta casa, deste lar, deste casamento. Sai daqui, demônio. Sai, sai, sai, sai, sai. Sai, sai, sai, sai, sai, sai. Nome de Jesus agora. Nome de Jesus agora. Em nome de Jesus agora. Jesus queima. Jesus queima agora. Espírito Santo, vai queimando. Meu Deus, vai queimando aqui agora. Meu Deus, vai queimando aqui agora. Espírito Santo, queima. Fogo, meu Deus, queima aqui agora essa pomba gira. Queima esse enxuto na rua. Queima. Queima esses demônios. Queima esses espíritos malignos, queima, Jesus, queima agora. Vai repreendendo, meu Deus, vai queimando agora. Sai daqui, demônio. Vai, manifesta agora saindo. Vai embora, manifesta agora saindo. No nome de Jesus, no nome do Senhor Jesus, vai. Manifesta aqui. É você que está escondido nesse corpo. É você que está escondido dentro dessa pessoa. Vai, manifesta aí saindo. Vai. Vai, espírito de enfermidade, sai desse corpo agora. Espírito de bruxaria, de macumbaria, vai saindo agora do corpo dessa pessoa, da mente, da alma, do entendimento, do raciocínio. Sai, sai agora, em nome de Jesus Cristo, em nome de Jesus Cristo, em nome de Jesus Cristo. Em nome de Jesus Cristo, em nome de Jesus Cristo agora, em nome de Jesus Cristo agora, Jesus, queima esse demônio que está amarrando as pessoas, segurando as pessoas para não decidir, para não servir a Deus, para não reconciliar, a não voltar. Meu Deus, repreenda. Meu Deus, repreenda agora. Meu Deus, repreenda agora esse espírito que faz uma confusão. Jesus, queima ele agora. Jesus, queima agora. Jesus, queima agora essa opressão, essa possessão maligna. Saia, sai daqui, demônio. Sai em nome de Jesus. Sai, espírito maligno. Sai daqui, capeta. O Senhor te repreenda. Sai dessa vida agora. Sai dessa mente. Sai desse entendimento. Sai. Sai, você colocou dureza nesse coração. Você que amarrou essa pessoa, ela está escravizada, sofrendo, e ela não entende. Você fechou a mente dela, você trancou a mente dela, ela não entender nunca, para você continuar escravizando ela. Sai, sai, sai, sai, sai, sai, sai, sai em nome de Jesus Cristo. Sai em nome de Jesus, sai. Toda obra do diabo, toda obra maligna,
Ó meu Deus,

Liberta essa pessoa que quer uma libertação. Ela está sofrendo, mas ela quer sair dessa vida. Ela quer mudar de vida. Ela quer sair da situação. Ela quer mudar. Ela quer sair dessa vida que está levando, essa vida escrava, essa vida amarrada, essa vida sofrida, essa vida de depressão, de pecado, essa vida de bebedeira, de adultério, de mentira, de roubo, de crime. Pai, levanta essa pessoa, Deus. Levanta essa vida agora. Deus, levanta agora essa pessoa. Levanta, meu Deus. Levanta agora essa pessoa. Espírito Santo, levanta agora esta vida. Vai levantando. Meu Deus, vai levantando agora essa pessoa. Vai trabalhando agora. Vai agindo agora, meu Pai. Meu Deus, vai agindo. Meu Deus, vai agindo. Meu Deus, vai agindo agora. Vai trabalhando, Senhor, na alma dessa pessoa, no sentimento. Essa pessoa que sente um bloqueio. Essa pessoa que é bloqueada, amarrada por dentro. Essa pessoa que está presa, mão na cadeia, mas presa, presa, presa no mundo, nos prazeres. Aquele desejo terrível de fazer as coisas errada, aquele desejo da vaidade, aquele desejo do mundanismo. Oh meu Pai, oh meu Deus, oh Jesus Cristo poderoso, levanta, meu Deus, um povo, levanta um povo, meu Pai. Meu Deus, levanta, meu Deus, levanta um povo agora. Vai levantando um povo, vai levantando um povo, meu Deus, vai levantando nessa oração. Vai trabalhando na mente, na alma. Vai despertando. Vai, meu Deus, despertando. Traz um despertamento. Traz um despertamento para a tua igreja. Traga, meu Deus, para nós, para mim, um despertamento, um desejo, uma vontade de buscar o Senhor, uma vontade de orar, uma vontade de ler a Bíblia, uma vontade de jejuar, uma vontade de aproximar mais de ti, de aprofundar mais das coisas espirituais, das coisas celestiais, das coisas lá de cima. Oh grande Deus e Pai, Senhor, olha o ministério, Deus é santo, olha essa obra, levanta essa igreja, põe nessa igreja uma unção nova, uma unção diferente, uma unção para atrair o povo, multidão, uma unção, meu Deus, de pregação, de palavra, de sabedoria, uma unção de nós aprofundarmos mais e mais nas coisas espirituais, meu Deus, a nós nos aprofundarmos mais na tua presença, na direção do teu espírito, no conhecimento de Deus. Oh Deus, faz nós conhecer, como o Senhor nos conhece, faz nós entender o Senhor, como o Senhor nos entende, meu Deus, faz nós ver o Senhor, meu Pai, com os olhos da fé, com os olhos do entendimento, com os olhos espirituais. Oh Deus do céu, oh Deus da glória, oh Deus poderoso, ó Espírito Santo da verdade, vai trabalhando, vai agindo, vai quebrando toda maldição na família, toda maldição na vida material, na vida financeira, toda maldição na vida espiritual. Essa pessoa que não para em igreja nenhuma, que não consegue firmar em igreja nenhuma, Senhor, ó Deus e Pai, ó grande Deus, liberta, meu Pai, agora, liberta, meu Deus, em nome de Jesus. Meu Deus, ó Jesus, abençoa as nossas congregações, abençoa o nosso ministério, Deus é santo, abençoe os obreiros, as obreiras, os membros, os visitantes. Abençoa, meu Deus, os irmãos que estão nas campanhas conosco.
meu Deus, abençoa, dá a eles, meu Pai, a vitória, dá a eles a força, a fortaleza, abençoa os irmãos que agora estão orando conosco, aonde tiver um rádio ligado, aonde tiver alguém orando, aonde tiver alguém agora buscando, que haja mudança de vida, meu Deus, acrescenta o número de salvos, acrescenta o número de obreiros, acrescenta, meu Deus, o número de almas, ó Deus, Deus, faz nós agirmos diferente, faz nós agirmos de maneira que nós vejamos as almas se decidir, converter, ó meu Deus do céu, Senhor da glória, faz nós ver, meu Deus, decisões em massa, multidões e multidões e multidões recebendo o Senhor Jesus, aceitando ao Cristo Salvador, meu Deus, oh meu Pai, dá-nos uma palavra ungida, uma palavra santa, poderosa, uma palavra que tenha poder de Deus, poder transformador, poder libertador, Deus, dá-nos uma palavra ungida, dá-nos uma palavra consagrada, uma palavra consagradora, uma palavra libertadora, uma palavra, meu Deus, de santidade, zelo, de pureza, de fortaleza, de arrependimento, de conserto, Deus, dá-nos uma palavra que vem de cima, uma palavra que vem de Deus, que não vem de conhecimento aqui da terra, mas uma palavra que vem de cima, que nasce de Deus, que vem de Deus, para abranger os nossos corações, para alcançar os nossos corações, Senhor, meu Deus, oh meu Pai, meu Deus, meu Jesus, vai lapidando nós, vai lapidando a nossa vida, a nossa mente, o nosso entendimento, vai trabalhando, meu Deus, de maneira profunda, de maneira poderosa, maravilhosa, de maneira, meu Deus, que o teu nome seja louvado, engrandecido, glorificado, oh Deus do céu, eu quero te pedir agora, abençoa os irmãos dizimistas que têm ajudado essa obra, dá eles uma bênção dobrada, dá eles uma bênção triplicada, meu Deus, dá eles uma bênção grande, todo o povo que tem ajudado nós a pagar o rádio, com as ofertas, com os dízimos, com os propósitos, Deus, abençoa esse povo, Deus abençoa os dizimistas, abençoa os irmãos que estão ajudando nós a pagar essa programação, esta rádio, abre as portas para eles, faz eles crescer, prosperar, faz eles cada dia ver a diferença, depois que passaram a dar o dízimo aqui na igreja, Deus é santo, passaram a nos ajudar, meu Deus, vai entrando com providência, vai multiplicando, vai abrindo as portas, vai repreendendo o devorador, a miséria, o migrador, o cortador, a destruição, o destruidor, todo tipo de maldições, todo tipo de demônios, Senhor da glória, Deus, que tem mandado, que tem trazido a oferta alçada, o dízimo, com tanto amor, com tanta alegria, oh meu Pai, multiplica, multiplica, multiplica, haja multiplicação, assim como o Senhor multiplicou a farinha, o azeite, assim como o Senhor multiplicou os pães, ó Deus, haja prosperidade, haja fartura, que não fica só nas nossas palavras, que não fica só nos nossos pedidos, mas que o povo veja a diferença, que o povo veja a recompensa, a grande recompensa, que alguém diga a partir de agora, que depois que passou a dizimar no ministério, Deus é santo, que passou a ajudar essa igreja com mais frequência.

O Senhor abençoa a vida deles com mais bênção, com mais vitória, Senhor. Meu Deus, faz o povo ver que nós não estamos interessados, não é no dinheiro deles, mas vê eles serem abençoados, vê eles serem prósperos, vê eles serem curados, vê eles serem cada dia livre, ó meu Deus, independente, ó Senhor, que haja alegria, que haja prosperidade, que haja fartura, que haja riqueza, uma riqueza divina, uma riqueza sadia, uma prosperidade voltada para o céu, voltada para a salvação das almas. Meu Deus do céu, abra as portas, meu Deus, levanta, meu Pai, levanta empresários, crentes, levanta homens de Deus, levanta mulher de Deus, homens e mulheres que o Senhor conhece, pessoas que têm no coração um desejo de ajudar essa igreja, de ver essa obra crescer. Deus, Deus, eu me lembrei agora de Abraão, quando o Senhor diz para Abraão que quem abençoasse Abraão seria abençoado, quem amaldiçoasse Abraão seria amaldiçoado. Ó, meu Deus do céu, abençoa esta obra para ser abençoado esse povo, abençoa esta obra para que o povo que envolver com essa obra seja abençoado, que o povo, meu Deus, que envolver com esse ministério, que haja fartura rápida, diferença rápida, que eles possam, ainda que não queira ver, mas eles vejam aqueles que criticaram, aqueles que falaram mal, aqueles que disseram contra, que eles sejam convencidos, que eles vejam que não adianta tocar nessa obra, não adianta tocar nesse ministério, não adianta tocar, ó Deus, naquilo que eu prego, que eu falo. Senhor da glória, Espírito Santo, abre as portas, meu Deus, levanta homens, coloca homens nessa igreja, mulheres que virão para somar, para abençoar a igreja, para ser um grande dizimista, um grande ofertante, para nós abrir mais igreja, nós abrir, meu Deus, mais congregações, Senhor. Ah, meu Deus, nós temos uma cadeia de rádio, Senhor, tu conhece os homens, as mulheres por aí, que eu não conheço, tu conhece o coração deles, tu conhece a mente deles, a alma deles, meu Pai, ó Deus, então abençoa, consagra, consagra, consagra, meu Deus, consagra, em nome de Jesus, meu Deus, consagra, meu Deus, consagra, meu Deus, consagra os dizimistas agora, todos os dizimistas que têm dizimado nessa obra, consagra eles agora, consagra, meu Deus, o seu trabalho, consagra o seu serviço, consagra o seu salário, consagra, meu Deus, os dizimistas, consagra, meu Deus, sua empresa, sua pequena empresa, seu negócio, ó Deus, consagra, consagra, Senhor, consagra, meu Deus, vai consagrando, vai abençoando, vai multiplicando as contas bancárias do céu, ó Senhor da glória, em nome de Jesus Cristo, meu Deus, abençoa, derrama a tua bênção, derrama a fartura. O Senhor é dono do ouro e da prata, o Senhor é Deus da multiplicação, o Senhor é o Deus que sabe tirar da onde não tem e pôr aonde tem, ó Deus da glória. Então abençoa, multiplica, multiplica, meu Pai, vai abençoando agora esse irmão, essa irmã de outro ministério que tem envolvido, que tem ajudado essa obra. Meu Deus, abençoa os irmãos de outros ministérios, quantos irmãos que têm nos ajudado, meu Pai, quantas irmãs, quanta gente que tem ajudado essa obra,
quantos, meu Deus, que têm sido

fiel, ó Deus, aos nossos pedidos aqui no rádio, que tem, meu Deus, colocado na conta da igreja, que tem trazido a igreja, Deus é santo. Então mostra para esse povo a diferença. Age, meu Deus, para que ninguém venha falar mal, que ninguém venha criticar, que ninguém venha zombar, mas saber que é o Senhor, porque operando o Senhor, ninguém pode impedir. Agindo Deus, não adianta ninguém falar, querer atrapalhar, impedir. Meu Deus, aqueles que nos criticam, aqueles que nos amaldiçoam, aqueles que levantam contra nós, nós abençoamos eles agora, no nome de Jesus. Aqueles que nos perseguem, que é contra, aqueles que falam mal, que rangem os dentes na hora da oração, na hora que eu falo aqui no rádio, quando eu estou pedindo, pregando, falando, orando, ele se sente mal. Deus, liberta essas vidas. Pai, liberta essas almas. Liberta a alma, o entendimento, liberta, meu Deus, com o sangue de Jesus Cristo, ó meu Deus do céu, levanta, meu Pai, levanta homens convertidos, transformados, lapidados, regenerados, que haja novo nascimento, Senhor, em nome de Jesus, meu Pai, Senhor Deus da glória, Espírito Santo, ó meu Deus, não deixe as nossas congregações perecer, faltar o dinheiro para pagar o aluguel. Não deixe, meu Deus, nós faltar o dinheiro para pagar o rádio. Pai, toca no coração desse povo. Pai, abre as portas, meu Deus. O Senhor é o Deus que tem a chave de Davi, que fecha, ninguém abre, abre, ninguém fecha. O Senhor é dono, meu Pai, de todas as coisas. Ô, meu Pai do céu, Senhor da glória, agora eu te peço, levanta essa obra, levanta esse ministério, Deus é santo. Meu Deus, faz os olhos do povo olhar para essa igreja e ver nessa igreja algo diferente. Faz o povo olhar para esse ministério e olhar e ver que é o Senhor que está nessa igreja, que não é o homem que está agindo. Faz o povo, meu Deus, olhar para essa igreja com um olhar diferente, com um olhar de fé, com um olhar de crença, de confiança, um olhar de respeito, um olhar, meu Deus, de gratidão. Senhor, faz esta obra ser uma igreja abençoadora, uma igreja para abençoar o povo, meu Pai, para curar os doentes, para ganhar almas. Que essa igreja seja uma igreja a levantar o caído no teu nome, para fortalecer o fraco, para despertar quem está apagado, dormindo, adormecido. Ó, meu Deus, ó, meu Pai do céu, faz essa igreja ter algo diferente, ter uma unção nova, ter uma unção de santidade, de milagre, de poder, de oração, de jejum, de fé. Ó, Deus, apoderai dos obreiros, não deixe os obreiros se apagado, não deixe eu ser apagado, não deixe as obreiras se apagadas, faça as obreiras sentir o mesmo espírito que eu sinto aqui, o mesmo espírito que tiver em mim, que esteja nos obreiros, o mesmo espírito que está em nós, meu Pai, que seja, meu Deus, para que esse povo veja que é Deus, que é o Senhor, que é o Espírito Santo da verdade, meu Deus e meu Pai, meu Jesus, põe nessa igreja uma força divina, uma força, uma fortaleza, uma unção de poder, que quando nós aqui falar, meu Deus, oh meu Pai, que as coisas aconteçam, Jesus, faz o povo crer naquilo que nós falar, faz nós falar uma palavra que tem unção, que tem autoridade, que tem a verdade, que aconteça, meu Deus, que o povo veja que é Deus, que é o Espírito Santo, que não é o homem, que não é eu, que não é os obreiros, mas é o Senhor, é o poder de Deus, é a unção do Senhor, é a graça do Senhor.

é a virtude do Senhor, meu Deus. Pai, não deixe nós nos preocuparmos com nada. Faz nós crer, faz nós confiar que é o Senhor que está na frente, que é o Senhor que está liderando, dirigindo, assim como o Senhor estava na frente de Moisés, de dia e de noite, guiando aquele povo com a luz, com uma nuvem, Senhor, e aquele povo não tinha necessidade de nada. Aquele povo era guiado, era dirigido não por Moisés, porque Moisés era guiado pela luz, aquela luz divina que à noite brilhava, cobria o povo, esquentava o povo, aquecia o povo, aquela luz forte, ó Deus, aquela luz que era uma luz de muito poder para aquecer o povo, meu Pai, ó Deus, e de dia aquela nuvem cobriu o povo, aquele sol escaldante, ó meu Pai, ó meu Deus, ó Jesus Cristo poderoso, seja o meu Deus, seja o Deus da minha vida, o Deus da minha alma, Deus de Moisés, o Deus de Abraão, de Isaac, de Jacó, de José, o Deus de Davi, o Deus poderoso de Elias, de Eliseu, de Samuel, o Deus de Daniel, de Sadraque, Mesaque, Abednego, o Deus que falava e fazia, ó meu Deus, aquele Deus de João, de Pedro, de Paulo, de Tiago, de Felipe, ó meu Deus, seja na minha vida, seja comigo, meu Deus, seja comigo, em nome do Senhor Jesus, meu Pai, seja comigo, me ajuda, me dá a direção, faz o povo, meu Deus, olhar para mim e ver Deus na minha vida, que vê a tua presença na minha vida. Pai, se o Senhor não me usar, se o Senhor não tiver na minha vida, o povo não vem, o povo não virá, o povo não crerá, o povo não vai acreditar. Mas se é o Senhor na minha vida, se é o Senhor na obra, nesse ministério, o povo vai ver que é o Senhor, que é o Espírito Santo, que é o trabalhar de Deus, que é o agir de Deus. Ó, meu Pai do céu, meu Deus, seja conosco, seja, age, coloca uma confiança viva no meu coração. Eu preciso de uma fé viva, de uma fé maior. Eu preciso, meu Deus, de ter uma confiança maior dentro do meu coração, dentro de mim, que eu não venha temer, que eu não venha tremer as necessidades, que eu possa confiar no Senhor e o Senhor suprir as nossas necessidades, e o Senhor curar, salvar, libertar, crescer, progredir essa obra, prosperar essa obra, que o povo que estiver conosco, que esse povo veja que é o Senhor, que esse povo não venha ficar sofrendo, atribulado, desesperado, angustiado, mas que esse povo veja que é o Senhor que está cuidando deles, que é o Senhor que está zelando deles, que é o Senhor que está dando eles vida, saúde e vitórias. Meu Deus, perdoa esse povo, meu Deus, me perdoa, meu Deus, nos perdoa, meu Deus, perdoa esse povo, liberta esse povo, me liberta, não lança esse povo na escuridão, não lança esse povo, meu Deus, no castigo, tenha misericórdia, tenha compaixão de todos nós, nos perdoa, nos purifica, nos santifica, Deus, Deus, não ira, não nos castiga na tua ira, não, ó Deus, mas tenha misericórdia, tenha compaixão.

tenha piedade, meu Deus. Meu Deus, meu Deus, tem misericórdia, porque a tua palavra diz que as tuas misericórdias é a causa de nós não sermos consumidos, destruídos. Oh, grande Deus de amor e bondade, misericórdia, Senhor, meu Deus do céu, meu Pai da glória, venha, meu Deus, nos perdoar, venha nos purificar, nos libertar, nos santificar, meu Deus. Senhor, apaga o nosso pecado, apaga as nossas más obras, meu Deus, passa o teu sangue, meu Deus, passa o teu sangue, o sangue de Jesus tem poder, o sangue de Jesus é poderoso a nos purificar, a nos libertar, oh meu Deus do céu. Senhor, levanta, levanta, Senhor, levanta, levanta homens, levanta mulheres, levanta jovens, levanta, meu Pai, levanta, meu Deus, levanta, Pai, levanta, coloca no coração desse povo o teu temor, a tua santidade. Coloca, meu Deus, no coração de cada um de nós a força, a fortaleza, a unção, o que está faltando em nós, Pai da glória, o que tiver faltando em nós, o que tiver faltando em nossa vida, meu Deus, oh meu Pai do céu, oh Jesus Cristo poderoso, vai derramando, meu Deus, a tua graça, a tua bondade, a tua misericórdia. Não derrama a tua ira, não derrama a tua indignação, não derrama o teu furor, meu Deus, não derrama, Senhor, não derrama, meu Deus, a cobrança, não derrama, meu Deus, não derrama a cobrança, mas derrama misericórdia, bondade, compaixão e piedade, Senhor, meu Deus. Oh, grande Deus e Pai, Espírito Santo, Espírito de Deus, vai trabalhando, vai agindo, vai pelejando, vai, meu Deus, vai, Senhor, trabalhando a nossa vida, vai trabalhando a minha cabeça, a minha mente, no meu entendimento, faz eu ver as coisas, faz eu enxergar as coisas, faz eu ver as coisas, faz eu ouvir, faz eu ver, faz eu enxergar, sem alguém falar, mas o Senhor me fala, me mostra, me revela. Espírito Santo, abra o meu coração, abra minha mente para ver as coisas. Ó Deus, eu quero ouvir a tua voz, eu quero ouvir a tua voz, meu Deus, meu Deus, eu quero ouvir a voz de Deus, eu quero ouvir a voz do Espírito Santo, eu quero ouvir a palavra de Deus, o aviso de Deus, a revelação de Deus, a direção de Deus, o discernimento, a interpretação, Senhor. Deus fala, Deus mostra, Deus revela, Deus revela, Senhor, mostra para nós, meu Pai, em nome de Jesus, em nome de Jesus, em nome de Jesus, em nome de Jesus, em nome de Jesus, em nome de Jesus Cristo, em nome do Senhor Jesus, em nome de Jesus Cristo, meu Deus. Oh, meu Pai do céu, Espírito Santo, meu Deus, meu Jesus Cristo verdadeiro, oh, meu Deus, quero te agradecer agora, quero te louvar, quero te dar glória. Glória a Deus, glória a Deus, graças a Deus, louvado seja Deus, bendito, engrandecido, exaltado é o Senhor, glória o nome de Cristo, glória a Deus, glória a Deus, glória a Deus, glória a Deus, glória a Jesus, graças a Deus, graças a Deus, graças a Deus, glória. Glória ao Pai, ao Filho e ao Espírito Santo. Glória a Deus. Glória a Deus. Glória

Jesus. Glória a Deus. Oh, meu Deus do céu. Bendito, bendito, bendito, bendito, bendito, bendito. Glorificado, engrandecido é o Rei. Glória a Deus. Glória a Deus. Glória a Deus, Pai. Glória a Deus. Glória a Deus. Glória a Deus. Glória a Deus. Glória a Deus. Glória a Deus. Glória. Glória o nome do Senhor. Graças a Deus. Louvado, engrandecido é o Senhor da glória. Bendito, bendito, bendito, bendito, bendito. Glória a Deus. Glória a Jesus. Glória o Pai, o Filho, o Espírito Santo. Graça te dou, Deus, pelas vitórias, pelas conquistas, meu Pai. Glória a Deus. Aleluia. Graças a Deus. Glória a Deus. Louvado seja Deus. Bendito é o Rei. Bendito é o Rei da glória. Bendito é o Rei. Glória a Deus. Glória a Deus. Glória a Deus. Glória a Deus. Glória a Deus. Glória a Deus. Glória a Deus. Glória a Jesus. Graças a Deus. Louvado seja Deus. Amém, Jesus. Glória a Deus. Graças a Deus. Amém.

meus queridos e amados irmãos e irmãs ouvintes de casa, eu voltei aqui falando com todos vocês com maior alegria para trazer os avisos da obra de Deus. Atenção, moradores de Castro, porque nessa terça-feira o grande culto de fé, de milagre, de libertação, de cura divina, aonde a presença confirmada do homem de Deus, pastora regional dos Campos Gerais, sudoeste do estado do Paraná, pastor Paulo Messias, pregando a sacrossanta palavra de Deus, orando pelos excelentes dons do Espírito Santo, nosso Deus agindo sobrenaturalmente falando. Eu creio que Deus vai agir, que Deus vai operar nessa terça-feira na cidade de Castro. Atenção, moradores de Castro, atenção, povo de Deus, povo da fé que está nos acompanhando aqui agora, desperta a sua fé em nome de Jesus. Eu quero chamar a sua atenção para você comparecer na igreja pentecostal Deus é Santo, neste grande culto, onde Deus vai usar a vida do pastor Paulo Messias. O endereço é bem ali na avenida, na rua Cruz Machado, no número 1000, às 7 horas da noite, no bairro Rio Branco. Atenção, povo de Castro, atenção, povo da fé, você que está nos acompanhando aqui agora, que precisa de um milagre, que precisa de uma bênção, que precisa de uma resposta, que precisa de algo urgente das mãos de Deus, eu quero chamar a sua atenção para você comparecer, para você receber algo das mãos de Deus, seja uma cura, uma libertação, uma porta aberta. Você que está oprimido, sobrecarregado, você que está se sentindo no fundo do poço, sem saída, eu quero te convidar para se fazer presente, porque eu tenho certeza que o nosso Deus vai agir, vai operar. O nosso Deus não é homem para que minta, nem filho do homem para que se arrependa e volte atrás da sua palavra. Nós vemos pela Bíblia Sagrada que Jesus, por onde passava, curava, operava milagres, operava maravilha, e a palavra do Senhor se concretizava. Assim também, meu irmão, minha irmã, esse Jesus vai curar, vai agir, vai operar nessa terça-feira, nesse glorioso culto, e você não pode ficar de fora, meu irmão, minha irmã. Você precisa comparecer, você precisa colocar a sua fé em prática. Eu quero chamar a sua atenção, eu quero te convidar para você não ficar de fora. Ouvinte de casa, ouvintes do programa Vencendo pela Fé, moradores de Castro, você conhece a igreja Deus é Santo e há tanto tempo não se faz presente, eu quero que você venha comparecer ali na Vila Rio Branco,

0: rua Cruz Machado, no número 1000, às 7 horas da noite, pastor Paulo Messias pregando a palavra de Deus, orando pelos excelentes dons do Espírito Santo, e Deus agindo, Deus operando, porque operando Deus, quem pedirá? Você precisa começar a crer, meu irmão, minha irmã, em milagre, crer em bênção, crer na sua resposta. Você não pode ficar dessa forma, meu irmão, minha irmã, estacionado, de braço cruzado, pensando que desse jeito as coisas vão resolver. Não se resolve. Se resolve quando alguém vai para a igreja, quando alguém busca Deus, quando alguém está disposto de fazer algo para Deus, de chamar a atenção de Deus para o milagre acontecer. Vila Rio Branco, rua Cruz Machado, número 1000, 7 horas da noite.
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3: Então vamos lá, Mateus 15. Então chegaram aos pés de Jesus, nós vamos ler um pouquinho aqui hoje, uns escribas e fariseus de Jerusalém, dizendo: por que transgride os teus discípulos a tradição dos anciãos? Pois não lavam as mãos quando comem pão. E ele, porém, respondendo, disse: por que transgredis vós também o mandamento de Deus pela vossa tradição? Porque Deus ordenou, dizendo: honra teu pai e tua mãe, e quem maldisser ao pai ou à mãe, que morra de morte. Mas vós dizeis: qualquer que disser ao pai ou à mãe,

conceito de quem? E chamando a si a multidão, disse-lhes: ouvi e entendei. Olha o versículo 11 aqui, ó. O que que diz na Bíblia de vocês no versículo 11? Aí, ó. O que contamina o homem não é o que entra na boca, mas o que sai da boca. E isso eu estou lendo bem calmo para a igreja entender. E isso é o que contamina o homem. Sendo um pouquinho a igreja do Senhor. Glória a Jesus. Deixa a sua Bíblia aberta e vocês vão louvar Jesus com aquelas palmas bem avivada para Jesus. Você está vendo aí? Glória a Jesus. Escuta aqui a palavra. Vocês estão lendo aí o que Jesus falou? Igreja do Senhor Jesus Cristo, Igreja de Deus, glória a Jesus. Deixa eu esperar a irmã sentar para nós prosseguir a palavra aí. Vamos lá. Olha aí, ó. Jesus falando a respeito da tradição do povo, dos fariseus, que conforme disse Jesus, ensinava preceitos, doutrinas de homens, e essas doutrinas transgredia o mandamento de Deus, o mandamento do Senhor. Por que eu prego essa palavra aqui hoje? Aí eu pergunto: será que é pecado você comer carne? Será que é pecado hoje? Ah, hoje eu não vou comer carne de porco, não vou comer carne de boi, de vaca, não sei. Hoje eu vou comer só carne de peixe hoje. Porque Jesus morreu na sexta-feira. E isso acaba aqui virando, como disse Jesus, uma tradição. E Jesus ensinou aqui hoje, bem claro, para nós na sua palavra, que o que contamina não é o que entra pela boca, mas é o que sai por ela. Por que Jesus fala que o que contamina é o que sai da boca do homem? Porque as palavras que saem da nossa boca, elas procedem do nosso interior, do nosso coração. Se a pessoa ela é treva, da boca da pessoa só vai sair treva. E às vezes você está aí preocupado: será que eu pequei hoje? Porque eu comi uma carne assada? Porque eu comi uma linguiça de porco? Porque eu comi hoje? Porque eu varri a casa? Aí Jesus vai dizer aqui que esse povo em vão me adoram. Porque me adoram só com seus lábios, da boca para fora. Só com a boca, com os lábios. Cântico bonito, uma tradição bonita, porém é só com os lábios. Aí Jesus vai dizer que vai chegar o tempo em que o seu povo verdadeiramente o adorará em espírito e em verdade. E não é contradição. Não é contradição. Se para vocês escandaliza comer carne, antes eu subi aqui nesse altar hoje, eu comi carne hoje. Arroz, feijão, carne. Comi. Os irmãos foram fazer a visita na casa dos irmãos aí. Cheguei lá, irmã: ô pastor, come aqui. Não, mas eu tenho culto. Não, come aqui uma. Tava eu e o irmão Rubens lá. O irmão Rubens já não dispensa um pastelzinho. E lá se vai pastel com carne moída. E agora eu pergunto para vocês: eu estou em pecado por causa disso? Pensa aí, analisa aí. Deus me

Paulo está em pecado porque comeu carne. Mas quem disse, Berenice? A minha Bíblia está dizendo aqui, ó, claramente. Isso aqui seria bom você marcar esse versículo. Para às vezes aquelas pessoas que às vezes deixa de comer carne na sexta, deixa de varrer a casa num dia e no outro dia a boca dele está falando tudo que não presta, tudo que não agrada a Deus, xinga, manda o outro para outro lugar e briga com o vizinho, briga com a... Porque tem gente que é assim, gente, ó, hoje eu não vou brigar não. Hoje é sexta-feira maior, sexta-feira santa. Hoje eu não te pego, mas pego. Hoje você escapou, viu? Eu ia te dar uma surra hoje. Eu ia te matar hoje, viu? Ó, a arma aqui, ó. Eu ia te dar um tiro hoje. Mas hoje não, mas amanhã. E a intenção é a mesma. Não vai fazer num dia para fazer no outro. O pecado é do mesmo jeito. Quem entendeu, levanta as mãos. Está indo contra a palavra do mesmo jeito. Porque quem é que tem poder para dar vida e tirar vida? Se não é o Senhor Jeová, o Senhor dos Exércitos. O ser humano tem poder para tirar a vida de alguém? Fala, igreja, diga. Não tem poder para tirar a vida de ninguém. Quem é que deu autonomia? Davi diz a Bíblia que o rei Davi, as mãos de Davi estavam sujas de sangue. E quando chegou a hora de construir o templo, o Senhor falou para Davi assim, falou: olha, você não me serve. Hã? Não, você não me serve, porque as suas mãos, elas estão manchadas com sangue inocente. Quem é que edificou a casa do Senhor? Foi o filho de Davi, o rei, como é que era o nome do rei? Salomão, você está vendo? Então, será que não tem alguém que hoje, às vezes, está aí preocupado com tradição, preocupado com essas coisas, e às vezes deixando o mais importante de lado, que é cumprir verdadeiramente o mandamento da Bíblia Sagrada, da Palavra de Deus? Pensa bem, analisa essa palavra. Preste bem atenção aqui hoje, nessa noite. Hoje eu não vou brigar com meu filho porque hoje é sexta-feira maior. Hoje eu não vou quebrar o pau com meu marido porque hoje não pode. Mas a pessoa está guardando aquele sentimento, dizendo: na hora certa eu vou fazer isso, eu vou fazer aquilo. Irmãos, igreja, a própria Bíblia Sagrada já está nos dizendo que contamina o homem não é o que entra pela boca, mas é o que sai da boca do homem, diz a palavra. Se dentro de você tem Deus, da tua boca vai proceder palavras de vida eterna, frutos de justiça. Quem crê assim, levanta as mãos. Se dentro de você tem Deus, você já viu como é que é uma pessoa que tem Deus? Olha para você ver. Trabalha num ambiente que tem uma pessoa cheia de Deus. Você vai trabalhar com aquela pessoa, meu Deus, o dia passa rápido, aquele dia leve, às vezes está debaixo de um sol escaldante, mas passa o dia leve, porque da boca daquela pessoa procede palavras de bênção, palavra de vitória. A gente sente paz, a gente sente alegria. Olha a pessoa que da boca dele só procede palavra de maldição, de derrota, de podridão. Você vai trabalhar com aquela pessoa ninguém presta na boca dele, na boca dela. Quem entendeu, levanta as mãos. Aí fala mal da mãe, fala mal do pai, fala mal da esposa, fala mal do marido, fala mal de igreja. Fala mal de tudo, ninguém presta. Você sai dali que você sai assim, você não vê a hora do trabalho encerrar. Você não vê a hora daquele expediente encerrar. Você sai dali que você sai com a cabeça quente, dizendo: graças a Deus que terminou esse expediente, graças a Deus. Por quê? Por que será? O que está dentro daquela pessoa, as palavras elas também falam, meus irmãos. As palavras também revelam o que está

dentro de alguém. Se a pessoa ela tem Deus na vida, ela tem palavras de vitória em nome do Senhor Jesus. Ela tem palavra de bênção. Ele vê o outro triste, ele vai ter uma palavra de ânimo. Ainda que ele não passou pela situação, olha, eu nunca passei por essa situação que você está passando, mas eu vou orar por você. Deus vai colocar as mãos na tua vida e ele vai te dar vitória. Ele vai te ajudar, hein? Preste atenção se não é verdade. Às vezes você olha ali a pessoa triste, angustiada, mas você se compadece. Se há uma oportunidade, uma ocasião, você tem uma palavra de Deus. Então, não adianta não comer, não comer e falar mal do seu próximo. Não adianta não comer carne e viver no pecado. Pecado não tem dia para nós não cometer ele, não, irmão. Todo dia é dia de nós se santificar e separar desse mundo mau e pecaminoso. Quem está recebendo esta palavra? Ah, hoje eu não vou beber. Não vou beber pinga. Não vou beber cachaça. Hoje eu não vou encher a cara. Hoje eu não vou bater. Hoje eu não vou brigar. Ah, então quer dizer que tem dia para isso? Irmão, ô igreja, Deus me trouxe aqui hoje esta palavra. Todo dia é dia de nós buscar o Senhor. Todo dia de nós se arrepender dos nossos pecados, se humilhar na presença do Senhor, para que ele venha se agradar da nossa fé. Todo dia para isso, irmão. Quem está entendendo esta palavra, diga glória a Deus. Então não me venha querer convencer que a tua tradição é maior do que essa palavra aqui, ó. Não me convence. Não me vendo, não, porque não é, não quer dizer, é porque é uma simbologia, é uma analogia, não sei o quê. Eu fico com a palavra de Deus. Quem é que também fica com a palavra de Deus? Levanta as mãos. Eu vou ficar com a palavra. Quer comer carne? Não quer? Respeito a sua decisão. Respeito, embora não vai deixar de eu pregar contra. Eu respeitar a decisão do homossexual não vai deixar de eu pregar contra a prática do pecado. Quem entendeu? Se ele quer viver naquela vida, é como diz a Bíblia, Deus dá o livre-arbítrio. Mas o fato de eu respeitar não quer dizer que eu não vou pregar contra, porque se a Bíblia fala que é pecado, eu vou concordar também que é pecado, igreja do Senhor. Uai, se a Bíblia está dizendo aqui para mim que o que contamina o homem não é o que entra na boca, não é a carne assada, carne vermelha, não é a carne, sei lá, a carne de frango, mas sim o que sai da boca. Isso disse Jesus aqui, ó. Vamos de novo na Bíblia aí. Quem pode dar um glória para Jesus aí? Aleluia, Jeová. Louvado seja Deus. Você vê que os fariseus estavam preocupados com coisa tão pequena, meu Deus do céu. Ah, por que que vocês não lavam a mão quando comem? Por que que os teus discípulos, hein? Eles não lavam a mão. Hein? Por que, irmão, igreja, a pessoa, quanto mais ela está aprofundada no pecado, no erro, no engano, mais ele vai querer se esconder atrás de uma santidade que não existe. A prova está aqui na palavra de Deus. Vamos lá de novo, dá um glória para Jesus aí. Aleluia, Jeová. Olha aqui, ó. No versículo 7 diz assim: o Senhor Jesus falando: hipócritas, bem profetizou Isaías a vosso respeito, dizendo: este povo honra-me com seus, mas o seu coração. Você está vendo que o fato de eu não comer carne não significa que o meu coração está perto de Deus. Ah, eu não vou comer carne hoje, então Deus vai estar perto de mim. Negativo. Do que adianta eu honrar Deus com os lábios? Hein? Preste atenção, se não é verdade. E o meu coração está longe, distante do meu Senhor, do meu Criador. Volta de novo na Bíblia aí, ó. No versículo de número 9: mas em vão me adoram, ensinando doutrinas que são preceito de quem? Que adianta alguém sair com uma cruz aí, ó? Sair com uma cruz na rua?

Mas é bonito malhar o Judas. Quem já malhou o Judas alguma vez aí? Levanta a mão quem já malhou o Judas. Dai. Pá. Desgraçado, xinga, esbraveja. Será que foi isso que Jesus fez com Judas? Me responda, igreja do Senhor Jesus, me diga. Foi assim que Jesus fez com Judas? Chegou no Judas, botou ele contra a parede, miserável, diabo do meu ódio. Foi assim que ele fez? Amigo, Jesus chamou Judas de amigo. Olha só para vocês verem, hein? Jesus não expulsou Judas do meio da onde ele estava, dos discípulos. Olha a tradição dos homens. Veja se não está errado, biblicamente falando, comparando com o que Jesus ensina. Eu vou maiar o Judas, eu vou brigar com o Judas, eu vou arrebentar o Judas, vou furar os olhos de Judas. Mas esse Judas não presta, esse Judas não vale, ele traiu Jesus, ele vendeu. Será que é assim que Jesus fez? Quando Judas chega perto de Jesus, vai chegando, já tinha dado uma ordem, ó, aquele a quem eu beijar, aquele a quem eu der um beijo no seu rosto, hein? Esse é o tal. Aí vai chegando e Jesus já sabia de tudo, porque ele é o princípio, o meio e o fim, ontem, hoje e eternamente. Ele já sabia de tudo. E quando ele chega, Judas dá um beijo no rosto de Jesus, e que Jesus faz? Malha ele, não foi? Falou para Pedro, tira da espada, desembainha da espada, Pedro, mete a espada no bucho de Judas, foi isso? Jesus repreendeu Pedro, irmãos. Quando o soldado, por nome de... Como é que é o nome do soldado? Malcom. O soldado foi pregar Jesus. Pedro, epa, rapaz, que negócio é esse? Tirou da espada, arrancou a orelha do soldado. Jesus repreendeu a Pedro. Pedro, guarda a tua espada, Pedro. Porque aquele que com ferro fere... Daí que vem o ditado, com ferro será... Então, essa tradição que ensina a malhar o Judas está errado. Essa tradição que ensina a odiar os inimigos está errado. Essa tradição que ensina que sexta-feira, no sábado de aleluia, sexta-feira, tem que pegar o Judas, bater no Judas, desfigurar o Judas. A Bíblia ensina que está errado, igreja do Senhor que está ouvindo essa palavra. O que Jesus disse para Judas, amigo? Com beijo que tu me traz. Jesus não amaldiçoou. Oh, irmão, quando você vê um crente amaldiçoando o outro, essa pessoa não entende o que é ser do Senhor Jesus. Veja aí como é que é o povo do mundo aí, ó. Por isso que a Bíblia diz que os filhos das trevas são mais prudentes do que os filhos da luz. Veja pra você ver aí, ó. Quando deu aquele... Vocês lembram? Quem lembra quando caiu aquele avião de um time de futebol de Santa Catarina aí? Quem lembra? Vocês lembram? Vocês não lembram não? Quem lembra? Todo mundo se uniu. Veja para você ver se não é verdade. Todo mundo abraçou ali e se uniu. Gente de tudo se uniu. E como é que nós vamos, hein, odiar? Eu prego contra essa tradição de raiz católica que ensina que nós temos que malhar o Judas. Mas o fato de eu pregar contra significa que eu odeio eles, não. Quem entendeu, levanta as mãos. Pelo contrário, eu estou pregando a verdade por amor. Se eu não amasse, eu ia continuar isso, não, tá certo, né? Porque todas as religiões levam a Deus, mentira do diabo. Não é toda religião, não é todo caminho que leva a Deus. Só existe um caminho que leva a Deus. Está lá no livro de João, aleluia, Jesus dizendo: eu sou o caminho, eu sou a verdade, eu sou a vida, e ninguém vai ao Pai senão pelo Senhor Jesus. O único caminho é Jesus, irmão. Quem é que crê assim, diga glória a Deus. Jesus é o caminho e a verdade.

vai ter vários céus lá no céu? Diga aí. Será que vai ter um céu para os católicos? Outro para os evangélicos? Hein? Responda a igreja, quanto céu que vai ter? Embora a Bíblia diz que Paulo fala, olha, eu conheci um homem que este foi arrebatado até qual? Até o qual? Terceiro céu. Mas a palavra de Deus fala que na volta de Jesus, no fim de todas as coisas, haverá um novo céu. Haverá uma nova terra. Por quê? A terra já foi lugar de pecado. Todo dia o ser humano peca e transgride o conserto do Senhor. Do céu a Bíblia diz que Satanás foi expulso com a terça parte dos anjos, diz a palavra. Então haverá um novo céu, haverá uma nova terra. Aleluia, isso significa que Deus tem um só povo, diz a palavra. Mas não se engane não. Lá no céu não vai ter um céu para congregação, outro para Deus é Santo, outro para Deus é Amor, outro para Batista, para sempre. Não, vai ter um só céu. É de um só povo. Mas agora eu te pergunto, que povo é esse? Será que é o povo que deixa de comer carne e fica fazendo as coisas erradas? Ou então, não, irmão, o céu a qual nós, em nome de Jesus, vamos morar, e o Senhor já preparou desde a fundação do mundo, e é para um povo seu, zeloso, especial e de boas obras, diz a palavra do Senhor Jesus. Então pensa bem. Vamos lá de novo recapitular aqui. O que contamina? Vamos lá, igreja. Tem glória para Jesus aí. Versículo 10 para nós encerrar. E chamando a si a multidão, disse-lhes: ouvi e entendei. Versículo 11. Quem está com a Bíblia aberta, diga. Fala para todo mundo ouvir. Diga: o que contamina o homem? Mas o que sai, isso é. Está aí, ó, a resposta. O que contamina? É o que sai da boca. A palavra é igual uma flecha. Alguém já brincou com esse negócio aí? Já usou esse? Foi, como é que fala? É aquele povo que com as criancinhas. Como que é? Não. Escuta aqui. Quem já foi escoteiro aí? Alguém já foi escoteiro aí ou não? Não tem. Não tinha o povo escoteiro lá que ficava aquele negócio da flecha, assim, um arco e flecha? A palavra é igual uma flecha. Depois que ela vai, ela não volta mais. A palavra às vezes

Às vezes alguém morreu, não está mais aqui, mas você não esquece o que aquela pessoa falou para você. Quem concorda, se levanta as mãos. A pessoa já morreu. Você ouviu aquela palavra na infância, 40 anos atrás, 50, 60 anos atrás. Alguém no fim da vida, hein? Ó! Oh, quantos anos, meu Deus do céu! Mas aquela palavra ainda continua aqui. Então, cuidado com esse negócio. Igreja do Senhor, aleluia. O Espírito Santo está falando conosco aqui hoje, nesta noite. E como disse Jesus, ouvi e entendei. Entenda, meu irmão, aleluia. Eu não preciso sair arrastando cruz, não. A cruz que Jesus fala para nós carregar não é de madeira. A cruz que Jesus fala para nós carregar não é uma cruz pesada dessa aí, não. Jesus diz: o meu jugo ele é, o meu fardo é. O que é a cruz que eu tenho que carregar? É as lutas que eu vou ter, as aflições. Se alguém quer vir após mim, negue-se a si mesmo, toma cada dia a sua cruz e siga-me. A cruz que eu carrego é o meu peso mesmo, as minhas decisões. Então, igreja que está aqui hoje ouvindo esta palavra, você não precisa carregar cruz mais. Essa cruz aí do mundo aí, nós não precisamos mais ajuda. Nós não precisamos ver um Jesus aqui assim, ó, braços abertos, o rosto caído, não. Ah, meus irmãos, o nosso Senhor Jesus não é esse Jesus aí fraquinho aí, esse Jesus que você olha para ele, você sente vontade de chorar, você sente dó, compaixão, negativo. O nosso Senhor Jesus não é perdedor, não. Ele morreu, mas ao terceiro dia ressuscitou, aleluia, sentou-se à direita de Deus Pai, diz a palavra. O nosso Senhor Jesus está vivo, igreja. Quem crê que Jesus vive aí, levanta as mãos. Nosso Jesus não está morto, não, irmão. Nosso Senhor Jesus não está morto, não. Igreja que está ouvindo essa palavra nessa noite, nosso Jesus está vivo. E ele intercede ao Pai por nós. Com quê? Com gemidos. Ele é o nosso advogado. João diz assim: filhinhos, oh, aleluia, não pequeis. Mas saiba que se algum de vós pecar, vós tendes um advogado fiel. Quem que é esse advogado? É aquele que quando o diabo chega lá diante de Deus, igual o diabo chegou diante de Deus para falar contra Jó, falou: ó, está vendo lá o que o João, o Chiquinho, o Manuel, a Maria, fulano, Beltrano, olha lá o que ele fez, olha lá o que ela fez, olha lá o que ele fez lá, olha lá o que ele cometeu, olha lá, olha isso, olha aquilo. Olha, a pessoa, todo pecador nessa terra que se arrepende dos seus pecados, ele tem um advogado fiel. Não pense que Jesus ele é advogado dos que não se arrepende, pelo contrário, ele é o justo juiz, legislador, diz a palavra. Aquele que se arrepende, aleluia, ele é o nosso advogado fiel. Pai, ele pecou, mas ele confessou. E a Bíblia diz: aquele que confessa e deixa, alcança. Mas o que encobre os seus pecados nunca prosperará, diz a palavra. Jesus não é advogado de quem encobre pecado, de quem vive no pecado, embaixo aqui assim, ó, olha para cá, embaixo dos panos. Tem gente que é assim, irmão. Tem gente que é assim, igreja. Não estou generalizando, não. Mas tem gente que ele pecou, em vez dele se arrepender, dele se humilhar, não. Ele muda de religião. Ele muda de igreja. Tem gente que não, ele peca, mas ele se arrepende, ele confessa, ele deixa. E esse que se arrepende e deixa, diz a palavra de Deus, que Jesus Cristo é o seu advogado. Quando você se arrepende, você se humilha. Ah, a Bíblia diz que Davi cometeu um pecado que não podia cometer. Pegou a mulher de Urias, seu soldado. Como é que é o nome da mulher? Bete-seba. Cometeu adultério com ela. Ela não podia dizer não pro rei. Ele aproveitou do poder, foi lá e deitou com a mulher. E pensou que ia ficar.

isso mesmo. Até que Deus mandou o profeta Natã lá na casa dele lá, para acertar as contas. Ô, igreja, Deus ele perdoa, mas as consequências Deus não tira do não, viu, igreja do Senhor? Davi pecou, Deus perdoou porque ele se arrependeu, mas as consequências, ouve a palavra de Deus, ó, a partir de hoje, a espada nunca vai sair da tua tenda, Davi. A espada nunca vai sair da tua casa. Para Salomão assumir o reinado, o que está lá na Bíblia? O que Salomão teve que fazer? O que Salomão teve que fazer? Matar o seu próprio irmão. Veja, irmãos, veja, igreja. Igreja, não estou dando aqui pregando para você dizer não, pode pecar. Peca aqui, chega aqui na casinha que confessa e volta a pecar. Negativo. Pecou, se arrependa enquanto é tempo, antes da trombeta tocar, e se humilhe e deixa a casa do oleiro. E deixa o pecado. Não adianta eu pecar, confesso e continuo no pecado. Pecou, o que a Bíblia diz? Tem que deixar a prática pecaminosa. Adulto tem que deixar adultério. Quem crê, levanta as mãos. Mentiroso que gosta da mentira tem que deixar o quê? Porque quem mente é filho. Porque o diabo é o pai, está na Bíblia. O enganador tem que deixar o engano. Olha como Jacó pagou o preço por causa do engano. Ele enganou seu irmão, lá na frente ele também foi enganado. Quem já leu na Bíblia? Cuidado, igreja. Igreja, oh, igreja, vão vigiar, Jesus está voltando, meus irmãos. Jesus está às portas, vocês nem dão glória por isso, né? Tem gente que dá glória se o pregador falar: joga a mão para cima, receba o carro, receba a casa, Deus vai te dar uma mansão. Aí tem gente que é perigoso até desmaiar de emoção. Deus vai te dar uma esposa, Deus vai te dar um esposo, Deus vai te dar um marido, uma marida. Não, marida não, porque não existe. Aí Deus vai te dar isso, Deus. Aí tem gente que se alegra, né? Eu quero ver se alegrar com essa palavra. Jesus está voltando. Conserta, arrependa-te hoje enquanto é tempo. Jesus está às portas, Jesus está voltando para buscar a sua igreja zelosa, especial e de boas obras. Toda a igreja em pé. Cadê a igreja de Deus em pé nessa noite? Levanta assim as mãos bem altas, acima da sua cabeça.

quer ingressar para o céu, a oportunidade é hoje. Não, pastor, amanhã eu volto. Quem garante que amanhã eu vou estar vivo, você vai estar vivo? Quem garante? Amanhã eu peço perdão, amanhã eu vou me humilhar, amanhã eu entrego a minha vida para Jesus. Quem garante? Quem é que garante? Você não sabe nem o que vai acontecer com a sua vida daqui a pouco? Ninguém sabe. Nós estamos vivendo os últimos dias na face da terra. Eu preguei ontem em Piraí do Sul, falei para os irmãos, falei: irmãos, tem gente que não está percebendo, mas nós já estamos vivendo na grande aflição. Que a Bíblia diz assim, ó, que por causa dos escolhidos esses dias seriam abreviados. Veja se os tempos não estão passando mais rápido. Deixa eu perguntar para vocês, na percepção de vocês aqui, os dias não estão passando mais rápido? Aí tem gente que quer explicar, não, porque tem uma usina lá na China. É uma usina, Montiago? Como é que é o negócio lá? Você que entende aí? É uma usina, né? Que está diminuindo o dia em não sei quanto segundo, é milésimo, sei que lá. Eles querem explicar tudo, irmão. Mas aqui está a resposta das perguntas, está aqui nessa palavra. Os dias estão sendo abreviados. Há uma aflição na terra muito grande. Os países onde existem as pessoas com menos necessidade são os países mais suicidas. Você sabia disso ou não? Quem sabia? Os países onde tem mais o PIB altíssimo, onde as pessoas têm menos necessidade, a rede pública, a saúde, a política, tudo organizado. Você vai ver, olha o alto índice de suicídio, as pessoas morrendo. Aí eu pergunto para você, mas não era para viver bem? Tem tudo para ficar bem? Ué, mas não era para estar todo mundo feliz? Isso significa que felicidade só existe em Jesus. Sem Cristo não tem felicidade. Eu não vou dizer que com Jesus a gente não passa por momentos de luta, de tristeza, de angústia. Claro que passa, até Jesus passou. Jesus disse para Pedro, Tiago, João: minha alma está angustiada até a morte. Olha aí, ó. Agora eu pergunto, entre ser feliz e morrer sem Jesus, e passar às vezes luta, mas morrer salvo, melhor ainda é morrer salvo com Cristo. Quem concorda? Não, a vida desses crentes, já vi gente falar assim, a vida desses crentes, o povo não é feliz. Aí quem disse que não é feliz? É que tem gente que diz assim, para mim ser feliz, ele tem que botar aqui uma carreira aqui de cocaína. Aí felicidade para ele é isso. Liberdade para ele é isso. Ele pensa que isso aqui é ser livre. Para ser feliz, tem que ter bebida, tem que estar rodeado de bebida alcoólica, de prostituta, de homens e mulheres. Isso que é felicidade. Não, irmão. O cristão não precisa disso para ser feliz. O cristão, ele é livre, ele pode fazer. Quem disse que se eu não quiser fazer coisa errada, eu não posso? Eu posso. Por que eu não faço? Eu não vivo mais, mas é Cristo que vive em mim. Eu não tenho mais essa necessidade. Um dia o velho homem tinha essa necessidade de ir para a internet, de pornografia, de saciar aquele desejo, aquela vontade, que aquilo era tudo da carne. Mas quando a pessoa tem um encontro verdadeiro com Cristo, ou igreja, Jesus transforma. Jesus está vivo ou não está? Jesus reina ou não reina? Quem nesta noite quer entregar a sua vida para Ele aqui hoje? Acabou os glória a Deus da igreja de novo. Quem nesta noite quer vir para Jesus? Venha. Aleluia, a palavra que eu preguei aqui hoje à tarde, eu falo para você que hoje Jesus está te convidando. Vinde a mim todos os que estão cansados, oprimidos, sobrecarregados, e eu vos aliviarei. Não tem ninguém para Jesus aqui hoje nessa noite, não? Tem. É que alguém está aí dizendo, não, agora não, eu sou nova. Nova. Está cheio de gente nova morrendo. Eu sou novo. Está cheio de gente nova morrendo. Até de infarto.
Quem lembra aí, não sei se foi esse ano, acho que foi ano passado, um jovem que morreu, né, dentro da escola, foi dentro da escola, foi na faculdade, com infarto. Alguém lembra disso aí ou não? A senhora lembra? Foi dentro da escola ou foi fora? Foi na faculdade, né? Olha aí pra você ver, novo. Deu infarto, hein? Pronto, acabou. Cadê esse negócio?

negócio, irmão. Vida quem dá é Jesus. Jesus está te chamando aqui hoje nessa noite. Aonde está alguém que quer entregar sua vida para Jesus? Ou você quer permanecer nas aventuras? Como diz o povo do mundo, né? Na vida louca. Que vida louca, nada. Vai te levar à sepultura. Vai te levar ao abismo. Aleluia. Mas a vida com Cristo, glória a Deus, não tem aventura, irmão. Jesus não está nos chamando para aventura. Jesus está nos chamando para a verdade, a realidade. Não tem ninguém para Jesus aqui hoje, não? Voltar para Cristo, reconciliar. Pastor, mas eu cometi um crime. De onde eu fiz? Se arrependa, está na Bíblia. Se humilha, desça a boca no pó, está na Bíblia. Talvez ainda haja esperança. Não tem ninguém? Então tá bom. A parte aqui está sendo feita, está sendo pregada. Eu não posso tomar a decisão por você. Não é por força nem por violência, mas não fica pensando aí que você vai ter toda a vida pela frente, não. A vida quem dá é Deus. Deus dá oportunidade. Se nós não aproveitamos essa oportunidade que Deus nos dá, aí ele nos entrega as próprias concupiscências. Segura assim as duas mãos levantadas. Vamos orar para Deus fazer uma obra aqui hoje nessa noite. Vamos orar. Hoje é sexta-feira, é culto de libertação. Quem quer ver Deus libertar as almas, levanta as mãos para o céu. Tira a curva do braço aí, minha irmã. Levanta assim as mãos bem alta. Isso, levanta a mão com fé para Jesus. Não é só da boca para fora, não. Tem que ser de verdade, com sinceridade. Levanta as mãos. Começa essa oração não pedindo, mas dizendo assim, ó. Glória, glória, glória, glória a Deus. Diga.

Oh, meus queridos, amados ouvintes do programa Vencendo pela Fé, aceitem e recebam a paz do Senhor.

Senhor Jesus, Pastor Paulo Messias, passando aqui neste momento para convidar o povo que nos escutam, que nos ouvem através do programa Vencendo pela Fé, para estar presente conosco nesta quarta-feira. Alerta, alerta, Ponta Grossa, alerta, alerta, povo de Deus, porque será nessa quarta-feira. Atenção, muita atenção, irmãos, irmãs, ouvintes, nesta quarta-feira prossegue a campanha denominada Esta Porta Foi Deus Quem Abriu. Você que me escuta agora, que me ouve, eu te convido para estar conosco nesta quarta-feira. Quantas portas na sua vida, ei, irmão, irmã, não se abrem? Quantas portas na sua vida deixou de ser aberta por um momento que você deixou de buscar, deixou de orar, deixou de fazer uma campanha, deixou de fazer um propósito de oração? Ei, ouvinte, ei, irmã, quantas e quantas portas Deus, ele tem para abrir na sua vida, ele quer abrir, mas basta você dar um passo para Deus, porque as portas, elas são abertas por Deus. Mas Jesus ensina dizendo: pedi e dar-se-vos-á, porque aquele que pede, recebe, aquele que busca, encontra, e ao que bate, abrir-se-lhe-á. Tem que bater na porta, tem que buscar, tem que pedir, tem que orar, ouvinte, tem que clamar, irmão, irmã, tem que buscar a Deus. Nesta quarta-feira, eu estou convocando você e a sua família para estar comigo em um dos três horários: 9 horas da manhã, 2 horas da tarde, 7 horas da noite. Esses três horários, três oportunidades, aonde, com a misericórdia e permissão do Senhor, eu vou estar no Santo Altar de Deus, pregando a palavra, orando pelas divinas revelações do Espírito Santo de Deus e profetizando em nome de Jesus o milagre, a porta aberta, a cura divina, a libertação. Ô, irmão, ô, irmã, creia, nome de Jesus, Deus vai entrar com providência nessa causa que você, quem sabe, tem dado por perdido. E Deus está falando aqui através da minha boca que não está nada perdido, meu irmão. Não está nada perdido, minha irmã. Vem para cá nessa quarta-feira. Vem em nome de Jesus. Não fique em casa. Olha aqui quantas pessoas que compareceram na igreja Deus é Santo. Quantos milagres você escuta nesta programação e fica aí dizendo: meu Deus, mas que igreja abençoada. Olha quantas bênçãos, vitória. Quem sabe você já até contou testemunho aqui e hoje está aí em casa, quem sabe sem força, desanimado. Chegou a hora de você levantar. Chegou a hora, meu irmão, minha irmã, das portas se abrir. Nesta quarta-feira, aonde fica essa igreja? Aqui, ó, Avenida Carlos Cavalcante. Eu disse Avenida Carlos Cavalcante, número 252, em frente ao coração, ou melhor, em frente ao portão do Balarote, ao lado do Habib's, no coração de Ponta Grossa. Eu aguardo por você nessa quarta-feira. Traga a carteira de trabalho, traga, irmão, traga o telefone celular. Esse telefone celular vai tocar, vai ter notícia, você vai ter resposta, vai ter virada acontecendo na tua vida, em nome de Jesus. Venha pra cá nessa quarta-feira, traga os papéis da causa na justiça, traga fotografia do seu parente, traga em nome de Jesus a pessoa enferma, doente, oprimida. Deus vai fazer milagres. Essa empresa que está indo à falência, esses negócios que estão tudo trancado, amarrado, travado, Deus vai entrar com providência.

0: notícia? Você crê nisso, irmão? Você crê nisso, querido ouvinte? Querido ouvinte que está me escutando agora, você crê que Deus vai fazer a obra? Então você vai estar aqui comigo nessa quarta-feira. Nós vamos orar junto, vamos clamar a Deus junto e vamos ver Deus abrir as portas, porque este é o tema dessa campanha. Essa porta foi Deus quem abriu. Tá certo, ouvintes? Tá certo, irmãos? Daqui a pouco nós voltamos falando desta quarta-feira na Igreja Pentecostal. Deus é Santo. Deus abençoe.
1: Eu sinto a tua presença nesse lugar, Deus. O Senhor não falha. O Senhor não mente. O Senhor não muda.

sentindo a presença de Jesus aqui nesse lugar.

0: tipo um fígado, cheio de garras, assim, umas garrinhas, sabe? Daí derrubei aquele negócio, daí dali eu só fui engordando e tendo saúde de volta, graças
1: a mãe chegou a ter 44 quilos. E hoje, 42 quilos. E hoje a mãe tá testemunhando, a mãe que faz campanhas aqui na igreja Deus é Santo, através das orações, a oração da madrugada, essas orações aí que Deus tem feito milagres. A irmã foi curada, irmã, para a glória de Jesus, e jogou esse câncer para fora.
0: Joguei para fora.
1: Isso é um milagre.
0: É um milagre grande de Jesus.
1: E depois que a senhora jogou aquele câncer para fora, a senhora voltou no médico?
0: Não voltei.
1: E voltou a engordar novamente?
0: Voltei a engordar e ter saúde, e graças a Deus eu aparou e glória do Senhor.
1: O médico te desenganou, irmã. O médico desenganou. Vintes, o médico desenganou essa irmã. Falou para ela que ela estava desenganada pelos recursos humanos. Mas agora a senhora está curada pelo Senhor Jesus aqui na igreja. Deus é santo.
0: Graças a Deus, estou curada. Jesus.
1: O que a senhora passa agora para os ouvintes de casa, que estão escutando esse programa de rádio, a irmã que chegou com 44 quilos? O que a senhora passa para os irmãos de casa, as pessoas que estão doentes, que estão enfermas, que ficam em casa sofrendo ou que vem para a igreja? Deus é santo.
0: Vem para a igreja e fé no Senhor. Muita fé no Senhor Jesus, que só Ele pode curar, mais nada cura a não ser Jesus.
1: Só derrubou esse câncer.
0: Derrubei.
1: Não tem mais nada.
0: Graças a Deus, nada.
1: Jesus cura, irmã.
0: Cura.
1: Tá aí, ouvintes, como é que é o nome da irmã?
0: Roseli.
1: Você mora onde, irmã Roseli?
0: Eu tô morando 31 de março.
1: Olha aí, ouvintes, a irmã Roseli, lá do 31 de março, contando essa bênção que foi curada por Deus aqui na igreja pentecostal, Deus é Santo. A irmã não tem mais o câncer, irmã Roseli.
0: Graças a Deus, não.
1: De 42 quilos, para quantos quilos ela foi?
0: Agora eu tô com 78, parece.
1: 78. Meu Deus do céu, que milagrão, hein? Que milagre tremendo, ouvintes. É o que Jesus fez na vida da irmã Roseli. Está curada para a glória de Jesus. Você que está ouvindo essa programação, você que está com esse câncer, esse tumor, você que está com essa doença incurável, corra para a igreja, Deus é Santo. Jesus vai te curar. Amém, irmã Roseli?
0: Amém, graças a Deus.
1: Amém. Ô, meus irmãos, pastor Paulo Messias aqui mais uma vez. Vocês lembram daquela irmã que teve aqui conosco, uma sexta-feira,

0: lado aqui na igreja, aí eu trouxe o exame que confirma, que eu tenho em casa um exame que confirmava. E aí eu fui revelada aqui, Deus usou, o Espírito Santo usou o pastor, e eu fui revelada e fui curada no mesmo momento. Eu senti como se algo muito quente saísse do meu seio, assim, e desde aquele dia não incomodou mais. Nunca mais eu senti dor, eu consigo dormir, eu não tenho febre mais, e até o tamanho do seio diminuiu, que ele tinha crescido devido àqueles dois caroço em cada seio. Então eu fui curada. Eu, para a honra e glória do Senhor Jesus, eu fui curada. Mas agora, devido ao meu casamento, o processo de casamento, que eu caso agora dia 15, é muita correria. Mas assim que passar o meu casamento, eu vou fazer o exame depois e vou trazer o antes e o depois para dar o meu grande testemunho na igreja.
1: Ouvintes, vocês estão escutando? Vocês prestaram atenção? A irmã está contando aqui que não tem mais. Ela chegou aqui na igreja com 4 nódulos, é isso, irmã?
0: Isso, 4 nódulos, 2 em cada seio.
1: 2 no seio direito e 2 no seio esquerdo.
0: Isso, 2 no direito e 2 no esquerdo.
1: A irmã sofria muito, irmã?
0: Bastante, pastor, eu sofria muita dor, eu não conseguia dormir no meu local de trabalho, eu passava, eu tinha um mal-estar, e que nem o médico falou no meu exame, deu que era 4 nódulos benignos, mas para mim, eu não acredito em doença benigna. Doenças para mim todas são malignas, não existe aquela doença benigna, né? Então desde 2017 eu vinha lutando, só que eu não queria aceitar, né? Eu não queria aceitar porque eu tinha muito medo do diagnóstico, mas daí quando eu não consegui mais segurar, era muita dor, muito sofrimento, foi onde eu procurei o médico e foi, né, saiu nos exames, eu tenho os exames que comprovam a doença. 4 nódulos, diz o médico ser benigno, mas para mim não era benigno, porque doía demais, eu tinha muita febre, mal-estar, eu tinha desmaio, muita dor, eu sofri demais. Mas agora, para a honra e glória do Senhor Jesus, eu já tô curada.
1: Não tem mais, irmã?
0: Não, não tenho mais, pastor. Eu palpo assim, eu não tenho mais. Não sinto mais nada, nada, nada. Desde o dia que eu fui curada aqui na igreja, eu não sinto mais nada.
1: O que que é isso, irmã?
0: Isso é Deus, foi o Senhor Jesus que me curou e é fé em Deus.
1: É um milagre.
0: Milagre, foi um milagre, um grande milagre. E eu vou dar esse testemunho aqui na igreja, para a honra e glória do Senhor Jesus.
1: Meu Deus do céu, irmãos do Brasil, irmãos do Paraná, Ponta Grossa, olha aqui a irmã contando que sofria com 4 nódulos no seio, comprovado pela medicina, e ela contando agora que veio na igreja pentecostal, Deus é Santo, foi até a frente do altar e nós fizemos oração, e agora ela conta que ela está curada, não tem mais, irmã?
0: Não, não tenho mais, para a honra e glória do Senhor Jesus, eu tô curada.
1: Que tamanho que era esses nódulos, irmã, no seio, cada nódulo?
0: O maior era do tamanho de um pêssego, mais ou menos, um pêssego de um tamanho médio. E os outros três, os dois do seio esquerdo, era tamanho de um caroço de azeitona. Os dois. E o do seio direito é um do tamanho de um pêssego, de um tamanho médio, e o outro era um pouquinho menorzinho, assim. Mas todos eles incomodavam. Todos eles doíam, inchavam, e eu tinha febre e mal-estar.
1: Daquela quarta-feira pra cá, não voltou mais, irmã?
0: Não, não voltou mais, não sinto mais nada. Eu durmo bem, eu apalpo, eu consigo na hora do banho, assim, esfregar bem. Eu procurei e não tenho mais nada.
1: Sumiu?
0: Tô curada.
1: E pra quem tá agora ouvindo esse programa de rádio, o programa Vencendo pela Fé, a senhora que tá aqui agora dentro da igreja pentecostal, Deus é Santo, a senhora contando essa bênção, essa vitória, 2 nódulos no seio esquerdo e 2 no direito, Jesus curou na hora, já faz mais de 7 dias que a senhora veio aqui na igreja e foi curada. E agora, qual é o convite que a senhora passa para quem está ouvindo o programa Vencendo pela Fé? Fique em casa sofrendo ou que venha para a igreja, Deus é Santo, receber a benção?
0: Não, que não fica em casa sofrendo, que todo mundo que precisa de uma cura, de uma benção, que venha até a igreja, Deus é Santo, que o Senhor está aqui de braços abertos para curar todos nós que precisamos, que venha buscar a sua benção e sua vitória, assim como eu vim e eu fui curada, para a honra e glória do Senhor Jesus.
1: Está alegre?
0: Estou muito feliz, muito alegre, muito agradecida, e eu vou me batizar aqui nessa igreja.
1: Está feliz, irmã?
0: Estou muito feliz, muito,
1: muito feliz,
0: muito,
1: mesmo.
0: Muito, muito.
1: Isso aí foi Jesus que fez na sua vida essa obra.
0: Foi Jesus, sim. Foi assim.
1: Mas reconhece que foi Jesus que te curou aqui na igreja pentecostal Deus é Santo em Ponta Grossa?
0: Reconheço sim, pastor. Foi o Senhor Jesus que me curou aqui na igreja pentecostal Deus é Santo na cidade de Ponta Grossa.
1: Meu Deus!

0: Deus, é milagre, irmãos, é testemunhos verídico, um maior do que o outro. A cada dia que se passa, nós temos visto aqui Jesus operar. Você que me escuta, não fique em casa, chega de sofrer. Venha para a igreja pentecostal, Deus é santo, que Jesus vai te curar. Tá feliz, irmã?
1: Muito feliz.
0: Seu nome e seu endereço.
1: Meu nome é Joselia do Rocio, moro na rua Vicente Garcia, número 58, no bairro de Caracará, próximo ao aeroporto.
0: Se alguém quiser lá para comprovar o milagre, só tá lá para comprovar, e aqui também.
1: Tô lá sim, as portas da minha casa estão abertas e eu tenho o exame do antes, e ainda vou concluir o depois e vou trazer aqui na igreja.
0: Deus abençoe, minha irmã. Meu Deus, a gente fica impressionado. Ouvintes, não perca tempo. Venha para a igreja, Deus é santo. O mesmo Deus que curou essa irmã vai te curar também. Deus abençoe. Prossegue o programa. É Lúcia. Vencendo pela fé. Conta a bênção, irmã Lúcia.
2: A bênção que eu recebi, a melhor bênção foi chegar nessa igreja. A outra bênção foi eu vim trazer meu dízimo que estava guardado, eu tinha que vir trazer aqui. Outra bênção, eu estava com uma hérnia no meu estômago e eu não senti mais agora, depois da oração.
0: Ué, mamãe, está contando agora, foi curada? Como é que é?
2: Quando o senhor mandou que levantasse as mãos e orassem com fé, todo mundo clamaram, não fui só eu. Eu recebi a cura de uma dor que eu tinha no estômago.
0: E a senhora disse que tinha uma hérnia aí, irmã Lúcia? Irmão, Jesus está curando aqui agora, irmãos. Vocês nem batem palma nem dá glória, igreja. A senhora tinha uma hérnia aí, irmão?
2: Eu tinha uma hérnia aqui, faz muito tempo que eu tenho essa hérnia. Ela era pequena, mas quando ela tocava de crescer para cima, ela crescia e doía. E eu falava, digo, vou na igreja, faço a campanha, mas a nossa igreja, ela já caiu. Vamos parar um pouco? Vamos lá na Deus é Santo. Até o dízimo eu conservei na casa até a hora que Deus preparasse para nós vir, porque o nosso lugar não é fácil de nós sair. É sítio, é estrada bruta, quando chove não se sai para nada.
0: Então, a senhora hoje veio aqui na igreja de Deus é Santo, foi curada a hérnia.
2: Primeira vez que eu vim aqui, eu recebi a cura da minha hérnia.
0: Procura a hérnia aí na barriga, aí, procura. Hã?
2: Já procurei aqui na hora da oração, não tem mais. Jesus me curou. Jesus me curou.
0: Meu Jesus, bate palma, irmão. Olha que maravilha, hein?
3: Venha receber a unção poderosa na qual está a bênção da prosperidade e da fartura e a bênção familiar e as bênçãos espirituais.

0: Graças a Deus, nós estamos de volta depois destes milagres que nós acompanhamos, pessoas testificando em viva voz que foram divinamente curadas. A irmã Roseli, que testifica que derrubou um câncer para fora. A outra irmã que foi curada de 4 nódulos. E a irmã Lúcia, que veio de longe, veio lá da região para frente de São Bento, de Tibagi. E a primeira vez que ela chegou aqui na igreja Deus é Santo, ela estava com uma hérnia. E ela foi divinamente curada para a glória do Senhor Jesus. Não foi por revelação, mas foi na hora da oração dos milagres. Quando nós falamos, igreja, levante as mãos, vamos orar para Deus fazer milagres. E após esta oração, a irmã Lúcia, ela conta no meio do culto que ela procurou a hérnia e não encontrou mais. Vamos ouvir novamente. Olha que coisa tremenda, ouvintes, o que Deus está fazendo em nosso meio.
1: Lúcia, conta a bênção, irmã Lúcia.
2: A bênção que eu recebi, a melhor bênção foi chegar nessa igreja. A outra bênção foi eu vim trazer meu dízimo que estava guardado, eu tinha que vir trazer aqui. Outra bênção, eu estava com uma hérnia no meu estômago e eu não senti mais agora, depois da oração.
1: Ué, mamãe, tá contando agora, foi curada? Como é que é?
2: Quando o Senhor mandou que levantassem as mãos e orassem com fé, todo mundo clamaram, não fui só eu. Eu recebi a cura de uma dor que eu tinha no estômago.
1: E a senhora disse que tinha uma hérnia aí, irmã Lúcia? Irmão, Jesus está curando aqui agora, irmãos. Vocês nem batem palma nem dá glória, igreja. A senhora tinha uma hérnia aí, irmão?
2: Eu tinha uma hérnia aqui, faz muito tempo que eu tenho essa hérnia. Ela era pequena, mas quando ela tocava de crescer para cima, ela crescia e doía. E eu falava, digo, eu vou na igreja, faço campanha, mas a nossa igreja, ela já caiu. Vamos parar um pouco? Vamos lá na Deus é Santo. Até o dízimo eu conservei na casa até a hora que Deus preparasse para nós vir, porque o nosso lugar não é fácil de nós sair. É sítio, é estrada bruta, quando chove não se sai para nada.
1: Então, a senhora hoje veio aqui na igreja Deus é Santo, foi curada a hérnia.
2: Primeira vez que eu vim aqui, eu recebi a cura da minha hérnia.
1: Procura a hérnia aí na barriga aí, procura. Hã?
2: Eu procurei aqui na hora da oração, não tem mais. Jesus me curou.
1: Meu Jesus, bate palma, irmão. Olha que maravilha, hein?
0: Olha aí, ouvintes do programa Vencendo pela Fé. Você que está nos acompanhando, nós estamos aqui ao vivo com vocês, dando cobertura total para esta quarta-feira. Quarta-feira, dia 17 de junho, às 9 da manhã. Às 2 da tarde, às 7 horas da noite. Bom, vão ser 3 horários de bênção, 3 horários de vitória, no prosseguimento da campanha do milagre financeiro. Você acabou de escutar mais uma vez a irmã Lúcia contando. Ela estava em casa, assim como você está, e ela disse que ela tinha um dízimo guardado. E Deus tocou nela para ela vir na igreja, Deus é Santo, devolver aquele dízimo. E após ela vir para a igreja, ela veio, ela não veio, meus irmãos, sabendo que aquele milagre ia acontecer na vida dela, embora ela diz, aqui nessa igreja tem milagre. E Jesus curou ela. Eu estou aqui convidando agora todas as pessoas que nos escutam para estar comigo nessa quarta-feira, católicos, evangélicos, espíritas, kardecistas, enfim, independentemente do seu nível social, credo religioso, eu creio que Jesus tem uma obra na tua vida, eu creio que o Senhor Jesus tem uma obra no teu lar, na tua família. Eu creio que Ele vai derramar salvação, Ele vai derramar a bênção completa. nesta quarta-feira, nos três horários, com a permissão do Senhor, com a bondade divina, nós vamos estar aqui pregando, orando, e o Senhor nosso Deus confirmando a palavra com sinais, com prodígios, com maravilhas. Você que está escutando agora essa programação, não importa qual seja o seu problema, seu problema é financeiro, nós servimos um Deus que ele diz na sua palavra: eu tenho a chave de Davi, eu abro e ninguém fecha. O Senhor diz mais: eu fecho e ninguém abre. Olha só, ouvinte que está escutando esta programação, não fique em casa, venha para cá nessa quarta-feira, vamos orar, vamos buscar o Senhor nosso Deus, vamos, em nome de Jesus. Você que me escuta na cidade, você que me escuta no sítio, nas chácaras, nas regiões rurais, cidades distantes, se esforça, venha para cá nessa quarta-feira, mas venha com fé, venha porque o Senhor Jesus, ele não mudou, ele vai operar na sua vida, ele vai operar na sua casa, ele vai operar no seu lar, na sua família, na sua vida financeira, na sua vida espiritual. Quem sabe tem pessoas nos acompanhando agora, endividadas, desesperadas, dizendo: eu não sei mais o que fazer. E não é por um acaso que você está ouvindo esta programação, programa Vencendo pela Fé. Com toda a certeza, o Senhor nosso Deus, ele já marcou essa

0: Esta data, dia 17 de junho, ele já preparou, já está preparada a tua bênção, a tua vitória, sim. Quem precisa se preparar para estar na presença de Deus é o irmão, é a irmã, é o senhor, é a senhora que está agora me acompanhando. É você que precisa se preparar, deixar do seu compromisso, do seu afazer, abdicar, abrir mão, negar as suas próprias vontades para estar nessa quarta-feira, e com toda certeza vai valer a pena. Vem em nome de Jesus. Eu quero deixar aqui já o endereço da nossa igreja pentecostal Deus é Santo, que vai estar aberta nesta quarta-feira nos três horários. Isto mesmo, três horários durante todo o percurso do dia. Aí eu quero vir antes, eu quero chegar mais cedo. Pastor, eu quero participar dos três horários. Não tem problema, a igreja fica aberta durante todo o percurso do dia. Pastor, eu quero participar das três concentrações, das três reuniões, dos três cultos. Venha, nome de Jesus. Nós estamos aqui no centro de Ponta Grossa. Nós temos aqui o amplo estacionamento da igreja. Você que quer passar o dia em jejum conosco, amém. Se não, tem restaurantes aqui perto da igreja, enfim. Então vem para cá, vem nessa quarta-feira, em nome do Senhor Jesus. Traga consigo essa fotografia, traga consigo essa peça de roupa desta pessoa da sua família que se encontra desempregada, que se encontra endividada, que talvez está aí sofrendo, sofrendo porque as dívidas vai chegando e vai batendo medo, desespero. Talvez você já orou, talvez você já clamou, já buscou a Deus, assim como aquela mulher que a palavra de Deus nos fala. Olha aqui, ó, o relato bíblico da mulher que a Bíblia diz que ela foi ter com o profeta Eliseu. Escute, eu já volto com vocês.
1: Por que a sua vida ainda não prosperou? Você não tem feito de tudo para prosperar? Se você tem lutado, mas as dívidas, a miséria e as dificuldades financeiras têm te desanimado, o Deus dono

0: chegou na casa da viúva, ela não tinha nada, porque tinha perdido o marido, as finanças e ainda estava perdendo seus filhos para os credores. Mas Deus viu a fé e a fidelidade desta mulher quando ela clamou a Deus.
1: Eu preciso muito da sua ajuda, Senhor.
0: E então falou o profeta Eliseu:
2: diga-me, o que você tem em sua casa? Alguma coisa de valor?
1: Nada. Apenas uma pequena vasilha de azeite.
2: Peça vasilhas vazias aos vizinhos. Depois pegue sua vasilha de azeite e encha as vazias. Eu lhe prometo, em nome do Senhor, que você conseguirá encher todas as suas vasilhas.
1: Se você diz isso, Eliseu, assim será.
0: O que você tem para Deus fazer um milagre na sua vida? 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
3: Aí está, ouvintes, o que nós falamos. Esta mulher, cujo está relatado na Bíblia, o seu marido morreu e deixou uma dívida, e a palavra de Deus nos relata que ela procurou ajuda diante do profeta Eliseu. Certamente ela estava em casa, procurou um jeito.

0: feito, quem sabe até orou, e eu creio que a melhor direção que ela teve foi estar na presença, não só do homem de Deus, mas na presença de Deus. E é o que você vai fazer nessa quarta-feira. Eu quero dizer para você, não se desespere, irmão, não se desespere, irmã. Vamos orar, vamos buscar a Deus, vamos clamar ao Senhor Jesus, vamos colocar diante de Deus. Quem sabe, eu falo com pessoas agora que estão aí ansiosas, precisando de uma resposta, necessitando de uma direção, e para esta resposta você tem que buscar. Mateus 7,7, a Bíblia diz: pedi e dar-se-vos-á, porque aquele que pede, recebe, o que busca, encontra, e o que bate, abrir-se-lhe-á. Então venha, vamos orar nesta quarta-feira. Não tem nada perdido na tua vida, nada está perdido. Eu creio que o Senhor nosso Deus vai fazer a obra como fez na vida da irmã Noeli, que veio lá de Guarapuava buscar de Deus a sua vitória.
1: Bom, está aqui conosco uma irmã da cidade de
2: Guarapuava.
1: Seu nome?
2: Noeli.
1: Conte aí a vitória.
2: A vitória é a seguinte: nós tínhamos uma dívida de 1 milhão e a minha casa foi empenhorada, né? Já tinha ido para leilão, né? E graças ao Senhor Jesus, nós conseguimos resgatar por 120 mil.
1: Como é que a senhora conseguiu isso? Como que foi que a senhora conseguiu esse milagre?
2: Esse milagre, eu conversei com o Senhor e o Senhor falou para mim que Deus tinha me dado a vitória. E graças a Deus, nós tivemos a vitória. 1 milhão era a dívida.
1: 1 milhão?
2: Sim.
1: E a senhora não tinha com que pagar, eles iam tomar a sua casa.
2: Isso. E por 120 mil, nós resgatamos a casa.
1: Diz: pastor Messias, o que é que eu faço? Estou em desespero, estou atribulado, estou angustiada. Eu disse: em nome de Jesus, tranquiliza, porque Deus agora vai entrar com providência. E a dívida de 1 milhão caiu para 120.
2: 120 mil.
1: Não perdeu a casa?
2: Não.
1: Pagou a dívida?
2: Pagamos a dívida.
1: É um milagre?
2: É um milagre.
1: Pela palavra do pastor. O pastor falou: vai, porque Deus vai te honrar. E a senhora crie naquela palavra.
2: Eu crie, e portanto que eu estou aqui para primeiramente agradecer a Deus e segundo o Senhor, né?
1: A senhora veio de Guarapuava.
2: De Guarapuava. Eu estou muito feliz.
1: Agora, e esse povo que está te ouvindo agora, que está desesperado, que está aflito, está devendo aí milhões e milhões, qual é a sua palavra de fé para essas pessoas?
2: Que acredite primeiramente em Deus, vai conseguir a vitória assim como eu consegui.
1: Ela conseguiu.
2: Eu consegui, em nome de Jesus.
1: Gente, mas como é que pode 1 milhão cair para 120 mil?
2: É um milagre.
1: É um milagre.
2: É um milagre.
1: Isso aí chama milagre.
2: É milagre.
1: Seu nome?
2: Noeli.
1: Mora?
2: Em Guarapuava.
1: Guarapuava. Tá feliz?
2: Estou muito feliz.
0: Olha aí, irmãos que nos escutam em Guarapuava. Irmãos que nos escutam em Irati. Irmãos que nos escuta nas grandes cidades próximas a Ponta Grossa, Campo Largo, enfim, venha para cá. Vem em nome de Jesus. Venha. Aí você diz: não, mas está em cima do laço, daqui a pouco, nessa quarta-feira, amanhã. Esforça-te, tem de bom ânimo. Esforça-te, tem de bom ânimo. Você não lembra do cego de Jericó? Que ele clamava e alguém tentava parar, mas quando o mestre parou para ouvir o seu clamor e mandou chamar, alguém diz: alegra-te, porque o mestre te chama. E eu te digo também, irmão, minha irmã, se alegra, porque o mestre te chama. O mestre te chama para mudar a tua vida. O mestre Jesus te chama para mudar o seu lar, a sua casa, a sua família. Você que crê, você que tem fé, que Deus tem poder para te dar o seu próprio negócio, hein, irmão, hein, irmã? Ou você vai viver como aquele povo hebreu vivia lá no Egito, escravizado, e Deus olhava do céu e não era isso que ele tinha para o seu povo. Deus não quer ver o seu povo escravizado, sofrendo humilhação nas unhas, nas entranhas de pessoas injustas, pessoas infiéis, pessoas que muitas das vezes aproveita da boa vontade do irmão, da irmã que está ali trabalhando, quer ir embora, olha, eu tenho um culto para ir para a igreja. Não, se você for embora, nós vamos te despedir, vamos te demitir. Quantas pessoas que sofrem humilhação para trazer o sustento para dentro do seu lar, o pão de cada dia. Ah, irmão, essa situação, ela vai mudar. Vai, em nome do Senhor Jesus, vai. Com toda certeza eu digo isso, esta situação, ela vai mudar. Deus, ele já tem preparado a bênção, a vitória para a sua vida. Olha aqui, olha o testemunho aqui do Pio, resumidamente. O irmão Benedito, que ele chegou na igreja, Deus é Santo, e ele chegou morando de favor, vivia numa vida de humilhação, e hoje ele é uma pessoa multimilionária, uma pessoa que Deus levantou. Por que não? Deus não pode levantar pessoas assim? Claro que pode, independentemente de idade, seja novo, seja já de idade, enfim, quando Deus olha e determina e fala, esse é essa, nada pode impedir. É a Bíblia quem diz, agindo Deus, quem impedirá?
3: Saúde a igreja com a paz do Senhor, irmãos.
4: Amém.
3: Eu tenho uma certa dificuldade de falar da bênção que Jesus me deu depois que comecei a frequentar essa igreja, porque as bênçãos são tão grandes que as pessoas capazes de não entender o que ele fez na minha vida. Então, realmente, eu não tenho como falar em números para vocês. Porque realmente, quando vinha na igreja com a avó Deni, realmente eu morava numa casa que alguém emprestou para mim, e um colchãozinho no chão, e era isso que eu tinha na vida. Eu posso dizer para vocês hoje que o patrimônio não tem como falar, é muito forte o que aconteceu na minha vida. Eu sei que o pastor gostaria que eu falasse detalhes e tudo, mas eu tenho uma empresa hoje que atende a nível de Brasil. Eu tenho, vou falar só da minha casa aqui, é avaliado em 3 milhões. E eu tenho uma família que é a coisa mais importante na minha vida. Hoje, eu acho que deve ser na vida de qualquer um, porque o dinheiro não vai salvar nenhum de vocês que estão aqui. E às vezes você pensa que está com o bolso cheio, mas sem a glória de Deus junto, não vale, né? Então, um dia eu falei nessa igreja, pastor, e ele me perguntou o que, que você precisa na vida. E o que eu disse para ele foi, eu quero minha salvação, minha e da minha família. Eu gostaria que a minha esposa ficasse de pé também. Cadê o meu filho, Bruno? Essa é a maior bênção que Deus me deu. O dinheiro eu tenho, foi diante de, graças a ofertas, a dízimo nessa igreja. Nunca neguei, sempre pude. O que eu posso fazer? O pastor, a gente sempre esteve do lado. Mas a bênção maior que Deus me deu foi essa família. E a maior agora é meu filho Bruno, que está aqui presente na igreja com o pai. Para finalizar, realmente estou muito feliz e quero que Deus abençoe cada um de vocês também com aquilo que ele me deu, né? Eu oro bastante, e o pastor e a igreja que eu nunca abandonei, nunca saiu do nosso coração, tanto que hoje a gente veio aqui realmente, nem avisamos o pastor, mas para agradecer por ele ter me ensinado esse caminho tão lindo, tão bonito, tão gostoso que é viver junto com Jesus, viver junto com vocês. Obrigado, pastor, pela oportunidade.
1: Glória a Jesus.
0: Levanta a cabeça, querido ouvinte. Levanta a cabeça, querido irmão, querida irmã. Vem estar conosco nesta quarta-feira. Não olhe para o frio, não olhe para o tempo, porque há muitas pessoas que vão sair nessa quarta-feira, muitas das vezes até sem rumo, pessoas que vão sair, que já estão aí andando de um lado para o outro, desesperadas. Quantas pessoas que vão sair nessa quarta-feira em busca de uma diversão, em busca de espairecer sua cabeça. Outras pessoas que vão sair para o trabalho. Enfim, o mundo, ele não para. As coisas não vão parar. Se você não tomar uma atitude, uma decisão de se levantar, de buscar a Deus, as coisas, elas não vão mudar. Você quer mudança? Então tem que mudar hábitos, tem que mudar costumes, que muitas das vezes estão atrasando a sua vida. Há pessoas que me escutam agora, Muitas das vezes você está rodeado de pessoas que

0: só quer o teu mal, só quer sugar aquilo que você tem. E assim tem sido a sua vida, entra ano, sai ano e nada resolve, sempre indo de mal a pior. Você se sente naquela estaca zero, naquela situação de prostração, de derrota. Você tem visto teus filhos, quem sabe, crescer, a sua família, alguém da sua família que talvez venceu, ou talvez ninguém venceu. Talvez tem pessoas agora me escutando que na sua família todo mundo vive debaixo de maldição, mas eu creio que você vai ser essa pessoa que vai dar a volta por cima em nome de Jesus, através da fé, através da confiança em Deus, através da determinação. Vem para cá nessa quarta-feira, nós estamos convocando todas as pessoas para estarem conosco aqui clamando, orando, recebendo a palavra de Deus, aquela palavra que liberta, aquela palavra que transforma, em nome do Senhor Jesus. Você, trabalhador, micro empresário, trabalhador autônomo, a senhora, irmã, que trabalha talvez de forma autônoma e aí está aí, não está sendo procurada, as portas estão fechadas e aí já está vindo a preocupação, aí eu quero te convidar para estar comigo nessa quarta-feira, a campanha do milagre financeiro. Há quem diga que Deus não se preocupa com essa área da nossa vida, se preocupa sim. A Bíblia diz que ele sabe até quantos fios de cabelo tem na nossa cabeça. Jesus declara dizendo: se vós, pois, sendo mal, sabeis das boas coisas aos vossos filhos, será que o vosso Pai que está no céu não dará aos que lhe pedirem, não dará bens aos que lhe pedirem, diz a Bíblia? Mas tem que buscar, irmão, buscar da forma correta. Não há atalho, não existe atalho para esse caminho santo, não existe amuleto que atraia a bênção de Deus. É pela fé, é com o joelho no chão, é com o rosto no pó, é se humilhando aos pés de Jesus, é buscando a Deus. Como esse irmão conta também que a sua vida foi transformada por Jesus.
1: Urbano Pimentel, eu comecei as correntes aqui na novembro, final de novembro, né? Que a coisa tava ruim, vinha bem, depois veio num descendo assim que tava quase se acabando, né? Então quando a gente tá no meio de uma queda, tu só consegue se levantar quando tu bate lá embaixo no poço, não tem como se levantar antes, né? Não tem como parar no meio, né? E eu já escutava sempre a programação aqui pelo rádio, né? E aí comecei, peguei firme aqui e fui fazendo, né? E fui fazendo, eu tenho uma empresa, né? De na construção civil, com capacidade aí para faturar média de 1 milhão mais ano, né? Eu tava assim com uma miséria de serviço, não chegava às vezes a 100 mil, né? E aí a coisa foi mudando, fui perseverando, fui indo, agora com mais uma obra que eu fechei essa semana, já passou de 1 milhão de serviços fechados para fazer agora. Enquanto que todo mundo fala aí que tem crise, não sei o que, eu digo o seguinte: tira o S e cria, né? E vai à luta, né? E buscando sempre em Deus, a fé é muito forte, né? As campanhas direto, pautado sempre em Deus e não tem, eu não vejo outra maneira, não tem como não ser, né? E não vou atrás, tudo coisas que vieram, né? Deus está trazendo. Da maneira que eu já tava, não tinha mais como eu me levantar sozinho, impossível, né? E agora eu tenho já mais de 1 milhão de serviços, obras que eu tô ainda para começar e vamos embora. Eu tenho serviço, eu digo, para 1 ano pela frente eu já tenho. Se eu não pegar mais nada agora, eu já tenho serviço para 1 ano. Dizimista fiel, ofertante, fazendo todos os votos que o pastor passa, né? E perseverando na fé. Não tem outra maneira de se fazer a coisa a não ser um dizimista fiel, né? Correto, que faça os votos e acredite. Acima de tudo, tem que crer, tem que confiar nele. Porque às vezes nós dissemos que nós cremos, mas nós não confiamos o suficiente da maneira que a gente acha que crê, né? Então isso aí é uma luta, né? O diabo tem se levantado muito essa semana, inclusive, né? Mas ele tá derrotado, tá embaixo dos meus pés. Eu não vou olhar pra ele, eu vou olhar pra frente. Eu já passei por ele, né? E o que eu tenho para dizer é que quem tiver nessa situação, se pegue com Deus, vai à luta, vem fazer as correntes e vamos que vamos, vamos olhar lá na frente. Eu não olho

0: para trás, eu não olho para a situação atual. Eu vejo lá na frente as coisas acontecendo, né? Né? E tem que ser assim, né? Abençoa, graças a Deus. Com certeza, muito mais pela frente.
1: Atenção, muita atenção, Ponta Grossa, atenção Paraná, atenção sul do Brasil, porque está chegando três horários aonde o Senhor nosso Deus, ele vai levantar os caídos, ele vai fortalecer os fracos, ele vai animar os abatidos, ele vai trazer vitória em nome do Senhor Jesus. É nesta quarta-feira, dia 17 de junho. Vem, veja, venha, vem experimentar do sobrenatural de Deus. Venha, ninguém vai ficar aqui perguntando qual é a sua igreja, qual é a sua denominação. Ele vai fortalecer os fracos, ele vai animar os abatidos, ele vai trazer vitória em nome do Senhor Jesus. É nesta quarta-feira, dia 17 de junho. Vem, veja, venha, vem experimentar do sobrenatural de Deus. Venha, ninguém vai ficar aqui perguntando qual é a sua igreja, qual é a sua denominação. Ele vai fortalecer os fracos, ele vai animar os abatidos, ele vai trazer vitória em nome do Senhor Jesus. É nesta quarta-feira, dia 17 de junho. Vem, veja, venha, vem experimentar do sobrenatural de Deus. Venha, ninguém vai ficar aqui perguntando qual é a sua igreja, qual é a sua denominação, te constrangendo. Não, ele vai fortalecer os fracos, ele vai animar os abatidos, ele vai trazer vitória em nome do Senhor Jesus. É nesta quarta-feira, dia 17 de junho. Vem, veja, venha, vem experimentar do sobrenatural de Deus. Venha, ninguém vai ficar aqui perguntando qual é a sua igreja, qual é a sua denominação. Ele vai fortalecer os fracos, ele vai animar os abatidos, ele vai trazer vitória em nome do Senhor Jesus. É nesta quarta-feira, dia 17 de junho. Vem, veja, venha, vem experimentar do sobrenatural de Deus. Venha, ninguém vai ficar aqui perguntando qual é a sua igreja, qual é a sua denominação, te constrangendo. Não, ele vai fortalecer os fracos, ele vai animar os abatidos, ele vai trazer vitória em nome do Senhor Jesus. É nesta quarta-feira, dia 17 de junho. Vem, veja, venha, vem experimentar do sobrenatural de Deus. Venha, ninguém vai ficar aqui perguntando qual é a sua igreja, qual é a sua denominação. Ele vai fortalecer os fracos, ele vai animar os abatidos, ele vai trazer vitória em nome do Senhor Jesus. É nesta quarta-feira, dia 17 de junho. Vem, veja, venha, vem experimentar do sobrenatural de Deus. Venha, ninguém vai ficar aqui perguntando qual é a sua igreja, qual é a sua denominação, te constrangendo. Não,

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Bom dia, bom dia, bom dia. Está entrando no ar o programa Testemunhas da Verdade. Aqui quem fala com vocês é Irmão Bacana. Meu nome é Adriano, mas também sou conhecido como Irmão Bacana. E vamos estar juntos com vocês até as 15 para 6, que é o horário que temos para adorar a Deus, aprender da sua palavra, orarmos, intercedermos uns pelos outros e também termos comunhão. São os aspectos ou as disciplinas espirituais que a gente exerce aqui no programa Testemunhas da Verdade. E nas terças-feiras, de maneira especial, a gente elencou, tá? Mas claro que vocês fazem isso também nos outros dias com o pastor Isaías, pastor Eliseu. E a gente descobriu aqui na nossa conversa mais uma disciplina espiritual

ou mais duas disciplinas espirituais que a gente faz aqui, ó. Então a gente sempre tratou já há algum tempo sobre essas quatro, né? A gente aprende a palavra, a gente ora, a gente tem comunhão, aprende a palavra, ora, temos comunhão e também adora a Deus, né? Então são os quatro. Estava esquecendo de um, estava esquecendo aqui. Então a gente aprende a palavra, a gente adora a Deus, a gente ora e também a gente tem comunhão com Deus e uns com os outros. E de uns programas para cá, a gente desenvolveu mais duas disciplinas espirituais importantes aqui na nossa conversa, que a gente sempre faz, só que a gente não se dá conta. É interessante, porque tem muitas coisas que nós fazemos, isso é até importante a gente falar, que a gente nem percebe. Ó, se você vai numa reunião, e se for, ou se você vive uma vida cristã, você sempre faz isso. Você sempre vai adorar a Deus, você sempre vai aprender a palavra, você sempre vai ter que ter comunhão com os irmãos, e você sempre vai ter que ter esse momento de oração. Ah, então você adora a Deus, você aprende a palavra, você ora e você tem comunhão. A gente sempre faz, só que a gente às vezes não lista, né? E às vezes é importante a gente listar, por quê? Pra gente saber o que a gente tá fazendo, né? E aí a gente desenvolveu alguns programas anteriores aí a ideia de que aqui também você desenvolve uma capacidade que é uma capacidade espiritual, uma disciplina espiritual, que é escutar. Você já percebeu que muitas vezes a gente tem dificuldade de escutar, ainda mais nos dias que a gente está experimentando? Preste atenção no culto, e todos nós já fizemos isso. Quer dizer, tem alguns que são mais centrados, né? Eu já confesso que eu fiz. Você está numa palestra, né? No momento de aprender a palavra. Ontem mesmo estive em um e eu lembro, né? Você está ali, de repente parece que o teu celular fica te chamando, né? Só que na hora que você vê o celular, você tem ali uma atenção específica que você está dando ali ao celular, a uma mensagem, alguma coisa, notificação que está acontecendo ali, e você perde aquilo que está sendo dito lá na frente, né? Então a gente não é radical de não pode celular, não pode nem levar e tal, né? Mas essa capacidade da escuta, de uma atenção plena para escutar, a gente tem dificuldade, porque tem muita coisa que está nos chamando. Os nossos pensamentos, às vezes, enquanto a outra pessoa está falando, em vez de a gente prestar atenção no argumento dela, a gente fica confabulando na nossa mente, pensando outra coisa. Às vezes, nossa cabeça, você está ali na palestra, mas nossa cabeça, até você está olhando para o palestrante, mas a nossa cabeça está em outro lugar. Tá? Então, essa capacidade de atenção, do escutar, é um exercício bem importante. Até em oração, isso eu aprendi até com o pastor Isaías. Quando a gente vai orar, por que que a gente fecha o olho? Não é porque Deus escuta nós, porque nós fechamos nosso olho. É porque você não perde a atenção. Então você fica só concentrado ali, ou na sua fala, ou no ouvir a outra pessoa que está orando. Porque se a gente fica com o nosso zoião, vamos falar assim, o nosso zoião aberto, a gente perde a atenção muito fácil. Qualquer coisinha que acontece numa reunião, que tem bastante gente, a grande parte dos ouvintes perde a atenção. Por isso que o momento de uma reunião, o momento de um acontecimento da vida espiritual, ele é sagrado e a gente tem que considerar. A gente não pode perder a atenção. E esse ouvir, então, ele é uma disciplina. Até, olha que Deus está nos dando aí. Até tem um verso em Isaías que fala isso. Jesus, como se estivesse falando com Deus ali, porque o livro de Isaías é antes de Jesus, né? Em torno de 500, 600 anos até, se não me engano. E aí, no texto está escrito assim: me deste os ouvidos como os daqueles que aprendem. Olha que interessante isso aqui, ó. Me deste os ouvidos, está lá Isaías. Tá? Eu não vou procurar agora para a gente não desfocar muito, né? Mas a gente podia fazer uma mensagem sobre isso. Me deste os ouvidos como aqueles que aprendem. Se você digitar, né?

internet, e se acha, eu também acho, mas não vou lá. Tá? E o que quer dizer isso? Uma atenção. Aquele que aprende é aquele que está com o ouvido atento, é uma audição apurada. Né? O médico, quando ele vai fazer um diagnóstico, ele tem que ter o ouvido bem atento. Porque cada detalhe ali do que o paciente está falando, ele tem que dar atenção para que ele possa entender ali, ter o diagnóstico e depois prescrever, né, lá a necessidade do paciente. Então, a gente tem que também ter essa percepção espiritual importante, que é a audição. E ó, vocês, de maneira especial, no programa aqui, especialmente comigo, vocês estão exercendo isso aí. Só que pode ver, às vezes você está fazendo outra coisa, de repente você perde uma coisa que eu falei. E eu, quando acontece isso, quando eu estou na internet, por exemplo, vendo algum vídeo, ouvindo nos podcasts, eu volto. Bom, eu não entendi o que ele falou. Eu volto lá. Aqui é meio rápido, não dá para você voltar. Mas às vezes, pode reparar, às vezes tua mente vai para um lado, de repente você esqueceu, depois você volta, nossa, perdi o que ele falou. Então, por quê? Porque a gente precisa desenvolver essa atenção plena para ouvir a disciplina espiritual. Agora, isso nós estamos falando natural, né? Agora, entre nós, vamos falar assim, né? Agora, imagine para ouvir Deus. É, eu entendo que para a gente ter uma sensibilidade muito, muito real da voz de Deus, da audição espiritual, que não se dá só por palavra, Deus também, ele fala sem linguagem, a gente precisa ter disciplina. E o que significa isso? A gente aprender a ouvir como que Deus está trabalhando. Né? Eu faço muito isso, porque eu começo a perceber o que em volta de mim, outro risco, né? Mas você vai entender o que eu estou falando, porque você não pode andar por vozes de volta de você. Mas eu procuro perceber o que Deus está direcionando no meio daqueles acontecimentos. Né? E isso é muito legal. Vou dar um exemplo para você. Esse final de semana passado eu estava em Curitiba, aí um amigo meu, ele viu um vídeo lá que eu postei de skate, eu estava andando e postei o vídeo, e ele me mandou uma mensagem. E nisso eu já tinha pensado no meu outro amigo que eu estava para fazer uma visita. E esse meu amigo que me mandou a mensagem, ele é amigo também desse companheiro que ia fazer a visita. De repente tudo se combinou para a gente ir na casa desse colega. E aí eu pensei assim, bom, vou dar uma bibliazinha para ele, porque eu tenho as bibliazinhas dos Gideões, né? E aí, mas eu fiquei meio assim, porque é um amigo meio, parece meio ser resistente ao evangelho, sabe? Mas eu peguei e fiquei isso no coração. No final até eu pensei, a minha vida vai ser um testemunho para ele, né? Nem ia dar a Bíblia. Daí o meu outro amigo, quando foi, ele levou um presente. Daí, quando ele deu o presente, ele ficou louco de feliz com o presente, e eu, mesmo assim, eu tava com a bibliazinha no bolso. Eu peguei, ó, meu presente é um pouquinho mais simples, mas eu vou também te ofertar aqui, falei pra ele. E, nossa, ele olhou bem pra mim, ó, parece que eu tô vendo o olho dele. Eu sabia que eu tava pensando nisso, pegar uma bíblia outro dia. Era isso que eu tava precisando. Daí ele ainda falou, até ele falou assim, o presente teu, ele é mais precioso, vamos dizer assim, que o presente que o outro tinha dado para ele, que era um presente também bem legal, né? Mas se assim, a gente vê o espiritual, a palavra de Deus é muito mais relevante, óbvio, né? Mas é um simples, né? Um livrinho do Novo Testamento que eu dei para ele. Então, você veja, e tudo isso me fez perceber que Deus estava naquele negócio. Das conversas que a gente teve, esse encontro de maneira geral, até o acontecimento do outro dia, que daí eu viajei junto com meu amigo, foi tudo projetado ali por Deus. E aquilo é voz de Deus. E agora, se eu não estou sensível para isso, essas coisas não acontecem. Ó, eu estava numa outra viagem, e aí eu decidi vir na sexta-feira. Na sexta? Acho que foi na sexta que eu vim. E isso aconteceu no sábado. E no domingo eu tive uma experiência importante, até aqui em Ponta Grossa. Não só com esse meu amigo, que é de Curitiba, mas também com outro amigo que eu encontrei lá no lugar de skate, outras pessoas que eu conversei. Então, essa audição para o mover de Deus é bem importante. Eu não ouvi uma voz, vamos dizer assim, física, eu não ouvi nada de diferente, não tive uma visão, um sonho, ninguém me falou nada, mas no meu dia a dia, essa audição, ela é desenvolvida.
porque eu não vou dizer que é aguçado, porque eu preciso melhorar muito mais. Mas nesses pequenos acontecimentos, nesses pequenos encontros, eu vejo como a ação de Deus é especial. E isso, para mim, é a voz de Deus. Então, essa audição espiritual é uma disciplina também bem importante que nós precisamos ter. Perceber no contexto da vida o que, que Deus está projetando e fazendo para a gente cooperar com Deus. A gente é cooperador, ou seja, a gente coopera com Deus, mas é Deus que faz tudo em todos, mas a gente contribui junto com Deus. Tá? Então, esse negócio de nós ter essa sensibilidade faz parte de uma disciplina. Agora, se eu ando levando a minha vida sem considerar as coisas que estão acontecendo, ando pelo que eu estou pensando na minha cabeça, essas coisas não acontecem e às vezes pode até acontecer, mas eu nem percebo. Agora, eu glorifico a Deus por esses acontecimentos e por Deus ser tão bondoso que, de mostrar aquilo que Ele tem projetado, aquilo que tem feito. Até eu tive uma experiência com um texto agora, na segunda-feira, que eu gosto muito, até tinha uma irmã orando, e ela estava orando especificamente por mim, não sei o que ela falou, mas eu lembrei desse texto. Clama a mim e responder-te-ei coisas grandes e firmes que você não sabe. Está lá no livro de Jeremias, capítulo 33, bem no início ali, verso 3 até, ó, acho que até gravei já o lugar onde está, o endereço do texto. Tá? Então, clama a mim e responder-te-ei coisas grandes e que não sabes, coisas grandes e firmes que você não sabe. Então, nós precisamos clamar a Deus e também ouvir a Ele, né? No caso aqui que a gente está conversando, eu tenho falado mais, né? Então, eu tenho comunicado, né? Então, o falar também, ele é uma coisa bem importante. Falar no momento certo, com pessoas certas, conversar com Deus, a maneira como a gente conversa com Deus, tudo isso é uma capacidade que Deus tem nos aperfeiçoado. Então, olha, nós desenvolvemos aqui a audição espiritual e também eu mais, né? Daí, a fala, né? A disciplina de falar, de argumentar, de colocar as minhas ideias, de projetar, por exemplo, estudos como a gente tem feito. Tá? Então, veja como que Deus, ele vai operando. Nós começamos aqui falando sobre os louvores, adoramos a Deus, aprendemos da palavra, que é a mensagem mesmo, a central, na segunda parte, né, que é uma abertura. Então a gente aprende a palavra, adora a Deus, aprende a palavra, aí a gente ora, e nisso tudo a gente está tendo comunhão, e nisso tudo a gente está aumentando a nossa capacidade de audição espiritual. E eu, no caso, daí fico tagarelando aqui, então eu estou aumentando a minha capacidade de argumentar no reino, para que quando eu for em algum lugar, essas práticas que eu tenho aqui da gente comunicar, da gente conversar, tudo isso Deus vai me aperfeiçoando para que eu, quando eu estiver num lugar e for me dada a palavra, eu tenha também como argumentar. Agora, se eu não treinar, no começo eu fico meio receoso. Eu ficava meio receoso, quer dizer, né? Mas com o tempo a gente vai aperfeiçoando e vai tendo mais segurança. Isso é tudo de Deus. Tá? Então, as disciplinas espirituais, ó, a gente sempre tem comentado sobre isso no início da programação, são fundamentais para o desenvolvimento nosso no reino. Tá certo? Então, lembre sempre, né? É necessário a gente adorar a Deus. Não focamos nisso hoje. Aprender a palavra, não focamos. A gente orar, não focamos, apesar de a gente estar fazendo tudo isso aqui. A gente ter comunhão, isso, tudo disciplina espiritual. Hoje a gente focou na audição. Audição espiritual é uma disciplina. Você que está me ouvindo, a tua mente, ela tem que estar centrada aqui. Tem um texto até que eu tenho falado muito nos últimos dias, falei aqui já, lá em Pedro, está escrito que os lombos do nosso entendimento devem estar firmes, lombos do nosso entendimento devem estar cingidos. Quer dizer o quê? Igual um cinto prende uma calça. No nosso lombo, na nossa mente também, ela tem que estar focada, direcionada, para não ficar de um lado para o outro, às vezes perdido. Então aqui nós estamos estabilizando com a audição, especialmente, né? Vocês que têm ouvido. Tá certo? Bom, e a gente tem seguido também uma proposta aqui de leitura bíblica direcionada, tá?
Ela não é uma coisa que vem na minha mente do nada e eu falar, ah, hoje eu vou falar sobre isso. A gente está seguindo o Sermão da Montanha. Ó, isso aqui é uma disciplina também. A maneira de eu ler as escrituras com vocês tem seguido isso. E a gente está no capítulo 6 do Sermão da Montanha, do livro de Mateus, e o verso que eu queria ler é só um verso hoje, é o 27, que se não me engano eu não li na semana passada. Lembre que a gente está falando sobre nós não nos preocuparmos quanto ao vestir, quanto ao que vamos comer, porque o nosso Deus, ele nos alimenta e também nos veste. E aí, o Senhor Jesus deu o exemplo dos passarinhos. Falou para nós olhar para os pássaros. Olhe para os pássaros. Eles não trabalham, eles não são agitados igual nós. Mas Deus os alimenta, Deus os veste muito bem. Assim como as flores, acho que a gente falou aqui, né? Aqui a gente falou só das aves por enquanto, né? Só das aves. A alimentação, né? Mas a gente vai falar dos passarinhos, das flores que se vestem muito bem, né? Mas os passarinhos Deus alimenta, não trabalham, não ceifam, não acumulam em celeiros, mas Deus os alimenta. E aí o Senhor Jesus fala, vocês não valem muito mais do que os passarinhos? E aí no verso 27 diz assim, quem de vocês, por mais que se preocupe, pode acrescentar uma hora que seja a sua vida? Então a nossa preocupação, ela é um pesar para nós. Até tem um louvor muito bonito que diz assim, não tenha sobre ti um só cuidado qualquer que seja, pois um, somente um seria muito para você. É de Deus, somente de Deus, todo o trabalho. E o nosso trabalho é descansar nele. Já ouviu esse louvor? Eu vou ver se a gente consegue escutar. Tá? É um louvor de que conforta o nosso coração. E seja a situação que nós tiver. Tá? Eu não sei a situação que você está. Eu não sei a situação que alguém, talvez, que você tem estado junto, dia após dia está. Não sei. Mas qualquer pessoa que ouve uma mensagem como essa e tem uma audição, igual a gente falou de Isaías, preparada como aquele que aprende, conforta o coração. E é isso que Jesus está fazendo aqui, ó. Ele está nos confortando o coração. Quem de vocês, por mais que se preocupe, pode acrescentar uma hora que seja na sua vida? Nós não podemos. Quem pode fazer tudo é Deus. Para Ele não há nada difícil. Eu tive uma visita, até orem, né, por essa irmã. É uma irmã, esposa de um amigo meu. E o nome dele é, o nome dela é Nilza, tá? Ela tá lá desacordadinha, ela deu uma meningite. E, sei lá, não sei explicar, afetou lá, sei lá se é o sistema nervoso dela. Ela tá respirando ali eu acho que tiraram até, mas ela tem ali ainda os equipamentos que estão conectados ali nela, mas ela tá desacordada, não acorda. E ela já devia ter acordado. Então, orem por ela. Até ela foi lá em Paranaguá, é que ela tá, né? E ela tá pra ir pra Santos também, que tem a família dela lá. Tá tendo todo um trâmite lá. Mas o que que eu quero dizer? O que que nós podemos fazer? Quando eu fui lá, eu orei, chamando ela pra fora, como Jesus fez chamando Lázaro. Mas quem dá o despertar e quem sabe o tempo e o modo como fazer é Deus. Então, mesmo que a gente opera no reino, a gente fala que nem o apóstolo Paulo, que seja feita a vontade de Deus. O próprio Jesus disse isso, mas que seja feita a tua vontade. Né? Mas no frigir dos ovos, que nem a gente fala, é Deus quem opera, quem realiza. E muitas vezes, claro, Ele usa nós. E é por isso que nós precisamos orar, precisamos testemunhar, nós precisamos ir. Tá bom? Mas não precisamos nos preocupar. Essa é a mensagem aqui, ó. Quem de vocês, por mais que se preocupe, pode acrescentar uma hora que seja na sua vida? Ninguém. É Deus que dá, é Deus que leva. E é Deus que sabe. E nós devemos somente descansar nele. Tá bom? Eu vou ver se eu acho esse louvorzinho. Fica atento, ó. Abra os seus ouvidos, que nem os ouvidos daqueles que aprendem. Como diz lá em Isaías. Você vai ver como é bonita essa mensagem. Tá? Bem, vamos ouvir os louvores então. Mas antes, você pode participar da programação. Manda uma mensaginha, 4299 9980-6703 42 9
9980-6703. Você pode pedir

você pode contar o seu testemunho, você pode fazer o seu pedido de oração. A gente tem os cadernos aí, que a gente sempre vai nas reuniões de oração, tá ali o caderninho, faz as anotações. Então, você que tem aqui se abrigado debaixo das nossas asas aqui em Cristo Jesus, pode ficar tranquilo, né? Aquele outro louvor que diz, né? Fica tranquilo, né? Deus tá cuidando, ou tranquila, né? Fica tranquilo. Deus está cuidando e tem cuidado de nós. Nós precisamos apresentar a Ele nossas inquietações para que Ele nos guarde, guarde as nossas emoções, os nossos sentimentos em Cristo Jesus, conforme Filipenses. Tá bom? Daqui a pouquinho voltamos então com a palavra de Deus. Vamos ouvir os louvores em nome de Jesus.

Então, para o nosso estudo da Palavra de Deus, estamos estudando com vocês o Evangelho de Marcos. E eu gosto sempre de dizer, e eu espero que essa alegria alcance vocês. Porque eu sou muito alegre de poder estudar o Evangelho. E cada dia mais, quando eu vejo alguém lendo o Evangelho, eu vejo a história de Jesus, ou até ali do apóstolo Paulo, onde já teve a revelação plena de Deus, eu me sinto mais atraído por esses livros aqui do Novo Testamento. Até Jesus, ele disse, tem um texto, como é bom lembrar, né, de Jesus. Até tem um texto onde Jesus fala que quando ele fosse levantado, eu imagino ele levantado na cruz, ele ia atrair todas as pessoas até ele. Então, eu tenho sido atraído, né, por essa boa notícia. É, essa boa notícia. Até eu entreguei os Novos Testamentos para uns meninos jovens, né? Eu orei, tive a oportunidade de orar com eles. Eu falei, Deus, dá sensibilidade para eles. É, quase que eu quis dizer assim, que eles possam andar com Jesus. Porque nós precisamos ser discípulos de Jesus. O apóstolo Paulo, ele disse assim, sejam meus imitadores como eu sou de Cristo. O que o apóstolo Paulo está querendo dizer? Que nós todos devemos ser imitadores de Cristo. Eu estou lendo um livro, não é que eu estou lendo, né, mas eu dou uma folhada e dou ali uma aprofundada em alguns textos, né, que são textos de pessoas espirituais também, que estão nessa corrida que nós estamos, e aí é sobre discipulado. E aí ele fala assim que a gente, de alguma forma, a gente é discípulo de alguém. A grande questão é de quem que nós somos discípulos, quem que nós estamos seguindo. Quem que nós temos como referência para as nossas vidas? E o grande modelo para nós deve ser Jesus.

Jesus. Por isso nós devemos conhecer com profundidade Jesus. E eu ando com Jesus nas escrituras aqui, e eu vou para Betânia, vou com Jesus para Jerusalém, vou com Jesus para Cafarnaum, vou com Jesus para Belém. Então Jesus passava por vários lugares, para as comunidades, e nós temos que ir com Jesus para a gente aprender como é que ele fazia. Eu ando com os discípulos aqui através das escrituras. E nós vamos vendo como que Deus opera em Jesus. E nós vemos também como é que o Senhor Jesus puxava a orelha dos discípulos. E que nós devemos também, às vezes, Deus dá uma chacoalhadinha em nós. E isso faz de nós sermos discípulos. Não é nós ir na igreja, vamos falar assim, que nos faz discípulos. Discípulos são aqueles que aprendem de um discipulador que é o mestre. E que, no caso, nós temos por mestre e Senhor Jesus. Então, nós precisamos conhecer. Eu gosto muito do texto quando Felipe chega para Jesus e fala: Jesus, mostra-nos o Pai. Aí Jesus puxa a orelha de Felipe e fala: Felipe, você até agora não percebeu que eu e o Pai somos um? Veja que coisa maravilhosa que é. O autor de todas as coisas que é Deus enviou o seu filho, que é a representação perfeita do Pai, para que nós aprendêssemos dele. Velho, quando eu escuto Jesus ali, quando eu vejo para onde Jesus está indo, e as escrituras mostram até o sentimento de Jesus. Hoje eu estava lendo Marcos 14, que daqui a pouco nós vamos chegar lá. Eu estava lendo Marcos 14, e está escrito ali que Jesus, ele teve aquele sentimento que nós temos de tristeza, e ele falou: é uma tristeza de morte, é uma angústia de morte. Ó, Jesus passou por uma angústia de morte. E você fala assim: nossa, mas Jesus passou por isso. E quer dizer que se a gente passar, ele está com nós. Não é que às vezes nós estamos angustiados ou está tendo uma dificuldade que Deus não é com nós. Ele é sempre com nós. E quanto mais nós aumentamos essa consciência, mais seguros nós ficamos. Porque Jesus estava ali junto com Deus. Ele estava ali naquele lugar, que é o Getsêmani, né? Que até tem um louvor da harpa que eu gosto. Jesus no Getsêmani foi ligado, né? Então ele estava ali, Jesus no Getsêmani, e chorando, né? Com dificuldade. Chorando, não lembro, é suando, né? Gotas de sangue que fala a palavra. Não sei se ele chorou ali, não fala, né? Que ele chorou. Mas estava numa angústia de morte. Falando com Pedro, para Pedro se alinhar ali com ele, para Pedro estar com sono. Lembra dessas coisas? Aí eu li o capítulo 14 inteiro. Aí aquela mulher, que quando Jesus chegou na casa, ela pegou um precioso perfume e colocou aos pés de Jesus. E no Marcos parece que não diz, mas no Evangelho de João, se não me engano, diz que enxugou com seus cabelos e lágrimas caindo do seu rosto, dos seus olhos. E aí me chamou a atenção no Evangelho de Marcos que Jesus, daí o pessoal briga com ela, porque falam que aquele dinheiro podia ser usado com os pobres e tal. Aí Jesus falou: os pobres vocês têm sempre com vocês, mas eu daqui a pouquinho já vou partir. Então ela fez o melhor que ela podia. Mas me chamou a atenção, grudou no meu coração, que ela fez o melhor que ela podia. Por quê? Porque nós também devemos fazer o melhor que nós podemos. Não podemos, às vezes, muito, né? Mas nós podemos fazer o melhor que nós podemos. No reino, para com as pessoas, para com aquilo que Deus estabeleceu para nós. O melhor que a gente pode. E isso é bonito. Deus honrou ela. E ainda, Jesus, né, honrou ela e ainda falou assim: onde for pregado esse evangelho, a história dessa mulher vai ser.

bonito. Ali, ao mesmo tempo, triste, porque a história onde Jesus está ali, ele vai ser preso, Judas vai trair Jesus, né? Esses dias eu estava pensando em Judas também, né? Judas era um interesseiro. Inclusive, ele que ficou muito pesaroso por essa oferta do perfume da mulher que valia muito dinheiro. Porque ele era ladrão, está escrito. Então, Judas, na primeira oportunidade que ele viu de ganhar alguma coisa, ele vendeu Jesus. Vendeu onde Jesus estava, entregou Jesus, traiu ele com um beijo. E aí, o que eu fiquei pensando? Nossa, tem pessoas que às vezes entram um espírito, né? Que são demônios, isso aí. E que são assim também, estão sendo dominadas por demônios. Eu fiquei meditando sobre isso. E a gente tem que ter cuidado. Não é que você vai penalizar as pessoas, porque às vezes as pessoas estão ali inocentemente sendo usadas por espíritos. Isso já é uma percepção que a gente tem agora. Né? Quem que é o ladrão? Quem que é o pai da mentira? Então tudo vem dele, essas maldades. E por outro lado, toda a bondade, ela é do céu, ela é de Deus. Então é muito, mas muito importante a gente se aprofundar aqui nas escrituras, tá? Eu volto a dizer, eu sou grato a Deus por esse momento aqui. Muitos irmãos têm contribuído aqui com a programação, né? Ó, vocês estão me fazendo bem, quem tem contribuído com a programação. São vários irmãos, né? Esse trabalho aqui é um trabalho da igreja, né? Da igreja de maneira geral, e são muitas pessoas que contribuem para que a gente esteja no ar. Então, para que eu possa estar sendo aperfeiçoado aqui, desenvolvendo essa disciplina aqui junto com vocês, de comentar, de ler. Isso tem pessoas que estão apoiando. Tá? Então a gente é muito grato por todos vocês aí, vocês que acompanham, né? Porque não adiantaria também a gente ter a programação e não ter as pessoas testemunhando, as pessoas ouvindo, né? Então vocês fazem parte aqui, né, dessa alegria que eu tenho tido. Deus tem me aperfeiçoado muito com vocês, tá? Os estudos que eu tenho feito específicos, como a gente está fazendo do Sermão da Montanha, das orações que a gente já fez, das mulheres da Bíblia, né? Nossa, tem tanta coisa acontecendo e tem projeto, né, que está vindo no meu coração. Por exemplo, terminando aqui o Sermão da Montanha que a gente faz no início, aí no meu coração já está de a gente fazer uma carta. E me chama a atenção o carta de Filipenses. Então a gente vai ler a carta de Filipenses, estudar a carta toda de Filipenses. Né? E a gente está fazendo de Marcos, e se Deus nos der a oportunidade, eu já estou com o coração no Evangelho de João, que é um evangelho diferente, especial. Eu já estou lendo, já estou ali entrando na vida de João, o propósito do livro, e para mim isso é muito, muito especial. E vou dizer para vocês aqui, ó, nesse parênteses grande que a gente tem feito aqui, ó, não só. Você que tem contribuído e a programação aqui, vocês que nos acompanham, vocês que têm orado por mim, não só vocês têm participado disso, do meu aperfeiçoamento pessoal, mas também dos lugares que eu vou. Ó, eu vou listar aqui os que eu lembro, tá? Eu faço trabalho na casa de recuperação, com pessoas com drogadição, num bairro aqui perto eu também faço trabalho com alcoólatras, visita, vou sempre. Eu faço trabalho numa casa da acolhida, que é com pessoas que são moradores de rua, geralmente, que têm dificuldade com isso. Eu faço trabalho no Sense, onde os meninos ficam apreendidos. Eu faço um trabalho de apoio com uma irmã que tem o projeto de oração. Eu faço trabalho também junto com o pastor Isaías, que vocês conhecem. Faço trabalho também com outro ministério aqui de Ponta Grossa, que a gente está atuando também, que é uma comunidade cristã também. Então, a gente tem os amigos do skate, que a gente faz trabalho, a gente está envolvido com eles, fazemos reunião nas casas, a gente vive fazendo visita. Então, deixa eu te falar e abra bem os seus ouvidos para você saber. Veja, vocês têm alcançado também esses lugares. Porque por essa oportunidade que a gente está tendo aqui, essas coisas que estão acontecendo aqui, esse aperfeiçoamento que está se dando aqui, essa glória de Deus que está se revelando aqui, alcança esses lugares também. E olha como Deus está ampliando, ó, na escola. Eu trabalho na escola, meu trabalho formal, né, onde que eu tiro meu dinheirinho, é a escola. Tem alcançado lá, isso aqui, ó, que está acontecendo aqui, Deus está enchendo para que eu possa transbordar nesses lugares. E é isso que diz lá em João, capítulo 4, que fala da mulher samaritana.
Jesus disse assim, ó,

aquele que beber da água que eu der, ele vai se tornar uma fonte. Então, ó, eu esse dia estava pensando nisso. É por isso que eu falo que nem um tagarela, porque nós bebemos da água de Jesus e nós somos fonte. Então você também, eu creio que você também tem as suas corridas, tem o seu desenvolvimento. E ó, eu vou dizer para você, para mim é um privilégio eu participar também da sua vida. É o tempo que nós fomos chamados, que nem Esther. Esther foi para aquele tempo dela, que ela fez, lembra? Que ela orou lá, fez intercessão pelo povo. E daí o tio dela, se não me engano é tio ou primo, falou assim, Esther, para esse tempo que você veio, e com esse propósito você foi feita rainha. Então, isso é muito, mas muito especial. E nós, ó, todos nós, você que está me ouvindo, as pessoas que você conhece, ó, nós estamos nesse tempo. Vai passar nós. Outro dia eu estava pensando, né? Fui fazer uma trilha, aí estava pensando nos indígenas. Aí tem uma trilha que é a Peabiru. Eles passavam daqui do litoral nosso, do Atlântico, até o Pacífico lá. É, eu acho que é o Pacífico, não lembro. Agora está me fugindo a memória. É, mas eles atravessavam de um oceano ao outro e faziam os carreiros. E iam ali tendo as vivências deles. E eu estava meditando nisso. Porque eles passaram. E partiram. E nós também vamos partir, os discípulos. Né? Mas nós precisamos usar bem os nossos dias. E eu quero dizer que uma das coisas mais importantes que eu tenho feito é o programa Testemunhas da Verdade. É, o programa, o Sense, né, que é onde eu faço trabalho com os meninos, assim que você vê que eles bebem daquilo que a gente leva para eles, todos esses lugares que eu listei para vocês, tem acontecido coisas especiais, e os registros que a gente tem lido aqui, tem alimentado, né, para que a gente chegue, a gente lembre às vezes de alguma coisa que a gente leu junto, que a gente estudou junto, que a gente comentou junto aqui. Tá? Então tem sido muito, muito, muito especial essas coisas que têm acontecido. Tá bom? E continue nos abençoando, orando, né, pelo ministério Pastor Isaías, Pastor Eliseu, porque tem os combates, tem as dificuldades, mas a gente se alegra nos resultados, nos frutos que esse trabalho está dando. Tá bom? E quero mais uma vez dizer, vocês participam disso aí, tá? Vocês participam. E tem várias maneiras, né? Tem irmão que contribui, às vezes pode com um recurso ou outro, tem irmão que contribui orando, tem irmão que contribui aqui acompanhando, tendo essa comunhão com a gente, né? Então é muito, muito especial mesmo isso, tá? Mas vamos lá, ó, hoje foi um testemunho, tá? Para vocês, é quase prestar contas para vocês daquilo que a gente tem feito, tá? Isso no reino é importante a gente comentar. Né, para vocês saberem o que está acontecendo, né, onde que vocês têm investido as orações de vocês, né, onde vocês têm investido a atenção, que sou eu falando aqui com um pouquinho da experiência, para poder auxiliar de alguma forma vocês, né, às vezes mesmo recurso físico. Tá? É importante a gente comentar isso aí com vocês, tá bom? Mas a gente está estudando aqui o Marcos, o capítulo 13, que eu já falei que é um capítulo difícil, porque fala sobre situações complexas, mas hoje a gente vai ler o verso 21, 22, tá? 21 e 22. A gente vem falando, né, que essa perseguição alcançou os discípulos e Jesus está falando das dificuldades que eles haviam de enfrentar. Mas a gente também consegue fazer o uso desses textos para a gente enfrentar os nossos desafios também. E aqueles que vão vir depois, que vão passar por situações de tribulação e de dificuldades até graves, muitas vezes, eles vão poder usar esse texto, porque é um anúncio de Jesus desses dias que nós temos experimentado, que são dias difíceis. Tá? E o verso 21 diz assim, Jesus, né? Se então alguém vos disser, 21 do capítulo 13 de Marcos, tá? 13, Marcos 21. Se então alguém disser, veja, aqui está o Cristo, ou vejam, ali está ele, não acreditem, pois aparecerão falsos cristos e falsos profetas, que realizarão sinais e maravilhas para, se possível, enganar os eleitos. Ó, o verso 23. Por isso, fiquem atentos, avisei-os de tudo antecipadamente. Bom, o que eu quero frisar aqui, e é uma coisa que para mim está perpassando todo o capítulo

No 3 de Marcos, nós não devemos cair em qualquer conversa, tá? Não acreditem. Lembra do começo? Jesus disse assim, do começo do capítulo 13: ninguém engane vocês. Se alguém disser Cristo, ali está ele, não acreditem, porque aparecerão falsos cristos, e olha agora. Falsos profetas. E olhe bem aqui, ó. Eles realizarão sinais e maravilhas para, se possível, enganar os eleitos. Por isso, fiquem atentos. Avisei-os de tudo antecipadamente. Você sabe que ali no livro de Êxodo, Moisés, ele recebeu aquela incumbência de Deus para tirar o povo, né, daquela escravidão no Egito. Aí, ele disse assim para Deus, né, Moisés: mas o que sinal que eu vou mostrar para eles? E daí ele pegou o cajado dele e a palavra de Deus disse para ele jogar no chão. E aquilo se tornou uma cobra. E aí, quando ele pegou de novo, aquilo ficou cajado. E aí, é um bom sinal, né, que ele via da parte de Deus, né? E aí, quando ele fez isso na frente lá do faraó e os magos, se acredita que os magos conseguiram copiar? Não sei que coisa que eles fizeram lá, mas eles copiaram. Só que daí a serpente de Moisés engoliu a serpente deles, né? Então, mas por que que eu estou te contando essa história? Porque assim está dizendo aqui, ó. Muitos virão em nome de Jesus, fazendo até prodígios, quanto mais enganando com palavras, tá? Persuasivas. No Novo Testamento tem essa expressão, palavras persuasivas, né? O pessoal usa a palavra persuasiva para quê? Para enganar. Que nem a serpente mesmo lá, a serpente do livro de Gênesis lá. Palavras persuasivas. Engana as pessoas. E agora, aqueles que não estão com o ouvido atento ao Espírito de Deus se enganam e caem na conversa. É só você ver agora, e eu sempre tenho dado esse alerta: eleições. Só que aqui está dizendo: não acreditem. Saibam, é tipo assim que Jesus está falando, saibam discernir o Espírito de Deus. Então, quando você ouvir alguém, e às vezes até próximo, porque Pedro era próximo de Jesus. E Pedro falou: Jesus vai fazer isso com você. Jesus falou: para trás de mim, Satanás. Mandou o demônio lá que estava enganando Pedro embora. Falou: você sabe as coisas do homem, mas não sabe a coisa de Deus. Então Jesus está dizendo aqui que nós precisamos discernir. No verso 23, diz assim: fiquem atentos. Estou avisando vocês antes. Não acreditem. Então, eu tenho orado muito por isso, discernimento espiritual. E às vezes alguém próximo, Jeremias, se você pega o texto ali no comecinho, Deus fala: nem os da tua família, porque eles falam de você pelas costas. Não te fie neles. E na minha opinião, não é que você vai brigar com a tua família, tá? Você não vai brigar com ninguém, não vai chegar lá e falar que tudo fingido. Mas você vai ficar de prontidão, porque os inimigos, Novo Testamento, serão os da tua própria casa muitas vezes. Só que você tem que expressar amor, mas não pode cair nesse embaraço. Tá? Então, vamos orar nesse sentido, que Deus nos capacite para discernir, tá? As línguas mentirosas, né? As línguas mentirosas. Tá? Isso é muito importante. Os dias são maus. E os espíritos do anticristo já estão por aí. Na época de João, ele falou: já tem muitos anticristos no mundo. Então, hoje, imagine como é que está o mundão. Só imagine. Por isso que nós precisamos de sabedoria espiritual. Lembra quando a gente fez um estudo sobre a oração ali em Efésios? Apóstolo Paulo, ó, depois, se você tiver curiosidade, vai lá dar uma olhada. A gente fez estudo aqui. O apóstolo Paulo ora para que eles tenham inteligência espiritual, discernimento. O livro de Efésios, para mim, ele é um livro assim de combate, né? Eu sempre vejo as irmãs de oração, por exemplo, que são dedicadas a isso, né? Sei lá, eu olho a carta de Efésios ali delas, que elas estão combatendo no reino espiritual.
Né? Então, dê uma olhada lá. E precisa de discernimento espiritual.

0: para que a gente não seja enganado por esses espíritos, espíritos enganadores. Tá? E é isso que Jesus está falando, surgirão falsos cristos, pessoal que vem no meu nome, os falsos profetas, não acredite. Vamos orar em nome
1: Pai
0: de Jesus.
1: Querido,
0: obrigado, Senhor, pela segurança que o Senhor nos dá através da sua palavra. Em Cristo Jesus, Pai, nos ensina a discernir. Nós já entregamos a nossa vida ao Senhor, Pai. Dirige os nossos passos para a tua glória e para o teu louvor, Pai. Nós precisamos da sua misericórdia para que nós saibamos caminhar nesse mundo o qual nós somos peregrinos. Lemos aqui, Pai, nesse texto, que o Senhor Jesus alertou que viriam falsos cristos, dizendo que Jesus está lá, Jesus está ali. Falsos profetas, que eles, se possível, enganariam até os eleitos, aqueles que estão em Jesus. O Senhor tem nos aconselhado, Pai, que nós não devemos acreditar neles. Como já disse o texto no início, Pai, de capítulo 13 de Marcos, ninguém nos engane, Pai. Blinda a nossa mente, Pai, o nosso coração, que a gente tenha sabedoria quando a gente ouvir. Porque é fácil a gente abraçar uma doutrina mentirosa, porque às vezes são argumentos que fazem a gente pensar realmente que eles estão corretos. Só o teu Espírito, Pai, que nos faz entender a verdade, aquilo que o Senhor tem estabelecido. E é por isso que nós oramos, Pai. Discernimento e inteligência espiritual. Em nome de Jesus, Pai. Eu quero abençoar os meus irmãos, minhas irmãs, que têm acompanhado essa programação, Pai. Preenche eles da sua palavra. Preenche eles do teu Espírito, para que eles possam andar com sabedoria, de cabeça erguida, operando no teu reino. Porque os nossos adversários, que são os demônios, são muitos. Mas maior é o que está em nós do que está no mundo. Em nome de Jesus, Pai, eu abençoo meu irmão, minha irmã, que tem acompanhado essa programação, que tem dedicado, Pai. Porque isso também é uma disciplina, como nós temos falado. Acordar cedo, às vezes o corpo cansado, mas esse meu irmão, essa minha irmã, Pai, tem se proposto a aprender da sua palavra, Pai. Porque há uma necessidade grande para que possamos operar nesse mundo difícil qual nós estamos. Em nome de Jesus, Pai, que essa bênção alcance também as pessoas que são próximas, aquelas pessoas que temos operado junto com elas, que temos auxiliado, Pai. Em nome de Jesus, onde estivermos, Pai, que a sua graça se revele e se manifeste, libertando pessoas, curando pessoas, restaurando os corações, em nome de Jesus, Pai. Muito obrigado por tudo que tem feito e continua nos auxiliando. Todos nós dizemos amém. Meu irmão, minha irmã, mais uma vez, né? Fiquei agradecendo. Ó, outra disciplina espiritual, ó, como que. Não, agradecer, que é adorar a Deus, louvar a Deus e também agradecer. Né? Então, mais uma vez, eu sou feliz aí de a gente estar junto e estar aprendendo junto. Lembrem sempre, né, de nos abençoar. Eu sou o programa Testemunhos da Verdade, a Rádio Antena Sul, né, que é através da qual nós ampliamos aí os nossos horizontes aí, conseguimos alcançar vocês. É muito importante, tá? Eu comprei agora, fui para Curitiba, daí, às vezes eu acho umas coisas na internet e eu vi, e tem um mapa mundi. E ele é um mapa assim que você vai viajando para os lugares e aí você vai anotando lá onde você viajou, você consegue raspar o país que você viajou. E eu estou pensando, olha as ideias que eu tive, né? Não sei se eu vou conseguir cumprir, né? Mas cada país ali, orar por aquele país. Já pensou? Eu fiquei pensando comigo, né? Se eu for bem disciplinado, eu vou conseguir orar por todos os países do mundo. Eu pego o Brasil primeiro, eu vou começar com o Brasilzão, que é o nosso, né? Eu arrisco ali o Brasil e falo assim, Deus abençoe esse país, abençoe as pessoas que vão vir, né, que a gente pode fazer isso já, né, para que o teu nome seja glorificado. Aí eu vou lá, sei lá, para a Argentina, que agora

perdeu a Copa, né, que deu brilho. Eu vou lá, raspo lá e falo, pessoal argentino. Então, pegar cada, são, acho que em torno de 200 países, não é muito não, pegar um ano aí. Nós conseguimos orar por todos os países. Então, a gente tem que ir fazendo projeto junto com Deus. E aí Deus sela, tá bom? Então, é bem importante a gente estar junto. Lembre de sempre estar nos abençoando, orando aí, pelo programa Testemunhas da Verdade, como eu estava dizendo, porque é o que tem feito nós caminhar junto aqui, né? Através das ondas aí da Rádio Antena Sul, que nós estamos juntos com vocês, tá bom? Amanhã vocês têm o pastor Isaías, pastor Eliseu na sequência, e vamos glorificando a Deus. Semana que vem estamos de novo com a graça de Deus e vamos seguir em nome de Jesus. Bom dia na presença de Deus e até logo.

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1: Uma excelente terça-feira para você. Estamos no ar, estamos chegando com o nosso Parceiros do Campo, o nosso tradicional encontro de todas as manhãs aqui no seu rádio, na rádio que vai mais longe, levando sempre formação e informação a você, nosso amigo ouvinte, nosso amigo produtor, que eu sei que já está aí cedinho na labuta, você, meu amigo caminhoneiro, que está aí na estrada também, receba o nosso carinho, o nosso bom dia, também você que está em casa, enfim, onde você estiver. Seja bem-vindo. Muito prazer, eu sou Elielton Amaral e nós vamos juntos a partir de agora com o nosso Parceiros do Campo. 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
3: E que maravilha, chegou.

0: A hora do nosso tema veterinário de hoje. E quem vai dar o recado é ele, o meu amigo e parceiro de sempre, o doutor Aldori José Corso, médico veterinário da Castrovet. Bom dia, doutor. Seja bem-vindo.
1: Olá, amigos. Bom dia, terça-feira, parceiros do campo, chegando até você mais uma vez. Que bom. Você está conosco, que bom que estamos podendo ser úteis, levando formação e informação para você. Esse é nosso propósito. Até o Lealto sempre comenta, né, do meu jargão, que não vive para servir, não serve para viver. Isso não é demagogia, né? Nós tentamos pôr isso na prática, tanto aqui no programa da rádio, hoje, né, graças a você também que está me ouvindo, estamos aí como vereadores da cidade de Castro, isso é uma alegria muito grande para nós. E assim nós também podemos fazer ainda algo mais, sempre estamos procurando ajudar, além das informações, a gente pode intermediar junto com a prefeitura, com os parlamentares, né, deputados estaduais e federais que nós temos acesso, sempre procurando levar as demandas, as necessidades, inclusive me coloco à disposição aqui, se você tiver alguma situação que você precise de uma orientação, um apoio nosso, fique à vontade, o nosso telefone, você sabe que estamos sempre dizendo no ar aí, você pode anotar, entrar em contato, que é uma alegria muito grande poder estar aí fazendo alguma coisa para você, porque a nossa vida é assim, né? Nós temos que ter um propósito, temos que dar um sentido a ela. E o próprio Jesus falou muitas vezes, né? É muito maior a alegria o dar do que o receber. Então, quando a gente dá algo, seja uma palavra, seja um auxílio, seja uma orientação, né? Isso aí tem um valor muito maior para quem oferece ajuda, muitas vezes até de quem recebe. Então, fique aí, estamos à disposição para você. Nosso telefone, se quiser anotar por gentileza, é o 988243375. 988243375. Estamos juntos. Deixa eu mandar um abraço pro pessoal que tá ligado conosco, né? O Antônio Nascimento, lá no Poço Grande ali de Palmeira, ele e sua esposa Ângela estão ligados com a gente todas as manhãs. Meu amigo Juraci, também o Tatu, né? Lá na Chácara Espigão, bom dia, Tatu, lá no São Lourenço, nosso amigo aí de todas as manhãs, nosso ouvinte. O Lauro, encontrei o Lauro esses dias, faz muitos anos que não vi, ele trabalhou muitos anos no Colégio Agrícola e está lá forte, com saudável, né, Lauro? Sempre nos ouvindo pela manhã, muito obrigado pela sua audiência, meu amigo Lauro. Também nós temos ali uma propaganda para o meu amigo Pastor Gilmar, ali da Auto Center, dois irmãos, né? O Pastor Gilmar, ali, sua filha Janaína, a Jennifer, a esposa Rosane, seu filho Matheus, família toda trabalhando ali, muito amigos nossos, pessoas queridas, simpáticas, pessoas, né, de Deus, fico feliz aí. Eu sempre comento, né? A gente estar envolvido, ou ter funcionários, ou ter amigos que são tementes a Deus, é a coisa mais maravilhosa que tem, né? A gente comunga os mesmos valores, né? A sinceridade, a paciência, a bondade, isso é uma coisa que não tem preço, né? Somos gratos a Deus por termos pessoas amigas assim, com esse perfil, com esses valores no coração. Ok, deixa eu lá, vamos começar. Eu mandei um abraço pro pessoal, vamos falar um pouco aí do tema de hoje, que é hipocalcemia. Hipocalcemia é muito conhecida no meio rural por febre de leite, né? Bastante comum, febre de leite. E eu falo esse tema agora porque nós estamos vivendo um momento de que há uma grande concentração de partos. Então, no inverno, nós temos abundância de pastagem, azevém, aveia. É um momento em que o animal cria, que não tem aquele calor excessivo, um calor muito forte prejudica, né? O animal pré e pós-parto, acúmulo de moscas, aumenta os edemas, o inchaço, os bezerros já nascem às vezes já mais debilitados, aumenta os índices de diarreia, a própria retenção de placenta, a metrite ocorre com mais facilidade, porque o ambiente está mais contaminado, o calor, o estresse do calor faz com que o animal baixe a imunidade. Então, o momento concentra-se histórico, desde que estou aqui há praticamente 40 anos, sempre foi assim, né? No inverno, há um aumento da concentração dos partos. E claro, se você tem mais parto, a febre de leite ou hipocalcemia, ela acontece imediatamente após o parto, do primeiro até o segundo dia, normalmente, mas mais característica no primeiro dia,

excepcionalmente temos episódios até o terceiro dia e muito raramente temos uma situação antes do parto também. Hoje, com as dietas muito balanceadas, com os animais separados em grupos de pré-parto, pós-parto, vaca seca, isso diminuiu muito, né? Antigamente não existia assim um controle tão acirrado da questão das dietas, então a casuística era maior. Claro que também está relacionado com produção de leite, o próprio absorção das dietas, as dietas mais elaboradas, ração total, enfim, evoluiu bastante, né? Animais, até parece paradoxal, né? Animais que produziam 25 litros tinham febre de leite mais fácil que animais que arrancam já produzindo 40, 50 litros, né? Dobrar a produção, mas diminui a febre de leite. É exatamente por conta disso, né? Se a dieta, se a alimentação, a quantidade e a qualidade das forragens não tivesse evoluído também, com certeza teríamos um número muito maior de hipocalcemia, de febre de leite hoje. Mas, juntamente com a alta média que foi imprimida nos animais, na evolução, na produção de leite, evoluiu também as dietas, os tratamentos, os lotes, os preventivos. Então, claro que isso minimizou o problema, senão teríamos piorado a situação, né? Porque essa hipocalcemia, a perda de leite, é uma doença metabólica. Ela ocorre imediatamente no parto, fêmeas adultas é mais comum, as novilhas e primíparas sofrem menos com isso. E o grande problema está exatamente na queda de cálcio muito abrupta na circulação por conta da produção de colostro. Então, o animal, quando ela cria, o colostro já está formado, mas nós sabemos que o animal vai para a ordenha e esse colostro vai ser ordenhado, correto? Não, ele ser ordenhado, o organismo imediatamente já repõe ele. E o colostro, ele fica normalmente aí, para quem é da lida já sabe, é um leite mais amarelado, bastante viscoso, mais denso. Ele é extremamente rico, ele tem pelo menos 3 vezes mais cálcio que o leite normal. E ele continua sendo formado, ao menos normalmente até o terceiro dia. Então, você imagina, o animal pariu, o ideal inclusive é que o bezerro mame até 2 horas depois do nascimento. Se o bezerro não levantar, aqueles que deixam o bezerro junto, né? Se ele não levantar e não mamar, ele deve ser retirado esse colostro manualmente, ou mesmo na ordenha, e fornecido ao bezerro. Isso é fundamental para a saúde do bezerro, por causa da imunidade, as imunoglobulinas. Então, teoricamente, a vaca vai ser ordenhada de 2 a 4 horas depois do parto. Então, e ela vai ter que repor esse colostro, imediatamente já começa a ser reposto, e esse animal já fez esse colostro nos últimos dias, ele retirou cálcio da circulação, e o bezerro, por sua conta, nos últimos 3 meses, ele dobra de tamanho. Então, o bezerro cresce muito nos últimos 3 meses. Então, nós temos um cálcio retirado para produção dos ossos do terneiro, e sendo retirado para produção do colostro e reposição após a ordenha. O que que acontece? O cálcio cai da circulação e o animal cai junto também. Só que meu tempo esgotou aqui. Amanhã eu vou falar um pouquinho mais sobre isso. Fique conosco, obrigado pela sua companhia. Grande abraço.

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0: Ponto final em mais uma edição do Parceiros do Campo. O programa desta terça-feira vai ficando por aqui. 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A gente volta a se encontrar amanhã bem cedinho, 5:45 da manhã. Mas continue ligado, porque a informação na antena não para. Vem aí os nossos amigos do Fatos em Destaque, trazendo agora os principais destaques do dia, desta manhã, de terça-feira. Obrigado pelo carinho da sua companhia, um forte abraço, um dia abençoado para você e até amanhã.
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1: Isaac Ortiz.
2: Depois do Elielton, doutor Aldori, agora o Fatos em Destaque aqui na Antena. Bom dia, seguindo até as 8 horas desta manhã, terça-feira, dia 21, com temperatura de 15 graus. Tá quente nesta manhã, 15, a máxima 25 no dia de hoje e com mudanças no tempo na passagem de hoje para amanhã. Daqui a pouco mais detalhes nas notícias, das informações mais importantes referentes ao dia de hoje.
3: Terçou aqui na Antena. Opa, bora lá. Bom dia, amigos e amigas, antenados e antenadas. Aquele abraço de urso bem apertado, bem demorado. Ótima abençoada terça a cada ouvinte da Antena Sul FM 102.7, a rádio que vai mais longe. Para ficar bem pertinho de você, são 37 anos, a Antena Classe Especial sendo a sua companhia. Terça-feira, 21 de julho de 2026, estamos vivenciando o dia de número 202, do 102º dia do ano no calendário gregoriano, faltando 163 dias para encerrarmos 2026. Hoje é dia nacional do garimpeiro, é dia da memória aos mortos da Marinha em guerra e também é dia do dançarino de salão. Gosta ou não gosta de uma dança de salão? É gostoso, né? É show de bola. 8409-1431 é o WhatsApp aqui da Antena, o telefone fixo é o 3223-3322 e nós já estamos lá no Face. Participe, interaja junto conosco, sempre aquele prazer absoluto receber o teu carinho, a tua participação, a tua mensagem, o teu bom dia, o teu abraço. Pedro Valmiro, Batoré do Boreal, muito bom dia, obrigado aí pela companhia. O Ednei, esposa Silmara do Sabará, já chegando, motora João de Lima, Joãozão, correndo sentado, de joelho dobrado, nunca passando dos 40. Aí não leva multa, né, Joãozão? Grande abraço para vocês aí, motoras da permissionária de ação Campos Gerais. Márcio Stremel e a Lu Pesqueiro Stremel em Uvaia, muito bom dia. Alfredo de Carambeí, grande abraço. Integrante aí, né? Sempre é o camisa 10 aí da Blanquinato Rede Bem Viver, materiais de construção. Grande Alfredo. Edilson, palmeirense da cidade de Castro. Um grande abraço para você, Edilson. Obrigado aí pela companhia. Bom dia, Ana Cirlei da Lazoana, já sintonizada aqui, Ipiranga, sempre conosco. O Marcos Euric, bom dia, Marcão, Santa Marta. Dona Lourdes aí também, um grande abraço. O Emerson Almeida já está preparando aquele mate, aquele chimarrão bem gostoso para aquecer aí. Um grande abraço, Emerson Pneus, o pessoal da Emerson Almeida aí, muito obrigado aí pela companhia. Osmar de Biluca, bom dia, um salve para vocês aí, estão rumo à reserva, boa viagem, Deus acompanhe, estamos na caminhonetona do Osmarzão aí, na Brutona, e a companhia 102.7 no Media Player. O sobrinho Nicolas, seu Hamilton tá junto, o Walter também, grande abraço para vocês aí, obrigado pela companhia, família Gibiluca. Agora na Antena, 6h13, é o Fatos começando.
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2: Bom dia, eu sou Raíssa Pimentel, meteorologista, e este é o boletim Cimepar Informa, com a previsão do tempo para esta terça-feira, 21 de julho de 2026, no Paraná. Uma nova

0: A frente fria avança sobre a metade sul do estado, favorecendo a ocorrência de chuva forte e temporais isolados. As primeiras áreas de instabilidade devem se formar ainda pela manhã entre as regiões oeste e sudoeste. No decorrer da tarde e da noite, as instabilidades se intensificam e há chance de pancadas de chuva em parte do centro-sul. As mudanças no tempo ocorrem de forma gradativa e não atingem todas as regiões do Paraná. Enquanto isso, nas faixas norte e leste, o tempo segue estável, com predomínio de sol e temperaturas elevadas. As máximas ficam acima dos 25 graus na maior parte do estado. O destaque fica para a região norte, onde os termômetros podem se aproximar dos 30 graus, em cidades como Umuarama, Paranavaí e Jacarezinho. No site do CIMEPAR você encontra a previsão do tempo detalhada para cada município e região nos próximos dias.
1: 6:09, já temos chuva na região de Cascavel e Pato Branco nesta manhã. E para nós, mudanças no tempo nesta quarta-feira. Já vai mudando o tempo na passagem de hoje para amanhã e com chuvas na quarta-feira. A máxima nesta terça-feira, 23 graus. 15.1 é a temperatura de momento. Quinta e sexta-feira também poderemos ter alguma chuva isolada. A gente vai acompanhando aqui essa previsão, mudança no tempo valendo a partir deste meio de semana. A umidade no ar está em 73%.
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1: Mira Funerária Castro. Falecimento da senhora Clara dos Santos, aos 67 anos, era agricultora aposentada. Dona Clara era casada com Pedro Farias dos Santos, deixa os filhos Dirceu, Carlos, João, Leidi e Rosilda. Velório na casa da família aqui no Cercado. Sepultamento hoje às 16, no cemitério do Socavão.
3: 6:10 e a Rádio Antena Sul FM, em parceria com o Serviço Funerário Municipal aqui da cidade de Ponta Grossa, informando os falecimentos deste dia 20 para 21 de julho de 2026. Iniciando com o falecimento da senhora Anadir Terezinha de Oliveira, de 72 anos de idade, ela que foi muitos anos taxista aqui na cidade de Ponta Grossa. Dona Anadir estava internada no Hospital Regional. Seu corpo está sendo velado na Capela Municipal São José e o sepultamento da taxista aposentada Anadir Terezinha de Oliveira, 72 anos de idade, para o cemitério Santo Antônio, na data de hoje, 13:30. Falecimento do senhor Francisco Venuca, de 85 anos de idade, servidor público aposentado. Nascido em Teixeira Soares, morador de Ponta Grossa, estava internado aqui no Centro Hospitalar São Camilo. Corpo do senhor Francisco Venuca, sendo velado, melhor dizendo, na rua Conselheiro Cândido de Oliveira, 185, na Vila São Francisco, próximo ali à Escola Municipal, sua residência. Francisco Venuca, 85 anos, será sepultado no cemitério Parque Jardim Paraíso, hoje, 9:00. Falecimento da senhora Janice Regina Zoné, de 51 anos de idade, era auxiliar de limpeza, estava na UPA Santana. Janice Regina Zoné está sendo velada na Capela Municipal São José e o sepultamento segue para o cemitério Parque Jardim Paraíso, hoje, 14:00. Costa, 73 anos de idade, ferroviário aqui da cidade de Ponta Grossa. José Antônio Costa estava na UPA Uvaranas. O ferroviário está sendo velado na Capela do Luto Santana e o sepultamento para o cemitério Santa Luísa, carinhosamente chamado de cemitério da Colônia Dona Luísa, hoje às 15:00. Falecimento de Josenei Severiano Ferreira. Seu Josenei, com 45 anos de idade, era motorista. Nascido em São João do Triunfo, morador de Ponta Grossa, já há bastante tempo, Josenei Severiano Ferreira faleceu em sua residência. Ele está sendo velado na capela mortuária da funerária Princesa. E e o sepultamento segue

0: para o Memorial Parque Campos Gerais, 17 horas. Aparecida Copchan. Dona Maria, com 73 anos, era técnica de enfermagem aposentada. Nascida na cidade de Pitanga, moradora de Ponta Grossa, ela estava no Hospital Regional. Seu corpo sendo velado na capela da Vila 31 de Março. E o sepultamento segue para o cemitério São Vicente de Paulo, amanhã, dia 22, às 10 horas. Horst, com 84 anos de idade, ela que era chacareira. Dona Maria estava na UPA do núcleo Santa Paula. Ela está sendo velada em sua residência, na rua Arno Wolff, número 2301, na colônia Dona Luísa. Maria Werner Horst, agricultora, chacareira de 84 anos de idade, vai ser sepultada no cemitério de Queimadas, na cidade de Palmeira, hoje às 9 horas. Falecimento do senhor Nelson Staveski, de 79 anos de idade. Seu Nelson era autônomo. Estava internado na Santa Casa de Misericórdia. Seu corpo sendo velado na capela da funerária Princesa. E o sepultamento do autônomo Nelson Staveski, 79 anos, para o cemitério Santa Luísa, hoje, 10 horas. E o falecimento do senhor Leonides Rodrigues. Já na parte da noite, ontem, o nosso querido amigo Pedro Valmiro Batoré do Boreal nos avisava do falecimento dele, de um grande amigo de 30 e poucos anos, né, Batoré? Um morador ali do Leila Maria. Leonides Rodrigues trabalhou muitos anos como pedreiro na Casa de Misericórdia. Seu corpo está sendo velado na capela da funerária Princesa. E o sepultamento do pedreiro Leonides Rodrigues, 54 anos, para o cemitério São Vicente de Paulo, hoje às 15 horas. 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
3: A Caixa inicia nesta terça-feira, 21, o pagamento do Bolsa Família referente ao mês de julho para os beneficiários com o número de identificação social NIS terminado em 2. Os pagamentos são realizados preferencialmente na poupança Caixa ou conta Caixa Tem. Com a conta Caixa Tem, os beneficiários podem pagar contas e fazer transferências diretamente pelo aplicativo no celular. O valor também pode ser movimentado com o cartão de débito da conta em comércios, unidades lotéricas, correspondentes Caixa Aqui, terminais de autoatendimento e agências da Caixa. Além disso, é possível realizar saques sem cartão nos terminais de autoatendimento e unidades lotéricas, utilizando a identificação biométrica previamente cadastrada em uma agência da Caixa. Para baixar os aplicativos Caixa Tem e Bolsa Família, basta acessar a loja de aplicativos do seu smartphone. É gratuito.
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5: Graus, a temperatura 6:23. Isaac, você reparou? Reparei, agora de manhã, subindo aqui a Visconde de Toné, Ponta Grossa, tem Star, Zona Azul, Edson. Agora, a Visconde de Toné inteira tem placas da Zona Azul.

0: azul, acima do Shopping Plaza, acima ali da CPG, vem-se embora, até aqui a rodoviária toda, a Visconde de Toné, é verdade, tem zona azul valendo, já tem placas desde estas últimas 48 horas. Não esqueça de colocar então a zona azul, aplicativo 60 centavos para 15 minutos, 1,20 para 30 minutos. Ative pelo aplicativo. Então, a Visconde de Toné em Ponta Grossa, é verdade, tem zona azul, placas desde lá de baixo até aqui em cima. Diário Oficial, Prefeitura de Ponta Grossa, nesta manhã foi publicada a lei 15.990 que autoriza a abertura de um crédito especial de 20 milhões para obras de ampliação do Aeroporto Santana. Está escrito, está aqui no Diário Oficial, então, investimentos nesta manhã no Aeroporto Santana em Ponta Grossa. Os recursos também serão destinados à aquisição de equipamentos e à manutenção das atividades aeroportuárias. Então, tem lei autorizando crédito, Prefeitura 20 milhões no Aeroporto Santana. São notícias que você só acompanha com a gente agora de manhã. É aqui na tela. 6h24, Brasil. O que que tem, meu Brasil? Aposentados, pagamentos começam dia 27 para finais 1. Bolsa Família, finais 2. Operário treina. Amanhã tem jogo contra a Ponte Preta, às 19h30, aqui na Vila. Dólar 5,9. A Mega Sena paga amanhã 42 milhões. Aliás, hoje. Hoje já tem Mega Sena. Amanhã não, é terça, quinta e também domingo. 42 milhões, Mega de hoje. Congresso entra em recesso com pautas prioritárias pendentes. Lula evita falar de tarifaço. Série B promete rodada decisiva. Eleitores votam em trânsito, sim. Estamos acompanhando aqui. 6h25. Prefeitura Ponta Grossa abre inscrições para cursos de graça de eletricidade e produção de salgados. Verifica porque pode ser bom. Mabel e Joselito têm candidaturas já confirmadas. Primeiro dia de convenção do PP. Prefeitura alerta contribuintes do Simples Ponta Grossa sobre débitos com o município. Frente fria traz chuvas para o Paraná meio de semana. Bloqueios temporários aqui na 151 seguem até esta terça-feira. 6h25. 6h25.
1: Bora lá, saudando mais antenados e antenadas. André de Conchas Velhas, muito bom dia, o Andrezão, a Jéssica, o Miguel e o Yuri. Grande abraço, associados Sicredi, Riva da cidade de Castro, Isabel e o Eleomar aqui no Rio Verde, o casal 20, Jorge Ângelo e o Johnny. Bom dia, Jardim Carvalho, já estão sintonizados aqui na antena. Maria Baiana, seu Sebastião e a Elenir em Castro, Igor Henrique, turma do Chapéu e o Elídio Carlos Cury de Macedo, presidente do Consegue aqui da cidade de Ponta Grossa. Jorge Valentim de Ávila, Santaria. Estamos na escuta aqui em Santaria. Valeu? Claro que valeu, valeu, valeu muito, viu, Jorge? Um grande abraço para vocês aí. Obrigado aí pela sintonia. Fátima Carraro, já sintonizada aqui na antena. Portal DC Mais. O Jornal Diário dos Campos aqui da cidade de Ponta Grossa. Projeto deve redesenhar o uso de imóveis no centro de PG, urbanismo aí. Presidente do Secov, o Tavernaro, Carlos Tavernaro, falou sobre essa revitalização no centro da cidade de Ponta Grossa. Diretor do Sicredi analisa impacto do Plano Safra, Reinaldo Oliveira, baita diretor Reinaldão aí. Um grande abraço para você, figuraça, pessoa sensacional. Aliás, no Sicredi não tem, é só timaço, né? E aí o Reinaldo Oliveira comentando desta atuação da cooperativa Sicredi no Plano Safra 2026-2027. O Sicredi destaca as linhas de custeio, investimento, comercialização, além do seguro para lavoura. Agricultor, hein? Seguro para lavoura, olha só, Sicredi, quem coopera cresce. Tibagi terá caminhadas por trilhas e cachoeiras no mês de agosto. Paraná é destaque na elucidação de homicídios. Trio é preso por tortura no bairro Neves, aqui na cidade de Ponta Grossa. Ponta Grossa abre crédito para obras no aeroporto Comandante Hamilton Beraldo, quase 20 milhões de reais. Unidade da Envases amplia a oferta de emprego aqui na cidade de Ponta Grossa. A instalação da Envases é uma reciclagem, né, de embalagens plásticas. A fábrica iniciou com 150 empregos diretos e projeta abrir mais 120 vagas. Plataforma da Prefeitura de Ponta Grossa conquista premiação. E saiu ontem o laudo, né, do piloto, o laudo necroscópico

0: foi liberado ontem e a causa foi asfixia. É uma situação, asfixia mecânica, né? É alérgico e trancou as vias respiratórias do Gustavo. Daqui a pouquinho, daquele banho de óleo, né? 13ª divulgando e segue as investigações aí. 6:28.
1: Polícia apreende mais de 195 quilos de drogas durante a operação aqui em Ponta Grossa. Após informações da Agência Regional de Inteligência, equipes da PM da cidade de Ponta Grossa monitoraram um veículo suspeito de transportar drogas de Curitiba para Ponta Grossa. 200 quilos de drogas da capital para Ponta Grossa. E a polícia monitorou. Durante a abordagem, um suspeito fugiu, mas os policiais apreenderam 189 quilos de maconha. Quase 7 quilos de cocaína vinha da capital para Ponta Grossa abastecer algumas pessoas em Ponta Grossa. Quase 200 quilos. Duas balanças de precisão, notebook e materiais utilizados no tráfico. Todo o material foi encaminhado à autoridade policial. 200 quilos. Quase 7 quilos de cocaína. De lá para cá. Polícia apreende carga de 60 mil em perfumes contrabandeados na rodoviária de Ponta Grossa. 60 mil em perfumes. Durante fiscalização, aqui na rodoviária de Ponta Grossa, a polícia apreendeu 200 embalagens de perfumes importados, avaliadas em cerca de 60 mil de ontem para hoje. A mercadoria estava com uma passageira que não apresentou documentação fiscal. Os produtos foram apreendidos e encaminhados à Receita. Gotran cumpre mandado de prisão durante patrulhamento aqui em Ponta Grossa. Polícia prende autor de roubo a idoso e recupera os 5 mil levados aqui em Castro. Ó, após diligências, a polícia militar prendeu em Ponta Grossa o homem acusado de roubar um idoso de 81 aqui em Castro no final de semana. O suspeito confessou o crime, indicou onde havia escondido o dinheiro, as roupas usadas na ação e a faca utilizada no roubo. Os policiais recuperaram todo o valor de 5 mil, além de encontrarem porções de crack com o autor, que também vai responder por drogas. Motocicleta com sinais adulterados é apreendida no campus da UEPG Notícias pela Polícia Militar.
0: 6:31, 13ª subdivisão policial, o delegado é o doutor Marcondes. Polícia Civil prende condenado por estupro em operação conjunta na área rural de Castro. Segundona, 20 de julho de 2026, a Polícia Civil do Paraná, por meio de uma ação integrada aí, Delegacia de Polícia de Campina Grande do Sul, também a equipe operacional da 43ª Delegacia de Polícia Civil de Castro, localizando êxito no cumprimento de um mandado de prisão contra um homem de 39 anos de idade, condenado pelo crime de estupro, previsto aí no artigo 213 do Código Penal. Após troca de informações entre as equipes, a realização de diligências investigativas, os policiais civis localizaram o condenado na comunidade do Socavão, área rural do município de Castro. No local, foi dado o fiel cumprimento ao mandado de prisão expedido pela vara criminal comarca de Campina Grande do Sul. Mandado decorre de condenação criminal, restando aí o sentenciado cumprimento de 7 anos e 7 meses da pena. Durante a abordagem, o homem não ofereceu resistência, sendo cientificado da ordem judicial, preso pelos policiais civis e encaminhado aí à delegacia de polícia para os procedimentos de praxe e posteriormente recolhido ao sistema prisional, onde está à disposição da justiça. E amanhã, quarta-feira, a Polícia Militar aqui da cidade de Ponta Grossa, em parceria com a Prefeitura Municipal, blitz. Nenhuma a menos em Ponta Grossa. Mas espera aí, você está divulgando blitz? Sim, essa blitz aqui, ela vai ser realizada amanhã, das 12 às 14 horas, em dois pontos aqui da região central de Ponta Grossa, como parte aí das comemorações alusivas ao Dia Estadual de Combate ao Feminicídio. Então, portanto, a Praça Barão de Guaraúna, carinhosamente chamado ali da Praça dos Polacos, onde tem a Igreja dos Polacos, e o calçadão aqui da Coronel Cláudio, das 12 até as 14 horas, essa blitz promovida, a blitz chamada Nenhuma a Menos, integrante aí do combate ao

0: feminicídio amanhã aqui na cidade de Ponta Grossa. Menos violência, menos feminicídio. O pessoal vai levar informação aí para a população e mostrar que nenhuma mulher está sozinha e que existe uma rede aí pronta para acolher e proteger. Então, compromisso aí de Ponta Grossa que quer ficar livre da violência e do feminicídio. 6:33 na Antena.
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3: Amanhã tem jogo do Operário aqui na Vila contra Ponte Preta. O Operário que vem embaladíssimo no Campeonato Brasileiro da Série B. 19:30 é o jogo no Germano Krieger. Esportes ontem, terminou a Copa, agora ontem, segunda-feira, muita gente com saudade, ontem não teve nada de futebol. Terça-feira de Copa Sul-Americana, tem o time do Universitar Central contra o Santos, joga o Santos pela Copa Sul-Americana hoje, 21:30. A Série A tem o jogo do Atlético Mineiro contra o Bahia, 19:30. Na Série B tem Avaí, América Mineiro, 19:30, mesmo horário para Novo Horizontino e Criciúma, Vila Nova e Fortaleza.
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0: 6:34 aqui na Antena. Muito bom dia, mais participações aí, um grande abraço, professor Edilson, palmeirense, operariano, grande abraço Edilson, a você Sônia, muito obrigado aí, boa terça-feira. Coruja, nosso querido Paulo Melo, muito bom dia, Paulão, um grande abraço para você, obrigado aí pela sintonia. Daqui a pouquinho as homenagens, tem luz verde piscando aí na casa da Isabel, do Eliomar, quem é que está de aniversário aí no Rio Verde. Vagas para a agência do trabalhador Cidade Ponta Grossa, agência que abre às 7:30 da manhã com muitas vagas, 280 vagas para esta terça-feira, dia 21. Traz lá documentos pessoais, a carteira profissional do trabalho e também o currículo. Não tem o currículo? Venha do mesmo jeito na agência, bastante vagas de emprego para hoje. Inclusive tem vagas que não requer a experiência comprovada em carteira. Então, de repente você diz, ah, eu me acerto de fazer essa função aqui, de executar ela. Vai na agência, conversa com o pessoal ali, pega a cartinha de indicação, vai até a firma, até a empresa, conversa lá com o RH e de repente você já fica trabalhando. Vitor Supermercado também está contratando diversos setores lá para o Vitor Supermercado. Inclusive tem vaga de padeiro, tem vaga para empacotador, tem vaga para repositor. No Tozeto também, mesma situação. Tozeto Supermercado, Castro, Ponta Grossa, as lojas também recebendo os currículos e é para contratação imediata. Então emprego tem, corre atrás lá e você vai conseguir. É o que nós aqui da Antena te desejamos, muito sucesso. 6:36.
1: Cotações.
3: Feijão carioca, saca de 60 quilos, entre 180 e 280. Feijão preto, 200 para 220. Milho, 52,90 para 54. Soja, tá 120 para 122,20. Trigo, 70 para 72. Em pé, arroba boi, 333, 335. Em pé, vaca, 290 para 300. E o quilo do suíno, R$4,80.
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3: As notícias desta manhã, 6:37, tem mudanças no tempo na passagem de hoje para amanhã. Previsão de chuvas nesta quarta-feira. Isaac, peguei pela metade, você falou de Zona Azul, agora na Visconde de Toné. Eu falei sim, tem placas agora aqui acima do Shopping Plaza. Tem tudo Zona Azul, faixa amarela. Eu ia na ACPG acompanhar palestras, deixava o carro estacionado, todos aqueles carros que ficam na frente da ACPG, agora tem Zona Azul. Eu ia no circo, tem o circo ali, aqueles carros estacionados, agora é Zona Azul. Shopping Plaza é para que as pessoas estacionem o carro, paguem o Shopping Plaza, diz o ouvinte aqui. É, agora tem mudanças. Toda Visconde de Toné tem Zona Azul, já placas colocadas nestas últimas horas. E quem quiser estacionar, ou coloca no shopping, ou coloca na ACPG, ou deixa o carro lá na Honda, ou no Jardim Maracanã, porque tudo tem Zona Azul, valendo destas últimas horas. 6:38, Valdir da Honda, acompanhando a gente, Fatos em Destaque, nesta manhã. Bom dia, Valdir.
0: Regina e o Luciano junto conosco, muito obrigado aí pela companhia, Marisa Haddad e o Paulo Haddad, um

0: Grande abraço. E lá na casa da Isabel, lá na casa do Eliomar e Rio Verde, tem luz verde piscando. Parabéns aí para o William Rafael, recebendo os cumprimentos aí da mamãe Isabel, do Eliomar e de toda a família. E claro, aqui da Rádio Antena Sul FM, o William Rafael comemorando o dom da vida como o melhor presente. Dias Negão, muito bom dia. Forte abraço, obrigado aí pela companhia. O dia está passando vagas para a Ema Service. Almoxarife, olha só, tem que residir em Castro, disponibilidade para a viagem. Você envia o currículo. Almoxarife, atenção, 988124837. 988124837. Ou então no e-mail recrutamento@emaservice.com.br. 6:39 na antena.
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6: O Billy Medeiros está acompanhando a gente nesta manhã. Bom dia, Billy, que vai acompanhar agora as notícias do Celso Chá de Vinos. Bom dia, Celso.
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6: Obrigado.
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4: 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As últimas notícias da Assembleia Legislativa do Paraná para você.
5: Mais dignidade e acessibilidade no Paraná. A Assembleia Legislativa aprovou o projeto de lei que determina a instalação de fraldários acessíveis em grandes estabelecimentos do estado, como shoppings, supermercados e cinemas. A grande novidade é que esses espaços devem ser adaptados não apenas para crianças, mas também para idosos e pessoas com deficiência. A estrutura deve contar com acesso para cadeirantes, pias e macas em tamanho adulto. O objetivo é evitar constrangimentos e garantir o convívio social. Os locais que descumprirem a medida estão sujeitos a multas que podem chegar a R$45 mil em caso de reincidência. Os valores arrecadados serão destinados a políticas públicas de inclusão.
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4: Bom dia, Tadeu Crick, um grande abraço para você, muito obrigado aí pela companhia, também a Rosimere Freitas Oliveira, Dona Maria Angelina Oliveira dos Santos, muito obrigado aí, Dona Maria Angelina Oliveira dos Santos, aí ela que diz, abençoada equipe, Deus os abençoe e proteja sempre, sucesso, felicidades, admiro muito todos os dias, desde as 6 horas estou na Antena Sul FM. Valeu, Dona Maria Angelina, um grande abraço, obrigado aí pela companhia, seu

0: Antônio Valdemar Vieira Carambeí, também presente aqui no 102.7. 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
0: 6h50, muito bom dia, Ângela Maria Cardoso Marques, aí o pessoal de Ipiranga, Ângela, o Paulo, a Mariana, a Nicole, muito bom dia, forte abraço aí para vocês, já estão tomando um cafezinho e sintonizados aqui no 102.7, mais participações. A Rosimere, abençoado dia para nós, amém, que assim seja, vai ser, né, Rosimere? Pensamento positivo, invocando sempre a proteção de Deus, Pai Todo-Poderoso, tudo dá certo. Terezinha Santana e América Margo, Loche de Paula, também já tá aí no trecho em Ivaí. Obrigado aí, Loche.
3: 6h51, convenções partidárias começaram ontem. PP Paraná, Joselito oficializou, é pré-candidato, agora é candidato, não é? Era pré, agora é candidato a deputado federal representando Campos Gerais. E Mabel Canto vai à reeleição deputada estadual. São as convenções, é o giro partidário, giro das convenções que começou ontem. Então já temos dois candidatos oficializados por aqui. 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
0: Bom dia, Dinei, esposa Silmara do Sabará, um grande abraço para vocês aí, seu Carlos, dona Inês aí, forte abraço aí, bem do ladinho do Vitor Supermercado, obrigado aí pela companhia. Seu Antônio, bom dia, seu Antônio, Lages Fortaleza, dona Cecília, já tomaram um cafezinho bem gostoso, Fernandão, nosso comandante geral aí, a esposa Cláudia, Fabrício Matheus aí, um grande abraço, família abençoada. Jotinha de Piraí do Sul, tá conversando conosco aí, o nosso ouvinte fiel Jotinha, diz aí, onde é que você tava ontem, Jotinha?
5: Bom dia, equipe Rádio Antena Sul, fatos em destaque e os nossos queridos ouvintes
4: de todos os dias. Eu estava ontem na Sicredi e conversei com Mozart, morador ali do Guabiroba, município de Castro, um velho conhecido, um velho amigo, e ele falou: eu ouço todos os dias o Fatos em Destaque, manda alô pra gente lá. Então, alô Mozart aí da equipe Rádio Antena Sul, do Guabiroba, município de Castro, aqui de Piraí do Sul, Jotinha, e a todos uma ótima terça-feira.
0: Valeu, Jotinha, grande abraço para você, muito obrigado aí, esteve presente na Sicredi, Jotinha, que coopera, cresce, né, Jotinha? E um abraço pro Mozart aí do Guabiroba, é ouvinte fiel da Rádio Antena Sul FM e associado Sicredi, né, Mozart? Que tal, de repente, aí, levar esse R$1 milhão aí, outra premiação da Sicredi? Mozart do Guabiroba, Castro, aquele abraço de urso bem apertado para você.
3: Porque ontem não saiu a agenda do Feira Verde Ponta Grossa e nem hoje. É porque o Feira Verde, ouvinte, está de férias. Feira Verde está de férias, volta agora dia 3 de agosto. Nessas próximas duas semanas, as equipes do Feira Verde estão em atividades internas e preparando o cronograma de atividades para o segundo semestre. Então, nesta semana e na outra semana, você não vai ouvir pela antena a agenda do Feira Verde, que retorna então no dia 3 de agosto. Feira Verde Ponta Grossa volta no dia 3 de agosto, ok, ouvinte?
0: E um vídeo circulou em redes sociais ontem aqui na cidade de Ponta Grossa. Esse vídeo flagrou uma idosa na contramão com uma motocicleta em Uvaranas. A idosa foi flagrada aí entrando na contramão início da tarde de ontem na rua Vicente Exposto. É uma via bem movimentada ali no bairro de Uvaranas, né? E essa idosa estava com um autopropelido, né? Ela entrou ali na contramão e foi andando. Não dá nada isso aí, né? Vamos que vamos, e aqui, por aqui, dobra aqui, vira ali. Infelizmente, muitas das pessoas que usam essas motos elétricas não respeitam as leis de trânsito e sequer utilizam equipamentos de segurança, né? Não é obrigatório, mas pensa na tua, né? No teu impacto ali, utiliza pelo menos o capacete. A idosa não estaria utilizando o capacete. É um daqueles triciclos que, olhando de frente, parece uma lambreta. É muito bonitinho, né? Mas tem que respeitar as leis de trânsito. Nós conversamos ali com a superintendência de trânsito aqui da cidade de Ponta Grossa e segurança viária. O pessoal falou que o Código de Trânsito brasileiro não prevê penalidade aí para este flagrante, até mesmo porque não tem emplacamento, né? Não tem como pegar e punir. Agora vale o bom senso das pessoas que utilizam aí estes veículos. Tem que ter aí uma atenção especial, principalmente os patinetes, né? O pessoal de repente tá andando, resolve virar, não olha pro lado e aquela coisa toda, e de repente acontece aquele acidente.
3: 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Maria Varela, aqui em Castro, acompanhando a gente. Tudo bem, Maria? Boa terça-feira. 429-8409-1431. Adriano Benedito cuida pra gente das notícias em Carambeí. Eu tendo uma notícia daqui, Isaac, vou informar. Qualquer coisa, eu aviso vocês. Obrigado, Adriano. 6h56, com Mola Santa Helena, aqui em Castro e também em Carambeí. 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
0: Bom dia, Sebastião Stresser. Um grande abraço, muito obrigado aí pela companhia. Também a Margarida e o Oswaldo Mocelin já estão sintonizados no 102.7. Fernandão já confirmou a audiência. É bonito, Fernando. Grande abraço mesmo, muito obrigado aí pela sintonia. 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
0: Bom dia, seu Valério de Carambeí, grande seu Valério, Valério Cristiano Sebastião. Tá mandando um abraço para toda a comunidade dos bairros aí, o Boqueirão, Lajeado, Vila Mariane, Campo Belo, onde estivemos fazendo uma ação social com a emissão de documentos. Opa, que bacana, que importante, né? Uma ação social aí, pessoa às vezes não tem o documento ou tá com o documento lá, né? Bem estragado, né? Já é um documento bem antigo lá, importante essa ação aí, parabéns aí pelo trabalho, seu Valério. Então, Boqueirão, Lajeado, Vila Mariane e Campo Belo, recebendo esta ação de emissão de documentos. Um abraço, Tur, seu Valério. 6:59 na antena.
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9: Começou nesta segunda-feira o prazo para o pedido do chamado voto em trânsito. A modalidade permite que o eleitor que estiver ausente da sua cidade em outubro possa votar em outro ponto do Brasil. O prazo para solicitar o voto em trânsito vai até o dia 20 de agosto. O pedido pode ser feito pela internet ou presencialmente em qualquer cartório eleitoral do país. O voto em trânsito permite a transferência para outro município, desde que seja capital ou cidade com mais de 100 mil eleitores. Se o local informado estiver dentro do mesmo estado do domicílio eleitoral, a pessoa poderá votar para todos os cargos em disputa. Já para quem estiver em outro estado, a modalidade permite apenas o voto para presidente. Além das pessoas em trânsito no território nacional, a legislação eleitoral também prevê a possibilidade de transferência temporária do local de votação para outros grupos. Entre eles estão pessoas presas provisoriamente, adolescentes em unidades de internação. E também estão contemplados militares e agentes de segurança pública que estiverem em serviço no dia das eleições, pessoas com deficiência ou mobilidade reduzida, indígenas, quilombolas, integrantes de comunidades tradicionais, residentes em assentamentos rurais, integrantes da Justiça Eleitoral e do Ministério Público Eleitoral em serviço, além de pessoas em situação de rua. Grupo Rádio Web, 25 anos. Áudio que amplifica conexões. Produção e reportagem, Eduardo Amaral.
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0: 7:07, bom dia para quem vai chegando nesse instante, para quem já está conosco mais uma vez, bom dia, 7:08, 13 graus, baixou um pouquinho a temperatura, a máxima 25 e ainda com tempo bom durante o dia. Radar, radar, radar, onde que já está chovendo nesta manhã? Região de Cascavel, aqui entre Pato Branco e União da Vitória, alguns pontos com chuvas no Paraguai, também Santa Catarina com chuvas e mudanças na previsão com chuvas nesta passagem de terça para quarta-feira, e as temperaturas diminuem também a partir de amanhã. Hoje é 25 de máxima, amanhã 13 para 18, quinta 11 para 17, 12 para 15 graus nos próximos dias. Umidade no ar está em 76%. 76% é a umidade relativa no ar, e a lua mudando hoje para a fase crescente. 102,7.
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0: Funerária Castro, Clara dos Santos, aos 67, era agricultora aposentada. Velório na casa da família aqui no Cercado, às 16, no cemitério do Socavão.
2: Sete horas e 9 minutos, e a Rádio Antena Sul FM, em parceria com o Serviço Funerário Municipal aqui da cidade de Ponta Grossa, informando os falecimentos deste dia 20 para 21 de julho de 2026. Iniciando pelo falecimento da senhora Iole Regina Agner Capi, de 87 anos de idade. Dona Iole faleceu em sua residência aqui na cidade de Ponta Grossa. Ela está sendo velada na Capela de Luto São Francisco, aqui na rua Ayrton Plaisan. E o sepultamento da senhora Iole Regina Agner Cap, de 87 anos, para o cemitério municipal São José, hoje às 16 horas. Falecimento da senhora Anadir Terezinha de Oliveira, 72 anos de idade, ela que era taxista aqui na cidade de Ponta Grossa. Dona Anadir Terezinha de Oliveira estava internada no Hospital Regional. O seu corpo sendo velado na Capela Municipal São José, e o sepultamento segue para o cemitério Santo Antônio, hoje às 13:30. Falecimento do senhor Francisco Venuca, de 85 anos de idade, servidor público aposentado. Nascido em Teixeira Soares, morador de Ponta Grossa, seu Francisco estava internado no Centro Hospitalar São Camilo. Ele está sendo velado em sua residência, na rua Conselheiro Cândido de Oliveira, 185, na Vila São Francisco, ali em Alvaranas, próximo à Escola Municipal. Francisco Venuco, 85 anos, será sepultado no Cemitério Parque Jardim Paraíso, às 9 horas. Falecimento da senhora Janice Regina Desoné, de 51 anos de idade, e ela que era auxiliar de limpeza. Estava na UPA Santana. Seu corpo sendo velado na Capela Municipal São José. E o sepultamento da senhora Janice Regina Desoné, 51 anos, para o cemitério Parque Jardim Paraíso, hoje, 14 horas. Falecimento de José Antônio Costa, de 73 anos de idade. Ele que era ferroviário aposentado. Estava na UPA Uvaranas. O ferroviário José Antônio Costa sendo velado na Capela do Luto Santana, e o sepultamento segue para o cemitério Santa Luísa, hoje às 15 horas. Falecimento do senhor Leonides Rodrigues, de 54 anos de idade. Ele que era pedreiro, muito amigo aí do nosso Pedro Valmiro Batoré do Boreal. O seu Leonides era ouvinte fiel aqui da Rádio Antena Sul FM, todos os dias ouvindo Fatos em Destaque. Leonides Rodrigues, 54 anos, pedreiro, estava internado na Santa Casa de Misericórdia. Ele era morador aqui do Leila Maria. Seu corpo está sendo velado na Capela da Funerária Princesa, e o sepultamento segue para o cemitério São Vicente de Paulo, hoje às 12 horas. Falecimento da senhora Maria Aparecida Copchan, de 73 anos de idade, e ela que era técnica em enfermagem. Nascida em Pitanga, moradora de Ponta Grossa já há longos anos, a técnica de enfermagem Maria Aparecida Copchan estava internada no Hospital Regional. O seu corpo sendo velado na capela da Vila 31 de Março. E o sepultamento segue para o cemitério São Vicente de Paulo amanhã, dia 22, 10 horas. Falecimento de Maria Werner Horst, de 84 anos de idade, palmeirense, nascida na cidade vizinha Palmeira. A chacareira Maria Werner Horst, de 84 anos, estava aqui na UPA do

0: Santa Paula. Ela está sendo velada em sua residência na rua Arno Wolff, número 2301, na colônia Dona Luísa. A chacareira Maria Werner Horst será sepultada no cemitério da localidade de Queimadas, município de Palmeira, hoje às 9 horas. E o falecimento do senhor Nelson Staveski, de 79 anos de idade, ele que era autônomo, estava internado na Santa Casa. Seu corpo sendo velado na capela da funerária Princesa e o sepultamento segue para o cemitério da colônia Dona Luísa, hoje às 10 horas. 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
0: Bom dia, Robinho. Grande abraço, Robinho, que está passando a informação aqui. Tem novidade confirmada, a banda marcial do Colégio Santana, confirmada aí no Encontro das Lendas, que vai ser agora no próximo dia 29 de julho, às 20 horas, no ginásio Oscar Pereira. Vai ser inesquecível aí, né, Robinho? Grande abraço para você. Vai ter lá o Popó, o Falcão, vai ter cantor, vai tendo influenciadores digitais aí, daqui a pouquinho, Robinho, mais novidades aí pertinentes a este evento. Seu Lauro Almeida, muito bom dia, seu Lauro, esposa Maria Luísa, também o Daniel, a Dani e a Maria, um forte abraço, obrigado aí pela sintonia, família Zenedim, Paulão Zenedim Bueno, Imperatriz Sandra, Piazada aí, já estão no aquecimento, Praça Zenedim, o Varanas, mas o rádio 102.7.
2: 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Polícia prende autor de roubo a idoso e recupera os 5 mil levados aqui em Castro, Edson. Aquele idoso que teve o dinheiro levado, o autor foi preso aqui em Ponta Grossa. Ele estava com os 5 mil foram recuperados e ele tinha drogas. Então, bom trabalho da polícia, recuperado o dinheiro do idoso que foi lesado aqui em Castro no final de semana. A notícia mais comentada na Polícia Militar aqui em Ponta Grossa, dentro da polícia agora de manhã, é esse trabalho que fez a PM nas últimas horas. A polícia apreende mais de 195 quilos de drogas durante uma operação aqui em Ponta Grossa. Fizemos uma grande apreensão nas últimas 24 horas. Após informações da Agência Regional de Inteligência, equipes da Polícia Militar de Ponta Grossa monitoraram um veículo suspeito de transportar drogas de Curitiba para Ponta Grossa. O carro vinha da capital aqui para Ponta Grossa nas últimas horas, cheio de drogas. Drogas até nos vidros. Durante a abordagem, um suspeito fugiu, mas os policiais de Ponta Grossa apreenderam 189 quilos de maconha, 7 quilos de cocaína, 2 balanças de precisão, 1 notebook e materiais utilizados no tráfico. O tráfico, então, desbancado nesse carro que vinha da capital, iria abastecer a cidade de Ponta Grossa já na manhã desta terça-feira. Todo o material foi encaminhado à autoridade policial. Essa é a notícia mais falada e mais comentada aqui nos Campos Gerais nesta manhã.
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0: E a Polícia Científica do Paraná confirmou nesta segunda-feira, dia 20, por meio de laudo pericial, a morte do piloto Gustavo Henrique de Lara por asfixia mecânica. Foi causada aí por um edema nas vias aéreas após exposição a agente químico. Piloto de aviação veio a óbito após passar por um ritual intitulado Banho de Óleo, quando se celebra aí a conquista do primeiro voo solo em uma escola de aviação. O documento foi encaminhado aí, né, para o delegado responsável, Dr. Lucas Petri, que acompanha o caso. O laudo de Gustavo aponta que durante o exame externo foram constatados sinais compatíveis a queimaduras químicas na face, coxas, abdômen e outros membros inferiores. Já no exame interno, os peritos identificaram um inchaço nas vias aéreas superiores

0: também foram pedidos aí pela polícia científica para identificar a presença de substâncias químicas dentro do corpo do Gustavo. Portanto, saiu o laudo asfixia mecânica, a causa da morte deste piloto aqui na cidade de Ponta Grossa.
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7: O Detran Paraná realiza na próxima quinta-feira em Ponta Grossa um leilão de 95 veículos aptos a circular em via pública. Os veículos foram recolhidos pela Polícia Militar do Paraná e não foram retirados pelos proprietários dentro dos prazos e na forma da legislação. Os interessados devem encaminhar os documentos necessários para o e-mail leilau@detran.pr.gov.br até esta segunda-feira. Os veículos já estão disponíveis para visitação das 8 horas da manhã às 2 horas da tarde, nos dias que antecedem o leilão para os participantes autorizados. Podem participar pessoas físicas e jurídicas, portadoras de CPF ou CNPJ, documento de identidade e maiores de 18 anos, conforme regras descritas no edital do leilão, disponível no site detran.pr.gov.br. Repórter Gabriel Ramos.
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0: principais notícias desta manhã aqui na Antena 728. Quais são? Aposentados, pagamentos começam na segunda-feira que vem, dia 27. Hoje é 21. Segunda-feira, dia 27, tem aposentados e pensionistas. Final de semana tem festa de Santana, Padroeira de Ponta Grossa, domingo, e também Castro e a festa de Santa Pastorina em Tibagi. Então, dia 26, Padroeira Santana. Bolsa Família hoje é finais 2. Jogo do Operário amanhã contra Ponte Preta no Germano Krieger. Vamos lotar, vai começar às 19h30. O Operário que faz uma grande campanha dentro da Série B. Dólar 5,9. Hoje tem Mega Sena. Hoje, terça-feira, dia 21, a Mega está em 42 milhões. Tem também andamento Loto Fácil da Independência, que vai pagar 300 milhões. Congresso entra em recesso com pautas prioritárias pendentes. Luta pela vida vai acontecer no Parque Ambiental nos próximos dias. Um congresso. Série B promete rodada decisiva no meio de semana. Presidente Lula evita falar de tarifaço. Eleitores votam em trânsito. Começou ontem. Convenções partidárias começaram ontem. Joselito e Mabel homologaram candidaturas. Agenda de convenções segue na semana que vem. Tem concurso do IBGE em andamento. Prefeitura de Ponta Grossa abre inscrições para cursos de graça de eletricidade e produção de salgados. Onde que faz? Tem o link? Link então. As inscrições podem ser feitas até o dia 2. É de graça. Quer fazer eletricidade e salgados? Quer fazer salgados e vender, ganhar um dinheiro extra? Prefeitura de Ponta Grossa está com esses dois cursos e não custa nada. Frente fria traz chuva ao Paraná meio de semana. Bloqueios temporários na 151 seguem até terça-feira. A Visconde de Toné em Ponta Grossa agora tem também zona azul. Desde as últimas horas, rodeios e provas de laço tornam-se patrimônio cultural e material de Ponta Grossa. Projeto para prevenção de afogamentos é aprovado pela Câmara, foi ontem na sessão. Legislativa aprova política municipal de ecopontos. Férias terminam no final de semana e aulas voltam na segunda, dia 27. Polícia Militar de Ponta Grossa faz uma das grandes apreensões de drogas, quase 200 quilos de drogas, em carro que vinha da capital para Ponta Grossa nas últimas 24 horas, 7h30.
1: Bom dia, Lúcio. Lúcio Monteiro, integrante aí do timaço do supermercado Tozeto Oficinas, aí um grande abraço. Lúcio, toda a família aí, a professora Kelly, esposa do Lúcio, também a filha, a doutora Luciele, Guilherme aí, muito obrigado aí pela companhia, família abençoada. Grande Lúcio, pessoa sensacional, viu? Também um abraço pro Ronaldo, né? O Ronaldo aqui do Tozeto Varanas sempre está ouvindo Fatos em Destaque. Pessoal do Sino de Serve mandou aqui para nós aqui. Bom dia, Gleucin de Serve continua na cobrança, hein? Os servidores públicos municipais de Ponta Grossa sempre contaram com a antecipação da primeira parcela do 13º no mês de julho. Uma tradição e um compromisso de mais de 9 anos. Mesmo após diversos ofícios enviados aí pelo Sindserve cobrando posicionamentos e esclarecimentos oficiais, a prefeitura não respondeu aos questionamentos da categoria. Mas o Sindserve alerta, continuaremos cobrando a transparência, planejamento e respeito da Prefeitura Municipal de Ponta Grossa para garantir os direitos e a valorização de todos os servidores. Um abraço aí ao pessoal do Sindserve Cidade de Ponta Grossa, que tem aquela belíssima chácara ali, né? O Recanto do Servidor, chegando ali em Uvai ali, parabéns aí a todo Sindserve, é uma linda propriedade, o servidor merece realmente, servidor público municipal tem que ter esse respeito, né? E tem sim por parte aí do Sindserve. Chico Weber de Uvaia, bom dia, Chicão, professora Luísa, Vitão, Patrícia, Neto, João, Emanuel, bom dia, Chicão, amanheceu por aí hoje, Chicão, grande abraço para você, muito obrigado aí, mais participações. O DJ Thiago Less, da Turma do Chapéu, também já está sintonizado aqui no 102.7.

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0: Tem previsão de chuvas, ouvinte Francisco Camargo, tem previsão de chuvas, sim, mudanças no tempo. Em alguns pontos do Paraná já tem chuvas nesta manhã. O Ari, mande bom dia para o Davico dos Alves em Sengés. Passo lá na casa dele e o rádio tá alto em Sengés, ligado na antena. Obrigado pela companhia, Sengés. Abrangência na antena. Mande bom dia para a piazada da marcação da Águia Florestal. Estamos indo para Ipiranga, ouvindo a Antena Sul. Obrigado, piazada da marcação, Edson. Águia Florestal, chegando em Ipiranga, agora às 7h32. 7h34, as óticas K-Vision tem ofertas, tem promoção. 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
0: 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Feira Verde Ponta Grossa não tem. 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
1: É férias lá para o pessoal fazer as manutenções ali dos caminhões do Feira Verde. Bom dia, falando em Zona Azul, na Toné, tem diversos radares novos na cidade, muitos sem a sinalização. Rua do Rosário, semáforo da Ultrapac, a rua que corta o 13 Bibi, Carlos Cavalcante, perto da panificadora da Maria e outros espalhados por aí. É o tal contrato milionário dos radares. É, tem que tomar cuidado aí agora, nosso ouvinte. Bom dia, Sérgio Clausura. Grande abraço para você e muito obrigado aí, Clausura. Já tá aí na cidade, né? Um grande abraço. Esteve lá rezando por nós em Aparecida. Cláudio do Bela Vista, bom dia. Claudião, Claudião aí que já chegou, né? Trabalhar e já está passando a informação, já está funcionando o semáforo aqui da Casa Arnel. Ali é Saldanha Marinho, né? Já está funcionando então, né? Então, obrigado aí pela informação, Cláudio do Bela Vista, já funcionando.
0: Muitos acidentes ali, a câmera da Arnel frequentemente filmava acidentes ali, por isso o semáforo.
1: Tá aí, já tá funcionando. Muito obrigado aí pela companhia. O pessoal tá perguntando, será que esses radares novos já estão funcionando? Olha, na dúvida.
0: Na dúvida.
1: Na dúvida.
2: Não sei.
0: Diminua a velocidade.
1: Exatamente, né?
0: 50 horas.
1: Não
0: 40.
1: Ter problema, porque depois você recorre, mas eu até hoje nunca vi ninguém ter ganho de causa. Então diminui ali, né? Que você não vai ter problema de receber aquela tão famosa cartinha dizendo que você foi multado.
0: 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Cibele, bom dia.
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0: 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Olhou, sorriu, o amigão subiu.
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11: Este é o Giro de Notícias. Eu sou Cassie Balog e você acompanha os destaques do momento. O governo dos Estados Unidos concedeu o Green Card ao ex-deputado Eduardo Bolsonaro, permitindo que ele more e trabalhe no país por tempo indeterminado. A concessão ocorre em meio à crise diplomática entre Brasil e Estados Unidos e após a condenação de Eduardo Bolsonaro por coação no curso do processo. Com a residência permanente, a possibilidade de extradição para cumprimento da pena no Brasil fica ainda mais remota. O presidente do PL, Valdemar Costa Neto, afirmou ao STF que não decide o destino de emendas parlamentares e faz apenas sugestões políticas. A declaração contrasta com uma entrevista em que Valdemar disse que dirigentes partidários interferem nas emendas. As explicações foram enviadas ao ministro Flávio Dino, que encaminhou o material à Polícia Federal para investigação sobre o caso. Uma nova rodada de ataques contra o Irã foi anunciada pelos Estados Unidos. O objetivo é enfraquecer capacidades militares usadas em ações no Estreito de Hormuz. A imprensa iraniana informou explosões em Bandar Abbas e a ativação da defesa aérea perto de uma usina nuclear. Apesar da escalada, mediadores discutem um possível

0: possível cessar-fogo de 10 dias para retomar as negociações entre os dois países. Um projeto que prevê aumento de 35% a 40% nas gratificações pagas a servidores em cargos de chefia e direção foi enviado pelo Tribunal de Contas da União ao Congresso. A proposta tem impacto estimado em R$ 27,7 bilhões a partir de 2027 e foi apresentada no mesmo dia em que o TCU autorizou o pagamento dessas verbas acima do teto do funcionalismo para servidores da Corte, da Câmara e do Senado. A FIFA abriu uma investigação para apurar a confusão envolvendo jogadores e integrantes da comissão técnica da Argentina após a derrota para a Espanha na final da Copa do Mundo. Entre os casos analisados estão a expulsão de Leandro Paredes, uma suposta agressão de Nahuel Molina e a conduta da delegação durante a cerimônia de premiação. A entidade não definiu ainda possíveis punições e nem prazo para concluir o processo. Ricardo Spencer, cineasta, diretor e roteirista baiano de 49 anos, foi encontrado morto nesta segunda-feira em um apartamento no centro de São Paulo. Segundo a polícia, não havia sinais de violência e o caso foi registrado como morte suspeita. A causa ainda não foi divulgada e a investigação está em andamento. O Giro de Notícias é uma produção da Agência Rádio Web. Texto e apresentação, Cassie Balog. Edição, Thiago Pedruzzi.
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2: E 50 minutos. Seu Nelson, muito bom dia. Obrigado aí pela companhia presente aqui no 102.7. O André diz que bom que instalaram o sinaleiro ali na confluência, né, da Saldanha Marinho ali, pertinho da Casa Arnel aí. Valeu, André. Obrigado aí pela companhia. Sempre presente aqui no 102.7, o nosso amigo Darley Lopes. Bom dia, Darley, aí, Cidade Castro. Valdir tá comentando conosco aí. Diz aí, Valdir.
3: Muito bom dia, Iguezão. É, pra colocar radar e placa de zona azul e pra rua aí é muito rápido, mas é impressionante, né? De uma noite pro dia você vai e já tá lá a zona azul. Mas quando para um posto de saúde, uma escola, uma reforma, dá tempo da pessoa morrer e ressuscitar. Daí é engraçado, o trabalho é bem lento, bem vagaroso, né? Olha o postinho do Santo Antônio, hein? Quanto de tempo que tá parado aí para uma pequena reforma. Isso não tem jeito, né? E nunca vai mudar e vai continuar assim.
2: Ainda tá parado lá o postinho do Santo Antônio. Caramba, acho que já fez aniversário essa reforma aí, né? Já alguns aniversários feito aí, essa reforma do posto ali de saúde do Santo Antônio, pra gente pegar e cobrar aí esclarecimentos por parte da Prefeitura Municipal da cidade de Ponta Grossa. E um susto, um bebê de 8 meses cai ali do andador e fica desacordado aqui na cidade de Ponta Grossa. Precisou de atendimento aí, pensa no susto, aconteceu ali no bairro do Boa Vista, ali a esplanada, né, a rua Jorge Alves Pereira. De repente a polícia militar estava fazendo um patrulhamento ali, a equipe patrulhando ali a rua Jorge Alves Pereira, de repente um casal desesperado com o filho no braço, segundo aí os pais, a criança caiu do andador em um desnível e bateu a cabeça em uma escada de concreto, ficou desacordada. Diante desta situação, os policiais rapidamente colocaram ali a criança, os pais dentro da viatura e foram em prioridade. Sinal sonoro acionado, giroflex ligado até o corpo de bombeiros ali na Ernesto Vilela. Graças ao bom Deus, o bebê recebeu atendimento ali da equipe do SAMU, com apoio das viaturas Bravo 5 e da Alfa 1, que é considerada UTI, né? E após a avaliação da médica, a criança foi liberada e entregue aos cuidados dos pais aí. Tá bom, então, graças ao bom Deus, ela conseguiu aí a recuperação. Jomar Valença tá pedindo passagem diretamente lá da sede da AERP Curitiba, capital do estado do Paraná. Bom dia, Jomar.
4: Jomar Valença.
5: Alô, alô, meus ecléticos comunicadores, Isaac Ortiz e Eglemaier, bom dia, bom dia. Bom dia, meu amigo Edson Antenão, Anteninha, muito bom dia.
6: Bom dia.
5: Bom dia, cafezinho na mesa, fatos em destaque pela 102.7. Terça-feira, 21 de julho, estamos com tempo abafado em Curitiba, nesse momento estamos com 18 graus e a máxima prevista para a tarde de hoje, 25 graus. E o veranico que elevou as temperaturas no Paraná está chegando ao fim. Uma frente fria se aproxima e deve provocar mudança brusca no tempo nos próximos dias.

0: O Inmet emitiu alertas para ventos fortes e tempestades. No sudoeste, oeste, centro-sul e sudeste, há previsão de chuva de até 50 milímetros por dia, rajadas entre 40 e 60 quilômetros por hora e possibilidade de granizo. Na quarta-feira, a instabilidade ou as instabilidades devem atingir todas as regiões do estado, com acumulados que podem passar de 50 a 80 milímetros no interior. Toledo realiza no dia 25 deste mês de julho a programação da Semana do Agricultor 2026, com desfile de tratores pelas ruas da cidade e a segunda festa do agricultor. A expectativa é reunir cerca de 1000 pessoas entre produtores rurais, familiares e moradores. O desfile começa às 9 horas da manhã, com saída do Parque Ecológico Diva Paim Bart e segue até o Centro de Eventos Ismael Esperafico, onde será servido almoço a partir das 11 horas da manhã. O cardápio terá costelão, fogo de chão, porco no rolete, leitão assado, carne bovina, frango e acompanhamentos. Os ingressos custam R$60. Com previsão de 25 graus para a tarde de hoje em Curitiba, Jomar Valença com as informações da rede AERP. A todos uma ótima terça-feira.
1: Valeu, Jomar. Que tal esse cardápio, hein? Show de bola, hein? Quem é que não gosta? Costela ou fogo de chão, também leitão assado. Coisa boa por demais. Obrigado, Jomar. Grande abraço aí a todos da AERP. E o Rodeio em Irati reuniu cerca de 40 mil pessoas. A edição aí do Rodeio Crioulo Integração de Irati, celebrando 119 anos aí do município. 40 mil pessoas passaram entre os dias 17 e 19 de julho. Tradicional evento aí que reuniu provas campeiras, apresentações artísticas, shows grátis e consolida-se aí o maior rodeio crioulo do Paraná. Então, parabéns aí à cidade de Irati. Tibagi vai ter caminhadas por trilhas e cachoeiras. Tibagi e a cidade aqui da região dos Campos Gerais se preparando para receber mais essa edição do tradicional Caminhada na Natureza. O circuito acontece no dia 16 de agosto. E o evento convida moradores e visitantes a percorrerem as trilhas cercadas por cachoeiras, paisagens exuberantes e consolidam aí o município com uma das grandes referências no turismo de aventura aqui no Paraná. Parabéns, Tibagi! 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
1: É mexer com o servidor público, aqui choveu de recados aqui, viu? O servidor tá brabo aí com a prefeitura, tá dizendo que tem locação de imóveis aí, tem questão de compra de imóveis ali, que foi uma compra milionária para fazer sede do Procon. Estão dizendo uma politicagem sem fim, se priorizasse o décimo, sabendo que o IPVA iria ser reduzido. É verdade, o servidor tem razão mesmo. Tem razão sim, né? Porque já foi avisado bem com antecedência. Se tivesse programado, talvez o servidor não tivesse ficado sem o 13º. É esperado, né? Quem é que não conta com dinheiro extra aí? Gaúcho, muito bom dia, Gaúcho. Será que o Jaimão hoje sai? O Jaime Rossone sai da Santa Casa hoje? É pra sair, né, Gaúcho? Um grande abraço pra vocês, hein? Muito obrigado a toda a família Rossone. Nós temos um aniversário da professora Leoni Coloda. Grande professora Leoni. Parabéns, muita paz, saúde e felicidades a você, professora Leoni Coloda, recebendo todos os cumprimentos aí do João Maria e também da Rádio Antena Sul FM. Obrigado aí de coração mesmo, professora Leoni, sempre ouvinte fiel da Antena Sul. Lá na casa da professora tem 5 rádios ligadinhos no 102.7. Ela diz que é para não perder nada. Então tem um rádio na sala, um na garagem, outro na cozinha, vai fazendo as coisas e ouvindo o rádio. O rádio é fantástico justamente por causa disso. Você não precisa parar, você ouve e faz as suas tarefas aí. Tá chegando no final, Fatos em Destaque, prometendo voltar amanhã, quarta-feira, às 6 da manhã, mas permaneça ligado, vem aí o programa Mais Sorte para você com o Nasser e o Marcelo Bradley. Eu vou me despedindo por aqui, fiquem todos com Deus, eu vou com ele. Tchau, tchau.
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0: dia, meu amigo, muito bom dia, minha amiga. Estamos chegando no seu rádio com mais um programa, mais sorte pra você, aqui na sua Antena Sul FM.
1: E é pros homens da terra, bom dia, irmão,
0: no programa de hoje vamos trazer carta do dia, consultório do tarô pelo rádio, um depoimento também simplesmente indescritível de uma senhora que estava fazendo tratamento de câncer de útero e os médicos falaram para ela, para a mãe dela, que ela não tinha muitos dias de vida e se ela vivesse morreria logo ali adiante e que nunca ela poderia ter filhos porque estava com câncer no seu útero. É impressionante o depoimento que nós vamos ouvir daqui um pouquinho no programa

0: área de trabalho. Marcelo Bradley. Muito bom dia, Marcelo Bradley.
1: Bom dia, tarólogo Nasser Bandeira, respectivos ouvintes aqui da Antena Sul FM 102.7. Tarólogo Nasser Bandeira, hoje, terça-feira, dia 21 de julho de 2022, dia dos mortos da Marinha, tarólogo Nasser.
0: Ai, ai, ai. São aqueles bravos soldados, oficiais, cabos, sargentos, que morreram em campo de batalha. São os nossos heróis que merecem nossas homenagens. Marcelo Bradley. 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
0: E se você quer se benzer.
2: Ô, seu Nasce.
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0: Embaralhei, cortei as cartas do tarô cigano. Qual o número da carta que saiu, Marcelo Bradley?
1: Número 30.
0: 30?
1: 30.
0: Que quer dizer a carta de número 30? Cigano. Já falo para os senhores ouvintes.

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1: Carta de número 30 é a carta da virtude. Oh! A virtude, onde tem um lírio. Oh! Pra lá de propositiva esta carta, trazendo sorte, bons presságios para os ouvintes do Mais Sorte para você, aqui da Antena Sul FM Barcelo.
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0: cartas iluminadas que falam.
1: Cigano.
0: E agora, Marcelo Bradley, no Mais Sorte pra você, o depoimento da Juliane. Juliane que estava com câncer, desenganada. Os médicos disseram pra mãe dela: tua filha vai morrer. E se por acaso ela se salvar, ficar mais um ano, dois anos viva, ela nunca vai poder ter filhos, porque o câncer detonou o útero dela. Mas como é que ela engravidou, mesmo com todo o alarde dos médicos? Porque a mãe da Juliane, dona Hilda, a Hilda e a Juliane me procuraram e com os meus guias de luz, a Juliane alcançou o grande milagre da espiritualidade da vida dela. Vamos ouvir esse depoimento. Qual o seu nome, amiga?
2: Juliane Machado.
0: Juliane Machado. Mora onde, Juliane Machado?
2: Em São José dos Pinhais.
0: São José dos Pinhais, cidade de região metropolitana de Curitiba. A Juliane recebeu um grande milagre do mundo espiritual nos nossos trabalhos de tarô cigano em Curitiba. Na época que tu me procurou, o que que tu tinha? O que que te dava, Juliane?
2: Eu tava com uma hemorragia no útero.
0: Tu tava com uma hemorragia no útero e médico nenhum conseguia estancar aquela hemorragia, é isso?
2: Isso.
0: Tá. Aí você veio ver as cartas do tarô e o que que eu descobri que tu tinha nas cartas do tarô cigano, Juliane?
2: Eu tava com câncer no útero.
0: Ai, meu Deus do céu. Nas cartas eu descobri que tu estava com câncer, que era uma doença grave. E que te orientei que tu procurasse os médicos só para confirmar o que as cartas tinham te dito. Porque se ela não vai no médico, fica o dito pelo não dito. Ah, esse cara tá me assustando. Ah, esse cara tá falando uma inverdade. Então, por isso que eu disse, tô vendo que a tua hemorragia é coisa de feitiçaria feita pra você adoecer e morrer de câncer, mas vai no médico pra confirmar. E aí você foi no médico. Você foi no médico?
2: Sim,
0: Qual hospital que você foi?
2: Foi na Maternidade São José.
0: Maternidade São José. Lá te fazendo vários exames, constatou que você tinha o quê?
2: Um câncer no útero.
0: Câncer no útero. E esperança de cura não tinha, né? Porque você ficou quanto tempo com esse tratamento, Juliane?
2: Foi um ano de tratamento.
0: Um ano?
2: Um ano de tratamento.
0: Chegou a fazer quimioterapia, minha amiga?
2: Sim, teve quimioterapia, 20 sessões.
0: 20 sessões de quimioterapia sem resultado nenhum. Não melhorou em nada com os tratamentos médicos.
2: Ele deu início, depois ele entrou em platô.
0: Em platô?
2: Em platô.
0: Quer dizer, emparelhado, subia, descia, melhorava, piorava.
2: Isso.
0: E você nunca que ficava boa 100%.
2: Exato.
0: Aí que quem veio pedir socorro pra ti também. A senhora, tua mãe, dona Hilda. Chega aqui, dona Hilda. Tudo bem,
3: sim,
0: dona Hilda?
3: Tudo bem, senhor Jonas.
0: É, a senhora que veio pedir socorro pra sua filha, pra desmanchar a feitiçaria que eu já tinha visto há tempo atrás pra ela. A senhora veio pedir socorro pra desmanchar a feitiçaria, é isso, dona, dona Hilda?
3: Sim, eu vim pedir pela vida dela.
0: Ela tava mal?
3: Tava mal, ela tava desenganada.
0: Desenganada?
3: Sim.
0: Pelos médicos?
3: Os médicos não achavam cura, os médicos iam lá e ainda ficava assustando, falava que ela ia morrer.
0: Ah, os próprios médicos diziam que ela ia morrer.
3: O médico chegou no pé da cama dela e falou que ela ia morrer.
0: Aham. E a senhora como mãe também sentia que ela ia morrer, tava mal?
3: Pois é, o médico, ela chegava a ser furada 5-6 vezes por dia pra tirar sangue e eles não achavam o problema dela.
0: Aham.
3: Não achavam.
0: Aí a senhora veio no benzedor Nasser Bandeira e pediu socorro.
3: Sim, eu vim, frequentei aqui.
0: Não deixe a minha filha morrer, seu Nasser.
3: Sim, sim.
0: Me lembro muito bem da senhora. E o que que eu te disse na época? Que a tua filha ia se curar? Ou falei a mesma coisa que os médicos falaram, que ela iria morrer?
3: Não, o senhor falou que era para deixar com o senhor que ela ia ser curada.
0: Eu falei que era para deixar comigo.
3: Sim.
0: O problema dela, que eu ia desmanchar a feitiçaria dela.
3: Sim.
0: E que ela ia ficar curada. E ela

0: se curou?
1: Se curou, tá aqui. Ela é parceira, teve a menina, tá com 4 anos já. E ela não podia nem ter filho.
0: Ela se curou. Os médicos disseram que ela não podia ter filhos.
1: Sim.
0: Se curou tanto, a ponto que ela teve um bebezinho. É essa. Deixa a Juliane falar agora aí, vó. É, essa menininha que tá aí no teu colo, quantos anos ela tem?
1: Tem 4 anos.
0: 4 anos, ela é tua filha?
1: Sim.
0: Ela é tua filha? Uma moreninha clara, lindinha, bonitinha, sapequinha. Tive que dar umas balinhas pra ela poder se acalmar. Senão não ia deixar a mãe dar a entrevista para o programa de rádio. Então o médico disse que você iria morrer, que não poderia ter filhos, se curou, teve uma menininha. Qual o nome da menininha?
1: Aline.
0: Aline. Tudo bem, Aline? Tudo bom? Hã? Uhum. Aline, ela tá aqui, tá com vergonha de falar, mas o bebezinho de 4 anos tá aqui, a mãe tá curada e nunca mais teve problema de hemorragia.
1: Não, nenhum.
0: Nenhum.
1: Curada totalmente.
0: Curada totalmente. Isso é uma graça que não tem como explicar. E ainda tem pessoas que duvidam dos milagres da espiritualidade. Tu tá feliz, Juliane?
1: Sim, bastante.
0: Mas só pudera, né? Além de se curar, ainda ter uma filha contrariando o que a medicina diz que tu não poderia ter filho. Contrariando o diagnóstico médico, tu teve filha. Tá aqui o bebê pra todo mundo ver. Tu tá feliz com o teu bebê também, Juliane?
1: Sim, com certeza.
0: Com certeza. E a senhora, avó? Vó geralmente é mais coruja. A senhora tá feliz com a sua netinha? Chega mais perto do microfone, vó.
1: Sim, muito. Nossa, é o que eu queria muito, ter uma neta.
0: E essa pequinha é calminha?
1: É mais ou menos.
0: É mais ou menos. Mas é muito bonitinha, né?
1: Ah, é, obrigada.
0: É muito bonitinha, né? Tinha a cara da vovó. Agora ela ficou faceira. Agora ela ficou faceira. Mas a senhora tá feliz, vovó?
1: Tô muito feliz.
0: Né? E agradeço os trabalhos do Nasser Bandeira.
1: Agradeço ao Nasser Bandeira pela minha filha hoje tá viva e por eu ter uma neta abençoada também.
0: Que maravilha, tá feliz?
1: Muito.
0: Quantos anos a senhora tem?
1: 57.
0: E a Juliane tem quantos anos, Juliane?
1: 27.
0: 27 anos de idade. Esse é o trabalho de resultado de Nasser Bandeira e de Marcelo Bradley fazendo a diferença na vida das pessoas.
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0: Que depoimento desta mãe, desta filha, a Juliane. Inclusive trouxe até a filhinha pra gente conhecer, a menininha de 4 anos. Esse problema que a Juliana enfrentou era há no mínimo 4 anos e meio atrás. E o médico disse já era, você ser mãe já era, nunca que pense em ser mãe. Teu útero foi detonado pelo câncer. Mas quando minhas entidades, meus guias cura, não cura pela metade e o resultado está aí, meu amigo, minha amiga. Quero meu socorro? Ops, quer meu socorro, me ajuda? Quinta-feira que vem, dia 23 de julho, volto a atender nos Campos Gerais, Ponta Grossa, no Hotel Planalto, Rua 7 de Setembro, 652. Esquina com a 15 de Novembro. Ligue agora. Ligue. Olha o milagre que esta mulher recebeu de se curar de câncer e ainda ser mãe. Isso é uma vitória que não tem como explicar. Só a força da espiritualidade para fazer a diferença na vida das pessoas. Ligue agora. Ligue já. Nosso telefone aí, Marcelo Bradley, e já vamos com o drama de hoje, Marcelito Bradley.
3: Muito bem, tarólogo Nasser Bandeira, o telefone é o 42 9

0: casados, ela descobriu que o cara era dependente químico. Não quis continuar com ele. Ficaram juntos só 3 meses. E ele excomungou ela, rogou praga. E depois ela descobriu que foi numa feiticeira em Catanduva e mandou detonar e destruir a vida dela, dizendo que nunca ela ia casar com ninguém e que nunca teria filho com ninguém.
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0: Pois bem, o drama de hoje é da Laura. 2 anos de namoro com o cara, 1 ano de noiva dele, casaram há exatos 3 meses atrás. Foi uma festa de arromba, padrinhos, só alegria e grande comemoração num clube de elite aqui da cidade. Primeiro mês foi mais ou menos o casamento. Segundo, ela começou a observar que o marido dela era meio doidão, era fora da casinha.
2: Pura, rapaz!
0: No terceiro mês, ela começou a ver comportamentos estranhos dele. Falava sozinho, dava coice nas paredes, batia com a cabeça na parede. E ela perguntava: que é isso, amor? O que está acontecendo? Não, eu sempre fui assim.
3: Que é isso?
0: Como nós não morávamos juntos, tu não via as minhas reações. Mas, antes de eu te conhecer, eu tô nessa.
3: Que isso?
0: Mas perguntou pra ele: mas o que te dá, o que tu tem? Ele escondeu. Diante do jeito que ele ficava, ela começou a revistar as coisas dele enquanto ele dormia. Mexe aqui, mexe ali, descobriu ervas de maconha.
3: Nossa!
0: Encontrou pó, pó branco de cocaína. Aí, não teve dúvidas, intimou ele: você fuma maconha, cara? Fumo. Você cheira cocaína, meu marido?
2: Vixe!
0: Cheiro. E não é de hoje, diz ele, desde os 17 anos. Teus pais não sabiam? Sabem!
3: Nossa!
4: E vixe!
0: Eles nunca me falaram, não me alertaram que eu ia casar com um dependente químico. Seu Nasser, terceiro mês de casado, não suportei casamento, me separei e a minha vida tá virada um inferno porque ele me rogou tanta praga por eu não cuidar dele, por eu não dar um filho pra ele. Ele disse que ia mandar colocar meu nome na boca do sapo.
4: E vixe!
0: Na boca da galinha preta. E depois que eu me separei, vivo doente. E nada dando certo pra mim, na minha saúde e na minha vida profissional. Bom, Laura, estou embaralhando as suas cartas, minha amiga. Primeira carta que saiu, a carta da intimidade.
3: Nossa!
0: Ele queria continuar contigo, mas quando você descobriu que o cara era noiado, tá certa você em continuar uma relação que só ia piorar.
3: Nossa.
0: E amanhã depois esse doido te matar, quem sabe, até dormindo, né, Laura? Segundo a carta, justiça, sei que ele te levou pra justiça, querendo danos morais pela separação recente. Terceira carta, carta do jardim, a felicidade, não tinha como ser

0: feliz com esse homem, Laura. Quarta carta, a contrariedade, o bruxo feiticeiro. A penúltima carta, a cruzador, o sofrimento. E a última carta, a carta da esperança. Mas te dá uma esperança com outro homem, não com esse aí que te enganou.
1: Nossa.
0: Que era uma pessoa boa, perfeita, e no entanto, quando casou com ele, descobriu que ele é um noiado. É a velha história daquela música sertaneja. Você casou com ele pensando que ele era uma joia rara. Depois, na sequência, descobriu que ele era uma bijuteria e do Paraguai, do Paraguai.
2: Ixi!
0: Bom, bom, bom, que tristeza e sofrimento para esta amiga. Vou ter que rezar pros guias cuidar de você e sair numa boa, como já saiu desta relação. Não queira voltar, porque vai sobrar pra tua cabeça, minha amiga. Deus no comando, que os guias de luz cuide de você e te dê um marido sem dependência química, sem vícios, trabalhador, que te ame e que te respeite, Laura. Tô rezando por você, Laurinha. Vamos direto para benzimento, reza forte.
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0: Me desligo do mundo matéria, faço o meu sinal da cruz, escuto os sinos da Catedral de Belém, canto gregoriano, falo com a mãezinha do Brasil, Nossa Senhora Aparecida.
4: Nossa Senhora, me dê a mão.
0: Também com Nossa Senhora do Rocio, padroeira do Paraná, que seus mantos sagrados de Nossa Senhora Aparecida, Nossa Senhora do Rocio, se estenda em sua direção, te levantando do pó, te salvando e te libertando de suas amarras. E que o anjo de Betesda, Marcelo Brela,
5: abençoe neste momento os quatro copos com água. O primeiro que o senhor ou a senhora vai beber, segundo para dar para os pets, terceiro para as plantinhas, nossas amiguinhas.
0: E último copo de água para espergir nos quatro cantos da sua casa e também no seu estabelecimento comercial. Faça comigo o sinal da cruz, diga eu creio, eu posso e tudo eu já consegui. Até amanhã, exatamente 8 da manhã, aqui pela sua Antena Sul FM.
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8: Olá, bom dia. Bom dia. Uma ótima terça-feira para você começando. Manhã bem legal aqui pela antena. Que bom ter sua companhia, hein? Fica comigo até as 10:30. Muita música, descontração, no oferecimento do Risolar, Arte Capricho, Sicoob. Bem legal no ar.

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2: Bem legal aqui na Antena. Terçou. Bom dia pra você, vamos juntos a partir de agora, com muita música boa, alegria, descontração, seu dia começando muito melhor aqui na Antena, né? Que bom ter sua companhia. Eu sou o Luiz Augusto, você pode participar também pelo 98409-1431, é o Arques da Antena, bom dia.
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2: Olha, se você costuma ter que negar a si mesmo o que quer, pode acabar negando os desejos dos outros sem querer, achando que as pessoas devem levar a vida como você leva a sua. Se você parar de negar a si mesmo, será mais fácil aceitar os outros como são, tá bom? Bom dia, bom dia, bom dia, bom dia.

0: 10, 10 e meia, te fazendo companhia aqui na rádio que vai mais longe. Nos ouve também pelo site, pelo aplicativo, estamos em todos os lugares pra ficar aí pertinho de você.
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Com hoje é dia 21 de julho. E hoje é dia do Nacional do Garimpeiro. O dólar fechou ontem em queda 5,9. O Brasil terá 158.700.000 eleitores aptos a votar em outubro. A Justiça Eleitoral registrou o crescimento de 2.291.452 eleitores, um aumento de 1,42% em relação ao pleito de 2022. O governo faz hoje a primeira rodada de reuniões com setores afetados por tarifaço. Segundo fontes, serão recebidos empresários dos setores de máquinas e equipamentos, veículos, autopeças, calçados, têxtil, entre outros.

são as informações para você aqui na Antena 102.7. A Mega Sena pode pagar hoje um prêmio de 42 milhões de reais para quem acertar as 6 dezenas. 42 milhões de reais é o prêmio da Mega Sena para o sorteio de hoje. Agora 9:02, já tem a previsão do tempo aqui.

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1: Manda mensagem aí, um alô pra gente, registra sua audiência, assim como fez Chão, tá aqui junto com a gente, também a Maria Silva. Bom dia pra você, Giovano Rodrigues, tá pedindo música aqui também, valeu, obrigado pela audiência de todo mundo, pode mandar mensagem 98409-1431.

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5: 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Olha, a temperatura neste momento 19 graus já, hein? Hoje tem previsão de chuva? Não há. O tempo segue firme, a temperatura pode chegar a 24 graus. Rajadas de vento de 50 km por hora, é o que nós temos presenciado nos últimos dias, né? Para amanhã, a mínima de 14 e a máxima de 20. Havia previsão de chuva para amanhã, já não há mais, hein? O tempo segue seco. Verdade, umidade relativa do ar aí acima de 60%, de 50%. E vento, né? É o que é a previsão para os próximos dias. Previsão para os próximos dias, não de chuva, hein? Então vamos seguir assim, né? Amanhã mínima de 14, a máxima de 20. E para quinta, mínima de 12, a máxima de 16 graus. Não há previsão de chuva aqui, porém, pelo tempo, a probabilidade existe, né? Na verdade, sempre. Mas aqui no Cimepar, pelo menos, não tá marcando chuva mais.

0: Bom dia, 9:20. Me devendo. Maria Cecília e Rodolfo.
1: Se fosse há um tempo atrás, eu ficaria nervoso com esse encontro, mas ó, nem tremo mais.

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12: Vamos lá, vamos voltar para a nossa realidade. Né, hoje tem Sul-Americana, tem jogo do Santos pelos playoffs da Sul-Americana. Primeiro jogo é, do Santos acontece fora de casa contra a Universidade Central. Universidade Central, na semana que vem, o jogo é na Vila Belmiro, né? É, tem também amanhã, né? Vamos ter aí Independiente Medellín Vasco,

também o Bragantino enfrentando o Sporting Cristal. São os jogos da Sul-Americana para essa semana aí com os times brasileiros. Pelo Campeonato Brasileiro, nós temos um jogo da 19ª rodada. É entre. Já é, né? Já é a rodada aqui de sequência, né? 19ª. Hoje se enfrenta o Atlético Mineiro e Bahia. O Atlético Mineiro que tá ali no meio da tabela, já o Bahia segue na 6ª posição. Amanhã temos jogo em Curitiba, né? Do líder Palmeiras enfrentando Coritiba. Também em São Paulo tem São Paulo e Atlético Paranaense. Internacional e Cruzeiro também para amanhã. Chapecoense e Flamengo. Também na 5ª, Corinthians e Remo. São jogos aí do Campeonato Brasileiro. Então hoje destaque para o Atlético Mineiro e Bahia. Brasileirão hoje. E é isso, né? É isso que temos de destaque para hoje no futebol, né? Voltando aí às atividades normais. Vou dar uma olhadinha aqui para amanhã também, na manhã dia 22, né? Tem Sul-Americana também com Vasco em campo. A gente traz amanhã, né? Amanhã tem Série B também com o Operário, que tá aí. Quem sabe é esse ano, hein? Esse ano que vamos pra Série A. Bom dia!

Olá, bom dia pra Fernanda na Paina, curtindo a manhã bem legal. E você, tá ouvindo aonde? O que acha de mandar uma mensagem pra gente? Qual o número? 98409-1431. 98409-1431 é o WhatsApp da Antena. Onde você manda seu alô, sua mensagem, participa! Caramba, essa música aqui atingiu 170 milhões de visualizações no YouTube, né? Irmão da Lua, Amigo das Estrelas, Zezé de Camargo.

Muito bem, Antena CFM, tá aí a Ana Castela com Matheus e Cauã, Coração Bipolar, Eduardo Costa também, nós ouvimos aqui na programação da Antena. Agora faltam 10

0: para as 10 da manhã. Faltando aí menos de 2 semanas agora para o AgroLeite 2026, né? A movimentação é grande em toda a cidade. Mais de 350 expositores. Chega perto de 350, algo assim, né? A gente vai trazer os números aqui no ponto de encontro para você, Castrolanda e Sicredi, né? Você acompanha sempre aqui o que tem de notícias e informação na antena. O Brasil pode passar os Estados Unidos como maior exportador agrícola. É. China, um dos maiores compradores do mundo, reduziu importações dos americanos depois que Donald Trump impôs tarifas ao país, o que, segundo o jornal, beneficiou o Brasil. Tarifaço aproxima governo do empresariado. São informações aqui, né? Algumas das informações para você na antena 102.7. Agora 9:51. Nós vamos dar uma viajada no tempo agora, né? Vamos voltar ao ano de 1986, ou seja, 40 anos atrás, onde uma banda liderada por uma pessoa, o Ray Lewis and the News, lançava essa aqui, ó, quer ver?
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0: Stuck If You, Ray Lewis and the News. Na manhã bem legal, essa aqui é de 1986. Pé da letra é tradução aqui, ó. Preso a você, né? Vamos ouvir, vamos curtir, vamos matar a saudade.

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10: 9:58, bem legal aqui na Antena de segunda a sexta-feira. Você sabe, encontro marcado com as melhores músicas, a informação que você precisa para começar bem o seu dia. Também você pode acessar o nosso site, onde você tem informação. Também nosso Instagram. Nós temos também nosso TikTok, tudo para ficar pertinho de você. E o WhatsApp é o 98409 1431 é o WhatsApp da Antena, onde você manda o seu alô e participa. 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

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Temperatura aí na região 20 graus agora, né? Faz um calorzinho, hoje vai chegar 24. O dólar neste momento tá operando em queda, R$5,07. Vamos ouvir uma aqui, ó, Julia B. Na manhã, bem legal?

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8: 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E você viu a mudança facial do Vinícius Júnior? É. O mesmo médico que fez esteticista, que fez da Virgínia, que aliás reataram o namoro. É muito amor, né? Mas ficou bastante diferente. E se você não viu ainda, procura aí pra você ver a diferença na harmonização facial do Vinícius Júnior. Parece outra pessoa. Parece que ele vai deixar até a barba crescer agora. Tá aí o Vinícius Júnior, portanto, agora com um novo visual. O Messi não voltou com a seleção argentina para a Argentina, né? Mas ele deu uma passadinha em Miami e agora tá na Argentina, vai passar uns dias lá. Depois volta para Miami, onde é a, onde ele joga, né? Messi. Estavam notícias de que o pai dele não estava bem, né? É, então tem essa questão também, vai ver o pai, né? Mas ele não voltou com a seleção argentina, não. Ele voltou sozinhão. Ele e a família, né? Ele e a família. Olha, o Harry Styles. Ele faria um show hoje em São Paulo, né? Harry Styles cancelou o show que faria em São Paulo hoje por problemas de saúde. Ele escreveu: lamentamos profundamente informar que o show do Harry Styles, que aconteceria hoje

informações serão fornecidas no site Ticketmaster Brasil aos compradores. Ô, louco, imagina a toda. Todos os fãs, né, do Harry Styles, não tem show hoje no Morumbi, meus amigos. Cancelou o show, cancelou. Tá cancelado. Só sexta, se der ainda, né? Problemas de saúde no ex One Direction.

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5: Bom dia, bom dia, bom dia. Essa é a sua manhã, hashtag. E aí, como é que você tá, hein, nesta manhã, hashtag? Manhã linda de terça-feira. A gente tá aqui feliz da vida pra ficar com vocês. Então bora, bora, bora, bora participar. As melhores músicas, a melhor programação pra você é aqui na manhã, hashtag. E você vem com a gente, hein? No 98409-1431, WhatsApp da Antena Sua FM, pra você participar com a gente. 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Manhã, hashtag de terça-feira, 21 de julho de 2026, do 102º dia do ano. 163 dias para terminar 2023. Estamos regidos pelo signo de Câncer. A estação é o inverno. A lua tá no seu quarto crescente. E o que que a gente comemora hoje? Hoje, para os católicos, é dia de São Lourenço. Hoje é aniversário dele, Galvão Bueno. Deixa eu dar uma olhadinha aqui o que mais que a gente comemora nesta data. Deixa eu ver aqui, o que será que tem mais aí de data pra gente comemorar? Eu tenho aqui uma página que todo dia manda pra mim aqui as datas comemorativas. Hoje é dia dos mortos da Marinha e dia nacional do garimpeiro. Essas são as datas comemorativas para o dia de hoje, terça-feira, sua linda, e ele tá por aqui, meu querido amigo e arquiteto Lene Gossec. Bom dia!
6: Alô, bom dia, Lu, bom dia para todo mundo que está nos ouvindo. É sempre um prazer inenarrável estar aqui na rádio falando para vocês.
5: Que maravilha de ter, hein? Que dia gostoso, hein?
6: Que maravilha esse inverno que não está brotando, varrendo a gente da terra.
5: Tá um veranico,
6: não,
5: parece.
6: Eu não tô sabendo nem lidar, entendeu? Eu tô com um casaquinho bem levinho. Eu sei que os amantes do inverno estão assim, ó, chorando.
5: Eu tô gostando desse inverninho meio mais ou menos.
6: A gente sabe a importância do frio, né?
5: Sim.
6: Frio, quando ele chega, ele mata a planta daninha, ele diminui a incidência de insetos, que é prejudicial pra nossa saúde, que prejudica a lavoura, que prejudica os animais que são no pasto, reduz

0: Enfim, uma infinidade de coisas. E a gente sabe que primavera, outono, verão e inverno, eles são extremamente importantes, que fazem parte de um ciclo natural da Terra, né? Mas essa vez não veio em função do famoso El Niño.
1: Muito bem, já tivemos uma aula de meteorologia praticamente aqui. E hoje do que a gente vai falar? Não vai ser do inverno.
0: Não vai ser do inverno. Hoje a gente vai falar sobre de onde surgiu a palavra favela.
1: Favela.
0: Que é muito comum, né? Pra nós, desde que a gente existe e sabe da existência aqui do nossa terrinha.
1: Ela deve ter um negócio lá de trás, então, de alguma palavra que foi se desmembrando.
0: Como é que surgiu aí o termo favela? Que é onde pessoas mais desassistidas acabam vivendo, né?
1: Muito bem, então você fica aí, porque eu e o Lê, a gente fica até às 11h40 e a gente começa com Bruno Mars e Lady Gaga.

0: Muito bem, muito bem. Agora 10 horas e 49 minutos. Estamos aqui na manhã, hashtag. Lê, eu vou ver a previsão do tempo aqui, porque tá bom demais pra ser verdade, né?
1: É, eu ouvi falar de um temporal aí, vamos ver, né? Vai dar.
0: Vamos ver. Hoje, mínima de 16 e máxima de 24 graus. Nesse momento, 21 graus é a temperatura. 21 graus. Tempo agradabilíssimo. Amanhã, quarta-feira, tempo encoberto com mínima de 14 e máxima de 20. Quinta, tempo encoberto com mínima de 12 e máxima de 16. Sexta, tempo encoberto com mínima de 11 e máxima de 15. O que está acontecendo aqui? Não tem previsão de chuva pelo CIMEPAR até o dia 4 de agosto.
1: Ô, louco,
0: pelo
1: gente.
0: Pelo CIMEPAR. Agora eu vou dar uma olhada aqui no meu celular para ver como que tá aqui a previsão do tempo. Se aqui no CIMEPAR, pelo celular a gente... Ó, pelo meu celular tá marcando para amanhã. Chuva na quarta-feira. Chuva na quarta, chuva na quinta e chuva na sexta.
1: Aham.
0: Aqui pelo meu celular.
1: Então, puxa vida, é bastante tempo, hein? Olha lá, ó, aqui mandou um recadinho pra você.
0: Quem? Recado pra mim? Deixa eu ver aqui. Bebebe. A Pati?
1: Aham.
0: Bom dia, meus queridos. Passando só pra dizer que eu estou com saudades. Beijos, Pati. Eu fico olhando teus vídeos assim e pensando assim, mas é uma fofa, uma querida, né?

0: Meu Deus do
1: céu. Beijo, Paty. Saudades de ti, sua lindona.
0: Ela é totalmente influencer, instagramável.
1: Super, arrasando.
0: Paty, você tem que vir aqui. Venha sexta-feira, se conseguir, na Sertaneja com a Cris. Tamo com saudade aí de você, tá bom? Se conseguir, venha mesmo, hein? Então, Lê, a gente sempre fala que na AgroLeite chove, né?
1: É, normalmente chove na AgroLeite. Se não chover esse ano, vai ser um dos primeiros que não choveu, hein?
0: Vai ser um dos primeiros.
1: E vai ficar bem bom sem chuva, hein? Sequinho ali.
0: Acho que a feira merecia, pelo menos merecia. Uma vez na vida, não chover.
1: E esse ano vai ter aquele biólogo lá, o Richard, né?
0: Ele vai dar uma palestra e tem também um outro cara bem interessante.
1: Curioso pra ir nessa palestra, hein?
0: Eu também. E tem um outro cara que é muito interessante também, que vai estar lá. Agora não lembro o nome dele, eu vou olhar aqui na programação, daí depois a gente comenta. Mas ele é um cara super inteligente e eu gostaria muito de acompanhar. Deixa eu ver quem que tá com a gente aqui. Oi, Luciane Santos. Como é que é? Você tá procurando emprego, baiano? Fala pra mim aí. É isso? Abração pra você, baiano. Vamos ver quem mais aqui. Tamo na escuta aqui em Palmeira. Guaraúna dos Borges. Alô, Guaraúna dos Borges. Bom dia, Lu. Mandou até um vídeo aqui. Deixa eu dar uma olhada no vídeo ali. Nossa, que lugar bonito.
1: Guaraúna
0: dos Borges, em Palmeira. Minha irmã morou um tempo aí, uns 2 anos em Palmeira.
1: É,
0: mas eu não cheguei a conhecer essa região, essa localidade, Guaraúna dos Borges. Beijo pra vocês, obrigado pela sintonia, pela audiência. Vamos ver quem mais. A Irma mandou um áudio de 1 minuto, já que eu ouço. E você tá aí com a gente do outro lado do rádio. Já sabe que é só participar. 98409-1431, porque senão qualquer coisa, tchau e benção, hein?

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9: Isso aí, essa é a sua manhã. Hashtag 11 horas e 1 minuto. E o nosso querido Lê Negocec hoje está aí com este assunto pra gente descobrir. São as curiosidades que ele traz, né? Hoje é sobre a palavra favela. Diga lá.
10: Então vamos lá, vamos lá, porque é uma curiosidade bem peculiar e eu acho que vale bastante a pena a gente comentar sobre, porque não é estranho pra ninguém. Todo mundo já ouviu falar essa palavra e hoje a gente vai falar sobre a palavra favela e como é que surgiu essa expressão favela, que é uma palavra muito comum no nosso dicionário brasileiro. E a palavra favela, ela tem origem na Guerra de Canudos, que aconteceu em 1896 e 1897. Ela deriva do nome popular de um arbusto espinhoso e resistente, chamado Cnidus soculus quercifolius. Muito Nossa. Comum no sertão baiano. Esse vegetal, ele é conhecido também como faveleiro, porque ele produz vagens semelhantes a favas. Então, em função do formato dele, que parece fava, ele chamava ele de faveleiro. E lá no período da Guerra de Canudos, a região onde essa planta, o faveleiro, ela nascia, era chamado de o Morro da Favela. Então, durante o conflito da Guerra de Canudos no interior da Bahia, o exército brasileiro, ele combateu os seguidores de Antônio Conselheiro. E eles se alojavam numa elevação geográfica chamada Morro da Favela. E lá que eles combateram, é, todos esses integrantes aí do Antônio Conselheiro, na guerra, que oprimiam a população e que sofriam muito. E após esse conflito lá no Morro da Favela, com Antônio Conselheiro, é, eles voltaram naquele mesmo período de 1890 e pouco para a atual capital do Brasil, que era Rio de Janeiro, em 1897. Quando eles chegaram na capital atual, que era o Rio de Janeiro, o governo, a federação, disse que ia apoiá-los e não apoiou devidamente. E o que eles fizeram? Eles tiveram que ser remanejados e recolocados em uma região no Rio de Janeiro montanhosa. Umas montanhas semelhantes àquela montanha da favela lá da Bahia, onde eles ficaram guerreando. E em homenagem, né, e para rememorar o que eles viveram lá, eles batizaram aquela região do Rio de Janeiro onde eles ficaram alojados de Morro da Favela também. E, consequentemente, todas os alojamentos e as colocações nos morros foram se estendendo para a mesma denominação, para o mesmo nome de favela. Então, de uma guerra de canudos lá na Bahia, trouxeram soldados para o Rio de Janeiro em 1897, para que assim eles batizassem o nome do morro de favela e a coisa se expandisse e tomasse toda essa dimensão de favela que a gente vê no Rio, São Paulo, Paraná, no Brasil inteiro, tudo graças a uma grandessíssima favela lá do golpe de canudos.
9: Olha a volta que foi pra chegar.
10: Daí a ideia que surgiu de uma plantinha que estava num morro que teve uma guerra, surgiu o nome favela. É isso.
9: Então hoje, uma aula sobre favela.

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0: Amiga, qual que era a hora? Agora 11h19, nosso querido Lê precisa sair mais cedo, eu liberei.
1: Gente, ela me liberou para o mundo.
0: Meu bem, onde que o povo te acha?
1: Oi, gente, muito obrigado pelo dia de hoje, mais uma vez aqui com vocês, é sempre um prazer inenarrável estar falando para todos. Vocês me encontram no meu arroba lenegosec, tanto no Insta quanto no Facebook e pelo meu telefone particular, anota aí rapidão, 429-9871-6038, e eu vou ter um prazer imenso em poder te ajudar na sua arquitetura and interiores. Um beijo para todos.
0: Beijo, meu
1: tchau,
0: bem.
1: Tchau, te amo.
0: Também te amo, até terça. Isso aí, 11h20 aqui na Antena Sul.

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9: Isso aí, Hashtag agora 11:31.
10: É o que

voz de pampa. Isso é uma verdade, né? Agora 11:34 aqui na Antena Sul. Gente, tô indo embora. Na sequência, Luiz Augusto, ponto de encontro Castrolando e Sicredi. A gente se encontra à tarde, pode ser? Do Cassete 102, seu programa de rock aqui na Antena Sul, pode ser? Então à tarde eu tô de volta, hein? A partir das 3, com muito rock e flashback pra você. Essa daqui fica aí, minha última, que eu adoro. Jorge Mateus, o que eu tava falando.

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2: 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No ar, o seu programa de informação do agronegócio, nosso amigo produtor, amigo pecuarista, você, homem do campo, agricultor familiar, é aqui que você tem as melhores informações.
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2: E a gente começa, é claro, trazendo a previsão do tempo, segundo o monitoramento agrometeorológico do Grupo ABC. Aqui em Castro, hoje a máxima deve chegar a 24 graus, nesse momento 23. Tempo permanece estável em toda a região, predomínio do sol. Entre algumas nuvens, temperatura em gradual elevação ao longo do dia. Amanhã, a influência de uma frente fria deixa o tempo novamente instável.

0: na região do grupo ABC, com aumento da nebulosidade e retorno das chuvas ao longo do dia. Há risco para de temporais localizados, principalmente nas áreas do centro-sul do Paraná. Aqui em Castro, as temperaturas variam entre 13 e 21 graus. Em Ponta Grossa, hoje a máxima 24 graus. Amanhã, os termômetros marcam entre 14 e 20. Tibagi, hoje a máxima 25 graus e amanhã entre 14 e 22. Para maiores informações, site da Fundação ABC.org.br/SMA. 11h42. 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
0: Olha, abertas as inscrições para a 7ª viagem técnica, que será realizada juntamente com as comemorações aos 75 anos da cooperativa Castrolanda, em Colinas do Tocantins. A agenda está sendo preparada para proporcionar uma experiência de aprendizado, troca de conhecimento e integração entre os participantes. O supervisor de comunicação e marketing da Castrolanda, Gabriel Carneiro Nascimento, reforça o convite e destaca a programação.
2: Olá, cooperado da Castrolanda. Aqui é o Gabriel, da área de comunicação e marketing, e gostaria de fazer um convite especial para vocês. Na semana do dia 21 de setembro, estamos organizando a 7ª viagem técnica para o Tocantins. É uma oportunidade para que você possa conhecer a realidade da produção agrícola na região, trocar experiências com produtores locais, realizar visitas técnicas com empresas parceiras e conhecer as obras do nosso novo entreposto. Além disso, teremos um evento especial em Colinas em comemoração aos nossos 75 anos. Se você tiver interesse em participar ou quiser mais informações, busque o nosso departamento técnico agrícola ou acesse o link de inscrição disponível na circular do cooperado. 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
0: Para que a Castrolanda possa auxiliar no planejamento da programação, logística e estrutura do evento, é importante que os interessados se inscrevam para participar desta experiência. Há um link que está na última circular e pode ser acessado até o dia 31 de julho. Este foi o Boas Práticas do Cooperativismo, hoje na produção da equipe de comunicação da Castrolanda.
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0: 11h44, a busca pela máxima produtividade leiteira está cada vez mais em evidência durante o AgroLeite 2026, com a realização do tradicional torneio leiteiro. A competição reúne animais de alto desempenho e demonstra, na prática, o potencial produtivo dos rebanhos da região, resultado de investimentos contínuos de genética, nutrição e manejo. O torneio é disputado nas categorias vacas adulta e vacas jovens. Durante 3 dias consecutivos, os animais participantes têm sua produção de leite acompanhada e registrada em todas as ordenhas. Ao final da competição, vence o animal que alcançar a maior produção total no período. As atividades do torneio leiteiro acontecem entre os dias 3 e 5 de agosto, de segunda a quarta-feira, com 3 ordenhas diárias realizadas às 9 horas da manhã e 5 horas da tarde e 1 hora da manhã. Todas as produções são pesadas e registradas, garantindo transparência e precisão na atuação dos resultados. Além de acompanhar a rotina da ordenha, o público também pode assistir o momento da pesagem do leite, considerado um dos pontos altos da competição. Na edição de 2025, a campeã da categoria vaca adulta registrou uma média de 99 litros de leite por dia. O AgroLeite 2026, vitrine da tecnologia da cadeia do leite da América Latina, será realizado entre os dias 3 e 7 de agosto, aqui em Castro, capital nacional do leite, no Parque Tecnológico AgroLeite e Parque Dario Macedo.
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0: 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Agora são 11:48. Olha, a medida provisória que permite a renegociação de cerca de 100 bilhões de reais em dívidas rurais beneficia produtores e cooperativas afetados por dificuldades financeiras, especialmente em razão de eventos climáticos extremos. O texto também prevê a criação de um fundo para oferecer garantias às operações de crédito rural. Para evitar fraudes, o texto estabelece punições para produtores que apresentarem informações falsas sobre perdas de safra ou renda. Quem cometer fraude perderá o acesso aos benefícios, terá que devolver os recursos recebidos com correção e poderá ficar impedido de contratar crédito rural subsidiado ou receber incentivos públicos por até 5 anos. Além disso, esse produtor será impedido de contratar operações de crédito rural subvencionadas ou de receber incentivos públicos por até 5 anos. A MP prevê prazos de até 8 anos para a quitação das dívidas, podendo chegar a 10 anos para produtores que comprovarem perdas significativas causadas por fenômenos climáticos. As taxas de juros variam conforme o perfil do produtor e o enquadramento em programas como o Pronaf e o Pronamp. O texto já está em vigor, mas ainda precisa ser aprovado pelo Congresso Nacional em até 120 dias.
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0: Um evento especial sobre a cultura da canola está sendo preparado. O Dia de Campo vai apresentar inovações, parceria estratégica e um projeto que impulsionará novas oportunidades para a cadeia produtiva de canola no estado. Organizado pela Cargill e no Farm, o evento vai acontecer no dia 17 de agosto, a partir das 7:30 da manhã, na Fazenda Tronco, em Carambeí.
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0: Na próxima semana inicia a pré-assembleia semestral de balanço. A primeira será em Piraí do Sul, na quinta-feira, dia 23, a partir das 9 horas, no entreposto. Também na quinta-feira da próxima semana, a partir das 2 horas, o encontro será aqui em Castro, no Memorial da Imigração Holandesa. Por fim, na sexta-feira, dia 24, o encontro

0: será no entreposto de Itaberá, a partir das 9 horas da manhã.
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0: 11:51. Mesmo antes da publicação das resoluções do Conselho Monetário Nacional, os produtores rurais interessados em aderir ao programa de renegociação de dívidas previstos, previsto na medida provisória, já podem dar o primeiro passo. A orientação do sistema FAEP é que os agricultores e pecuaristas procurem a instituição financeira onde possuem operações de crédito rural e formalizem o interesse em participar do programa. Para auxiliar esse procedimento, o sistema FAEP disponibiliza um modelo de documento para ser entregue ao banco. O objetivo é antecipar as providências necessárias, de forma que a renegociação possa ser iniciada assim que forem publicadas as normas operacionais pelo CMN. A orientação vale para todas as instituições financeiras que operam crédito rural. No entanto, a concessão de renegociação depende da análise e do enquadramento de cada operação pela própria instituição, conforme os critérios estabelecidos na MP e na regulamentação complementar. No documento, o produtor deve informar dados como município, data, nome da instituição financeira e da agência, além de seus dados pessoais. Também deve declarar formalmente interesse em aderir ao programa instituído pela MP, solicitando que a instituição registre essa manifestação, realize o levantamento das operações de crédito existentes e dos respectivos saldos devedores. Analise o enquadramento das operações, as condições previstas pela medida provisória e adote as providências necessárias para a renegociação tão logo sejam publicados os atos regulamentares. Outro ponto importante é a descrição dos valores que levaram às dificuldades financeiras da propriedade. O documento prevê que o produtor informe as causas que comprometeram sua capacidade de pagamento, como frustrações de safra provocados por eventos climáticos, dificuldades de comercialização, preços abaixo do custo de produção, aumento dos custos de produção e outras situações que tenham afetado a atividade rural. 11:53.
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0: Antena 102.7 e as cotações. Agora o feijão preto, a saca de 60 quilos, R$265. O milho, a saca de 60 quilos, R$60. O trigo, a tonelada, 1.150. Soja disponível, 60 quilos, R$125. Também temos aí a soja balcão, 60 quilos, R$122. Cotação agro do mercado agropecuário. E agora, o dólar está sendo cotado a R$5.08.
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0: Muito bem, a gente agradece a audiência. Ponto de encontro que volta amanhã a partir das 11:40. Na sequência tem o programa Antena Repórter. Um grande abraço a você, a gente se encontra amanhã aqui na rádio que vai mais longe. Tchau.
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0: Boa tarde, nós estamos chegando, estamos abrindo o nosso programa, edição de hoje, 21 de julho do ano de 2026. Amanhã é aniversário da Agatha, minha netinha.
1: Parabéns!
0: Dia 23, aniversário do Marcos, meu irmão, né? É, mês de aniversário. Eu ainda bem que não dou presente pra ninguém.
1: Isso é verdade.
0: Eu só se me convidar pra festa.
1: Eu também.
0: Daí eu levo um presente. Mas se não me convidar.
1: Se não me convidar, a gente não leva nada.
0: Não dou nada. Não dou nada.
1: Verdade.
0: E ainda pedro pra minha mulher comprar. São 12 horas e 6 minutos. Tá começando o nosso programa, edição de hoje. Hoje é terça.
1: Oi?
0: Hoje é terça.
1: Terça já, Márcio?
0: Hoje.
1: Tá voando a semana, né?
0: Terça. É verdade que tem previsão pra chuva quarta-feira?
1: Pois olha, o pessoal tá vendo aí nos aplicativos, aí nos celulares, aí tá acusando uma previsão de chuva aí pra quarta-feira, mas eu tava até conversando até com o César agora de manhã. No CIMEPAR, no Sistema Meteorológico do Paraná, não está acusando essa chuva.
0: Não conta que vai ter
1: pra chuva. Nossa região aqui dos Campos Gerais. Por exemplo, neste momento agora, tá chovendo lá no sudoeste do estado. Imagens dos radares aqui de Teixeira Soares, dos radares de Cascavel, né, do CIMEPAR, tá acusando precipitações, chuva neste momento na região lá do sudoeste, Cascavel, próxima a Pato Branco, ali pancadas de chuvas. Pra nossa região aqui, não está acusando, tá mantendo nublado, previsão de nublado pra essa semana, inclusive uma queda na temperatura, ó, pra quarta-feira, mínima 13, pra quinta, mínima 12, na sexta, mínima 11. Então vai dar uma queda na temperatura nessa semana, mas está acusando apenas nublado. Vamos ver se vai se concretizar dessa forma, né, Márcio?
0: Verdade.
1: Mas, como diz a turma, tá comentando aí que nos aplicativos, no site do INMET, né, Instituto Nacional de Meteorologia, no INPE, né, tá acusando chuva para nossa região. Mas no CIMEPAR, que é o Sistema Meteorológico do Paraná, que tem os radares aqui, Teixeira Soares, Cascavel, tá acusando apenas nublado para nossa região dos Campos Gerais. Vamos ver quem que vai acertar, né? Quarta-feira a gente comenta.
0: Todo mundo agora é meteorologista.
1: Pois é.
0: Celular na mão.
1: Pois
0: né?
1: É.
0: Todo mundo. É que nem o fake news, né?
1: É que cara, assim, aquele do celular, o que você tem ali na tela de bloqueio, ali, ele pega a informação dos institutos, né? Que tem os equipamentos. O próprio CIMEPAR fornece, né? O Instituto Nacional de Meteorologia. Mas eu não sei, eu confio mais no CIMEPAR, porque é daqui do estado do Paraná. Tem os radares, né? O radar de Teixeira Soares e o radar de Cascavel, que faz a cobertura do nosso estado, mostra onde tá chovendo, mostra onde não tá. Já aconteceu eles errarem, né? É normal, né? É uma previsão. Mas eu tô confiante que vai ficar só nublado mesmo.
0: Você sabe, Alvinho, que eu acho que a maior rede de fake news na internet, eu acho que é o Facebook.
1: O Face? Por quê?
0: Cara.
1: Por ser o mais antigo?
0: Não, o Facebook, ele tem muita coisa que é muita mentira.
1: Uhum.
0: Entendeu? Eu tava vendo esses dias no Facebook aqui, todo dia tem um Facebook ali, eu não me lembro do que é, de quem que é, mas às vezes você entra ali na parte de notícia deles, morreu lá o... Eles dizem que morreu o fulano, que morreu o artista, morreu não sei o quê. Eles usam disso pra...
1: O nome disso, sabe qual é o nome disso daí? Clickbait. O nome é clickbait.
0: Bait.
1: Caçador de clique. É, no sentido clique, como se fosse no computador, né? Se fosse com o mouse.
0: Mental.
1: É pra você, pra chamar a tua atenção, pra você ir lá e bater o dedo lá. É, essa fruta faz você emagrecer 50 quilos em uma semana. Come isso aqui uma vez por dia, você vai ver sua glicemia, não sei o quê. E aparece sempre uma frutinha nojenta, um troço feio ali, né? É sempre assim, uma coisa desajeitada pra você chamar a tua atenção e você lá, tá, meter o dedo lá.
0: E daí não,
1: o nome disso aí é clickbait, e usam de artistas. Morte, Brasil em luto.
0: Perdeu um grande artista.
1: Nem sabemos quem que é
0: o apresentador.
1: Tal cidade vai colocar multa agora se fizer tal coisa, você vai ver, não é nem no Brasil. Então o nome disso aí é clickbait, é uma isca, é pra chamar a tua atenção.
0: Brincadeira.
1: Não, é uma palhaçada. Eu que sou das antigas da internet, sou da época da internet discada, lá em 98, 99, eu fico revoltado com
0: isso aí. Eu fico pensando. Não, e o pior de tudo, sabe o que é, Alvinho? É que tem gente que ainda, ele publica aquilo.
1: O cara compartilha.
0: Ele compartilha aquilo, né? Mas eu vou te contar uma coisa.
1: Por isso, não confie no que você vê em internet e rede social.
0: Eu já falei pra vocês, internet é pro cara que tá de mar plano, de conversa fiada.
1: Exatamente.
0: Ou a mulher, às vezes, tá de conversa fiada com o cara, ou o cara tá de conversa fiada com a mulher, né? É pra vender cabrita, papagaio, periquito, cadeira, mesa, coisa. Agora, parte de notícias e parte de serviço, continuem fazendo internet. Ai, porque internet, rapaz, só te dá problema, né? Vem anunciar no rádio aqui pro CV, coloca o nome da tua empresa aqui pra você ver se você não vai, você não vai vender. Ou senão você continue pagando aí um montão pra você ter impulso, essas coisas de internet aí. Daqui 3, 4, 5, 10 anos você vai ter.
1: Primeira vez que você.

0: impulsiona a primeira vez, você nunca mais consegue nada orgânico.
1: Nunca.
0: Você sempre vai ter que pagar pro troço ir pra frente.
1: Verdade.
0: Enfim.
1: Gente, o programa tá começando, são 12 horas e 11 minutos. Olha, tem uma notícia aqui. Polícia Civil prende condenado por estupro em operação conjunta aqui na área rural de Castro.
0: Daqui a pouquinho informações aí, setor policial. Márcio, eu quero aproveitar aqui o pessoal participando, 984091431. Manda um abraço pro Bruno, tá ouvindo a gente. Também o Patrick, amigos nossos lá da Castrolando. O Júlio tá por aqui também. Amigos ali, pessoal dos caminhões, estão neste momento descarregando e ouvindo a antena. Obrigado, pessoal. Um bom trabalho pra vocês. Daqui a pouquinho as ocorrências policiais, o pessoal perguntando aí como que tá as ocorrências. O Douglas tá por aqui, pessoal do Maracanã. Estão na audiência também, o Marcos lá de Ponta Grossa, nossos amigos ali de Uvaranas. Estamos aqui em Sengés ouvindo vocês. Obrigado, pessoal. O Ari, amigão nosso ali, pessoal de Sengés, na sintonia. Uma terça-feira abençoada a todos da Rádio Antena Sul. Obrigado. Um abração aqui pro Daniel, querido, e a Marcela, amigos nossos do Abapã. Estão na audiência também. Pessoal da Vila do Rosário, um abraço, Deus abençoe, um ótimo dia. O Joel, lá da Vila do Rosário, aqui em Castro, também está na sintonia da antena. O Agenor com a gente aqui no centro de Castro. Abração pro Anderson, tô ouvindo vocês todos os dias, tô ouvindo aqui no aplicativo. Estamos em Piçarras, opa, que legal, pessoal.
1: Santa Catarina.
0: Santa Catarina ouvindo a gente aí pela internet, obrigado. A Vani, querida, lá do Tronco, um beijo, também tá por aqui. O Jurandir, querido amigão nosso, pessoal de Ipiranga, sempre na audiência.
1: Olha, Alvinho.
0: Matheus da Capão Alto e um abração também pro Baixinho, tô ouvindo vocês aqui no Jardim Carvalho, Ponta Grossa.
1: Baixinho, um abraço, muito obrigado pela sintonia, um abraço também pra você que sintoniza comigo a 102.7 nesse exato momento, ligado na antena, companhia, sabe de quem que é? 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
0: Quero mandar um abraço para a professora Juliana. Ju, querida, um beijo, professora Juliana de Pireia do Sul, tá aqui em Castro também. Ju, um beijão, um ótimo trabalho aí, adoro você, um beijo no coração, a Juliana querida também tá com a gente.
1: Professora.
0: Lá de Pireia do Sul, a Ju, mas ela vem aqui pra Castro aí.
1: Dá aula aqui.
0: Pessoal do estado.
1: Salvem a professorinha.
0: Juliana querida, um beijo também.
1: Lembra desse, sempre lembra com a gente. Desse bordão?
0: Sim.
1: Era do Miguel Falabella lá no mas tinha um programa lá na Globo, daí ele vivia falando salvem a professorinha.
0: Que joia, pessoal. 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
0: 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Márcio, quero mandar um abraço aqui, o pessoal tá participando, ó, bom dia na paz de Cristo, Deus abençoe vocês aí, a querida, ó, Maria Nercy, um beijo, minha querida, pessoal lá de Pireia do Sul, ali em Piraí, lá no alto da 15, né, a dona Maria mora, sabe lá tem a rua 15 de novembro lá?
1: Sei.
0: Lá em cima, lá, mora a nossa querida.
1: Perto da caixa.
0: Isso,
1: da Sanepar.
0: Exatamente, Maria Nercy, toda a família, um beijão. Deus abençoe vocês.
1: Tem a
0: aí.
1: Outra lá, a outra dona Irma.
0: A Irma é lá em Itibagi.
1: A Irma
0: lá é no São Bento.
1: Não, mas tem, não tem, não, quem que mora mais em Piraí que ele sempre.
0: Ah, a dona Iva. A dona Iva. A família ali, Oliveira ali, um beijo também, pessoal, ali no centro de Piraí do Sul. também já manda mensagem pra nós aqui, ela sempre tá na sintonia. Um abraço aí. O Luiz querido tá com a gente, o Wilson também, nossos amigos aqui do Bela Vista. E um abraço pra Nadine. Ô, Nadine, tava sumida, pessoal da Terra Nova estão com a gente. É, viu, Márcio? Boa tarde.
1: Tique.
0: Ah, apareceu aqui na região ali do São Lourenço, no Socavão, um cachorro da raça Bull Terrier. Ó, está perdido. É um cachorro de raça que apareceu ali no Zé Nicolau, ali na região do São Lourenço, perto do Socavão. É, se for de alguém, vão buscar lá. Diz que ele tá bem perdido lá, latindo.
1: Zé Nicola.
0: Isso, ali no São Lourenço.
1: Meu padrinho. Agora
0: sério?
1: Faleceu,
0: olha aí.
1: Faleceu. Ah. Zé Nicola faleceu. Mas meu padrinho, Zé Nicola, ele tinha um bar.
0: Ali, é na região ali.
1: Isso.
0: Então tem um cachorro de raça
1: São
0: ali.
1: São Lourenço, né?
0: Ali perto, ali no São Lourenço. Ó, se você perdeu, tá por ali. O pessoal tá comentando
1: minha
0: ali.
1: Minha terra, São Lourenço.
0: Meus bisavós também ali.
1: Do São Lourenço.
0: São ali, tem uma bisavó minha enterrada lá no São Lourenço.
1: É, e meus avós estão lá. Minha avó, a dona Dica.
0: Era a dona Floripa.
1: É. Floripa?
0: Mãe da minha avózinha.
1: Da tua avózinha. Uhum. A mãe do meu pai era a dona Dica. E o falecido Vicente Castro, né?
0: Isso, da avó dos Gomes.
1: Dos Gomes? Dos Gomes. Tem, porque tem.
0: Bastante Gomes lá.
1: Uhum. O Márcio, tem os Carneiro lá, o Márcio, tem o Nicolau.
0: E as famílias têm ligação, Castro Gomes, Herculane, né? Carneiro.
1: Tem aqui esse Castro Gomes aqui era primo de meu pai.
0: Olha aí pra você ver, né? Então, interessante.
1: Né, tu, uma parentada. Falar em parente, deixa eu mandar um abraço pros meus primos lá, pro Edson, que tá ligado junto com a gente. E mandar um abraço também pro Delara, que tá ligado
0: abraço.
1: Junto com a gente. Muito obrigado. Um abraço também pro Bruno da BMG.
0: Abraço lá, galera imobiliária.
1: Abração. O Eliezer aqui do Prioto, um abraço também pra você. Mandar um abração. Ele sempre tá curtindo a gente.
0: Obrigado. Marcos, vamos com essa ocorrência?
1: Vamos, é hora da informação.
0: Tem bastante
1: vamos começar com o Castro aqui.
0: Vamos intercalando aí.
1: É que nem eu falo, sabe o que eu falei esses dias? Dá uma dica pros nossos companheiros, os vereadores, né? Que muitas vezes, não só daqui de Castro, mas de toda a região, muitas vezes a gente vê o pessoal falando dos projetos nas redes sociais. Eu acho que vocês deviam fazer já que vocês gostam, fazer uma prestação, contar aqui pro povo no rádio e dizer, olha, dos projetos, das coisas, né? Nós também temos espaço. Pra dona Maria, o seu João, o seu Paulo, o seu Pedro, que tá lá, que votou no seis, que tá escutando o programa. Esses povos não tem rede social.
0: Não, a questão não é essa, é que o vereador ali que tem os seus seguidores, é o seguidor daquele vereador. Esse seguidor vai saber.
1: Sim.
0: E o resto da população? Que não acompanha aquele vereador.
1: Tem muita gente, eu vi que eu vi rádio que não tem.
0: O cara não sabe.
1: Sabe?
0: Ah, estamos aqui na rua tal, fizemos tal coisa, estamos
1: minha
0: entregando
1: mãe,
0: tal
1: minha
0: obra.
1: Mãe, minha mãe é um ouvinte de. Minha mãe começa a ouvir o Isaac 6 horas da manhã.
0: Isso aí.
1: Todo dia ela ouve o Isaac 6 horas. E ela passa o dia inteiro ouvindo o rádio. Então ela sabe de quem faleceu pelo rádio. Ela sabe onde é que tem uma promoção pelo rádio. Eu tenho uma moça que trabalha com nós lá também. É assim. Todo dia ela me fala de assuntos que ela escuta.
0: Não,
1: no rádio,
0: aí tá. Aí tá. O quem tá seguindo o vereador, não tô citando vereador nenhum, isso vale pra tudo,
1: pra todos.
0: Toda a região. É o cara que já é convertido, já é o que segue, né? Já sabe, já votei, acompanha o trabalho, tal,
1: é
0: tal,
1: o que
0: tal.
1: Mente,
0: filho. É complicado.
1: Enfim. São 12 horas e 19 minutos, 12:19. Viu, Arvinho, quem será que vai rastafari no cabelo?
0: Por que isso,
1: ninguém?
0: Marcos,
1: eu quero fazer um rastafari no meu cabelo.
0: Vai, irmão.
1: Não, mas é verdade. Se
0: não sei.
1: Me conte quem faz um rastafari no cabelo, que eu quero fazer um rastafari no meu cabelo. Faz favor. E já tô deixando meu cabelo crescer pra fazer isso. 12 horas e 20
0: minutos. Vamos com as ocorrências.
1: Polícia Civil prende condenado por estupro em operação conjunta na área rural aqui de Castro. A prisão, ela foi efetuada segunda-feira, na data de segunda-feira, dia 20, ontem, portanto, né? A Polícia Civil aqui do estado do Paraná, da nossa cidade de Castro, né? Por meio de uma ação integrada entre a Delegacia de Polícia, né? De Campina Grande do Sul e também a equipe operacional da 43ª Delegacia Regional de Polícia aqui de Castro, logrou êxito no cumprimento de um mandado de prisão contra um homem de 39 anos. Ele foi condenado pelo crime de estupro previsto no artigo 213 do Código Penal. Após troca de informações entre as equipes e a realização de diligências investigativas, os policiais civis localizaram o condenado na comunidade de Socavão, área rural aqui do nosso município de Castro. No local foi dado fiel cumprimento a mandado de prisão expedido pela vara criminal da comarca de Campina Grande do Sul. O mandado decorre de condenação criminal, restando ali, né, ao sentenciado o cumprimento de 7 anos e 7 meses de pena.

0: de informações são fundamentais para a localização e captura de foragidos da justiça, reafirmando o compromisso da instituição com o cumprimento das decisões judiciais, o combate à criminalidade e também a promoção de segurança da população. Polícia Civil aqui do Paraná, Álvaro Filho.
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0: Senhoras e senhores, são 12:23, 12:23, senhoras e senhores. Viu, mas como tem uns lambisgoia, né?
1: Do quê?
0: Tem uns caras que falam pros cotovelos, depois você vai ver aqui na rede social, tava lá, né?
1: Aham, é verdade, eu vi. Eu vi.
0: 12:24, boa tarde, Márcio, é o Hélio. Meu amigo Hélio Souza na escuta. O Hélio é o segurança lá do INSS, é INSS, né? O Fábio tá lá no Caraguatá. O que você tá falando, Caraguatá?
1: Ah, falando em segurança, quero mandar um abraço pra equipe do Banco do Brasil. Sempre estão ouvindo a gente. Os meninos, os amigos aqui, os amigos queridos, pessoal da segurança do Banco do Brasil.
0: Tem o Hamilton, toda a equipe ali. Todo pessoal lá. Ô, Márcio, passei lá no Pedro Antena ontem, no Caraguatá, né? Fomos pra Doutor Ulisses ontem. Que tarde você? Você tá bom, hein, Panda? Tá chique. Só agora todo final de semana, pra lá e pra cá, parece que tá meio sem destino. Um abraço, aproveita, Panda.
1: Vamos lá, Márcio.
0: Tem que
1: passear. O Panda, querido.
0: Né? O Panda tá lá ligado junto com a gente, tá escutando, tô esperando. O Panda ficou de fazer uma viola pra mim, ó, só na conversa.
1: Eita vida.
0: Até agora, nada. São 12:25, 12:25, o que mais que nós temos aqui? A Polícia Civil, que nós já falamos aqui, eu quero mandar um abraço pro delegado, doutor Marcondes, que tá ligado junto
1: doutora
0: com a
1: Renata lá em PG.
0: Doutora Renata lá em PG, os doutores aqui, os outros doutores, que eu não sei o nome deles, mas é um abraço para eles, estão trabalhando bastante. Toda a equipe da Polícia Civil, Ponta Grossa, atrai um novo investimento bilionário, focado em economia circular, Álvaro Filho.
1: Isso é bom pra região toda.
0: Uma nova planta ali de reciclagem fortalece a economia circular, amplia a geração de empregos e reforça momentos de expansão industrial vividos pelo município de Ponta Grossa. A prefeitura de Ponta Grossa, ali por meio da Secretaria Municipal de Indústria, Comércio e também Qualificação Profissional, destaca mais um importante avanço ali no processo de expansão do parque industrial do município. A instalação de ênfases voltada à reciclagem de embalagens plásticas reforça ali o ambiente favorável para né, os novos investimentos, amplia a geração de emprego e fortalece a economia circular na cidade. A nova unidade já conta com aproximadamente 150 empregos direto, com previsão de abertura de mais 120 vagas nos próximos meses, além, claro, de geração de oportunidade e empreendimento contribui para consolidar Ponta Grossa. Nós estamos precisando de empresa grande aqui também.
1: Isso, vamos ver, trazer o Cassiano aí para contar as novidades, ver como é que tá.
0: Precisa gerar.
1: A gente tem novidade boa para casa também.
0: Porque Ponta Grossa só cresce, né? Só cresce. Nós também temos esperança de nós.
1: Vai dar bom, sim.
0: Crescer um pouquinho. Homem morre afogado no parque aquático de Guamiranga. Lá no parque aquático, a vítima entrou na água para nadar, submergiu e não conseguiu retornar à superfície. O óbito foi confirmado no pronto atendimento, Álvaro Filho. Um homem

0: morreu após se afogar na tarde de domingo no lago municipal ali localizado no Parque Aquático de Guamiranga. Conforme a Polícia Militar, a equipe foi acionada por volta às 14h50 após moradores informarem que a vítima havia entrado no lago para nadar. Em determinado momento, o homem teria começado a se afogar, submergiu na água, né? E não retornou mais à superfície. Os policiais foram até o local, realizaram o isolamento da área, acionaram ali as equipes do resgate, a vítima foi localizada e os socorristas iniciaram as manobras de reanimação, mas apesar dos esforços, ela não resistiu, né? A vítima. Após o atendimento inicial, o homem foi encaminhado ao pronto atendimento municipal de Guamiranga, onde o óbito foi confirmado. O corpo permaneceu à disposição do Instituto Médico Legal, que ficou responsável pelos procedimentos legais. A Polícia Militar registrou a ocorrência e as circunstâncias do afogamento, que deverão ser apurados pelas autoridades. A água é um perigo. Polícia Civil do Paraná cumpre mandado de prisão contra um condenado por estupro de vulnerável. Durante a abordagem, o preso tentou evadir-se, o que exigiu ali um emprego excepcional e justificado de algemas na estrita medida necessária para conter a fuga, preservar a integridade física da equipe e do próprio, né, custodiado. A Polícia Civil do Paraná, por intermédio do setor de investigações e capturas da 42ª Delegacia Regional de Polícia de Jaguariaíva, com apoio da 43ª Delegacia da Polícia Civil aqui de Castro, cumpriu ali na manhã de sábado mandados, dia 18 de julho, mandado de prisão ali, decorrente de sentença penal condenatória. A ordem foi expedida pelo juízo da vara da comarca de Jaguariaíva. O homem, 48 anos, foi condenado a pena de 18 anos de reclusão em regime inicial fechado pela prática do crime de estupro de vulnerável. Artigo 217 do Código Penal. A prisão ela ocorreu ali por volta das 9 horas na área rural do município de Castro. Durante a abordagem, o preso tentou evadir-se, o que eximiu ali o emprego, né, de algemas na estrita medida necessária para conter ali a fuga e preservar a integridade física da equipe, também do próprio custodiado. Certificado dos seus direitos constitucionais, o preso ele foi encaminhado à cadeia pública de Castro, onde permanece à disposição do poder judiciário, Álvaro Filho.
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0: Traga o Cassiano aqui esse dia pra nós conversar, Vim, vamos convidar ele pra nós conversar, inclusive vou pedir pra ele.
1: Na verdade o Cassiano quase veio ontem, ele ia vir no finalzinho do programa, ele ia vir junto com o João, com o pessoal, com o Roger, pessoal ali pra contar da Feira da Lua, mas eles estavam numas reuniões lá, mas o Cassiano vai estar com a gente em breve.
0: É bom trazer
1: o nosso Cassiano. Secretário de Indústria e Comércio e Turismo.
0: Pedir pro Cassiano trazer através da prefeitura, pode ser assim, é um curso assim, sabe, Ervinho? Um curso, uma formação pra... do modo geral, do comércio do modo geral, seja de supermercado, seja de loja, assim, para que todo comerciante possa levar os seus funcionários para fazer, assim, um curso, assim, de como tratar as pessoas, entendeu? São 12 horas 32 minutos. Motocicleta com sinais de adulteração também é apreendida dentro da UEPG, né? A moto, ela foi apreendida após policiais constatarem irregularidade na placa e também nos sinais identificadores do veículo. O que aconteceu? Uma motocicleta com indícios de adulteração nos sinais identificadores foi apreendida pela Polícia Militar do Estado do Paraná na segunda-feira, no interior ontem, portanto, do campus da Universidade Estadual de Ponta Grossa, a UEPG. Essa ocorrência, ela teve início após um policial militar do Batalhão de Polícia Rodoviária, né? Que caminhava pelo campus desconfiar, né? De uma motocicleta, uma Suzuki Intruder. Ela estava estacionada no local e ao consultar a placa do veículo foi constatado que ela pertencia na realidade a uma motocicleta, uma Honda, uma CB300 de cor amarela. Diante da irregularidade, as equipes da Polícia Militar realizaram uma verificação mais detalhada dos demais sinais identificadores da motocicleta. Apesar, claro, de o número do chassi estar ali ilegível, a consulta da numeração do motor permitiu identificar que o veículo correspondia a um outro emplacamento. Olha, nenhum condutor ou responsável pela motocicleta foi localizado durante o atendimento da ocorrência. Com os indícios da prática do crime de adulteração de sinais identificador de veículos automotor, a motocicleta, ela foi apreendida e encaminhada ao pátio da 13ª Subdivisão Policial, onde foi apresentada à autoridade de polícia judiciária para adoção das medidas cabíveis. A Polícia Militar do Estado do Paraná destacou que a apreensão reforça o trabalho permanente da corporação no combate aos crimes patrimoniais e a circulação também de veículos adulterados, buscando garantir ali maior segurança para a população. 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
0: Muito bem, 12 horas 37 minutos. Um foragido da justiça é preso pela PM no centro da cidade de Ponta Grossa. A prisão foi efetuada na tarde de ontem. Segunda-feira, as equipes do policiamento ali, equipes do policiamento de proximidades do 1º Batalhão, eles realizavam ali um patrulhamento na região central de Ponta Grossa quando abordaram um homem que possuía ali mandado de prisão em aberto. Após a identificação, foi constatado que a ordem judicial estava relacionada aos crimes de desobediência, resistência, desacato e também ameaça. Diante da confirmação, o homem foi preso e encaminhado ao penitenciário Idebrando de Souza para o cumprimento da determinação judicial, né? Ainda bem que não xaropeou, né, Armin? Ele foi preso quietinho. Você viu o tamanho da ficha?
3: Pois é.
0: Uma outra informação do Dr. Guilherme Fontana, da Polícia Civil, deixa eu ver aqui bem certinho, olha. Na tarde do dia 21, foi ontem, né? Tarde do dia 21, ou
3: não.
0: Hoje? Não, hoje é dia.
3: Hoje é 21.
0: Na data de 21, não é tarde. Na data do dia 21/7/2027,
3: hoje,
0: por volta agora do meio-dia, os agentes do setor operacional da Polícia Civil de Ponta Grossa cumpriram o mandado de prisão em desfavor de uma mulher de 25 anos. A prisão foi decretada em tese pelo artigo 33, ou seja, tráfico de drogas. A prisão aconteceu na região ali do Porto Feliz, na cidade de Ponta Grossa. Acabou de acontecer essa prisão lá em Ponta
3: Grossa.
0: Agora
3: há pouco, então.
0: Doutor Guilherme Fontana, que é o delegado da 13ª, pessoal da operacional lá. Inteligência artificial auxilia na prisão também de suspeitos de roubo com agressões em Ponta Grossa. A partir ali do cruzamento de imagens de câmeras de segurança com plataformas de monitoramento, os policiais identificaram um veículo utilizado no crime e prenderam ali o trio cerca de 3 horas após esta ocorrência. Com apoio de sistemas de inteligência artificial, a Polícia Militar aqui do estado do Paraná localizou e prendeu 3 suspeitos de invadir uma residência, agredir uma família e praticar um roubo na cidade de Ponta Grossa, aqui nos Campos Gerais. Foi na sexta-feira. A partir do cruzamento de imagens da câmera de segurança com plataformas de monitoramento, os policiais identificaram, né, o veículo utilizado no crime e prenderam o trio cerca de 2 horas após esta ocorrência. De acordo com a polícia, 3 homens armados e encapuzados invadiram uma residência no bairro Neves. Eles exigiram dinheiro dos moradores. 2 pessoas foram agredidas, sofreram diversas lesões. Os autores também maltrataram um cachorro filhote, né? Que era um cachorro lá da família, morreu durante a ação. Um cachorro filhote da família morreu durante esta ação. Após ali, né, o acionamento, as equipes iniciaram as diligências. O cruzamento de informações das plataformas de monitoramento permitiram identificar esse veículo utilizado no roubo e acompanhar o seu deslocamento durante a fuga. A ação também contou com o apoio da rede municipal de vídeo monitoramento, possibilitando então a localização do automóvel ali no bairro Oficinas. Durante a abordagem, os policiais apreenderam um revólver calibre 38, municiado, localizaram também vestígios de sangue no interior do veículo e recuperaram uma câmera de segurança retirada da residência, que havia sido danificada e levada pelos suspeitos para dificultar as investigações. Os 3 homens, eles foram encaminhados à delegacia da Polícia Civil, né, juntamente com a arma, o veículo e também os demais materiais apreendidos. Eles foram autuados pelos crimes de tortura, associação criminosa, maus tratos contra animais, com resultado de morte e também fraude processual. Um deles também foi autuado por falsa identidade após fornecer informações falsas durante o interrogatório. A autoridade policial representou pela prisão preventiva dos envolvidos, que foram encaminhados ao sistema prisional, onde permanecem à disposição da justiça. As vítimas receberam atendimento, né, do CIAT e foram encaminhadas para avaliação médica. Inteligência artificial, as plataformas

0: plataformas de monitoramento baseadas na inteligência artificial auxiliam as polícias militar e civil na elucidação deste crime, Álvaro Filho.
1: Positivo, Márcio. 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
0: Pois é, Polícia Civil apreende uma arma de fogo em investigação sobre suposto comércio ilegal de armas. Foi diante dos fatos e também da caracterização ali de posse irregular de arma de fogo, foi dado voz de prisão ao investigado que declarou ter achado a arma durante uma pescaria e nunca comercializou arma de fogo. A Polícia Civil aqui do Paraná, por meio da 13ª Subdivisão Policial da cidade de Ponta Grossa, realizou na manhã de ontem, segunda-feira, uma ação contra o suposto comércio de arma de fogo. A ação policial foi realizada em uma residência localizada na rua Capitão Benedito Lopes de Bragança, no bairro Estrela, na cidade de Ponta Grossa. A ordem judicial de busca e apreensão, ela foi devidamente expedida pela 3ª Vara Criminal de Ponta Grossa. Durante a busca domiciliar no imóvel, as equipes policiais localizaram no interior de uma gaveta de um guarda-roupa um revólver calibre 38, marca Rossi, com cabo emborrachado e sem numeração aparente, além de um coldre na cor preta. Diante dos fatos e da caracterização de posse irregular de arma de fogo, foi dado voz de prisão ao investigado que declarou ter achado a arma durante uma pescaria e nunca comercializou arma de fogo. O suspeito e também os materiais apreendidos foram conduzidos à sede da 13ª Subdivisão Policial para a realização dos procedimentos da Polícia Judiciária e também demais providências cabíveis. 12 horas mais 45 minutos, uma condutora embriagada foi presa após bater o carro no centro, lá de Ponta Grossa. A mulher teria avançado a sinalização de pare e causado a colisão na rua 15 de Novembro. Uma motorista foi presa por embriaguez ao volante após se envolver em uma colisão entre dois veículos na manhã de domingo, no cruzamento ali da 15 de Novembro com a rua General Carneiro, na região central de Ponta Grossa. Segundo informações do Trânsito e Segurança Viária, a equipe foi acionada para, né, Central Cotran por volta das 5h40 para atender uma ocorrência de colisão entre dois automóveis. No local, os agentes constataram que um GM, um Corsa, conduzido por uma mulher devidamente habilitada, trafegava pela rua 15 de Novembro e, ao chegar no cruzamento com a rua General Carneiro, teria desrespeitado a sinalização de parada obrigatória. O veículo acabou atingindo um Hyundai HB20 conduzido por um homem também habilitado. Durante o atendimento foi realizado o teste do etilômetro, né, nos dois motoristas. O condutor do HB20 apresentou o resultado de zero de álcool, né? Já a motorista do Corsa, resultado 1,05 miligramas, o que caracteriza crime de embriaguez ao volante. Diante da situação, a condutora recebeu voz de prisão

0: foi encaminhada à quarta central de flagrantes para os procedimentos cabíveis e a ocorrência ela foi registrada pelas equipes de trânsito e segurança viária. Não foram divulgadas informações sobre possíveis feridos. Álvaro Filho.
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0: Tudo bem, são 12 horas 48 minutos. Mais de 195 quilos de drogas são apreendidos na cidade de Ponta Grossa. Equipes da Polícia Militar apreenderam 189 quilos de maconha e 6,9 quilos de cocaína, além, claro, de material utilizados no tráfico. Uma ação da Polícia Militar resultou na apreensão de mais de 195 quilos de drogas na cidade de Ponta Grossa. Essa ocorrência foi registrada após informações repassadas pela Agência Regional de Inteligência do 4º Comando Regional da Polícia Militar sobre um veículo que estaria transportando uma grande quantidade de entorpecentes de Curitiba para o município. Diante das informações, equipes da corporação iniciaram diligências e passaram a monitorar o automóvel suspeito. Durante a operação, os policiais acompanharam o veículo até uma residência onde identificaram a movimentação de bolsas sendo descarregadas para o interior do imóvel. Né? Ao constatarem a situação de flagrante, as equipes realizaram abordagem no local. Durante a intervenção, um dos suspeitos fugiu pelos fundos da residência e até o momento não foi localizado. Nas buscas realizadas pelos policiais, foram apreendidos aproximadamente 189 quilos de maconha, 6,9 quilos de cocaína. Além dos entorpecentes, também foram encontradas duas balanças de precisão, notebook e diversos materiais utilizados para o preparo e também o acondicionamento das drogas. Todo o material apreendido, assim como os envolvidos na ocorrência, foram encaminhados à autoridade policial responsável para a realização dos procedimentos cabíveis. Segundo a Polícia Militar, a apreensão representa mais um importante resultado das ações integradas de inteligência e do policiamento ostensivo no combate ao tráfico de drogas, contribuindo para a retirada de uma grande quantidade de entorpecentes de circulação e para o fortalecimento da segurança da população.
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1: 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Márcio, lembra daquela situação que a gente passou ontem do cara lá, do indivíduo que roubou o idoso, R$5.000? Foi preso o indivíduo.
2: Ponta, onde é que pegaram
1: ponta esse elemento? Grossa pegaram o indivíduo.
2: Lembra que nós comentamos aqui?
1: Exatamente.
2: Não, assim, não pensa não que vai entrar. Fica.
1: A Polícia Militar fez várias diligências na região aí e obteve informações do indivíduo que roubou o idoso na manhã de domingo aqui em Castro, aqui na região central de Castro. Várias diligências aí, as equipes acabaram localizando esse indivíduo na cidade de Ponta Grossa, onde foi preso ali e encaminhado à central regional de flagrantes. Inclusive foi localizado drogas com mesmo, várias porções de crack já divididas, já fracionadas para venda. E indivíduo então localizado e encaminhado à central de flagrantes.
2: Figurinhas carimbadas.
1: Foi pego, gente, em Ponta Grossa, o ladrão, foram o indivíduo preso, que ameaçou um idoso de 81 anos aqui em Castro. E as equipes da Polícia Militar iniciaram as investigações prontamente junto com a Polícia Civil e localizaram.
2: Pegaram em Ponta Grossa.
1: Pegaram em Ponta Grossa o cidadão.
2: Vieram aqui em Castro, acharam que ia sair bonitinho.
1: No outro dia já pegaram.
2: Já pegou. Parabéns à polícia pela ação rápida de tirar esses vagabundos que vieram aqui se aproveitar de uns velhinhos.
1: De 81
2: anos. De 81 anos, levar o dinheiro deles e achou que ia ficar. Por isso mesmo, né?
1: Acharam o cidadão.
2: A polícia
1: lá
2: foi lá e pegou os caras, beleza?
1: Trabalho rapidíssimo, em 24 horas aí, localizaram este criminoso e já está, né, em poder ali, já está à disposição da justiça. 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Márcio, muita mensagem chegando, pro programa quase acabando, né?
2: Tá terminando.
1: Instantes, você viu, finais.
2: Só pra te contar aqui, ó, o que acaba, o que que gera na maioria as confusão das violências domésticas. Lá no em Curitiba, um homem foi assassinado a tiros, ele tinha histórico de violência doméstica.
1: Sim.
2: A vítima foi morta após uma discussão com a família. Com a família, suspeito dos disparos, ele tá foragido. Esse homem,

0: Ele foi assassinado na frente da casa, lá em São José dos Pinhais, na região ali metropolitana de Curitiba. Ele tinha um histórico de violência.
1: Ele batia na mulher.
0: Ele tinha isso que nós.
1: Histórico de violência doméstica.
0: Ele tinha essa história. Segundo a polícia aqui do Paraná, a vítima, que é o José Rildo Graciano, de 56 anos, ele foi morto a tiros no sábado, após ali uma discussão. O suspeito do crime permanece foragido. A vítima teria bebido, teria passado o dia ingerindo bebida alcoólica. Depois de sair de um bar, ele retornou para sua residência, onde morava com uma companheira. No local, houve uma discussão que terminou com os disparos. Ele morava com essa mulher, ele tinha um histórico de violência doméstica, afirmou o delegado Fábio Machado. Segundo a Polícia Civil, o autor dos disparos, Alvinho, ele seria o companheiro da filha da mulher com quem a vítima vivia.
1: Entendi.
0: Cagou, estragou a história, a vida, né? Por confusão, briga doméstica.
1: Márcio, instantes finais aqui, o pessoal participando, a turma tá pedindo um ponto de ônibus ali na Vila dos Veigas, próxima rotatória que vai pra Craemer, diz que as crianças ficam na chuva, no relento, vamos tá mandando lá pro gabinete do prefeito essa reivindicação. O pessoal pedindo também a patrola ali, as estradas ali estão bem complicadas na região, a amarela aqui na região, pessoal pedindo lá próximo à Vila dos Veigas, ali na rotatória que vai para Craemer, pessoal pedindo essa atenção. O Dairzão tá com a gente, Pirei do Sul, um forte abraço, tá na sintonia também. Bom dia, meus queridos, galera na audiência aqui, opa, tô comendo uma carne lá, vida de caimaneiro tem que aproveitar quando dá. Nosso amigão José Carlos ali, saboreando uma carne, um abraço a todos vocês. Joaquim, da Vila Rio Branco, tá por aqui também, abração pro Anderson,
2: dona
1: querido.
2: Denir.
1: O Anderson lá da Vila Rio Branco, dona Denir também,
2: tá,
1: o Juliano, querido amigão nosso lá na região metropolitana, a Dirce, querida, Deus abençoe, como é que tá as casas, a questão da moradia legal, vamos perguntar pro pessoal aí, se tem alguma novidade, trazer o Ginter pra nós aí, pessoal perguntando da como que tá a situação da moradia legal, trazer as novidades pra gente.
0: Tem o Jotinha ali, Piraí, temos o Jotinha, Alvinho, tamo junto aqui.
1: O Jotinha na sintonia?
0: É. Já
1: abraço.
0: Conhece o Jotinha?
1: Conheço, querido, amigo nosso. O Anderson Miller tá com a gente, guarda patrimonial, Cris querida, sempre na sintonia também. Abraço aí, Luiz Antônio, previsão do tempo bom. Luiz, tá acusando em alguns lugares chuva pra quarta-feira, mas pelo CIMEPAR, Sistema Meteorológico do Paraná, previsão aí de nublado pra essa semana. Vamos ver até quarta-feira o que vai dar, mas pra hoje é tempo bom, tempo firme. Moacir Gomes tá com a gente, pessoal do Limitão na sintonia, e um abraço também pra Dona Maria das Neves, lá do Itaiacoca, Ponta Grossa, sempre com a gente na sintonia. Piazada aqui, tamo com vocês também, parabéns pelo programa, ouvindo com meu filho Cauã Matos, valeu Cauã, um abraço.
0: Abraço
1: pro Cláudio Matos, toda Claudião. A família, Deus abençoe.
0: Falar em Cláudio Matos, quero mandar um abraço pro Claudião lá de Carambeí. Ô Claudião, como é que tá? Os Mili, que um abraço pra eles também, estão todos ligados junto com a gente.
1: Positivo. Márcio, instantes finais, praticamente uma hora, só passar rapidamente o recadinho aqui da Secretaria de Cultura, a agenda da Secretaria de Cultura, a Vivi, querida, um abraço a todo o pessoal da Secretaria de Cultura aqui de Castro.
3: Olá, sou Viviane Azevedo, diretora de comunicação da Secretaria Municipal de Cultura, e esta é a agenda da semana. Na Casa da Cultura Emília Eriksen, o público pode visitar a exposição Pinheiros em Contraste, em cartaz até 28 de agosto, de segunda a sexta-feira, das 8 ao meio-dia e da 1 às 5 da tarde. Já a Casa da Praça, com a mostra em homenagem aos 50 anos de trajetória artística de João Carneiro, o Museu do Tropeiro e a Casa de Sinhara estão abertos para visitação de segunda a sexta, das 8 ao meio-dia, da 1 às 5 da tarde, sábados, domingos e feriados, das 9 à 1 da tarde. Esperamos por você.
1: Positivo, Márcio. Encerrando a programação.
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1: Positivo,
0: um
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1: 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Valeu, Márcio.
0: Abraço, dona Laurita, um abraço para todo mundo, até amanhã, se Deus

0: quiser.
1: O pessoal do Alecrim e dos Gramas estão com a gente também, pedindo para arrumar as estradas lá na região. Beleza, pessoal. Valeu.
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0: 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Vambora, vambora, gente!
1: Atenção para o top de 5 segundos. 5, 4, 3,

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1: Boa tarde, boa tarde, boa tarde, excelente tarde. Vambora, gente, porque tá na hora. Ei, maravilha, vamos trabalhar, vambora, vambora, volta pro serviço, vai para o serviço, toma café, volta, vai pro serviço, almoça, para pro almoço e agora volta novamente. Então, boa tarde pra você, boa tarde pra você, boa tarde pra todo mundo ligado na Antena Sul.

0: embora, porque já eram 6 horas da manhã e o Tarzan já tava pulando a ponte da prainha de ponta cabeça. Então vambora, gente. O que é isso? Tá com preguiça por quê? Tá com preguicinha? Ah, eu não acredito. Preguiçosa. Vambora, vambora, vambora, vambora, vambora. Aí, meu amigo, como que tá? Tudo certinho? Ah, tá com preguiça também. É lógico, depois de tudo isso que você comeu aí no bandejão da firma aí, na fila do PF. Eu nem almocei hoje, eu trouxe minha marmita pra Rádio Final Sul, então daqui a pouquinho eu fico com sono. Agora é a vez de vocês. Vambora! Boa tarde pra quem é de tarde, bom dia pra quem é de dia e boa noite pra quem é de noite. O programa Dose está começando pela Antena Sul FM. Hoje é dia 21 de julho. Hoje é terça-feira, então. Ô, terça-feira, seja bem-vinda, terça-feira. Que maravilha, mais uma super terça. E eu tenho certeza que essa terça-feira vai ser legal, está sendo bacana. Temperatura agora na região dos Campos Gerais, 24 graus, mínima foi de 16 e não existe possibilidades de chuvas para hoje. Isso, pode fazer festa. Vamos fazer festa. A festa acaba amanhã. Acaba amanhã. Exatamente. Previsão de chuvas para amanhã, segundo as informações do Sistema Meteorológico Paraná. Acabou de sumir. Ah, voltou a chuva aqui. Sumiu a previsão da chuva. Papo que rola na internet que ninguém acerta a previsão do tempo. Será? Mais acerta o WhatsApp, mais dose do rádio brasileiro.
1: Brasil!
0: Em Brasília, 19 horas. Está começando o programa Dose Diária. Aumenta o volume porque o Dose começou. 98409-1431.
2: Anotou?

0: Vambora. Vamos atender esses ouvintes que estão desesperados para falar na Antena Sul FM. Tá fazendo fila já de gente aqui no WhatsApp Mais Dose do Rádio. Por favor, vamos atender os ouvintes, porque os ouvintes têm a preferência. Dê a preferência ao ouvinte Dose. Ei! Alô. Sabia que tinha.
1: Preguiça, mas como é? Tomar banho.
0: Oi, cuidado.
1: Alô?
0: Ô, louco.
1: É uma preguiça?
0: É muita preguiça. Eu falei.
1: Mas você tá gostando ou não?
0: Eu tô gostando. Daqui a pouco vai abrir. Eu vou abrir minha marmita.
1: Por causa de ideia?
0: A ideia é que tem gente com sono agora. Obrigado pela audiência. Fala comigo.
1: Eu acordei agora, rapaz. Eu vou tomar um café e vou dormir de volta a tarde inteira. 35 dias de moio, férias? Desculpa aí, né?
0: Parabéns pra quem está em férias aí, aproveitando. Ei, maravilha! Esse é o Brasil. Não era em 30 dias, é 35 dias de férias, velho. 35! Boa tarde pro ouvinte Mais Dose do Rádio, Casimiro. Obrigado pela audiência. Já tem mais participações, tá chovendo mensagens. Enquanto isso, tem.
2: Cantor.
0: Zé Neto e Cristiano.
2: Quem é o
0: Zé Neto e Cristiano aqui na Antena Sul, cadeira cativa.
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4: Antena Sul FM, boa tarde, 1h24. Esta é a ZYD416, canal 274, 102,7 MHz, Antena Sul FM, 37 anos com você, no ar, com as principais notícias, informações, músicas e tanta história pra você aqui pela antena.
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4: 21 de julho de 2026, calendário de pagamentos, aposentados 27 de julho, finais 01. Bolsa Família, 21 de julho, finais 02. Mega Sena, sorteio hoje, terça-feira, dia 21. Estimativa do sorteio do prêmio é de 42 milhões de reais. Vacinação contra a gripe Ponta Grossa Castro e no nosso estado Paraná, disponível para todos com mais de 6 meses. As principais notícias do rádio para você. Eleições 2026, voto em trânsito. Prazo para solicitação do voto em trânsito, 20 de julho a 20 de agosto. Solicitação autoatendimento eleitoral com biometria ou presencial em cartórios. Onde votar? Capitais, municípios com mais de 100 mil eleitores. Principais notícias no rádio acontecendo para você aqui pela Antena Sul.
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4: Todo mundo ligado na Antena Sul FM. 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

0: Comigo, criança.
1: Boa tarde, Marco. Eu também acordei agora, rapaz.
0: Pera aí, o que tá acontecendo hoje?
1: Depois das 5.
0: Pera aí, o que que aconteceu? Tá todo mundo com preguiça hoje? Só porque hoje é terça-feira? É. Rapaz, acordou com um som que tem aí, rume o nome aqui. Fala comigo, boa tarde, 5 horas, o que que você vai fazer? Por que você tava dormindo até agora?
1: Tem que vazar.
0: Por quê?
1: Trabalhar, vazar no serviço. Não é fácil, mano.
0: Não.
1: Não é fácil. Tem que trabalhar, né? Pra comer, né?
0: Tem.
1: Mas, fazendo um café aqui também. Um abraço.
0: Que maravilha. Vambora, vamos trabalhar, gente. Vamos pagar os impostos. Vamos pegar as notas. Aliás, não posso falar nada. Deixa quieto. É. Vamos trabalhar, vambora, vambora, vambora, vambora. Nas fazendas, todo mundo ligado na Antena Sul FM, pelas rodovias, todo mundo ligado pela Antena Sul FM. Pessoal que acordou agora, assim como o Luiz Carlos ali do Bela Vista. Bom dia, Luiz Carlos. Bom dia. Pra você, bom dia. Vamos acordar agora, daqui a pouquinho já volto para o batente. A vida do brasileiro é essa. Trabalhar. Vambora, gente.

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3: 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Tem Jorge e Matheus, só se for sozinho.

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4: Previsão do tempo e temperatura na sua tarde, Antena Sul FM. Nesse exato momento, a temperatura em 25 graus na região dos Campos Gerais. Mínima foi de 15 graus. Previsão de tempo bom hoje, aproveita, porque não vai chover. Amanhã, dia 22, quarta-feira, previsão de máxima é de 21 graus, mínima será de 14. E a previsão é de chuvas para amanhã, quinta-feira, dia 23, sexta-feira, dia 24. O sol aparece meio tímido somente no domingo. Tempo e temperatura, previsão do tempo na Antena, a gente informa.
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Antena Sul FM, Grupo Revelação aqui na sua tarde. Também teve Jorge e Matheus. Só se for sozinho, você está na Antena Sul, não está sozinho. Grupo Revelação, Deixa Largar. Você ouve agora a música Te Amar é Meu Talento, com Fred e Fabrício. A sua tarde com mais músicas e no Dose. 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

Senhoras e senhores, apertem os cintos porque o voo 1027 chegou pela Antena Sul FM. Você de volta ao passado. No voo eletrizante. Músicas do tempo do vovô, da vovó. Músicas do tempo. E você ainda era criança. Talvez músicas do tempo da sua juventude. Talvez uma música que marcou toda uma geração. De amigos que saíam juntos felizes a brincar na rua. Voltando 7 horas da noite, porque os pais já estavam preocupados. É, músicas que fazem bem quando a lembrança vem e a gente se alegra. Numa nostalgia radiante, exuberante, sensacional. Porque com certeza o rádio tem essa função de fazer você ouvir música pra tocar o seu coração. Música boa não tem prazo de

lançado em 1989. Com Voyage Voyage. Agora, na Antena Sul, você ouve Cousin Boy, Baltimore, aqui na programação 102.

Antena Sul FM, você ouviu o sucesso de Tarzan Boy, 1985. Você voltando ao passado, relembrando agora o super som de Big Lion, Happy Children. Voltamos ao passado aqui pela Antena Sul FM, aumenta o volume, 1983.

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14: Chácara Marujo, aí. 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Ó.

Quer dizer, na música eles são do quê? Eu tenho 3 anos no máximo. Com vocês da Antena Sul. Amigos, você ouve agora na 102,7 Chitãozinho e Chororó. Zezé de Camargo Luciano e Leonardo, aqui na rádio que vai mais longe. 37 anos com você. 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

Atena Suifebe, boa tarde. 2h35, César Menotti Fabiano, astronauta de mármore. Diga aí as lembranças de embriagados de amor do Daniel. E agora, você ouve na Atena Sul. Bruno e Marrone, choram as rosas. Uma melhor do que a outra na sua tarde dose.

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4: Antena News informando você, temperatura agora na região dos Campos Gerais, 25 graus, máxima prevista para amanhã é de 21, mínima será de 14 graus, previsão de chuvas para os próximos 3 dias. Chove na próxima quarta-feira, quinta-feira e também sexta-feira. Previsão de chuvas, portanto, em nossa região. Vamos à cotação do dólar, R$ 5,07. R$ 5,07. Hoje também é o dia da fundação do Fluminense Futebol Clube. Primeiro clube de futebol do Rio de Janeiro. Fundado em 21 de julho de 1902, na cidade do Rio de Janeiro. Hoje, portanto, é o dia que foi fundado o Fluminense, primeiro time de futebol do Rio de Janeiro. Hoje ainda também é aniversário de Galvão Bueno. Carlos Eduardo dos Santos Galvão Bueno nasceu no Rio de Janeiro, 21 de julho de 1950. Ele é locutor esportivo, é hoje do SBT, mas teve anos na Rede Globo. Notícias para você e curiosidades aqui na Tarde 102, a rádio que mais informa.
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Vambora! Você ligado na Antena FM, acabou o programa. Está chegando Duca 7, 4 horas tem Cowboy do Rádio. 6 horas tem Alma Serrana aqui pela antena. Obrigado pela audiência, obrigado pela paciência. Fica sempre junto com a gente, 37 anos com você. Obrigado a Chácara Marujo e Farmácias Fleming, que estiveram na tarde 102. Todo mundo aqui na rádio que vai mais longe. 2 horas e 44 minutos. Música, alegria, no programa Dose de hoje, que volta amanhã, logo após o Antena Repórter, às 13 horas. Obrigado e tchau.

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Uma ótima tarde do cassete pra você. Estamos aqui ao vivo pela Antena Sul FM, a rádio que vai mais longe com o seu programa de rock e flashback da Antena Sul. Quer ouvir rock e flashback? Já sabem, 3 horas da tarde é o horário oficial pra você curtir aqui na Antena Sul. Então vem com a gente, eu sou Lu Santos e essa é essa próxima hora aí, muito rock, muito flashback pra você. E lógico que você pode e deve participar com a gente no 98409-1431. Vem com a gente na tarde do cassete. Eu quero tocar essa música aqui. Que é... Vamos lá, gente. 40 anos, é isso? Eu sou boa de conta, né, gente? É 40 anos. Não é a música que tá fazendo 40 anos. Deixa eu até ver quantos anos tem essa música. Ano. Vamos ver. É isso aqui? Vamos ver. A música é de 1961. Essa é velhinha, hein, gente? Essa é velhinha, de 1961. Aí teve esta versão encorpada dessa banda aqui, logo vocês vão saber qual é. E essa música fazia parte da trilha sonora de um filme muito Sessão da Tarde. Fez muito parte aí da minha adolescência. Eu nem sei quantas vezes que eu já assisti esse filme. Esse filme é de 1986. Um clássico da comédia juvenil. Curtindo a vida doidado. Quem nunca queria fazer igual o Ferris? Hein? Conta pra mim.

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3: Esse é o seu Duca 702. Ai, meu Deus, se eu pudesse falar o que que rola nos bastidores aqui da rádio. Ai, meu Deus do céu. Bora lá, então? Bora lá com as velhinhas, aquelas que você quase esqueceu. É aqui com a gente do Duca 702. Essa daqui, essa música foi parte da trilha sonora da novela Bebê a Bordo. Vocês lembram dessa novela Bebê a Bordo? Essa novela tinha Tony Ramos, Isabela Garcia. Primeira cena da novela, Isabela Garcia pulando em cima de um conversível que era o carro de Tony Ramos. E por incrível que pareça, neste exato momento ela entra em trabalho de parto. Assim que começa essa novela, Bebê a Bordo. E esta música fazia parte da trilha sonora de Bebê a Bordo, uma das canções mais icônicas de Nexus, de 1988. E Nexus, Never Tears Apart. Eu adoro essa música.

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4: Do cassete 102, agora faltando 15 minutos para as 4 da tarde, tem Engenheiros do Havaí.

0: Reality.
1: Gente, tô indo embora. Na sequência tem Cowboy do Rádio. A gente se encontra amanhã, a partir das 10h30, aqui no hashtag Quarta Astral com a Amy. Beijo, beijo. Obrigado pelo carinho, pela audiência. Espero que vocês tenham gostado da minha seleção musical de hoje. Beijo, beijo. A gente fica com a última aqui, Queen, Bohemian Rhapsody.

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13: Olá pra você, uma ótima tarde. Tá começando o Cowboy do Rádio aqui pela Antena 102.7. Muita música boa a partir de agora, neste que é o programa mais tradicional do seu rádio. Há mais de 30 anos no ar, hein? O Cowboy do Rádio, muita música boa. Você também participando pelo 98409-1431. Manda aí a sua mensagem, manda o seu alô, manda seu pedido musical, a gente tá aqui pra atender você, tá bom?

0: E tá começando o Cowboy do Rádio aqui pela 102.7. E cadê?
1: Ô, potência.
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0: Antena 102.7, este é o Cowboy do Rádio, seu programa de todas as tardes aqui na Antena, com apresentação minha, Luiz Augusto, hoje. Sua participação também pelo 98409-1431. Um alô especial aqui pra Cláudia. 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

0: Antena CFM, você participa pelo 98409-1431. Já já tem o artista. O artista da semana é com Colton Rich, né? Então fica ligado aí, porque aqui tem música boa de verdade. 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

0: Que mulher difícil, viu?
1: É, isso aí. Você ouviu aqui na antena? Jorge Henrique e Rodrigo, né? Sintonizado você na rádio que vai mais longe, Cowboy do Rádio 102, a rádio que vai junto com você em qualquer lugar. Participe pelo 984-09-1431, 984-09-1431, é o WhatsApp aqui da Antena 102. Quero também deixar um recado pra você, ó. 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
2: Manda um WhatsApp pra gente. 42 98409 1431. 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
4: É o Cowboy do Rádio aqui na Antena 102.7, a rádio que vai mais longe. Agora são 4:10, aliás, 4:40 e 4:10 nada. Eita, mundo velho. Cowboy do Rádio trazendo pra você alegria, descontração, sua tarde com muito mais disposição, né? Porque o fim da tarde é assim, né? A gente fica meio cansado, mas a gente ouve música boa aqui, já dá aquela animada, né? Muito bem, muito bem, muito bem. 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
4: Antena agora 4:42. 4:42, tá aí recado da família Beck, né? 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Muito bem, temperatura na região dos Campos Gerais aqui, a gente já tá aí com uma temperatura diminuindo um pouquinho, né? Na casa dos 19. Aqui na região, né? Tinha previsão de chuva, depois não tinha mais, depois tem aí, não sei, né? Eu acho que chove, e você? Você acha que chove também? Eu acho que chove. É, o tempo tá aí colaborando pra chuva, né? Quando tiver esse calorzinho aí, o veranico que a gente tem sentido os últimos dias, não é normal, né? Então, provavelmente deve vir alguma chuvinha aí entre hoje e amanhã. Então aproveite enquanto não está chovendo, né? Muito bem, agora vem aí pra cantar pra gente Zé Neto e Cristiano. Eles que sempre estão lançando música nova aí, né? A gente lembra os sucessos antigos também, né? Aqui, ó. Ferida curada.

0: Tá aí o Ana Castela no rodeio no Texas. Boas músicas que tem essa vibe country, né? Legal, acho legal. Você curte também? O Luan Pereira também tá entrando nessa, né? Olha, o Flaco Lopes é o jogador da Argentina que joga no Palmeiras, né? Na premiação da Espanha, né? Na Copa do Mundo. Ele foi o único jogador que não deu as costas para a cerimônia da entrega do troféu, né? E foi elogiado pelos brasileiros, principalmente, né? Os internautas elogiando ele, que tem uma trajetória muito importante no Palmeiras. Que falta de respeito, né? Os jogadores da Argentina, depois de serem derrotados, ficaram de costas para a premiação, né, da Espanha. Enquanto os espanhóis fizeram até um corredor para aplaudir os argentinos, né, recebendo a medalha. TV Argentina expõe brasileiros que torceram contra nas redes sociais. Como assim? Daí qual que é o problema? Qual que é o problema, hein? Brasileira que mora em Buenos Aires diz receber ameaças de morte após comemorar a derrota da Argentina na Copa. Jovem afirma ter sido alvo de ataques após programa argentino exibir imagens de brasileiros que comemoravam a vitória da Espanha. Estudante recebeu mensagem com foto de arma. Olha só, hein? Caramba! Al Hilal acerta com um destaque da Holanda na Copa por 464 milhões de reais. São algumas das informações, mensagens, né? O que tá rolando aí no mundo do esporte hoje. Tem Brasileirão e tem um recado aqui da Verse Store.
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6: Cinco e dois, mais uma hora com você aqui no Cowboy do rádio, programa das tardes da Antena, mais de 30 anos. Programa mais tradicional, tocando música sertaneja com muita qualidade, muito bom gosto, né? Aqui você ouve qualidade com certeza. É o Cowboy do rádio. 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
6: 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Olá, Cléo, tudo bem? Ótima tarde pra você. Boa tarde também para... Mandou só um boa tarde aqui da Evo Fibra. Abraço pra vocês aí da Evo Fibra. Manda aí seu alô também. Boa, queria ouvir a música Lembranças de Amor, a Débora de Irati. Ô, Débora, brigadão aí pela... sua indicação, hein? Uma ótima terça também para o João Silva. 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

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Música boa, né? Que você gosta de ouvir de verdade. Tem aqui na rádio que vai mais longe. 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FGTS distribuirá 13 milhões de 13 bilhões em lucros a trabalhadores. Como assim? A cifra representa 90% do resultado do fundo de 14 bilhões de reais. Receberão crédito cotistas com saldo nas contas ativas e inativas em 31 de dezembro do ano passado. A medida proposta pelo Ministério do Trabalho foi analisada pelo Grupo Técnico de Apoio ao Conselho Curador hoje. Que será, hein? Quer dizer que quem tinha saldo no FGTS vai ter um jurinho aí, é isso? Entendi. Vamos ver se vai se concretizar mesmo, né? É a Antena informando você aqui na 102.7. Ó, o São Paulo tá punido pela FIFA com transfer ban por dívida. Corinthians também sofre o quarto transfer ban. Eita! Tá difícil fazer contratação assim, nem tem dinheiro, né? E ainda não pode contratar ninguém, nem que seja barato. Tem que pagar quem tá devendo antes. Esse aqui é o lance, né? Vamos lá então, vamos seguir aqui. Com Felipe Araújo agora aqui na Antena.

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4: Muito bem, Antena Sul FM, agora são 5 horas e 35.

0: minutos no ar, o seu programa Cowboy do Rádio. Mandar um alô aqui também pro Luiz Veiga.
1: Beleza, é o Luiz que de Santa Paula.
0: Opa, aqui é o Luiz também, Luiz Augusto.
1: Tá, um abraço pro pessoal do Restinga lá.
0: Beleza.
1: Vai mudar uma passeada aí.
0: Venha mesmo. Olha aqui a... Quem mandou mensagem aqui, Amélia, né? Amélia, boa indicação aqui, a gente vai colocar essa aí na sequência também. Ella Langley, boa, né? Boa, essa música é muito boa. Já já aqui na antena, esse sucesso, e você também pode ser sucesso, hein? 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

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Nada a ver, a música faz a gente viajar, né? E essa aqui parece que a gente tá numa tardezinha no Texas, não é? Pensa bem, pensa bem.

aí, de Paulo e Paulino, nada mudou, hein? Bruno Marrone rolou por aqui também. São as melhores músicas na rádio que vai mais longe. Esta é a Antena. E este é o Cowboy do Rádio, né? De segunda a sexta-feira, você já sabe, melhores músicas, você tem aqui informação. 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Muito bem, o Cowboy do Rádio, segunda a sexta, a partir das 4. A gente se encontra amanhã aqui na rádio que vai mais longe, a partir das 8:30 na manhã, bem legal. Um grande abraço a você. Tchau.

0: saudamos a todos aqueles que rezam conosco neste momento tão sagrado da Ave Maria. Desejamos um bom final de tarde, uma boa noite a todos e vamos iniciar em nome do Pai, do Filho e do Espírito Santo. Amém. Amém. Nesse momento sagrado em que até os ponteiros do relógio ligam a terra ao céu, rezemos a oração do Ângelus. O anjo do Senhor anunciou a Maria.
1: E ela concebeu do Espírito Santo.
0: Ave Maria, cheia de graça, o Senhor é convosco. Bendita sois vós entre as mulheres e bendito é o fruto do vosso ventre, Jesus.
1: Santa Maria, Mãe de Deus, rogai por nós, pecadores, agora e na hora de nossa morte. Amém.
0: Eis aqui a serva do Senhor.
1: Faça-se em mim segundo a vossa palavra.
0: Ave Maria, cheia de graça, o Senhor é convosco. Bendita sois vós entre as mulheres e bendito é o fruto do vosso ventre, Jesus.
1: Santa Maria, Mãe de Deus, rogai por nós, pecadores, agora e na hora de nossa morte. Amém.
0: O Verbo de Deus se fez carne
1: e habitou entre nós.
0: Ave Maria, cheia de graça, o Senhor é convosco. Bendita sois vós entre as mulheres e bendito é o fruto do vosso ventre, Jesus.
1: Santa Maria, Mãe de Deus, rogai por nós, pecadores, agora e na hora de nossa morte. Amém.
0: Rogai por nós, Santa Mãe de Deus,
1: para que sejamos dignos das promessas de Cristo.
0: Oremos. Infundi, Senhor, nós vos pedimos em nossa, para que, conhecendo pela anunciação do anjo a encarnação do Verbo, cheguemos por sua paixão e morte à glória da ressurreição. Por Cristo nosso Senhor.
1: Amém. Amém. Hoje é 21, terça-feira. Quem faz a vontade de Deus faz parte da família de Jesus Cristo. Será que estamos fazendo a vontade de Deus ou somente a nossa vontade? O profeta Miqueias anunciou um Deus misericordioso e Jesus Cristo nos aponta quem faz parte da sua família. Ouçamos.
2: Proclamação do Evangelho de Jesus Cristo segundo Mateus.
3: Glória a vós, Senhor.
2: Naquele tempo, enquanto Jesus estava falando às multidões, sua mãe e seus irmãos ficaram do lado de fora, procurando falar com ele. Alguém disse a Jesus: olha, tua mãe e teus irmãos estão aí fora e querem falar contigo. Jesus perguntou àquele que tinha falado: quem é minha mãe e quem são meus irmãos? E, estendendo a mão para os discípulos, Jesus disse: eis minha mãe e eis meus irmãos, pois todo aquele que faz a vontade do meu Pai, que está nos céus, esse é meu irmão, minha irmã e minha mãe. Palavra da salvação.
3: Glória a vós, Senhor.
4: A palavra dos ouvidos ao coração. No evangelho de hoje, Jesus afirma que não somente por parentesco sanguíneo, mas quem faz a vontade do Senhor também faz parte da sua família. Assim, ele amplia sua família e todos nós pertencemos à sua família, desde que façamos a vontade de seu Pai. Mas qual é a vontade de Deus? Em qual passagem do Evangelho Jesus afirma que a vontade de Deus é que não se perca nenhum dos pequeninos? Conforme Mateus 18:14, encontramos essa resposta. Assim, fazer essa vontade é ajudar os pobres, defender os injustiçados, amparar os doentes, a promover a vida. Para entrar nessa família, é preciso amar a Deus e por amor a Ele, com palavras e atitudes. Amar também o nosso próximo, especialmente os necessitados. Principalmente com atitudes, mostraremos se pertencemos ou não à família de Jesus Cristo.
1: E hoje, terça-feira, dia 21, o padre Roberval espera vocês para que nós possamos juntos celebrar a nossa padroeira, a nossa Santana. Venham juntos celebrar conosco.
5: Louvado seja nosso Senhor Jesus Cristo, para sempre seja louvado. Eu sou o padre Leonel Stansky, da paróquia Santana de Castro, e quero nesse momento desejar as bênçãos de Deus para você, para a sua família, que a proteção de Nossa Senhora acompanhe sempre a sua vida. Quero deixar aqui o meu agradecimento por você que nos acompanha todos os dias nesse momento da

0: a oração da Ave Maria e que Deus te abençoe. Em nome do Pai, do Filho e do Espírito Santo. Amém. E permaneça na paz.
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0: Bueno, moçada, agora são 6:01. Alô, gaúchos, alô, gaúchas de todas as querências. Estamos chegando, moçada, a partir de agora com alegria, né? O Alma Serrana é o seu programa mais gaúcho do seu rádio, sempre aqui pela sua rádio Antena Sul FM. Estamos chegando nesse dia hoje, 21 de julho, uma terça-feira bagualada. Estamos chegando com casca e tudo pra ficar com vocês aí uma horinha, abrilhantando ainda mais esse finalzinho de tarde, início de noite. A apresentação do Alma Serrana fica a cargo desse indivíduo que vos fala. Tamo aí, faceiro, bonito e corado, falando de Castro, Paraná. Por aqui, Rony Gomes. 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Marca o telefone do Gauchão 98409-1431. Esse é o nosso WhatsApp. Pode mandar sua mensagem, mandar seu áudio. Eu atendo vocês até às 7. Vamos atracando, moçada. Vamos trazendo a primeira em cima de hoje, abrindo com chave de ouro a nossa programação. Tá aí, Volney Gomes e grupo Cantando Rio Grande. Pra botar de cano cheio, vem comigo.
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0: aí, moçada, Grupo Campeirismo, João Luiz Corrêa. Eu quero também. Essa antena, vem comigo, ó.
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0: aqui que me refiro, né, gurizada? São 6:09. Um forte abraço pra você que está aí junto com a gente, acompanhando essa almorinha. Muita alegria e muita marca boa pra vocês aí, até 7 da noite. Prazer imenso em receber a mensagem dos amigos aí, né? 98409-1431. Manda sua mensagem, manda seu áudio. Eu atendo você, pode oferecer pra quem você quiser, tá bom?
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0: Vamos por aqui, junto e misturado, fazendo aquela.

0: A programação louca de Buena Loucura Especial, é?
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0: olha aí, toca pra nós, humilha a família com os serranos. Alô, Eduardo Benck, pessoal aí do Maracanã, um forte abraço. Obrigado pela sintonia aí, tá bueno?
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0: Ai, a música é boa, então vamos atracando.
2: Que é o cantor.
0: Aí, fogo de chão chegando, não largo de mão.
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0: Aí, moçada, Serranos humilha a família aqui na antena. Então vem comigo, são 6:17.
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0: certo?
1: Bueno, moçada, e vamos que vamos, né? 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

0: Mandar teu recado ou pedir a tua música. Anota aí, Tchê. 42 98409 1431. 42 98409 1431.
1: Ah, moçada, marca o telefone do gaúchão, né, Tchê? Não vai esquecer, não. Manda sua mensagem. Participa comigo. Hoje é terça-feira. E nada melhor que você fazer aquele mate bem bueno, bem cevado e curtir aí na 102.7, até na sua FM, né, tchê? Olha, mandando um abraço pro José William aí no Abapã, lá no Lajado. Manda um abraço pra todos os ouvintes. Toque a moda dos quatro galdérios, trancão do livramento, quebra costela. Valeu, índio velho. Um forte abraço pra você. Aí, José aí, William, aí no Abapã, aí no Lajado. Tamo na escuta aqui também. Manda abraços pra minha cunhada Brenda Caroline, em Piraí do Sul. Aí a Cris, aí das Pedras. Valeu, alô, Brenda Caroline, em Piraí do Sul. Tá aí? Um abraço aí da Cris. Ali das Pedras, né, tchê? Tá bueno, tá bueno. Vamos atracando, trazendo música boa pra vocês aí. Os reis do fandango chegando, prendinha linda.
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0: Também vai o nosso abraço ao povo de São Borja, Itaqui.
1: A moçada tá aí, Edu Silva. É o shot pra fronteira. Essa antena vem comigo agora, 6:34. Trancou velho, né, tia? É, tamo por aqui na mais ouvida. São 6:34. Forte abraço pra você que está do outro lado, pra você que já chegou aí do trampo, né, tia? Trabalhou o dia todo, tá cansado dali. Mas já preparou aquele mate bem, bem bueno, bem cevado. E o rádio bufando no alma serrana asa. Aí é bueno. Deixa eu ver também quem tá chegando por aqui, né, tia?
2: Boa noite, Rosnei Osmar de Carambi, Rosnei. Toca aí pra nós os mirins, Rosnei, pra nós escutar aqui. Beleza, Rosnei? Um abraço aí, Rosnei.
1: Valeu, valeu, Osmar Carambi. Um abraço, já já. Vamos atracar uma marca velha dos mirins aí, né? Toque pra nós, Rubem, a fazendeira Grupo Cordiona. Roubei a fazendeira Grupo Cordiano oferecendo pro Toninho. É, o sogro aí que tá tomando mate escutando o programa, velho bagualado, né? O Anderson Leal, alô Anderson, um abraço pra você e pro teu sogro Toninho.

0: Vamos até a casa da marca também, meu galo. Deixa pra nós que nós somos canhoto, tá bueno?
1: Boa tarde, amigo Amel Geraldo, aqui, tô aqui em Palmeira, moro em Ponta Grossa, em Palmeira, trabalhando aqui. Eu quero ver a música aí, com o Baltaca aí, o fundo da grota. Já vi com ele aí, o Baltaca, apresentei pra turma lá do Itaiacoca, Zantune, do meio, o Serra, né? O Abapã também, que é um sintonizado, caçador de cima e caçador de baixo também. É o Geraldo, lá da Itacoa, conversei pro Bolinha lá no Antônio, pro Arley e pro Ico lá que estão nas cutas, sintonizado na antena René Gomes. Eita programa bom!
0: Valeu, Geraldo! Abraço, índio velho! Valeu, obrigado pela sintonia! Aqui você pede que você escuta, né, tia? Só não vai curtir se não der tempo. E o nosso horário é mais curto que coisa de porco, né, tia? Mas tá bueno, tá chegando os quatro galderes, é o trancão de livramento.
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0: Aí, moçada, os mirins, cantador de vaneirinha. 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
0: Foi na moçada 6h49.
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0: Moçada, já são. Faltando 10 minutinhos, né? Quero mandar um forte abraço lá pro meu amigo César Ferra. Alô, César, um abraço pra você, hein, Juvenal? Também lá pro nosso amigo Riva Espetinho, lá na frente do supermercado Prioto, saído pra Castrolana.

0: o rei do espetinho, nosso amigo Riva, um abraço. Tá aí o Riva, o genro Adriano, a filha da Núbia, o, também o amigo aí, o Jamil Carneiro, um abraço, Jamil, e o nosso amigo César Ferres se deliciando aí com o melhor espetinho da cidade de Castro, nosso amigo Riva, um abraço, tigada. Quebra costela lá pro nosso amigo Alessandro Possato. Valeu, Alessandro. É a moçada na sintonia da 102.7.
1: Boa noite, Ronei Gomes. Como é que tá, meu galo velho bem bom? Ronei, toca pra nós aquela marca fandangueira, vaneira, vaneira, velha baguala, oferecendo a todos os ouvintes amigos ou anunciação com o grupo Minuano. Mandar um forte abraço meu pai, pro evangelista, meus amigos de Ponta Grossa, Angélica Guerreiro, Murilo Guerreiro, também pros meus amigos da Fazenda São Miguel, seu Lizinho Notrezinho, que não perde a programação, pros meus amigos do grupo Truque Churrasco, pro meu grande amigo vizinho aqui, Vanderlei Tinto. Um forte abraço, fiquem com Deus, Roberlei Souza na escuta.
0: Valeu, Roberlei. Valeu, manda um abraço pra nós aqui no Lajado Abapã e a Janina. Valeu, Janina, um forte abraço, hein? Vamos atracando, atracando.
2: Boa noite, meu amigo Ronei. Como é que tá? Tudo especial de primeira? Ronei, toca aí pra nós de Cusco a Mangaço. E ofereço aí pro nosso amigo Gabriel Moraes, lá do Crambeí, do Ara São Nicolau, que fez aniversário ontem e não convidou nós pra festa. E pra você também, pela passagem do teu aniversário, que foi agora, esses dias atrás. Um baita feliz aniversário, que Deus abençoe grandemente o amigo e o amigo Gabriel Moraes. E manda aí um abraço pra minha namorada Graziela Danilau, que tá lá no UEPG em Ponta Grossa, na escuta também. Abraço, meu amigo Ronei, até mais. Ronaldo Barbosa por cá.
0: Valeu, Ronaldo, um abraço pra você, hein, jovem. Um abraço aí pro nosso amigo, é o Gabriel Moraes. Aniversário ontem do Vivente, né, tchê? É o mais velho do Querência Campeiro aí, né, tchê? Um abraço, meu amigo Daniel, um forte abraço pra você aí, também pro Daniel, também lá pro Gabriel Moraes, aí na sintonia, né? Lá em Carambi, Ara São Nicolau, parabéns, felicidades, muitos anos de vida, tá vendo, meu galo? E obrigado aí, Ronaldo, valeu, fizemos também, porque é o mais velho, rapaz, bárbaro, eu não digo mais velho, mas é mais lidador da lida, né, tia? Alô, Hélio, Joel, do bairro Varana, São Francisco, Ponta Grossa, sempre na audiência, um forte abraço, é, pedido a flor do meu jardim, hoje vou ficar devendo música pra turma aí, né? Um abraço nosso amigo João Martins também, tamo na escuta, é, João Velho. Olha, até que toca essa pra nós aí, Gaúcho Pachola, Vaneirão sem agrotóxico. Essa marca é de fundamento, né? É o Valdinei Mendes, manda um abraço pra família Mendes de Freitas, pai Raul, manda na Santa Leopoldina, tamo ligadinho. Valeu, meu galo, um forte abraço. Olha aí, rapaz, tamo na escuta aqui em Ponta Grossa, no Jardim Planalto. O Rigali Barbaridade, um abraço lá pro nosso amigo Marcos. Aí, Marco, velho. Não frouxa, Marco, velho. Chegando música, é o Cordiona chegando, roubei a fazenda.

0: né, cara?
1: Aí mostrando o Baitaca no fundo da grota e com essa marca vamos fechando a gaita. Prometendo voltar amanhã às 6 horas da tarde com o Alma Serrana. Obrigado pela sintonia, pela companhia. Uma boa noite a cada um de vocês. Fiquem com o patrão velho e Coelho, eu vou seguindo. Um abraço do tamanho do Rio Grande a todos os gaúchos e gaúchas da nossa querência. E amanhã tamo de volta. Até lá.

0: 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As notícias do governo federal que movimentaram o país no dia de hoje.
1: Olá, boa noite.
2: Boa noite para você que nos acompanha em todo o país.
1: Terça-feira, 21 de julho de 2026.
2: Vamos aos destaques na Voz do Brasil.
1: Brasil continua fora do mapa da fome, segundo o relatório divulgado hoje pelas Nações Unidas.
2: O documento aponta ainda que o país reduziu a insegurança alimentar severa. Márcia Fernandes.
3: A proporção da população brasileira que não tem renda suficiente para consumir a quantidade mínima de calorias para uma vida saudável se manteve abaixo de 2,5%. O indicador é utilizado para apontar se o país está no mapa da fome.
1: Portaria regulamenta o trabalho no comércio durante os feriados.
2: Norma estabelece que o funcionamento nesses dias vai depender de negociação coletiva. Gabriela Noronha.
4: Na prática, o acordo impede que as empresas escalem funcionários nos feriados por decisão unilateral.
1: E vamos falar também do Julho Amarelo, mês de conscientização sobre hepatites virais.
2: Saiba mais sobre a doença, a importância do diagnóstico precoce e o tratamento oferecido pelo SUS. Graziele Bezerra.
5: Todos os anos, mais de 1.300.000 pessoas morrem por complicações causadas por algum tipo de hepatite.
1: Hoje, na apresentação da Voz do Brasil, Luciana Vasconcelos e Nazi Brum.
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1: Relatório da Organização das Nações Unidas para a Alimentação e Agricultura, divulgado hoje, estima uma queda da fome no mundo.
2: Em 2025, eram 645 milhões de pessoas, quase 14 milhões a menos quando comparado ao triênio encerrado em 2024.
1: E de acordo com o documento, o Brasil registrou redução da insegurança alimentar severa e continua fora do mapa da fome.
2: Isso significa que o país manteve abaixo de 2,5% a proporção de quem não tem renda suficiente para consumir a quantidade mínima de calorias para uma vida saudável.
3: Segundo o relatório O Estado da Segurança Alimentar e Nutrição no Mundo 2026, o Brasil segue fora do mapa da fome. O documento, elaborado em conjunto pela Organização das Nações Unidas para a Alimentação e Agricultura, Organização Mundial de Saúde, Fundo das Nações Unidas para a Infância e outros órgãos ligados às Nações Unidas, foi divulgado nesta terça-feira. A proporção da população brasileira que não tem renda suficiente para consumir a quantidade mínima de calorias para uma vida saudável se manteve abaixo de 2,5%. Esse indicador, chamado de prevalência de subnutrição, é utilizado para apontar se o país está ou não no mapa da fome. O relatório também apontou a diminuição da insegurança alimentar severa, que chegou a 0,6%. O ministro do Desenvolvimento e Assistência Social, Família e Combate à Fome, Wellington Dias, explicou esse percentual.
6: O Brasil continua fora do mapa da fome. Dentro do Brasil, tivemos redução na insegurança alimentar severa de 1,2% para 0,6%. Isso significa que aproximadamente 1 milhão e 200 mil pessoas que estavam naquela situação mais grave, aquela que coloca em risco a vida, ficaram agora fora do mapa da fome.
3: Os dados divulgados são relativos ao período entre 2023 e 2025. De acordo com o relatório, o custo da dieta saudável no Brasil foi de US$ 4,89, em paridade do poder de compra por pessoa ao dia. Isso equivale a cerca de R$ 12,13 em poder de compra local. O relatório estima que 7,8% da população mundial enfrentou a fome, o que representa 645 milhões de pessoas, uma redução de quase 14 milhões de pessoas em todo o planeta em comparação com o triênio encerrado em 2024. Para chegar aos números do relatório sobre segurança alimentar e nutrição, foram utilizados indicadores como tamanho da população, perfil de renda e custo médio de uma cesta de alimentos saudável. Reportagem Márcia Fernandes.
1: O funcionamento do comércio em feriados, de forma geral, vai depender de negociação coletiva.
2: É o que estabelece uma norma regulamentada por meio de portaria do Ministério do Trabalho e Emprego.
1: O texto também define exceções, como postos de combustíveis, hotéis, restaurantes, entre outros serviços.
4: O acordo assinado nesta terça-feira, que formaliza regras sobre o funcionamento do comércio em feriados, é resultado da negociação entre representantes de trabalhadores e de empregadores. O documento condiciona a abertura de determinados tipos de atividades à autorização prévia, a ser definida por convenção coletiva de trabalho. Entre elas, supermercados, lojas e comércio varejista em geral. De acordo com Luiz Marinho, ministro do Trabalho e Emprego, a medida é um instrumento de equilíbrio entre as partes.
7: O diálogo permanente é a ferramenta mais eficiente para evitar conflitos. O que a gente espera é que tenha maturidade das lideranças sindicais, trabalhadores, empregadores, para em torno de uma mesa, um café, um chá, vocês possam encontrar soluções de problemas que parece que não tinha solução. E quanto mais se conversa, pode-se ir aproximando essa possibilidade.
4: Na prática, o acordo impede que as empresas escalem funcionários nos feriados por decisão unilateral. Questões como o pagamento adicional, folgas e compensação de jornada também deverão ser definidas em negociação coletiva. Para Ivo Dall'Acqua, diretor da Confederação Nacional do Comércio de Bens, Serviços e Turismo, o debate deve continuar.
8: A coisa não para por aqui, nós temos absoluta consciência disso, mesmo porque novas formas, novos mecanismos, novas ferramentas vêm sendo incorporadas ao mundo do trabalho. Então eu creio que hoje nós estamos celebrando um acordo muito bem discutido, foi consensuado, mas o nosso diálogo tem que ser permanente.
4: As novas regras não se aplicam, no entanto, às atividades que já possuem autorização permanente para funcionar em feriados, como hospitais, hotéis, postos de combustíveis e outros serviços considerados essenciais. As empresas que descumprirem o acordo ficam sujeitas à fiscalização e à aplicação de multas administrativas. Reportagem Gabriela Noronha.
2: A regra se aplica exclusivamente aos feriados. O funcionamento do comércio aos domingos permanece regulamentado por lei.
1: Julho é o mês de conscientização sobre as hepatites virais.
2: A campanha Julho Amarelo chama atenção para a prevenção, o diagnóstico precoce e o tratamento da doença, que muitas vezes evolui de forma silenciosa.
1: Confira na reportagem quais são os sinais de alerta e como o SUS atua no combate às hepatites.
9: A manicure Tabata Nepomuceno contraiu hepatite D quando criança e a tipo B depois de adulta. A doença provocou uma cirrose hepática e há 11 anos ela passou por um transplante de fígado. Hoje, ela se dedica a alertar sobre os perigos da doença.
10: Hoje, os maiores índices de transplante hepático no Brasil são por conta do vírus da hepatite B, hepatite C e hepatite D. O tratamento precoce evita a evolução da doença.
9: Os principais sintomas da hepatite são cansaço intenso, febre, náuseas e vômitos, dor abdominal, pele e olhos amarelados, urina escura e fezes claras. Mas isso já na fase inflamatória do fígado. O hepatologista Henrique Carvalho Rocha, do Hospital Universitário de Brasília, explica que na fase inicial da doença, os sintomas são silenciosos. Por isso, é preciso estar atento.
11: A grande maioria das pessoas não vão ter nenhum sinal e sintoma de que está infectado com algum vírus de hepatite. O ideal é aquela pessoa ou aquele paciente que tem alguns riscos, que tem essa preocupação e procure. E quem que são esses pacientes, né? Então, profissionais de saúde, sempre é importante ter essa avaliação, porque tem um risco aumentado, principalmente de infecção pela hepatite B, né? É o modo de transmissão. Pessoas que têm relação sexual desprotegida, usuários de drogas. Então, esses pacientes que tenham um risco maior, esses realmente têm que ficar vigiando.
9: Segundo a Organização Mundial da Saúde, as hepatites virais matam mais que o vírus da AIDS. Todos os anos, mais de 1.300.000 pessoas morrem por complicações causadas por algum tipo de hepatite. A campanha Julho Amarelo reforça a importância do diagnóstico precoce e o tratamento dessas doenças, como explica Tieme Arakawa, coordenadora geral de vigilância das hepatites virais do Ministério da Saúde.
12: É durante esse mês que a gente tem uma série de atividades sendo realizadas para mobilização em relação à testagem, em relação à vacinação, em relação à educação em saúde, para que a gente realmente possa dar visibilidade a essas doenças que ainda são um grave problema de saúde pública.

0: Ainda de acordo com o Arakawa, o SUS oferece diagnóstico e tratamento gratuitos.
1: Então, vacina da hepatite A e vacina da hepatite B estão disponíveis no SUS. A queda dos casos de hepatite A se deu muito por causa da vacinação. Em relação ao diagnóstico, a gente tem testes rápidos de hepatite B e hepatite C. São testes que são realizados dentro da unidade básica de saúde ou em qualquer outro tipo de serviço e tem um resultado em até 30 minutos.
0: Existem 5 tipos de hepatites virais. No Brasil, as mais comuns são causadas pelos vírus A, B e C. O tipo D é mais comum na região norte do país e a hepatite E, menos frequente em solo brasileiro, ocorre com maior facilidade na África e na Ásia. As hepatites A e E são transmitidas por ingestão de água ou alimentos contaminados, falta de saneamento básico e higiene inadequada. Já as hepatites B, C e D são transmitidas por contato com sangue contaminado, relações sexuais desprotegidas, compartilhamento de agulhas, seringas ou objetos pérfuro-cortantes, e da mãe para o bebê, a chamada transmissão vertical. Reportagem Graziele Bezerra.
2: Agricultoras rurais podem participar da chamada pública voltada ao fortalecimento da autonomia e da geração de renda das mulheres no campo.
3: Serão destinados cerca de 49 milhões de reais a 67 projetos.
4: A chamada pública vai contemplar mulheres em todas as regiões do país. É destinada, por exemplo, a agricultoras familiares, assentadas da reforma agrária, quilombolas, indígenas e extrativistas. Os projetos selecionados vão contar com profissionais na assistência técnica para apoiar as produtoras rurais na organização da produção, no acesso às políticas públicas, na adoção de práticas agroecológicas, na comercialização e no fortalecimento das organizações coletivas. Quem explica é a presidente da Agência Nacional de Assistência Técnica e Extensão Rural, ANATER, Loroana Coutinho de Santana.
5: Eles estarão realizando um acompanhamento desde a produção, perpassando pelo processamento, pela gestão das organizações, né? Sejam elas individuais ou coletivas, até a comercialização dos produtos. Então, esse profissional é justamente a espinha dorsal para o fortalecimento dessas mulheres, né? Para que elas possam, a exemplo, vislumbrar ações no âmbito da sua produção, para que elas possam gerar renda, possam ter organização na sua unidade.
4: A agricultora familiar Ilneia Barros participou de um curso de assistência técnica e extensão rural e conta como foi o acompanhamento.
6: Fiz extensão rural para que eu pudesse beneficiar os meus produtos. Através de ANATER, as nutricionistas, o pessoal, que deram todo suporte para que eu viesse a ter um desempenho legal no campo e poder vender a minha mercadoria.
4: Os projetos deverão atender, no mínimo, 50% de mulheres negras, 30% de mulheres jovens e 30% de mulheres de povos e comunidades tradicionais, com prioridade para quilombolas e indígenas. Também terão preferência propostas voltadas a mulheres em situação de maior vulnerabilidade social, como vítimas de violência e responsáveis pelo cuidado de pessoas com deficiência. As entidades credenciadas na ANATER poderão apresentar propostas entre os dias 16 e 31 de julho de 2026 por meio do portal anater.org/chamada-pública. Reportagem Thaís de Araújo.
2: A garantia de que insumos essenciais cheguem a regiões remotas cortadas por rios depende das condições de navegabilidade.
3: Para evitar desabastecimento, especialmente no norte do país, o Departamento Nacional de Infraestrutura de Transportes, o DENIT, reforçou o monitoramento hidroviário.
2: O levantamento feito em tempo real permite o planejamento da navegação em tempos de cheias ou seca dos rios.
7: As condições de navegabilidade dos rios brasileiros são monitoradas de forma contínua. Elas servem para orientar o transporte hidroviário, o deslocamento de pessoas e o abastecimento de cidades com combustíveis, alimentos, medicamentos e outros insumos essenciais, especialmente na região norte. Para isso, o Departamento Nacional de Infraestrutura de Transportes, o DENIT, desenvolveu o Plano de Monitoramento Hidroviário. O levantamento considera informações como nível das águas, vazão dos rios, profundidade dos canais e outros parâmetros hidrológicos. Os dados são usados para identificar trechos com possível restrição à passagem de embarcações e para orientar o planejamento das ações de manutenção. Na região norte, o sistema acompanha essas informações em tempo real e também considera os efeitos de fenômenos climáticos, como o El Niño, que podem alterar o regime dos rios. Segundo o Ministério dos Portos e Aeroportos, as condições dos rios variam ao longo do ano por causa das chuvas e da dinâmica natural das águas. Na estiagem, o nível dos rios pode limitar a navegação em alguns trechos. Já no período de cheia, o aumento da correnteza e as mudanças no leito dos rios também podem interferir na circulação de embarcações. Com base nos dados, é possível planejar a segurança da navegação, a continuidade do transporte de passageiros e cargas e a maior confiabilidade das hidrovias brasileiras. Reportagem Edinaldo Júnior.
3: Há 36 anos, o Estatuto da Criança e do Adolescente, o ECA, transformou a proteção da infância e da juventude em uma rede integrada de ações.
2: E garantiu a implantação do Sistema de Garantia dos Direitos da Criança e do Adolescente.
3: O sistema reúne conselhos tutelares, delegacias, Ministério Público, Poder Judiciário.
2: E integra diversas áreas, como assistência social, saúde, educação, cultura e lazer, além dos canais de denúncia e fiscalização.
3: Vamos saber como funciona com o repórter Pablo Mundim.
8: O Estatuto da Criança e do Adolescente mudou a forma como o Brasil protege a infância. Com o marco legal criado em 1990, crianças e adolescentes deixaram de ser vistos apenas como pessoas que precisavam de assistência e passaram a ser reconhecidos como sujeitos de direitos. Ao longo desses 36 anos de atuação, o Estatuto estruturou uma rede de proteção composta por diferentes instituições, como explica a socióloga Enide Rocha.
9: Antes do ECA, as crianças e adolescentes não eram visto como sujeitos de direitos. A gente naturalizava o envolvimento de crianças no trabalho doméstico. Hoje, com o ECA, eles passaram a ser vistos como pessoa em desenvolvimento. E a Constituição é muito clara, no artigo 227, quando ela coloca prioridade absoluta e diz assim que o Estado, a família e a sociedade têm o dever de proteger crianças e adolescentes.
8: A proteção integral que prevê o Estatuto é feita pelo Sistema de Garantia dos Direitos da Criança e do Adolescente, que reúne conselhos tutelares, delegacias especializadas, Ministério Público, Judiciário, Assistência Social, Saúde, Educação e canais de denúncia. Fábio Meirelles, diretor de proteção da criança e do adolescente, destaca que cada órgão tem uma função específica, mas todos trabalham de forma integrada para proteger vítimas e interromper ciclos de violência.
10: A rede de proteção é um conjunto de instituições, serviços que atuam de forma integrada para garantir os direitos de crianças e adolescentes e protegê-los de qualquer forma de violência, negligência, exploração ou violação de direitos. Então, nenhuma instituição atua sozinha. A proteção, ela vai depender da articulação entre diferentes políticas públicas.
8: Em muitos casos, o primeiro atendimento é feito pelo Conselho Tutelar. É ele quem recebe denúncias, aplica medidas de proteção e aciona os demais serviços sempre que há ameaça ou violação de direitos. O presidente do Colegiado dos Conselheiros Tutelares de Goiânia, Rondinelli Ná Barbosa, explica qual é o papel do conselho.
11: Quando essas denúncias chegam até o Conselho Tutelar, a nossa primeira preocupação é em acolher, para que nós possamos fazer o encaminhamento correto, tratar essa criança ou adolescente de forma adequada e enquadrar eles no programa ou no serviço que melhor vai assistir à demanda que ele necessita.
8: Quando há indícios de crime, entram em ação as delegacias de proteção à criança e ao adolescente. As investigações comandadas pelas unidades especializadas buscam responsabilizar os autores e garantir que as vítimas sejam acolhidas, evitando a revitimização durante o processo, como defende a delegada Valéria Martirena.
12: A gente trabalha com os casos de violência contra essa criança e adolescente, que geralmente principalmente são os crimes sexuais e crimes de maus tratos. Tem muitos policiais capacitados nas unidades circunscricionais também que podem ouvir essa criança, esse adolescente vítima de violência em depoimento especial.
8: O Estatuto da Criança e do Adolescente é um marco legal que criou uma rede de proteção com atuação integrada, uma responsabilidade compartilhada entre o poder público e toda a sociedade para garantir que cada criança e cada adolescente

0: cresçam com segurança, dignidade e seus direitos respeitados. E qualquer pessoa pode ajudar ao presenciar ou suspeitar de violência física, psicológica, sexual, casos de negligência, abandono ou exploração de crianças e adolescentes. A orientação é denunciar. O Disque 100 funciona gratuitamente todos os dias e atende casos de violação de direitos humanos. Os conselhos tutelares, delegacias especializadas e da Polícia Militar também podem ser acionadas em situações de emergência. Reportagem Pablo Mundim.
1: Atenção, estudantes e pesquisadores. Já está aberto o prazo de inscrição para uma das principais premiações científicas do país.
2: O Prêmio Jovem Cientista, neste ano, busca incentivar projetos de inovação tecnológica voltados para o desenvolvimento social e sustentável.
1: Saiba mais com Cláudio Mário Carvalho.
3: As inscrições para o Prêmio Jovem Cientista 2026 seguem abertas até 14 de agosto. O tema deste ano é o uso da inteligência artificial para reduzir desigualdades e promover o desenvolvimento sustentável. A premiação contempla 5 categorias: mestre e doutor, estudante do ensino superior, estudante do ensino médio e mérito institucional, que reconhece uma universidade e uma escola pelo destaque na participação. Podem concorrer estudantes e pesquisadores que atendam aos critérios de idade e formação previstos no regulamento. Os vencedores vão receber laptops e bolsas de pesquisa do Conselho Nacional de Desenvolvimento Científico e Tecnológico, com valores entre R$5.000 e R$40.000. As inscrições podem ser feitas pelo site jovemcientista.cnpq.br. Cláudio Mário Carvalho, para a Voz do Brasil.
2: O Ministério da Educação informou que a plataforma MEC Livros já registrou mais de 618 mil empréstimos virtuais.
1: Saiba quais as obras mais procuradas e como acessar com Raquel Mariano.
4: Segundo o Ministério da Educação, a plataforma MEC Livros reúne mais de 1 milhão de usuários e acumula 384 mil horas de leitura. São Paulo lidera o número de cadastros, seguido por Rio de Janeiro, Minas Gerais, Bahia e Ceará. O catálogo reúne cerca de 25 mil obras e permite leitura imediata pela internet. Nos últimos 30 dias, entre os 4 títulos mais emprestados, 2 são de brasileiros. O primeiro lugar foi Torto Arado, escrito pelo baiano Itamar Vieira Júnior. O romance narra a história de duas irmãs, Bibiana e Belonísia, que, marcadas por um acidente de infância, desenvolvem uma relação profunda de dependência. A obra ainda trata da escravidão contemporânea. E em quarto lugar está A Cabeça do Santo, de Socorro Acioli, publicado em 2014, que mistura realismo mágico e cultura nordestina. A história acompanha Samuel. Ele descobre que consegue ouvir as preces secretas das mulheres para Santo Antônio ao se abrigar dentro da cabeça oca e gigantesca de uma estátua inacabada do santo. Os outros livros mais emprestados estão em segundo lugar: Noites Brancas, do russo Dostoiévski, que explora a solidão, o amor não correspondido e a ilusão. Já em terceiro lugar está A Vegetariana, de Han Kang, escritora sul-coreana, vencedora do Prêmio Nobel da Literatura. O livro conta a história de uma mulher comum que, após ter um pesadelo violento, decide parar radicalmente de consumir e cozinhar carne. Os acessos ao MEC Livros são feitos pela versão para internet e por aplicativo para dispositivos móveis. A versão web concentra 52% do tempo de uso. Mais informações em meclivros.mec.gov.br. Raquel Mariano, para a Voz do Brasil.
2: E essas foram as notícias do governo federal.
1: Uma realização da Secretaria de Comunicação Social da Presidência da República.
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1: Fique agora com as notícias do Poder Judiciário do Congresso Nacional. Boa noite.
2: Boa noite para você e até amanhã.
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7: Em Angola, presidente do STF e do CNJ defende

0: Judite Aragão.
1: Fachin disse que essa independência existe para proteger o cidadão. Isso porque o juiz tem que decidir com imparcialidade e sem ceder a pressões políticas, econômicas ou sociais.
2: A independência judicial não pertence ao juiz, pertence ao cidadão. Não existe para proteger magistradas e magistrados. Existe para proteger quem será julgado por eles.
1: O presidente do STF e do CNJ, Edson Fachin, também deixou claro que a democracia constitucional exige diálogo constante entre os poderes.
3: O relatório Justiça em Números 2026, principal publicação estatística do Poder Judiciário Brasileiro, é feito a partir do DataJud, que é a Base Nacional de Dados da Justiça.
0: Além do relatório anual, o painel Justiça em Números também é feito com dados do DataJud. Marcelo Della Libera.
4: O painel Justiça em Números é disponibilizado pelo Conselho Nacional de Justiça de forma online. Ele apresenta os indicadores do relatório Justiça em Números e é atualizado mensalmente. A ferramenta disponibiliza painéis de temas como direito à saúde, violência contra a mulher, crime organizado e sobre a gestão processual dos tribunais. A pesquisadora Isabelle Mota, do Departamento de Pesquisas Judiciárias, destaca um dado histórico sobre o trabalho do Poder Judiciário em 2025.
5: Mesmo recebendo o maior número de novos processos desde o início da série histórica em 2009, conseguimos reduzir o estoque do número de processos pendentes. E 2026 já aponta um novo recorde. Até o momento, nosso painel registra mais de 17 milhões de novos processos, acima dos 16 milhões registrados do mesmo período do ano passado.
4: Esse dado está disponível no painel e pode ser acessado em justiça-em-números.cnj.jus.br.
3: Partidos, coligações e federações já podem realizar as convenções partidárias.
0: As convenções vão até 5 de agosto. Estevão Furtado.
6: O período das convenções partidárias começou ontem, 20 de julho. A data também marcou o início do prazo para exercício do direito de resposta contra ofensas, com prazos de 24 a 72 horas, conforme o veículo de comunicação.
3: Estão abertas as inscrições para a 16ª semana da execução trabalhista.
0: Pessoas e empresas com processos em fase de execução podem inscrever ações na campanha. Larissa Batista.
7: Com o slogan Seu Direito por Inteiro, a iniciativa marcada para o período de 14 a 18 de setembro em todo o país é um esforço concentrado para localizar bens de devedores, incentivar acordos e dar mais celeridade ao pagamento dos créditos trabalhistas. Para outras informações sobre a 16ª Semana Nacional da Execução Trabalhista, acesse csjt.jus.br.
3: STJ suspende liminar que havia determinado paralisação da construção da ponte do Avial, no município amazonense de Tefé.
0: Com a decisão, foi autorizada a imediata retomada da obra. Fátima Uchoa.
8: Ao conceder liminar em ação popular para paralisar a construção, o TRF1 entendeu haver indícios de irregularidades na licitação para a contratação da empresa responsável pela obra. Contudo, ao atender pedido do município de Tefé, o vice-presidente do STJ, ministro Luiz Felipe Salomão, no exercício da presidência, destacou que a construção da ponte do Abial busca assegurar a prestação regular de serviços públicos essenciais aos mais de 15 mil moradores da região. E é evidente o risco na demora, porque a obra depende da estiagem dos rios amazônicos para a execução.
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3: Uma boa noite.
0: E até amanhã.
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11: Eu sou Humberto Pinheiro e estes são os destaques de hoje do Jornal do Senado, que começa agora. Plano de educação, licença paternidade e segurança marcam o semestre no Senado. Senado vai discutir tratamento para pacientes com doenças raras. Proposta que estabelece regras para profissionais da saúde estética será discutida no Senado.

0: Boa noite. A Comissão de Segurança Pública aprovou neste primeiro semestre uma série de projetos de lei que aumenta as penas para vários tipos de crimes, como roubo de câmeras de vigilância, combustíveis e de celulares, e para o uso de menores de idade para a prática de delitos. A comissão também votou propostas que reduzem benefícios para condenados por crimes violentos e aumentam o tempo de internação de menores infratores. Repórter Bruno Lourenço.
1: A Comissão de Segurança Pública aprovou o aumento das penas para crimes de furto, roubo e receptação de câmeras de vigilância e sistemas de monitoramento eletrônico. Outro projeto votado no semestre tipifica e endurece as penas para os crimes de furto e roubo de petróleo, combustíveis e derivados. Numa tentativa de conter as perfurações clandestinas e o avanço de facções criminosas sobre o mercado de distribuição, o colegiado aprovou ainda a proposta que prevê punição maior para furto de celular para a prática de fraudes e outra que dobra a pena para o furto de aparelhos celulares e aumenta a penalidade para o roubo, que é a subtração do telefone com o emprego de violência. Dois projetos relacionados a menores de idade passaram pela CSP. Um deles acrescenta nova agravante genérica ao Código Penal para punir adultos que utilizam crianças ou adolescentes para cometer crimes. Outro admite até 10 anos de internação para adolescentes infratores, como defendeu o senador Fabiano Contarato, do PT do Espírito Santo.
2: Eu não acho razoável você explicar para uma mãe que teve a filha vítima de estupro, para um rapaz de 17 anos, que após estuprar, matou e ocultou o cadáver, ele vai ficar internado até 3 anos.
1: A Comissão de Segurança Pública também aprovou no semestre iniciativas que proíbem a concessão de liberdade provisória a réus acusados de crimes que resultem em morte dolosa, ou seja, cometidos com intenção, e de liberdade provisória ou medidas cautelares alternativas a presos em flagrante por crimes hediondos ou equiparados. O relator, senador Wilder Moraes, do PL de Goiás, diz que a impunidade e a soltura reiterada de criminosos perigosos alimentam os índices de violência.
3: Indivíduos que pratiquem delitos de tal natureza não devem ser agraciados com liberdade provisória. Criminosos que praticam crimes hediondos devem permanecer presos.
1: A Comissão de Segurança Pública ainda aprovou o projeto de lei que põe fim à soltura automática de presos caso a justiça atrase a revisão periódica da prisão preventiva.
0: O acesso a diagnóstico, medicamentos e tratamentos para pessoas com doenças raras estará em debate na Comissão de Direitos Humanos do Senado. A audiência pública vai reunir especialistas, representantes de pacientes e autoridades para discutir os desafios enfrentados por essa população. Um dos principais temas será a situação do Elevides, medicamento indicado para pacientes com distrofia muscular de Duchenne. A reportagem é de Patrícia Oliveira.
4: O debate sobre o acesso a terapias avançadas para doenças raras também vai tratar da situação regulatória do medicamento Elevides, usado no tratamento da distrofia muscular de Duchenne, uma doença que provoca a perda progressiva da força muscular. A comercialização do remédio foi suspensa temporariamente devido a efeitos colaterais graves. A audiência deve reunir representantes da Anvisa, do Ministério da Saúde, da indústria farmacêutica, especialistas e familiares de pacientes. Para o senador Hermes Klan, do PL de Santa Catarina, a rapidez no acesso ao tratamento é fundamental para quem convive com a doença.
5: E é muito grave, é doído, a gente sente muito. Então, é para ontem, essa gente não pode esperar.
4: Devem ser discutidas também as políticas públicas voltadas a pessoas com doenças raras. A data da audiência ainda será definida.
0: O Senado deve analisar um projeto que define quais profissionais estão habilitados a atuar na área da saúde estética. A proposta busca estabelecer regras mais claras para o setor e evitar insegurança jurídica. A intenção é dar mais segurança tanto aos profissionais que prestam esses serviços quanto aos consumidores que buscam procedimentos estéticos. As informações com o repórter Douglas Castilho.
6: O texto limita a atuação profissional no setor àqueles que detêm formação superior específica, como biólogos, biomédicos, enfermeiros, farmacêuticos, fonoaudiólogos ou fisioterapeutas. A medida, porém, não modifica as atividades que, por legislação específica, sejam reservadas aos formados em medicina ou odontologia. O autor do projeto, o senador Isalci Lucas, do PL do Distrito Federal, explicou o que muda caso a proposta seja aprovada.
7: O que é a competência de um médico, odontólogo, é só eles. Esses demais profissionais só podem fazer aquilo que é ligado à atividade deles. Então a gente garante, inclusive na lei, que haja fiscalização dos conselhos regionais, tenham realmente registro no conselho de todas as atividades, para poder ter legitimidade para atuar no mercado. Mas cada um dentro do seu quadradinho, vamos dizer.
6: Segundo a Sociedade Brasileira de cirurgia plástica, mais de 1.500.000 procedimentos estéticos são realizados por ano no Brasil. Na justificativa do projeto, o autor afirma que a segurança jurídica trazida pela proposta, que ainda aguarda distribuição para a comissão responsável, deve impulsionar ainda mais o crescimento do setor.
0: A senadora Damares Alves, do Republicanos do Distrito Federal, apresentou um balanço das atividades da Comissão de Direitos Humanos no primeiro semestre de 2026. Como presidente da comissão, Damares ressaltou que o colegiado manteve uma agenda voltada à análise de projetos de lei, ao recebimento de denúncias de violações de direitos humanos e à realização de audiências públicas. Segundo a parlamentar, os trabalhos resultaram na aprovação de propostas relacionadas à proteção das mulheres, da juventude e ao enfrentamento da violência.
8: A nossa comissão no Senado virou uma central de recebimento de denúncias de violações de direitos humanos. E toda denúncia, toda demanda que chega gera um processo interno dentro da comissão. Às vezes uma denúncia tem 6, 7 encaminhamentos. Então nós estamos dando resposta para o povo lá na ponta.
0: O plenário do Senado encerrou o primeiro semestre legislativo com a votação de propostas nas áreas de educação, direitos sociais e segurança pública. Entre os destaques estão o novo Plano Nacional de Educação, a ampliação da licença paternidade e o endurecimento de penas para diversos crimes. As matérias aprovadas buscam modernizar políticas públicas, ampliar direitos e reforçar o combate à criminalidade. Algumas propostas já seguiram para análise da Câmara dos Deputados, enquanto outras aguardam sanção presidencial. Os detalhes com o repórter Pedro Pincer.
9: O primeiro semestre de 2026 foi marcado por uma intensa agenda legislativa no Senado, com a aprovação de projetos importantes para o país. Na educação, o principal destaque foi o novo Plano Nacional de Educação, que define as diretrizes para as políticas públicas do setor até 2036. Entre as prioridades estão a ampliação do acesso à escola, a melhoria da qualidade do ensino e a redução das desigualdades. A senadora Tereza Leitão, do PT de Pernambuco, destacou o foco na qualidade.
10: Do ponto de vista dos objetivos gerais do PNE, é afirmativo em relação ao direito à educação, da educação básica à pós-graduação, estabelecendo a qualidade como foco, tal como demarcando desafios atinentes à redução de desigualdades, à erradicação do analfabetismo, à valorização profissional, com um modelo de financiamento que faça o plano vivo e não apenas uma carta de intenções.
9: Entrada no mercado de trabalho, conciliação entre família e emprego, autonomia econômica de mulheres e proteção de trabalhadores vulneráveis também foram temas discutidos no Senado no primeiro semestre deste ano. Parte dessas propostas já foi transformada em lei. Uma delas é a ampliação da licença paternidade, tema debatido há quase 20 anos no Congresso Nacional. Entre as contribuições do Senado na segurança pública no primeiro semestre de 2026, está uma ampla reformulação da lei penal brasileira com o objetivo de frear crimes patrimoniais e fraudes eletrônicas. Entre as principais mudanças, a pena máxima para furto simples passou de 4 para 6 anos. O furto de celular passou a ter tipificação qualificada e a pena mínima para roubo com resultado de lesão corporal grave subiu para 10 anos.
0: Com trabalhos técnicos de João Lira, o Jornal do Senado fica por aqui. Acompanhe agora as notícias da Câmara dos Deputados. Boa noite e até amanhã.
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12: Câmara aprova que agressor pague pelo tratamento de saúde da vítima.
13: Deputados proíbem uso da substância bisfenol A em produtos infantis.
12: Política de apoio ao transporte rodoviário profissional avança na casa. Música.
13: Boa noite. A Câmara começou a analisar a proposta que cria a política de apoio ao transporte rodoviário profissional. O texto foi aprovado pela CCJ e agora será debatido por uma comissão especial. A reportagem é de Paula Bittar.
14: A Comissão de Constituição e Justiça da Câmara aprovou uma proposta de emenda à Constituição que cria a Política Nacional de Apoio à Atividade de Transporte Rodoviário Profissional. A política tem o objetivo de assegurar infraestrutura mínima para o cumprimento das normas de segurança viária e trabalhista aplicáveis aos motoristas do transporte de cargas e de passageiros. O texto considera infraestrutura mínima a existência em intervalos regulares de locais de repouso e descanso dotados de condições adequadas de segurança e higiene. A proposta prevê que a Política Nacional de Apoio à Atividade de Transporte Rodoviário Profissional seja criada pela União em articulação com estados, Distrito Federal, municípios e setor privado. O texto estabelece que o motorista em atividade de transporte rodoviário profissional não poderá ser penalizado por descumprir os intervalos de descansos se for reconhecida pelo poder público a falta de infraestrutura adequada no percurso. Além disso, enquanto não houver pontos de parada e descanso suficientes nas rodovias, os motoristas em viagens longas poderão fracionar o descanso diário. Hoje, a Lei do Caminhoneiro já prevê 11 horas de descanso por dia, das quais 8 seguidas. A PEC mantém essa regra e cria uma exceção. Em viagens longas, ou seja, com duração superior a 24 horas, o descanso poderá ser fracionado enquanto as rodovias não tiverem pontos de parada suficientes. No debate do tema na CCJ, o deputado Rodrigo de Castro, do União de Minas Gerais, destacou o benefício para os motoristas.
15: É uma medida que realmente beneficia aí motoristas profissionais do Brasil todo, que merecem melhores condições de trabalho, e o que essa Comissão de Constituição e Justiça, o que a Câmara dos Deputados proporciona a eles nesse momento é isso, a busca de melhores condições de trabalho, portanto também maior segurança, maior conforto para eles e maior segurança para todos os brasileiros.
14: A proposta que cria a Política Nacional de Apoio à Atividade de Transporte Rodoviário Profissional ainda precisa ser aprovada por uma comissão especial e pelo plenário da Câmara em 2 turnos de votação. Da Rádio Câmara de Brasília, Paula Bittar.
12: Transportes. Charles Fernandes, do PSD da Bahia, pede agilidade nas obras de pavimentação da BR-030 no trecho entre Cocos e Mambaí, município de Goiás. Na opinião do deputado, a obra é fundamental para reduzir os custos do frete e impulsionar o escoamento da produção agrícola regional.
16: São centenas e centenas de produtores que estão ali produzindo sem ter as condições ideais de levar os seus produtos para os portos ou para os grandes centros, devido à dificuldade do frete. O que nós queremos agora é que esse segundo trecho seja concluído o mais rápido possível, para que possamos ir naquela parte da Bahia nascer uma nova Matopiba.
13: Charles Fernandes acrescenta que a conclusão da BR-030 vai encurtar em quase 200 quilômetros o trajeto entre o centro do Brasil e o litoral baiano. Para ele, o novo corredor asfáltico vai gerar turismo, desenvolvimento e integração para os estados da Bahia e de Goiás.
12: Saúde. A proibição de BPA em produtos infantis foi aprovada na Comissão de Constituição e Justiça e já pode virar lei. Saiba mais sobre o assunto na reportagem de Sofia Peçanha.
17: A Comissão de Constituição e Justiça aprovou o projeto que proíbe a comercialização e a oferta gratuita de mamadeiras, bicos e chupetas que contenham a substância bisfenol A em sua composição. O texto já foi aprovado pelo Senado e altera a lei que trata da regulamentação de produtos destinados a lactantes e crianças de primeira infância. O bisfenol A, conhecido como BPA, é um composto químico utilizado na fabricação de plásticos resistentes, comuns em recipientes e utensílios do dia a dia. Em contato com alimentos e bebidas muito quentes, esses produtos podem liberar o BPA, que é cancerígeno, trazendo possíveis riscos à saúde, especialmente de bebês e crianças pequenas. O relator nas comissões de Saúde e de Constituição e Justiça, o deputado Diego Garcia, do Paraná, destacou que o projeto adota uma medida preventiva de proteção à saúde infantil, especialmente diante da vulnerabilidade de bebês e crianças pequenas à exposição a substâncias químicas.
18: O objetivo desse projeto é proteger principalmente os bebês e as crianças pequenas de substâncias que possam representar riscos à saúde. Ela reforça uma postura preventiva especialmente em produtos utilizados diretamente na alimentação e no desenvolvimento infantil. É uma medida de cuidado com a primeira infância e de segurança para as famílias brasileiras.
17: Durante a discussão, o relator também ressaltou

0: que a proposta acompanha normas sanitárias já adotadas pela Agência Nacional de Vigilância Sanitária, Anvisa, e por órgãos reguladores em outros países, que vem estabelecendo limites ou restrições ao uso do bisfenol A em produtos infantis.
1: O projeto ajuda a fortalecer regras sanitárias e incentiva a indústria a investir em materiais cada vez mais seguros. Por isso, vários órgãos reguladores passaram a discutir limites e restrições para o uso dessa substância em produtos infantis. Então, esse projeto, ele fortalece essa proteção e dá mais segurança jurídica e sanitária para a população.
0: Durante a votação, as comissões rejeitaram outras 6 propostas analisadas em conjunto, que previam restrições mais amplas ao uso do BPA e de outras substâncias químicas. A avaliação foi de que regras mais detalhadas sobre fiscalização e regulamentação devem ser definidas pelo Poder Executivo, por meio de órgãos técnicos como a Anvisa. Dessa forma, como a Câmara aprovou o texto do Senado sem mudanças, a proposta poderá seguir diretamente para a sanção presidencial. Da Rádio Câmara de Brasília, Sofia Pessanha.
2: Segurança Pública.
3: Flávia Moraes, do MDB Goiano, alerta para o aumento dos casos de feminicídio no Brasil. Ela defende a aprovação de proposta que cria o Sistema Nacional de Enfrentamento da Violência contra Meninas e Mulheres, com destinação de até 5 bilhões de reais para políticas públicas.
4: Apesar de nós termos no Brasil uma das leis mais completas do mundo no enfrentamento à violência contra a mulher, inclusive com a tipificação do feminicídio, é assustador o quanto os números têm aumentado. Nesse ano de 2026, no primeiro semestre, é um número recorde de mulheres mortas no nosso país. É um fenômeno que nós precisamos entender. E aqui, enquanto parlamentar, acompanhando os trabalhos da coordenação das mulheres, da Procuradoria da Mulher, nós estamos aí trabalhando um pacto envolvendo vários poderes, um pacto de combate ao feminicídio e também apresentando leis, apresentação conjunta de uma norma que vai garantir mais 5 bilhões de investimentos no enfrentamento à violência contra a mulher e ao feminicídio.
5: Flávia Moraes ressalta que as procuradorias da mulher das casas legislativas fortalecem a rede de apoio, proteção e acolhimento às vítimas de ameaças e violência. Ela cita a criação dessa instância de atuação na Assembleia do Estado de Goiás como passo importante para o combate ao feminicídio.
2: Justiça.
3: Câmara determinou que o agressor pague pelo tratamento de saúde da vítima e agora o projeto está sendo analisado pelos senadores. A repórter Maria Neves tem os detalhes de como a cobrança será feita.
6: A Comissão de Constituição e Justiça da Câmara dos Deputados aprovou o projeto que obriga o agressor a pagar os tratamentos de saúde, inclusive mental, da mulher vítima de violência doméstica. O pagamento de tratamentos de saúde se estende também aos filhos do casal. Pelo texto aprovado, o juiz poderá inserir os custos com médicos, psicólogos e assistentes sociais no valor da pensão alimentar notícia devida à vítima pelo agressor. A deputada Laura Carneiro, do PSD do Rio de Janeiro, autora do projeto, lembra que hoje, normalmente, as vítimas de violência são acolhidas pelo Sistema Único de Saúde e pelo Sistema de Assistência Social com recursos públicos, o que ela considera injusto.
7: Hoje, quando uma mulher sofre violência doméstica, o Estado oferece atendimento de saúde e suporte psicológico. Isso é um direito, claro. No entanto, meu projeto estabelece uma regra de justiça. Quem deve pagar por esse tratamento? É o agressor. O agressor passará a ter obrigação legal de ressarcir todos os custos do SUS e do sistema de assistência social. Não é justo que a sociedade inteira pague a conta de uma violência cometida por um indivíduo.
6: A redação aprovada foi proposta pela relatora na Comissão de Defesa dos Direitos da Mulher, deputada Sâmia Bonfim, do PSOL de São Paulo. No texto original, Laura Carneiro sugere a criação de uma pensão mensal para pagamento dos custos médicos da vítima de violência depois da conclusão do processo judicial. Essa obrigação não seria necessariamente considerada pensão alimentícia. O projeto inicial também prevê a prisão do agressor que não pagar a pensão devida para tratar as consequências da ofensa. Sâmia Bonfim, no entanto, lembra que a prisão por dívida é proibida no Brasil por meio da Convenção Americana de Direitos Humanos, incorporada à legislação brasileira com status constitucional. A única exceção a essa regra é a pensão alimentícia, que pode acarretar prisão do devedor inadimplente. Da Rádio Câmara de Brasília, Maria Neves.
2: Desenvolvimento Regional.
5: A Câmara aprovou o projeto de Ayrton Faleiro, do PT do Pará, que inclui como beneficiários de recursos de fundos constitucionais de incentivo regional os empreendimentos de economia criativa. Ele explica que o objetivo é estimular a produção sustentável e apoiar iniciativas ligadas à cultura e ao turismo.
8: Os fundos constitucionais, eles foram aprovados aqui no Congresso para corrigir primeiras desigualdades regionais entre Norte, Nordeste, Centro-Oeste, com o resto do Brasil, mas também para corrigir as desigualdades sociais. E com essa aprovação virando lei, nós vamos ter então a oportunidade de famílias, associações e cooperativas buscar um financiamento e desenvolver essa sociobioeconomia que vai impulsionar o que nós podemos chamar dessa economia limpa e saudável.
3: Segundo Ayrton Faleiro, os fundos constitucionais têm como público prioritário as populações regionais, a exemplo das comunidades amazônicas. O deputado acredita que a nova legislação abre caminhos para conciliar o desenvolvimento econômico com a preservação ambiental.
2: Comissões.
5: A Comissão de Constituição e Justiça da Câmara concluiu no primeiro semestre uma série de votações, entre elas a redução da maioridade penal e o fim da escala 6-1.
3: A repórter Paula Bittar acompanhou o balanço das votações na comissão nesta primeira etapa do ano e tem os detalhes.
9: Fim da escala 6-1, redução da maioridade penal e mudança nas regras para a cobrança do IPVA estão entre as propostas aprovadas pela Comissão de Constituição e Justiça neste primeiro semestre de 2026. No último dia de votações no primeiro semestre, o presidente da comissão, deputado Leur Lomanto Júnior, do União da Bahia, apresentou um balanço dos trabalhos do colegiado. De acordo com os dados apresentados pelo presidente, a comissão aprovou neste semestre 1.089 proposições legislativas e ouviu em audiência pública 19 convidados entre especialistas, representantes de instituições públicas e da sociedade civil. O parlamentar ressaltou a aprovação de propostas de grande repercussão popular, como as propostas de emenda à Constituição que acabam com a escala de 6 dias de trabalho por 1 de descanso e a proposta que reduz a maioridade penal dos atuais 18 para 16 anos de idade. Leur Lomanto Júnior também citou a aprovação de medidas relacionadas à segurança pública, como a proposta que inclui as guardas ou polícias municipais e os agentes de trânsito entre os órgãos que compõem a segurança pública no país, e ao sistema tributário, como a que altera os critérios de cobrança do IPVA.
10: Chegamos ao encerramento deste primeiro semestre legislativo com a certeza de que a Comissão de Constituição e Justiça e de Cidadania cumpriu mais uma vez o seu papel como a principal instância de controle da constitucionalidade, da juridicidade e da técnica legislativa da Câmara dos Deputados.
9: Outras propostas aprovadas pela CCJ neste semestre e citadas por Leur Lomanto Júnior foram a que proíbe a discriminação contra pessoas com transtorno do espectro autista, a que regulamenta o exercício da profissão de conservador restaurador de bens culturais e a que torna obrigatória a presença de um profissional de educação física em entidades formadoras de atletas e escolinhas de esportes. Da Rádio Câmara de Brasília, Paula Bittar.
2: Trabalho.
5: Reginaldo Lopes, do PT de Minas Gerais, autor da proposta que reduz a jornada de trabalho para 40 horas semanais, sem redução de salários, reforça a importância do fim da escala 6-1 e reitera que o Brasil já está preparado para esta nova realidade.
11: Nada justifica não terminar com essa escala. Ou seja, a economia brasileira, o país, estão preparados para o fim dessa escala. Nós queremos uma escala mais humanizada. Essa emenda constitucional é a maior reforma para 37,8 milhões de trabalhadores e trabalhadoras que vão ganhar mais um dia de descanso semanal remunerado, serão 2 dias de descanso semanal remunerados, além da redução da jornada de 44 horas para 40 horas. Uma grande entrega que eu tenho alegria de ser o autor dessa proposição legislativa para garantir qualidade de vida para os brasileiros e brasileiras.
3: Reginaldo Lopes explica que o texto prevê regras especiais para setores como saúde, segurança e transporte e medidas de apoio para microempresas manterem os níveis de emprego. Mas antes de mudar o texto constitucional, a proposta ainda precisa ser aprovada pelo Senado.
2: Meio Ambiente.
5: Comissão aprova projeto que reforça a redução das emissões poluentes do programa Mover. A repórter Júlia Lopes nos conta qual o ponto da proposta.
12: A Comissão de Ciência, Tecnologia e Inovação da Câmara aprovou uma proposta que inclui entre as diretrizes do programa Mover a redução das emissões de gases poluentes em veículos automotores. O programa Mobilidade Verde e Inovação, conhecido como Mover, foi sancionado pelo presidente Lula em 2024 e é voltado para apoiar a descarbonização dos veículos brasileiros, o desenvolvimento tecnológico de baixo carbono e ampliar a competitividade da indústria brasileira. Para o relator do projeto, deputado Davi Soares, do Podemos de São Paulo, a medida contribui para a redução de gases poluentes e se alinha com outros projetos do governo, como o programa Melhor Ar, do Ministério dos Transportes.
13: Entendemos que a alteração pretendida pelo projeto número 157/2025 é relevante na medida que alinha as diretrizes do programa Mover às de outros programas do governo, colaborando de forma importante para a preservação e a qualidade do ar, com inquestionáveis benefícios para a saúde da população, particularmente aquela que vive em centros urbanos.
12: Os autores do projeto, a deputada Adriana Ventura e o deputado Ricardo Salles, ambos do Novo de São Paulo, destacam que a transição para biocombustíveis já prevista no programa Mover não elimina totalmente os problemas relacionados às emissões. Eles lembram que os veículos movidos a etanol ou biodiesel continuam emitindo poluentes prejudiciais, como monóxido de carbono. A proposta, que inclui a redução das emissões poluentes de veículos entre as diretrizes do programa Mover, deve seguir agora para análise na Comissão de Meio Ambiente. Da Rádio Câmara de Brasília, Júlia Lopes.
2: Consumidor.
3: Projeto em análise na Câmara estabelece que uma parte dos ingressos para jogos de futebol, shows e eventos culturais seja vendida em guichês físicos. Ao defender a proposta, Dr. Luiz Ovando, do PP de Mato Grosso do Sul, observa que a medida garante o acesso de pessoas que enfrentam dificuldades com plataformas digitais.
14: Normalmente, os ingressos, principalmente em partida de futebol, eles são disponibilizados na rede de internet. E, de uma maneira geral, as pessoas que não são hábeis no manejo da tecnologia, elas têm dificuldade de ter acesso a esses ingressos. Então, esse projeto, ele visa deixar em aberto uma certa quantidade, uma certa porcentagem de ingressos para que as pessoas possam se dirigir ao guichê e comprar esses ingressos. Mecanismo de combate à compra automatizada em larga escala é uma prática que prejudica o consumidor comum.
5: De acordo com o Dr. Luiz Ovando, a iniciativa está respaldada no Código de Defesa do Consumidor e visa combater a ação abusiva de cambistas no ambiente virtual. Ele reforça que a medida traz mais transparência ao mercado de entretenimento e inclusão social.
3: Termina agora o Jornal Câmara dos Deputados, produzido pela Rádio Câmara, com trabalhos técnicos de Everson Urani e a apresentação de José Carlos Andrade e Luciana Vieira. Uma boa noite para você.
5: Uma ótima noite. A Voz do Brasil volta amanhã.
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Eles, passando pela manhã, viram que a figueira se tinha secado desde as raízes. E Pedro, lembrando-se, disse-lhe: Mestre, eis que a figueira que tu amaldiçoaste se secou.

Amados e preciosos ouvintes, que a mão forte, a mão de misericórdia de nosso Deus seja estendida para abençoar a todos os nossos milhares de ouvintes, que através dessas emissoras amigas, faz na casa, no carro, na cabine de seu caminhão culto, no escritório, no trabalho, muitas vezes. Deus abençoe a todos vocês. Jesus prometeu saciar a sede daqueles que têm sede de justiça, que têm fome do pão da vida. A nossa alma se alimenta da imutável e bendita palavra de Deus. Jesus disse, os céus e a terra hão de passar, mas as minhas palavras permanecem para sempre. Vamos juntos crescer na fé. Vamos juntos olhar para a palavra. Vamos juntos ver as escrituras se cumprirem. Vamos juntos ver os sinais das vindas de nosso Senhor e Salvador Jesus Cristo. Vamos juntos colocar a nossa vida em ordem com a palavra de Deus. Vamos juntos buscar um novo nascimento, o batismo do Espírito Santo, Cristo em vós, a esperança da glória. Deus abençoe a todos. Vamos ouvir mais um hino.

Amados e preciosos ouvintes, a leitura da Bíblia Sagrada foi no Evangelho de São Marcos, no capítulo 11, a partir do versículo 20. E eles, passando pela manhã, viram que a figueira se tinha secado desde as raízes. E Pedro, lembrando-se, disse-lhe: Mestre, eis que a figueira que tu amaldiçoaste se secou. E Jesus, respondendo, disse-lhe: Tende fé em Deus, porque em verdade vos digo que qualquer que disser a este monte: Ergue-te e lança-te no mar, e não duvidar em seu coração, mas crer que se fará aquilo que diz, tudo o que disser lhe será feito. Por isso vos digo que tudo o que pedires orando, credes que o receberei e tê-lo-eis. E quando estiverdes orando, perdoai se tende alguma coisa contra alguém, para que vosso Pai que está nos céus vos perdoe as vossas ofensas. Mas se vós não perdoardes, também vosso Pai que está nos céus vos não perdoará as vossas ofensas. Meus preciosos irmãos e ouvintes, não há como falar no poder da palavra falada. Para um coração cheio de raiz de amargura, um coração cheio de ódio, não há como falar, porque essa promessa bendita que nós tivemos aqui, que Jesus fez, a qual é infalível, é justamente para aqueles que perdoam. Muitas vezes nós estamos indo aos cultos e nós vamos às reuniões, gritamos, saltamos, cantamos hinos e emocionamos, e voltamos com as mãos vazias. Continuamos no velho moinho novamente. As montanhas que estão diante de nós não se movem. Parece que a cada dia complicam-se as coisas. Mas eu tenho uma promessa, mas essa promessa é condicional. Essa promessa que Jesus fez, ele vem no versículo 5 de São Marcos, capítulo 11. E quando estiveres orando, que é difícil fazer, não é verdade? É fácil murmurar, é fácil reclamar,

É fácil ser especialistas para ver defeito e fraqueza nas pessoas. Porque esse mundo é um mundo cheio de especialistas. Todas as pessoas são especialistas. Em alguma coisa você é especial, especialista. Mas, na verdade, esquecemos de voltar para o fundamento da Bíblia Sagrada. Quando você encontra uma pessoa que ele logo para falar mal de outra pessoa, falar das fraquezas que outras pessoas cometeram, essa é uma atitude de um mau caráter. Essa não é atitude cristã. Não. Quem é o espírito que faz essas coisas é o diabo. E as pessoas estão cheias de raiz de amargura, cheias de ódio. E por isso a palavra de Deus não pode funcionar. Mas deixa que o Espírito Santo, nesta programação, trabalhe no seu interior. Entre na sua vida e mude o seu ser. Mas, pastor, há 2 anos, há 10 anos, há 20 anos, outros há 50 anos, aquela pessoa me fez muito mal. E você carrega esse mal por todo esse tempo? 20 anos carregando uma raiz de amargura? 30 anos? Mulher esperando que um dia possa vingar de seu marido. Ainda que ele esteja na cama, um dia ele vai precisar de mim. Ele olha para ela e pensa, um dia ela vai precisar de mim ainda. Um dia. E com esse pensamento de maldade contra as pessoas, quando nós encontramos o rei Davi orando a Deus, dizendo, Senhor, dê vida para os meus inimigos, para que eles possam ver a minha vitória. Eu tenho orado constantemente por aquelas pessoas que nos falam mal, que levantam falsos testemunhos, e logo pedir a Deus que Deus tenha misericórdia de cada um deles, que eles nunca venham pagar por isso, mas que o sangue de Jesus Cristo seja estendido, que a graça perdoadora de Deus alcance e perdoe a cada pessoa. Então, assim, os cancerosos são curados. Assim, eu vi o câncer da minha boca, da minha face desaparecer. Assim, eu vi centenas de pessoas ser curados. Assim, eu já vi o surdo voltar a ouvir de novamente. Assim, nós já vimos os cegos recobrar a visão novamente. Assim, nós já vimos o ataque epilético, aquele demônio deixar aquelas pessoas. Mas deixa o amor tomar conta da sua vida. Deixa o perdão, libera o perdão. E você será uma pessoa feliz. Você terá paz com Deus. Observe o versículo 26. Mas se vós não perdoardes, também vosso Pai que está nos céus vos não perdoará as vossas ofensas.
Então é perdoando. Para isso precisamos nascer de novo. Herdar aquela natureza de Jesus Cristo, a qual no Calvário, enquanto aqueles soldados tapavam os seus olhos, batia e dizia: profetiza quem te bateu. E ele sabia o nome daquele soldado, ele sabia o nome do bisavô daquele soldado, ele sabia todas as coisas. Bom, então o soldado não sabia que ali estava Deus encarnado, mas encontramos Jesus dizendo: Pai, perdoa, eles não sabem o que eles estão fazendo. E o profeta de Deus desta era vem e diz: o pobre já tem o suficiente contra si. Olha, mas ele falou mal de mim. O importante é você não falar mal de ninguém. Olha, ele está me apedrejando. Bom, essa é a atitude que eles fazem. Mas o importante é que eu não uso pedra para apedrejar ninguém. Não. Nós usamos o amor, nós usamos o perdão, nós usamos a graça. Agora, mês de agosto, se o Senhor me levar até lá, eu vou completar 67 anos de idade. Em toda essa minha vida, eu não tenho raiz de amargura com ninguém. Não, posso me assentar com todas as pessoas, sorrir, sorrisos verdadeiros, não falsos. Gente, isso é a maior riqueza que existe. Você se sente leve. O pecado, a raiz de amargura, causa vida pesada, é um fardo pesado, é um fardo complicado, mas logo você encontra Jesus em São Mateus no capítulo 11 e versículo 28, dizendo assim: vinde a mim todos os que estáis cansados e oprimidos, eu vos aliviarei. Entrega o teu caminho ao Senhor, confia nele e ele tudo fará em teu favor. Perdoa, perdoa, deixa o amor entrar em cena, deixa esse fardo pesado de angústia, de tristeza. Aquele homem que mentiu para você, aquela mulher que te enganou, ore por ela, ore por ele, e você verá um poder vir sobre sua vida. Você verá que você não será mais uma pessoa oprimida, mas ele aliviará sua carga. Verso 29: tomai sobre vós o meu jugo e aprendei de mim, que sou manso e humilde de coração, e encontrarei descanso para a vossa alma. Aleluia. Glória a Deus.

a quem lhe magoa. Quando você não perdoa, é falta de amor. Mas ele diz no versículo 30, porque o meu jugo é suave e o meu fardo é leve. O amor é leve. O amor dissolve o alimento. O amor te cura do coração. O amor te livra do infarte. O amor te concede a paz. Acredite, pastor, mas eu preciso, pastor, que essa escritura que Jesus prometeu, que o monte se levantaria e se lançaria no mar. Muitas vezes, meus preciosos ouvintes, nós perdemos a bênção de Deus por não compreender a vontade de Deus. Oh, agora você está liberando Deus para trabalhar na sua vida? Tirando esse fardo pesado de angústia, de tristeza, de raiz de amargura, e deixando o fardo leve de amor, de graça e de misericórdia operar na sua vida. Por isso volto a dizer, profeta, quando alguém foi falar com ele, contra alguém, o profeta diz, o pobre já tem o suficiente contra si. Já tem o suficiente. Atitude de um verdadeiro cristão não é enterrar o pobre em um buraco. Se ele tem uma pá na mão, é para ajudar ele a sair daquele buraco. É perdoando. É usando de misericórdia para receber misericórdia. Misericórdia é dada para aqueles que exercitam a misericórdia. É isso, irmão Inácio, irmã Ruth, lá em Curiúva. É verdade. Irmão Pedro Amorim e família, lá em Sapopema. Quero te conhecer, irmão Pedro e família, e apertar a sua mão. Quando vir a Telêmaco Borba, me avisa, eu quero apertar sua mão. Quando a gente tomamos essa mensagem, que é Cristo na alma, muda a vida da gente. Porque em verdade vos digo que qualquer que disser a este monte, ergue-te e lança-te no mar, e não duvidar em seu coração, mas crer que se fará aquilo que diz, tudo que disser lhe será feito. Mas quando você ora, e parece que as dores aumentam, a filha fica mais rebelde, o filho mais rebelde, orou pelo marido e ele volta para o bar de novo. Aí você diz, Deus não ouviu minha oração. Mas note que é para aquele que não duvidar. Mas eu sabia que essa montanha não sairia de minha frente. E você não percebe. Deus está trabalhando para cumprir sua palavra. Quem

sabe o primeiro grão de areia da estrutura daquela montanha. Se deslocou. Logo o segundo grão de areia vai se deslocar. Acalma. Deus cumprirá a sua palavra. Deus fez uma promessa para Abraão que lhe daria um filho. Abraão tinha 75 anos de idade. E ele creu. Ele acreditou. Ele segurou na palavra de Deus. 20 anos se passaram. E ele tinha 95 anos de idade. Mas ele continuou crendo, crendo, acreditando em Deus, quando ele tinha 99 anos de idade. O Todo-Poderoso aparece a ele de novo e muda o nome dele de Abrão para Abraão. Estava prestes para cumprir-se a promessa. Porque Deus não pode falhar em sua palavra. Deus é infalível em sua palavra. Prossiga crendo, acreditando de todo o teu coração. Creia, Jesus Cristo está vivo. Ele é o mesmo ontem, hoje e eternamente. Ele é o mesmo para cumprir a palavra. Perdoa aquele que te amargurou. Perdoa aquele que te perseguiu. Fale bem daquele que te fala mal de você. É verdade, eu vejo pessoas que têm muitos alqueires de terra e eles brigam por um metro de terra e perdem a vida. Quando ele não consegue desfrutar nem da metade do que ele tem. Não, perdoa, seja pessoas de paz. Moça, você pensa que falando mal da outra moça, você vai ganhar esse rapaz? Se ele é um cristão, não. É verdade. É hora de fazermos o inventário de nossa vida e saber quem nós somos. E logo voltar para a Escritura. Colocar a nossa vida em ordem. Nascer de novo. Pedir o batismo em nome de nosso Senhor Jesus Cristo para perdão dos pecados. Atos capítulo 2, versículo 38. E logo então você começa uma nova vida. Deixa o Espírito Santo entrar no seu ser e mudar o seu ser, mudar a sua natureza. E você, irmã, deixará de ser essa mulher tagarela. Você, irmão, deixará de ser essa pessoa que nós usamos dizer mal-humorado e burrento. Você mudará para melhor. É verdade. As raízes dessa árvore plantada juntos a ribeiro de água no Salmo 1. Terás folhas macias, palavras macias, e produzirá o seu fruto na estação própria. É como chegar debaixo de uma árvore e desfrutar da sombra daquela árvore, porque ela tem folha. As raízes dela estão alcançando os ribeiros de águas. Você não é planta do deserto para estar murchos, secos, com raiz de amargura,
formando cicatos, espiando a todos. Não, você é manso, mansa, pacífico, você é pacificadores. Você não carrega ódio, você carrega amor. Você é de Deus, você é instrumento. Você é uma pessoa usada por Deus, você é casa de Deus, templo do Espírito Santo, e você produz os frutos do Espírito Santo. Então agora, a guerra não é contra o vizinho, a guerra não é contra o irmão que me criticou daquele hino, a guerra não é contra aquela pessoa que falou mal de mim. A guerra agora, a batalha está dentro de mim. Eu tenho que vencer esse inimigo, essa natureza ranzina, que carrega ódio, que carrega raiz de amargura, que causa tristeza, que causa depressão, que causa úlcera no estômago. Eu tenho que vencer. E eu tenho que vencer, eu tenho que perdoar. Eu tenho que liberar Cristo na minha vida. E no mesmo lugar que todo esse mal vai sendo tirado da sua vida, o amor vai penetrando. O Espírito Santo vai te levando para a palavra. E você vai se alimentando da palavra. Você se torna a palavra. E na verdade a palavra está em você. Aí quando você falar, a montanha vai sair. Quando você falar, algo vai acontecer. Você terá segurança disso. É verdade essa mudança. Mas como canta o cantor, o que eu quero mesmo é nascer de novo. Esquecer o passado triste, sujo, imundo. Ficar para trás no mar do esquecimento. Começar uma vida nova. Até quando vou carregando bagagens que me dá canseira, me traz tristeza, quando eu posso carregar o amor, quando eu posso carregar o que Jesus disse, o fardo leve. Aleluia. Ouça ele falando. Ouça ele te chamando. Vinde a mim todos os que estáis cansados e oprimidos. E eu vos aliviarei. Você está pensando em tirar sua vida? Não, entrega ela a Jesus Cristo, ela vai ficar leve. Tomai sobre vós o meu jugo e aprendei de mim, que sou manso e humilde de coração, e encontrarei descanso para a vossa alma. Você também se tornará manso e humilde. Aleluia! E se a maior riqueza não tem fazenda, empresa, dinheiro, fama, nada, que possa se comparar com o amor? Por isso Jesus disse que o amor de muitos se esfriaria. Mas há um pequeno remanescente sobre a terra, que Deus ainda pode depositar amor, porque eles têm o Deus amor na alma, no coração, e eles produzem perdão, e eles produzem graça, e eles produzem misericórdia, porque eles têm
Você só pode dar aquilo que você tem.

muitas pessoas cobrando de outros o que eles não têm para dar. Mas eu estou te dando a verdade, porque eu tenho a verdade. Jesus diz: conhecerei-vos a verdade, e a verdade vos libertará. E agora, levante a tua mão aonde você estiver. Eu acredito que essa montanha de problemas, de angústia, de falência da empresa, de medo de passar fome, de medo da miséria, vai sair da sua vida. E ele, o Jesus, que te chama: vinde a mim todos os que estáis cansados e oprimidos. Você está oprimido com essa religião falsa, com essa doutrina falsa, com esse comércio evangélico dentro da igreja, com essas modas dentro da igreja, parecendo mais uma Jezabel pintada, desfilando dentro da igreja. Você está cansado com isso? Ouça o chamado do mestre, dizendo: vinde a mim todos os que estáis cansados, entrega o teu caminho ao Senhor. Ouça o grito dele dizendo: sai dela, povo meu, para não serdes participante dos seus pecados. Pastor, o que o senhor está falando? É Apocalipse capítulo 3, quando Jesus disse: eis que eu estou à porta e bato. Quem bate na porta está do lado de fora. Sai para encontrar com ele. E você então encontrará ele dizendo: vinde a mim, todos os que estáis cansados e oprimidos, eu vos aliviarei. Vamos agora ouvir a parte de um hino, logo estarei orando por todos. Deus forte, Deus maravilhoso, enquanto sua palavra foi pregada, os demônios estão saindo das pessoas. Demônio de suicídio, velho diabo que atormenta a vida das pessoas, retira da vida, no nome de Jesus Cristo, enquanto eles ouvem a voz do bondoso mestre dizendo: vinde a mim, todos os que estáis cansados e oprimidos, eu vos aliviarei. Eles alcançam o alívio e a paz agora, e pelo poder da palavra de Deus, recebam a cura e a libertação, em nome do Senhor Jesus Cristo. Amém.

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Meus preciosos ouvintes, nossos cultos em Irati, na rua Barão do Rio Branco, número 250. O nosso culto é às 20 horas na quinta-feira. Vamos todos para lá juntos sermos abençoados. Domingo de manhã, 9:30 da manhã, é a vez de Ponta Grossa,

Ponta Grossa, Escola Dominical, 9:30 da manhã, na Rua Sertaneja, número 36, na frente da Praça do Parque Autoestrada, em Ponta Grossa. O culto é às 19:30. Telêmaco Borba, o nosso tabernáculo está localizado na Rua Travessa Angico, número 136, no Parque Limeira, Área 1, em Telêmaco Borba. O culto é às 19:00, 7:00 da noite. Há pessoas lutando para encontrar. É uma igreja onde tem um muro novo, nós estamos fazendo um gradil, um muro novo em volta da igreja, tá bom? Bem na esquina, na Rua Travessa Angico, número 136, domingo, às 19:00. Vamos para lá, eu estarei em Telêmaco Borba com muita fé. Deus abençoe a todos, em o nome do Senhor Jesus Cristo.

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horas, sobe aos céus da cidade de Ponta Grossa, o programa Voz da Libertação. O programa este que é um órgão divulgador das igrejas Pentecostal Deus Amor, com sua sede mundial, o Templo da Glória de Deus, na Avenida do Estado, do número 4568, São Paulo, capital. Sob inteira a responsabilidade da presidente Eleni Miranda. E aqui em Ponta Grossa, nós temos a sede estadual na cidade aqui de Ponta Grossa, sob inteira a responsabilidade do presbítero Amadir Lemos. Onde fica situado na Avenida Anita Garibaldi, número 100, no Nova Rússia. E nesta noite, quem tem o prazer de saudar a todos na mais perfeita paz do Senhor Jesus é o teu irmão em Cristo, cooperador Jurandir Ribeiro, e também nosso irmão cooperador Jonatas, que está aqui ao meu lado. Fique conosco, ouvintes, nós estaremos transmitindo a todos aqui as programações das igrejas Pentecostal Deus Amor na cidade de Ponta Grossa, nos bairros, né, na região, também o que acontece nos cultos, as concentrações de fé, principalmente aqui na sede estadual de Ponta Grossa, na Avenida Anita Garibaldi, número 100. E ao meu lado está aqui também o cooperador Jonatas, que vai dar uma saudação.